gospel no seu rádio. Colhe no rádio, bora ouvir muita música sertaneja gospel que fala o nome do Senhor Jesus. Tá valendo aqui a sua participação e a sua interação. Muito prazer, gente. Marcos Santos da Voz do seu irmão em Cristo. Já vamos chegando, trazendo música bacana, hein? Pra gente curtir ainda mais o nosso fim de semana aqui no programa Adoranejo. Aumente o volume.

Esse é o nosso Adoranejo, o melhor da música gospel no seu rádio. Eu quero te abraçar, hein? Eu quero mandar beijos e abraços pra você aqui na nossa rádio. Fique à vontade, você do campo, você no sítio, seja onde for. Que bom que você tá aí com a gente, na melhor programação no seu rádio. Chegando mais uma sequência pra você, aumente o volume, bora adorar.

0: Opa, bacana demais, você tá ouvindo aí o nosso programa Adoranejo. Deixa eu fazer o seguinte, vou sair pro intervalo rapidinho, daqui a pouquinho eu trago muito mais louvores pra você, eu volto já.
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2: Opa! Tô de volta! Muito prazer, hein? Satisfação, que privilégio encontrar você aqui, ó, na nossa rádio maravilhosa. Opa! Ó, obrigado a você também que tá nos ouvindo aí no aplicativo, rapaz, que bacana você nos ouvindo através aí do aplicativo aqui da nossa rádio, você que tá ouvindo a gente no site também, né? Acompanha a nossa programação, obrigado pelo seu carinho, obrigado aí pela sua audiência, pela companhia. Ah, minha produção tá me falando aqui também, você que tá nos ouvindo através da caixinha da Alexa, né? Rapaz, olha, todo mundo ouvindo a nossa rádio na Alexa, hein? Que coisa linda e que bacana, glória a Deus, hein? Então, vamos nessa, chegando mais uma seleção musical aqui pra você, ó. Bora curtir.
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0: Opa, bacana, te peguei ouvindo o Adora Rege, hein? Coisa bacana, vamos sertanejando aqui na nossa rádio. Alô, meu irmão. Alô, meu irmão. Tamo junto por aqui, tá? Alô, minha senhora. Alô, meu senhor. Aquele abraço pra cada um de vocês, tá?
1: Vocês já foram rezar?
0: Ah, é? Ó, um abraço pra você, tá? Que é isso, estamos por aqui, hein?
2: Estou contigo, meu amor.
0: Ah, muito obrigado pelo carinho, obrigado pela audiência, gente.
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0: Ah, é, meu garoto, um grande abraço pra você, hein?
3: Posso até ter um desequilíbrio psicológico, assim.
0: Ah.
3: Penso na pessoa gente boa, eu.
0: Ah, é você? Ah, minha amiga, coisa bacana, hein?
1: Uma pombinha, hein, que chupa laranja.
0: Olha, chupa laranja, hein? É bom, hein, nesse fim de semana. Você que tá no sítio aí, ó. Ah, já arrancou laranja por aí? Banana? O que tem por aí? No seu sítio, no seu quintal aí? Manda aqui pra gente e bora sertanejar aqui na nossa rádio maravilhosa, a rádio que tá sempre com você. Vamos trazer mais moda, música sertaneja? Então vamos nessa. Bom fim de semana.

0: E assim a gente fecha muito bem com o nosso Adoranejo. Ó, forte abraço pra você, tá? Obrigado pela companhia, obrigado pelo carinho. Muitas participações chegando por aqui. O Juninho Vitor chegou no finalzinho no programa do Juninho Vitor. É, Juninho Vitor por aqui, rapaz. Participando com a gente aqui, ó. Chegou no finalzinho, hein? Um abraço. A Larissa tá por aqui também. Chegou no finalzinho do nosso Adoranejo. Gente, bom fim de semana. Até a próxima. Cuide-se bem de você por mim. Cuide-se dos outros. Tchau. Bom fim de semana. Fui.
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2: 21:59.
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3: Olá, aqui é o Padre João Carlos. Agradeço a sua companhia. Estamos começando uma hora de música cristã de minha autoria. E claro, você pode participar de nossa programação. Você pode pedir música, você pode comentar uma canção que você gosta, mandar um testemunho e fazer alguma pergunta sobre esse assunto da música. Afinal, preciso mesmo que você faça conosco esse programa. A sua participação é pelo WhatsApp 81-3224-9284 ou pela área Recados do aplicativo de nossa emissora. Como nos lembra Santo Agostinho, cantar é rezar duas vezes. Então, hora de rezar duas vezes, cantando a fé.

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1: Eu sou a Dorinha Castro, da cidade de Parnamirim, Rio Grande do Norte. E a mensagem que essa música passou para mim, passa a cada minuto, que purifica-me, Senhor, é que cada dia mais eu esteja sempre atenta a essa transformação de vida, purificando, limpando aquilo que me incomoda e prende o coração de algumas falhas que a gente tem no dia a dia, que purifica, Senhor, aquilo que não é bom que estiver dentro de mim. Me lava, me purifica e me transforma. Que o fogo abrasador, a chama que vem do Senhor, seja a solidez da fortaleza da minha fé. Purifica-me, Senhor.
2: Purifica-me, Senhor, nas tuas águas. É, Dorinha, uma oração ao Santo Espírito, pedindo que Ele nos renove, nos restaure como filhos e filhas de Deus. Obrigado por sua mensagem.
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0: Essa música, meu Deus, por que me abandonaste, é uma verdadeira oração. Além dela ser tirada de um salmo, né? Eu diria que o Padre João Carlos, ele refez esse salmo, fez dele as palavras de Jesus, palavras que Jesus também fez deles as do rei Davi, quando ele diz: meu Deus, por que me abandonaste? Repartiram entre si as minhas vestes, eu posso contar os meus ossos. Ao mesmo tempo, essa palavra, meu Deus, por que me abandonaste? Na minha opinião, é uma maneira de a gente desabafar com Deus tudo que às vezes está dentro do nosso coração que a gente não consegue dizer com palavras.
1: É a mensagem de José Antônio, da cidade de Rio Real, na Bahia. Meu amigo José Antônio, você entendeu perfeitamente este salmo. É um desabafo de Jesus. É uma palavra de confiança da parte dele, quase reclamando com a ausência do Pai na sua morte, mas ao mesmo tempo confiado na sua fidelidade. Mas que bom que você está na sintonia acompanhando o especial de hoje. Muito obrigado. Olha, para você participar também do especial, fazendo o seu pedido musical, é simples, é fácil. Você pode fazer o seu pedido musical através do aplicativo da rádio ou através do WhatsApp 81-3224-9284. Qual é a música que você quer ouvir aqui no especial? Vou ficar aguardando a sua participação através do aplicativo ou pelo WhatsApp 81-3224-9284.
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1: Olá, Padre João Carlos, toda a sua equipe, todas as pessoas que lhe acompanham. Lucijane aqui de Manaus. E essa música é muito linda, né? Inclusive foi com ela que nós conhecemos o senhor uma vez cantando um show e transmitido pela Rede Vida. E nós ficamos lhe conhecendo, né? Essa pandemia também trouxe boas surpresas para a gente. E essa música, ela também completa a ideia da outra música que o senhor também compôs, Sem Deus, né? Que fala que você tem paz, você tem tudo que de bom, né, com Deus. Sem Deus nós não somos nada. E é através desse amor imenso que nós conseguimos viver cheios de paz e completos. Obrigada por tudo, Padre. Deus lhe abençoe.
2: Muito obrigado, Lucijane, por sua mensagem. Que o amor imenso do Senhor nosso Deus habite o seu coração. Deus a abençoe.
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1: Esta canção toca profundamente a mim. Faz a gente ir muito além da própria música. A gente viaja com ela. Parabéns, linda, linda música.
2: Muito obrigado, Josélia.

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1: Sua bênção, Padre João Carlos. Meu nome é Marlene, eu sou seu programa pela Rádio 9 de Julho. Essa música é muito linda. Ela fala da família, do amor, da construção de uma família que pode criar outros filhos que também amarão e formarão também uma família com muito amor e sem ninguém com traumas. Muito obrigada, Padre.
2: Uma boa observação de sua parte, Marlene. De fato, preparar as novas gerações para viver o matrimônio com toda seriedade e em plenitude é uma tarefa de hoje, nossa e nossa geração. Deus a abençoe. Nós vamos dar agora uma pequena pausa do especial, mas não saia daí. A gente volta em 2 minutos.
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6: 22:29.
2: Estamos de volta com mais canções para você aqui no especial. Olha, para você participar também do especial, fazer o seu pedido musical, é simples, é fácil. Você pode fazer o seu pedido musical através do aplicativo da rádio ou através do WhatsApp 81-3224-9284. Qual é a música que você quer ouvir aqui no especial? Vou ficar aguardando a sua participação através do aplicativo ou pelo WhatsApp 81-3224-9284.

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1: Oi, Padre João Carlos. Aqui é Janete Miranda, do bairro de Campo Grande, Recife, Pernambuco. Padre, essa música, essa canção é maravilhosa. Ela me remete a muita tranquilidade, muita paz de espírito. Eu fico muito tranquila, com muita paz no meu coração, Padre. Deus abençoe grandemente.
2: Ô, Janete, essa música do Padre Zezinho é muito especial. Estou pensando em Deus, estou pensando no amor. Muito obrigado por sua participação.

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1: Sua bênção, Padre João Carlos. Eu sou a Verinha, de Itajubá, Minas Gerais. Essa música, Um Certo Galileu, é uma música simplesmente maravilhosa, porque ela conta a caminhada de Jesus, vida e morte. É uma caminhada do anúncio do Evangelho, uma caminhada de amor, de paz, de esperança, e que culmina com a morte da cruz, mas que vem ao ápice, que é a sua ressurreição. Então é uma música muito linda, ou seja, a história da vida e morte de Jesus. Muito obrigada.
2: De fato, Verinha, Um Certo Galileu é como uma síntese da história de Jesus que está nos Evangelhos. Muito obrigado.
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0: Padre João Carlos e a Ritinha, Fortaleza, Ceará. Ai, Padre João Carlos, belíssima essa música. O senhor não imagina o quanto Deus lhe usou, quanta unção ele colocou no seu coração para o senhor compor uma música tão bela para a gente. Pena que o ser humano não faz uso das coisas belas, das coisas bonitas que a palavra nos traz. Fica com Deus, meu querido. Saudades! Ritinha, Fortaleza, Ceará.
1: Agradeço a sua mensagem. Deus a abençoe.
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0: E o nosso tempo está terminando, que pena. Mas amanhã tem mais, nesse mesmo horário. Aproveite então para enviar sua participação. Você pode pedir música, pode comentar uma canção que você gosta, pode mandar um testemunho. A sua participação é pelo WhatsApp 81-3224-9284 ou pela área Recados do aplicativo de nossa emissora. O Deus misericordioso que suscita tanta paz e tanta alegria em nossos corações, nos dê a graça de viver o que nós cantamos, de anunciar o que nós rezamos cantando. Receba a bênção do Senhor. Abençoe-vos Deus Todo-Poderoso, Pai e Filho e Espírito Santo. Amém. Até amanhã, se Deus quiser.
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0: 22:59.
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2: Deus abençoe você e toda a sua família. Que alegria estar aqui com você, começando mais um programa Eu Seguirei. Eu tenho certeza de que Deus vai falar muito ao seu coração através deste programa. Olha, se você pode, eu já quero convidar você a pegar a sua Bíblia, porque hoje nós vamos meditar a palavra de Deus. A palavra de Deus é o nosso alimento, a palavra de Deus que é o nosso sustento. Eu tenho certeza que essa palavra vai mover seu coração. Olha, aqui você vai ouvir a palavra de Deus, aqui você vai poder cantar. São minutos que ficaremos juntos, onde você vai fazer uma experiência com Deus. Lembrando que tudo que você ouvir aqui, depois fica registrado no meu canal do YouTube, Frei Gilson / Som do Monte, no meu Instagram, no meu Facebook, todos com o mesmo nome, Frei Gilson / Som do Monte, para que você possa também compartilhar essa palavra com os seus amigos, tá bom? Então, vamos escutar a palavra de Deus.
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2: A força da igreja que ora. Irmãos e irmãs, hoje eu quero meditar com você a força da igreja que ora. Sabe, quando todos se unem para rezar por uma causa, a gente precisa entender a força disso. Sabe, é muito importante quando você reza sozinho por uma causa. E Deus te escuta? Deus te escuta. E Deus é capaz de fazer? Deus é capaz de fazer. Mas como é bonito e como é necessário que a gente entenda o poder de quando a igreja se reúne para orar por uma causa, quando a igreja se reúne para orar por uma situação. Quando a igreja toma aquela causa como sua. Sabe, é determinado irmão que está sofrendo, mas a gente toma aquela causa como nossa. A gente está precisando disso nos nossos dias. Eu vou contar agora um relato na Sagrada Escritura de Pedro. E Pedro teve um momento que ele foi preso. E você sabe que uma prisão, ela não é boa. E ainda mais quando é uma prisão injusta. Pedro, qual era o crime que ele cometeu? O crime de pregar Cristo, o crime de pregar o Evangelho, o crime de propagar a fé. Então, ele estava sofrendo muito. E o que a igreja fazia? Interessante porque na Bíblia nós já vamos ver o termo igreja, né? Havia uma comunidade de fiéis reunida. E o que a igreja fazia? Diz a Bíblia que rezava continuamente a Deus por ele. Olha que bonito. Enquanto Pedro estava sofrendo, uma igreja orava para sustentá-lo. Então, nós podemos dizer que Pedro foi sustentado pela oração da igreja. Eu preciso da oração da igreja, você precisa da oração da igreja, tem muita gente precisando da oração de todos nós. Amado irmão, essa meditação ela é muito importante. Então que bonito, enquanto Pedro estava preso, enquanto Pedro estava fraco, enquanto Pedro estava sozinho, porque na prisão fica-se sozinho, não estava sozinho, tinha uma comunidade orando com ele, tinha uma comunidade intercedendo por ele. Sabe, às vezes você está precisando... tem alguém da sua família que está sozinho no hospital. Não, ele não precisa ficar sozinho. E às vezes não pode nem visitá-lo por causa das orientações do hospital. Não pode ter muita gente, aquela coisa toda, mas a comunidade pode se unir em oração por aquela causa. A força da igreja que ora. É sobre isso que a gente vai meditar. Em nome do Pai, do Filho e do Espírito Santo. Amém. Atos dos Apóstolos, capítulo 12, versículo de 1 a 11. Naqueles dias, o rei Herodes prendeu alguns membros da igreja para torturá-los. Mandou matar à espada Tiago, irmão de João. E vendo que isso agradava aos judeus, mandou também prender a Pedro. Eram os dias dos pães ázimos. Depois de prender Pedro, Herodes colocou-o na prisão, guardado por 4 grupos de soldados, com 4 soldados cada um. Herodes tinha a intenção de apresentá-lo ao povo depois da festa da Páscoa. Enquanto Pedro era mantido na prisão, a igreja rezava continuamente a Deus por ele. Herodes estava para apresentá-lo. Naquela mesma noite, Pedro dormia entre os 2 soldados, preso com 2 correntes, e os guardas vigiavam a porta da prisão. Eis que apareceu o anjo do Senhor e uma luz iluminou a cela. O anjo tocou o ombro de Pedro, acordou e disse: "Levanta-te depressa." As correntes caíram-lhe das mãos. O anjo continuou: "Coloca o cinto e calça tuas sandálias." Pedro obedeceu e o anjo lhe disse: "Põe tua capa e vem comigo." Pedro acompanhou-o e não sabia o que era realidade o que estava acontecendo por meio do anjo, pois pensava que aquilo era uma visão. Depois de passarem pela primeira e a segunda guarda, chegaram ao portão de ferro que dava para a cidade. O portão abriu-se sozinho. Eles saíram, caminharam por uma rua e logo depois o anjo deixou. Então Pedro caiu em si e disse: "Agora sei de fato que o Senhor enviou o seu anjo para me libertar do poder de Herodes e de tudo que o povo judeu esperava." Palavra do Senhor. Gente, que história cativante, né? Às vezes ali assim é inacreditável o que está acontecendo aqui. Mas Pedro não sabia, ou sabia, não sei, uma comunidade estava orando por ele. Uma comunidade estava de joelhos por ele. Olha o poder da oração da comunidade. Libertação da cadeia. Libertação de correntes. Portões que se abrem. Irmão e irmã, a oração de uma comunidade que reza pode fazer isso. Libertar, curar, abrir portas. Livrar dos inimigos. São João Crisóstomo, ele diz: "A oração era feita com fervor", diz o texto, era oração de amor sincero. Eles buscavam todos um pai gentil, oração fervorosa, diz ele. Veja como eles se dispunham em relação a seus mestres, não se dividiram em facções, nem fizeram tumulto, mas recorreram à oração. Então eles não foram lá fazer protestos, não, eles preferiram a oração, eles escolheram pela oração. Essa verdadeira aliança que é invencível. Foi nela que procuraram um refúgio. Não disseram: "Sou eu um significante para orar por ele?" Pois agindo por amor, não pensaram nessas coisas. Quem somos nós para orar por Pedro, nosso chefe? Não, eles não pensaram nisso. Eles colocaram amor e oraram. Efésios capítulo 6, versículo 18. "Intensificai as vossas invocações e súplicas. Orai em toda circunstância pelo Espírito, na qual perseverai em intensa vigília de súplica por todos os cristãos." Romanos capítulo 15, versículo 30. "Rogo-vos, irmãos, em nome de nosso Senhor Jesus Cristo, em nome da caridade que é dada pelo Espírito, combatei comigo, dirigindo vossas orações a Deus por mim." Preciso rezar mais pelos meus irmãos. Preciso rezar mais pelos meus irmãos. Às vezes a gente só reza pelas nossas necessidades e esquecemos de rezar pelos outros. Deus pode fazer milagres através da sua oração na vida de alguém. Pai, Filho, Espírito Santo. Amém.
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2: Resposta a essa palavra, eu quero convidar você agora a cantar comigo.
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Amém? Você crê nisso? Irmão, onde abundou o pecado, superabundou a graça. Talvez você experimentou muito pecado na sua vida. O que Deus vai fazer em você é muito maior do que você experimentou no pecado. Volta para Deus, volta para o teu Pai, e você vai experimentar coisas melhores e maiores. Aonde abundou o pecado, superabundou a graça. Vai, tenho tentado.

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2: O programa de hoje está bom demais e eu quero lembrar você, se você quiser ouvir mais pregações, mais meditação da palavra, basta você me acompanhar no meu canal do YouTube, Frei Gilson barra Som do Monte, no meu Instagram, no meu Facebook, no meu TikTok, e lá você vai encontrar muito mais palavra de Deus para você.
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2: Nós vamos terminar este programa rezando. Eu quero clamar agora por você, quero clamar pela sua família. Senhor Deus, libera agora o Teu Espírito Santo sobre cada pessoa que acompanha este programa. Vem, Espírito Santo, enche todos os que estão acompanhando este programa agora. Libera, Senhor, para esta pessoa o que ela mais precisa, para o corpo e para a alma. Libera, Senhor, curas e libertações em nome de Jesus para esta pessoa que assiste, que acompanha, que escuta e para toda a sua família. Eu clamo a Tua poderosa bênção. Visita agora com bênção de proteção. A bênção que só o Senhor pode dar. Abençoe-vos o Deus Todo-Poderoso, Pai e Filho e Espírito Santo. Amém.
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3: Quero convidar você a erguer os teus braços o mais alto que você pode. O Espírito Santo quer ser derramado sobre nós. Irmãos e irmãs, o Espírito Santo já foi liberado. O Espírito Santo já foi derramado. Se nós clamarmos, se nós abrirmos o coração, o Espírito irá transformar as nossas vidas. Amém?
4: Amém.
3: Você quer que o Espírito Santo transforme a sua vida?
4: Sim.
3: Ergue teus braços.

Deus quer encher pessoas que estão vazias. Você que está vivendo a depressão, você que está vivendo a tristeza, você que está vivendo a angústia, você que chega a dizer: eu não tenho mais alegria de viver. O Espírito Santo quer entrar na tua alma. O Espírito Santo quer te refazer de novo. O Espírito Santo quer te tocar de novo. O Espírito Santo quer se mover dentro de você. Você só precisa abrir seu coração. Aumenta o volume da sua voz. Aumenta o volume da sua voz. 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

A palavra que o Senhor me dá para essa noite, para este momento agora, é restauração. Muitas pessoas aqui estão em ruínas, muitas pessoas aqui estão em pedaços, muitas pessoas aqui estão em lágrimas, muitas pessoas aqui estão mortas, e a palavra de Deus para você hoje é: eu vou restaurar a sua vida esta noite. Eu vou restaurar o seu casamento essa noite.

nascemos para sermos tratados por Deus, para sermos cuidados por Deus, para sermos restaurados por Deus. Deus quer restaurar você, homem, que está tão fraco na fé. Você que pensou em desistir de tudo, abandonar tudo. Homem de Deus, Deus está te restaurando essa noite. Você, mãe, você, esposa, que está destroçada, Deus está restaurando você essa noite. Eu quero convidar você, igreja, agora, erguendo seus braços, a soltar sua voz no Espírito, porque nós não sabemos orar como convém. É o Espírito que ora em nós com gemidos inefáveis. Solta sua voz.

restaurando muita gente essa noite aqui. Alegria invade tua alma agora. Alegria invade tua alma agora. Deus penetra teu coração nessa hora. Pra terminar, ergue teu braço, canta, sente.

Chegamos à noite deste sábado e encerramos esta semana debaixo da graça de Deus e queremos rezar com o salmista. Eu tranquilo vou deitar-me e na paz logo adormeço, pois só vós, ó Senhor Deus, dais segurança à minha vida. Que esta frase do Salmo 4, versículo 9, seja uma certeza à nossa vida. Que possamos dormir na paz do Senhor e acordarmos amanhã na segurança da vida para celebrarmos o dia da ressurreição.

Iniciemos em nome do Pai, e do Filho, e do Espírito Santo. Amém. Anjo da guarda, minha doce companhia, não me desampare nem de noite nem de dia, até que me entregues nos braços da Virgem Maria. Sob a proteção de nosso anjo da guarda, ao encerrar os trabalhos deste dia e desta semana, ouçamos a palavra de Deus. Leitura da carta de São Tiago, capítulo 3, versículos de 13 a 15. Quem dentre vós é sábio e inteligente? Mostre, por seu bom procedimento, que ele age com a mansidão que vem da sabedoria. Mas se formais no coração amargo ciúme e rivalidade, não vos glorieis disso, mas deixai de mentir contra a verdade. Essa não é a sabedoria que vem do alto, ao contrário, é terrena, egoísta, diabólica. Palavra do Senhor. Graças a Deus. Na vida de fé, precisamos nos esforçar em cultivar a mansidão. Por isso sempre rezamos: Jesus, manso e humilde de coração, fazei o nosso coração semelhante ao vosso. Pela mansidão, nós sabemos que encontramos o caminho da salvação. Mas agora, viver na vida com um coração cheio de amargo ciúme, de rivalidades, de invejas, isto corrói e destrói o ser humano. Às vezes a pessoa, ela se ilude pensando que viver na rivalidade, que viver nos ciúmes, isto vai lhe ajudar a crescer. Pelo contrário, isto destrói a alma humana. Nós precisamos combater todas as rivalidades e vejam que nos trabalhos que fazemos, que nas nossas famílias, nas nossas amizades, às vezes nos enchemos de rivalidades, ou mesmo de invejas, de ciúmes. O que é o ciúme, senão uma tristeza que temos dentro de nós? O que é a inveja, senão essa tristeza de que nós não temos o que o outro tem? E nós queremos, então, conquistar e estamos dispostos a destruir a outra pessoa para conquistar aquilo que nós não temos e que às vezes nem vamos ter, porque Deus não quer. Assim, sejamos nós homens, mulheres que buscam a mansidão. E esta mansidão é Jesus quem nos ensina o caminho. Não vamos querer uma mansidão do meu jeito, achando que às vezes eu tenho que fazer justiça, eu não levo desaforo para casa, e aí eu digo assim: não, eu vou ser manso do meu jeito. É do jeito de Jesus. E assim temos que olhar para o alto da cruz e ver que Jesus disse: Pai, perdoa-lhes, eles não sabem o que fazem. O que Jesus nos ensina é o caminho do perdão, o caminho da mansidão. Todo o resto é o caminho diabólico, é o caminho terreno, é o caminho do egoísmo, nas palavras de São Tiago, no versículo 15. Não sejamos deste caminho, mas sejamos do caminho de Jesus, do caminho da salvação. Façamos agora o nosso exame de consciência. Disse Jesus: Amai-vos uns aos outros, como eu vos amei. Tenho amado meus irmãos como Jesus nos ensinou? Ou tenho trazido ciúmes, rivalidades, invejas, egoísmo, apego terreno na minha vida?

Neste sábado, unidos na alegria que vem de Jesus e inspirados na promessa de Nossa Senhora, a Santa Matilde, rezemos as três Ave-Marias pedindo a perseverança final até o último dia de nossas vidas e que Maria, nossa Mãe, nos livre de cair em pecado mortal. Pelo poder que o Pai Eterno te concedeu, ó Maria, rezemos. Ave Maria, cheia de graça, o Senhor é convosco. Bendita sois vós entre as mulheres, e bendito é o fruto do vosso ventre, Jesus. Santa Maria, Mãe de Deus, rogai por nós, pecadores, agora e na hora de nossa morte. Amém. Pela sabedoria que Deus Filho te concedeu, rezemos. Ave Maria, cheia de graça, o Senhor é convosco. Bendita sois vós entre as mulheres, e bendito é o fruto do vosso ventre, Jesus. Santa Maria, Mãe de Deus, rogai por nós, pecadores, agora e na hora de nossa morte. Amém. Pelo amor que o Espírito Santo te concedeu, rezemos. Ave Maria, cheia de graça, o Senhor é convosco. Bendita sois vós entre as mulheres, e bendito é o fruto do vosso ventre, Jesus. Santa Maria, Mãe de Deus, rogai por nós, pecadores, agora e na hora de nossa morte. Amém. Por vossa conceição imaculada, ó Maria, purificai nosso corpo e santificai nossa alma. Oremos. Ó Deus, que iluminais a noite e fazeis brilhar a luz depois das trevas, concedei-nos passar esta noite livres do tentador e, ao raiar um novo dia, dar-vos graças em vossa presença. Isto vos pedimos por Cristo nosso Senhor. Amém. O Senhor esteja convosco. Ele está no meio de nós. A nossa proteção está no nome do Senhor, que fez o céu e a terra. O Senhor Jesus Cristo esteja contigo para te proteger. Esteja à tua frente para te conduzir e atrás de ti para te guardar. Olhe por ti, te conserve e te abençoe nesta noite. Amém. E a bênção de Deus Todo-Poderoso, Pai e Filho e Espírito Santo, desça sobre vós e permaneça para sempre. Amém. Com Deus me deito, com Deus me levanto, com a graça divina do Espírito Santo. Abençoada noite a você e sua família.

0: 23 horas e 40 minutos.
1: Em nome do Pai, do Filho e do Espírito Santo.
2: Amém.
1: Pai nosso, que estais nos céus, santificado seja o vosso nome. Venha a nós o vosso reino. Seja feita a vossa vontade, assim na terra como no céu. O pão nosso de cada dia nos dai hoje. Perdoai-nos as nossas ofensas, assim como nós perdoamos a quem nos tem ofendido. E não nos deixeis cair em tentação, mas livrai-nos do mal. Amém.
3: Ave Maria, cheia de graça, o Senhor é convosco. Bendita sois vós entre as mulheres. Bendito é o fruto do vosso ventre, Jesus. Santa Maria, Mãe de Deus, rogai por nós, pecadores, agora e na hora de nossa morte. Amém.
4: Professemos a nossa fé.
5: Creio em Deus, Pai Todo-Poderoso, Criador do céu e da terra, e em Jesus Cristo, seu único Filho, nosso Senhor, que foi concebido pelo poder do Espírito Santo, nasceu da Virgem Maria, padeceu sob Pôncio Pilatos, foi crucificado, morto e sepultado, desceu à mansão dos mortos, ressuscitou ao terceiro dia, subiu aos céus, está sentado à direita de Deus Pai Todo-Poderoso, donde há de vir a julgar os vivos e os mortos. Creio no Espírito Santo, na Santa Igreja Católica, na comunhão dos santos, na remissão dos pecados, na ressurreição da carne, na vida eterna. Amém.
6: Nesta primeira dezena, nós colocamos aos pés de Jesus misericordioso a sua vida, suas intenções, suas necessidades mais profundas do íntimo do seu coração. Nos unimos às almas do purgatório. Rezamos pela conversão dos pecadores do mundo inteiro, pela conversão da nossa família. Eterno Pai,
7: eu vos ofereço o corpo e o sangue, a alma e a divindade de vosso diletíssimo Filho, nosso Senhor Jesus Cristo, em expiação dos nossos pecados e os do mundo inteiro.
6: Pela sua dolorosa paixão,
8: tende misericórdia de nós e do mundo inteiro.
6: Pela sua dolorosa paixão,
8: tende misericórdia de nós e do mundo inteiro.
6: Pela sua dolorosa paixão,
8: tende misericórdia de nós e do mundo inteiro.
6: Pela sua dolorosa paixão,
8: tende misericórdia de nós e do mundo inteiro.
6: Pela sua dolorosa paixão,
8: tende misericórdia de nós e do mundo inteiro.
6: Pela sua dolorosa paixão,
8: tende misericórdia de nós e do mundo inteiro.
6: Pela sua dolorosa paixão,
8: tende misericórdia de nós e do mundo inteiro.
6: Pela sua dolorosa paixão,
8: tende misericórdia de nós e do mundo inteiro.
6: Pela sua dolorosa paixão,
8: tende misericórdia de nós e do mundo inteiro.
6: Pela sua dolorosa paixão,
8: tende misericórdia de nós e do mundo inteiro.
4: Nesta segunda dezena, nós rezamos por você que está doente, por você no leito do hospital, por você que traz uma doença incurável, e com você dizemos: Jesus, eu confio em vós. Convidamos você agora a abandonar-se inteiramente na misericórdia de Jesus que o envolve agora. Nós colocamos aos pés de Jesus todos os enfermos, aqueles que nós conhecemos e amamos, e especialmente rezamos por aqueles enfermos esquecidos, pelos quais ninguém mais reza, e por isso rezamos com imensa confiança. Eterno Pai,
5: eu vos ofereço o corpo e o sangue, a alma e a divindade de vosso diletíssimo Filho, nosso Senhor Jesus Cristo, em expiação dos nossos pecados e os do mundo inteiro.
8: pela sua dolorosa paixão.
6: Tende misericórdia de nós e do mundo inteiro.
8: Pela sua dolorosa paixão.
6: Tende misericórdia de nós e do mundo inteiro.
8: Pela sua dolorosa paixão.
6: Tende misericórdia de nós e do mundo inteiro.
8: Pela sua dolorosa paixão.
6: Tende misericórdia de nós e do mundo inteiro.
8: Pela sua dolorosa paixão.
6: Tende misericórdia de nós e do mundo inteiro.
8: Pela sua dolorosa paixão.
6: Tende misericórdia de nós e do mundo inteiro.
8: Pela sua dolorosa paixão.
6: Tende misericórdia de nós e do mundo inteiro.
8: Pela sua dolorosa paixão.
6: Tende misericórdia de nós e do mundo inteiro.
8: Pela sua dolorosa paixão.
6: Tende misericórdia de nós e do mundo inteiro.
8: Pela sua dolorosa paixão.
6: Tende misericórdia de nós e do mundo inteiro. Nesta terceira dezena, nós apresentamos a Jesus misericordioso toda e qualquer forma de desespero. Nós pedimos que o sangue e água que jorram do diletíssimo coração de Jesus envolva agora, na paz que vem do Senhor, toda e qualquer pessoa que se sente em desespero, as famílias, os doentes, os agonizantes deste dia, os endividados, que recebam agora, no nome de Jesus, do coração misericordioso de Jesus, a paz que o mundo não conhece. Rezemos agora com imensa confiança. É Jesus misericordioso quem nos visita. Eterno Pai,
5: eu vos ofereço o corpo e o sangue, a alma e a divindade de vosso diletíssimo Filho, nosso Senhor Jesus Cristo, em expiação dos nossos pecados e os do mundo inteiro.
6: Pela sua dolorosa paixão,
8: tende misericórdia de nós e do mundo inteiro.
6: Pela sua dolorosa paixão,
8: tende misericórdia de nós e do mundo inteiro.
6: Pela sua dolorosa paixão,
8: tende misericórdia de nós e do mundo inteiro.
6: Pela sua dolorosa paixão,
8: tende misericórdia de nós e do mundo inteiro.
6: Pela sua dolorosa paixão,
8: tende misericórdia de nós e do mundo inteiro.
6: Pela sua dolorosa paixão,
8: tende misericórdia de nós e do mundo inteiro.
6: Pela sua dolorosa paixão,
8: tende misericórdia de nós e do mundo inteiro.
6: Pela sua dolorosa paixão,
8: tende misericórdia de nós e do mundo inteiro.
6: Pela sua dolorosa paixão,
8: tende misericórdia de nós e do mundo inteiro.
6: Pela sua dolorosa paixão,
8: tende misericórdia de nós e do mundo inteiro. Nesta quarta dezena, nós apresentamos a Jesus as necessidades mais íntimas de cada um de nós. E por isso agora você apresenta a sua necessidade. Fale com Jesus agora, que ouve-nos em oração. Porque Jesus tudo pode, nós queremos também nesta dezena pedir por nossas famílias e em especial por todos aqueles que precisam de um trabalho. Jesus, nós pedimos por todo pai de família, por toda mãe de família, por todo jovem que precisa trabalhar. Nós pedimos, Senhor, que tua divina misericórdia, unida à tua divina providência, abra os caminhos para todos os trabalhadores que precisam hoje de um emprego. Rezemos com imensa confiança. Eterno Pai,
5: eu vos ofereço o corpo e o sangue, a alma e a divindade de vosso diletíssimo Filho, nosso Senhor Jesus Cristo, em expiação dos nossos pecados e os do mundo inteiro.
8: Pela sua dolorosa paixão,
6: tende misericórdia de nós e do mundo inteiro.
8: Pela sua dolorosa paixão,
6: tende misericórdia de nós e do mundo inteiro.
8: Pela sua dolorosa paixão,
6: tende misericórdia de nós e do mundo inteiro.
8: Pela sua dolorosa paixão,
6: tende misericórdia de nós e do mundo inteiro.
8: Pela sua dolorosa paixão,
6: tende misericórdia de nós e do mundo inteiro.
8: Pela sua dolorosa paixão,
6: tende misericórdia de nós e do mundo inteiro.
8: Pela sua dolorosa paixão, paixão.
6: Tende misericórdia de nós e do mundo inteiro.
8: Pela sua dolorosa paixão.
6: Tende misericórdia de nós e do mundo inteiro.
8: Pela sua dolorosa paixão.
6: Tende misericórdia de nós e do mundo inteiro.
8: Pela sua dolorosa paixão.
6: Tende misericórdia de nós e do mundo inteiro. Nesta quinta dezena, nós apresentamos a Jesus tudo aquilo que para nós não tem solução aos olhos humanos. Nesta dezena nós rezamos por aquilo que é impossível aos nossos olhos, mas não é para Jesus. Pedimos a Jesus pelas curas físicas, por todas aquelas enfermidades que diante da medicina não há cura, por todos os desenganados, por todos aqueles que passam nesse exato momento por muitas aflições e provações na própria carne. Nós pedimos, Jesus, cura, libertação, restauração, pelo poder da tua infinita misericórdia. Jesus, tu és a nossa solução. Nós pedimos por todas as causas impossíveis, pedimos a tua presença, pedimos a tua fortaleza e nós convidamos nesse instante você que reza conosco, que de maneira especial recorra à intercessão de Santa Faustina, aquela que foi e é a secretária da Divina Misericórdia. Jesus disse a Santa Faustina: peçam muito, muito mesmo, porque o meu desejo é dar muito. Faça seu pedido e reze com o coração feliz e repleto de confiança. Eterno Pai,
5: eu vos ofereço o corpo e o sangue, a alma e a divindade de vosso diletíssimo Filho, nosso Senhor Jesus Cristo, em expiação dos nossos pecados e os do mundo inteiro.
6: Pela sua dolorosa paixão,
8: tende misericórdia de nós e do mundo inteiro.
6: Pela sua dolorosa paixão,
8: tende misericórdia de nós e do mundo inteiro.
6: Pela sua dolorosa paixão,
8: tende misericórdia de nós e do mundo inteiro.
6: Pela sua dolorosa paixão,
8: tende misericórdia de nós e do mundo inteiro.
6: Pela sua dolorosa paixão,
8: tende misericórdia de nós e do mundo inteiro.
6: Pela sua dolorosa paixão,
8: tende misericórdia de nós e do mundo inteiro.
6: Pela sua dolorosa paixão,
8: tende misericórdia de nós e do mundo inteiro.
6: Pela sua dolorosa paixão,
8: tende misericórdia de nós e do mundo inteiro.
6: Pela sua dolorosa paixão,
8: tende misericórdia de nós e do mundo inteiro.
6: Pela sua dolorosa paixão,
8: tende misericórdia de nós e do mundo inteiro.
5: Deus Santo, Deus Forte, Deus Imortal, tende piedade de nós e do mundo inteiro. Deus Santo, Deus Forte, Deus Imortal, tende piedade de nós e do mundo inteiro. Deus Santo, Deus Forte, Deus Imortal, tende piedade de nós e do mundo inteiro.
8: Em nome do Pai, do Filho e do Espírito Santo.
6: Amém.

Nós vamos pedir nesse momento a bênção de Deus para você e para sua família. Confia no Senhor, confia no seu poder. Deus, nosso Pai, nós vos pedimos, vós que sois cheio de amor, dai-nos, Senhor, a vossa bênção de paz. Perdoai-nos, Senhor, nos momentos em que fizemos aquilo que não podíamos fazer. Dai-nos sempre, Senhor, a vossa consolação e vos pedimos que a vossa bênção venha sobre nossa casa, sobre o nosso lar. Afastai de nós todo o mal e fazei-nos, Senhor, seguir a vossa palavra em todos os momentos, em todas as circunstâncias, em todas as situações. Olhai aqueles que sofrem, principalmente os enfermos, e dai a todos nós a alegria de vos seguir e a alegria de vos servir. Nós vos pedimos agora, abençoai tudo aquilo que apresentamos diante do vosso amor, mas abençoai esta água, Pai de bondade. Em nome do Pai, do Filho e do Espírito Santo.

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Durante 24 horas seguidas, louvamos o nome do Senhor Jesus Cristo. Como foi bom! 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Nós nos divertimos, nos emocionamos e cantamos centenas de músicas que louvam ao Senhor. Agora é hora de agradecer a você pela sua audiência e, sobretudo, a Deus pela oportunidade de estarmos aqui trabalhando na missão de levar o Evangelho a toda criatura. Obrigado, Senhor. Boa noite, meu Pai.

0: que eu me esqueço.
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2: 23 horas e 59 minutos.
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5: Bom dia, minha amiga. Bom dia, meu amigo. Comece o Dia Feliz nesta segunda-feira, 29 de junho. E é sempre importante relembrar, porque você vai assistir pelas redes católicas, que o Papa está celebrando hoje, dia de São Pedro e São Paulo. O dia é hoje, sem dúvida nenhuma. Só que liturgicamente, no Brasil, nós temos a oportunidade de celebrar São Pedro e São Paulo no domingo, tá certo? Por isso que hoje vamos refletir outro trecho do Evangelho. Mas antes de proclamarmos o Evangelho de hoje, quero desejar para você um dia especial, uma semana maravilhosa. Que o Espírito Santo de Deus possa te trazer sabedoria, discernimento, força, bênção, paz, alegria, prosperidade, força, disposição. Lembre-se, quem tem disposição encontra disponibilidade. Essa aqui é a grande questão. Então que o Senhor Jesus lhe fortaleça hoje e sempre. E o Evangelho desta segunda-feira está em Mateus capítulo 8, versículos de 18 a 22. Naquele tempo, vendo uma multidão ao seu redor, Jesus mandou passar para a outra margem do lago. Então o mestre da lei aproximou-se e disse: Mestre, eu te seguirei aonde quer que tu vás. Jesus lhe respondeu: As raposas têm suas tocas e as aves dos céus têm seus ninhos, mas o filho do homem não tem onde reclinar a cabeça. Um outro dos discípulos disse a Jesus: Senhor, permite-me que primeiro eu vá sepultar meu pai. Mas Jesus lhe respondeu: Segue-me e deixa que os mortos sepultem os seus mortos. Minha amiga, meu amigo, a seriedade da missão aqui é manifestada de maneira escancarada. Jesus percebeu que uma grande multidão o seguia, mas este seguimento não significava adesão, o que muitas vezes pode acontecer entre nós. Muitas pessoas podem se dizer católicas, mas não se tornarem discípulas. O seguimento é exigente. Quando Jesus tem essa atitude de ir para o outro lado da margem, é para dizer: olha, continuemos a missão. Não fiquemos aqui encantados porque uma multidão nos segue. Muitos podem estar admirados com o projeto de Jesus, mas não aderindo ao seu projeto, não tendo uma mudança de vida. Por isso que Jesus é enfático ao responder ao mestre e também a um determinado discípulo. A exigência do seguimento, ela é enorme. Por isso é preciso mostrar disposição. Lembrem que eu disse, quem tem disposição, lembremos então, quem tem disposição encontra disponibilidade. Por isso o foco é o projeto de Jesus. Por isso, escutemos o que Jesus está a nos dizer, o que disse para o mestre e para aquele discípulo, ele continua a dizer também para você e para mim. Reze comigo.
6: Pai nosso que estais nos céus, santificado seja o vosso nome, venha a nós o vosso reino, seja feita a vossa vontade, assim na terra como no céu. O pão nosso de cada dia nos dai hoje. Perdoai-nos as nossas ofensas, assim como nós perdoamos a quem nos tem ofendido. E não nos deixeis cair em tentação, mas livrai-nos do mal. Amém. Ave Maria, cheia de graça, o Senhor é convosco. Bendita sois vós entre as mulheres. Bendito é o fruto do vosso ventre, Jesus. Santa Maria, Mãe de Deus, rogai por nós, pecadores, agora e na hora de nossa morte. Amém. Glória ao Pai, ao Filho e ao Espírito Santo.
0: Como era no princípio, agora e sempre. Amém.
5: Vamos pedir a bênção da água, Deus eterno e todo-poderoso, que tendo escolhido a água, fonte de vida e pureza, para nos dar a graça batismal, quisestes também aparecer no rio Paraíba, a imagem da Virgem Imaculada. Abençoai esta água e fazei que ela nos recorde o nosso batismo, para que, purificados de nossas faltas, vivamos como cristãos, membros da vossa igreja, e cheguemos um dia à vida eterna. Por Cristo Senhor nosso. Amém. Um grande abraço do Padre Sandro Henrique, diretamente da casa do glorioso mártir São Sebastião, na Ventania, em Alpinópolis, Minas Gerais. E que Deus nos abençoe em nome do Pai, do Filho e do Espírito Santo. Amém. Um beijo no seu coração.
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2: Existe uma coisa difícil de ser ensinada e que talvez por isso esteja cada vez mais rara: a elegância do comportamento. É um dom que vai muito além do uso correto dos talheres e que abrange bem mais do que dizer um simples obrigado diante de uma gentileza. É a elegância que nos acompanha da primeira hora da manhã até a hora de dormir e que se manifesta nas situações mais prosaicas, quando não há festa alguma nem fotógrafos por perto. É uma elegância desobrigada. É possível detectá-la nas pessoas que elogiam mais do que criticam, nas pessoas que escutam mais do que falam. E quando falam, passam longe da fofoca, das pequenas maldades ampliadas do dia a dia. E é possível detectá-la nas pessoas que não usam um tom superior de voz ao se dirigir ao frentista, como eu tô falando aqui, entendeu? Nas pessoas que evitam assuntos constrangedores porque não sentem prazer em humilhar os outros. É possível detectá-la em pessoas pontuais. Elegante é quem demonstra interesse por assuntos que desconhece. É quem presenteia fora das datas festivas. É quem cumpre o que promete e, ao receber uma ligação, não recomenda à secretária que pergunte antes quem está falando e só depois manda dizer se atende. Oferecer flores é sempre elegante. É elegante não ficar espaçoso demais. É elegante não mudar seu estilo apenas para se adaptar ao de outro. É muito elegante não falar de dinheiro em bate-papos informais. É elegante retribuir carinho e solidariedade. Sobrenome, joias e nariz empinado não substituem a elegância do gesto. Não há livro que ensine alguém a ter uma visão generosa do mundo, a estar nele de uma forma não arrogante. Pode-se tentar capturar essa delicadeza natural através da observação, mas tentar imitá-la é improdutivo. A saída é desenvolver em si mesmo a arte de conviver, que independe de status social. Sabe, é só pedir licencinha para o nosso lado brucutu, que acha que com amigo não tem que ter essas frescuras. Se os amigos não merecem uma certa cordialidade, os inimigos é que não irão desfrutá-la. Educação enferruja por falta de uso. E detalhe, não é frescura, é a elegância do comportamento.
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0: e pisa na cabeça da serpente. Amém.
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1: Uma melhor que a outra aqui no Adoração Católica. Não toque no seu rádio, voltamos já.
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3: Meia-noite e 28 minutos.
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0: As minhas ovelhas ouvem a minha voz. Eu as conheço e elas me seguem. João 10:27. Olá, querido ouvinte, amado irmão e amada irmã, mais um momento especial com fé no Criador. Instinto de rebanho. Perto de uma vila no lado oriental da Turquia, enquanto os pastores tomávamos seu café da manhã, uma das ovelhas pulou de um penhasco de uns 13 metros e morreu. Então, quando os pastores, abalados, olharam o que acontecia, o restante do rebanho fez o mesmo. Ao todo, 1.500 ovelhas descuidadas tropeçaram penhasco abaixo. As únicas boas novas foi que a queda de pelo menos 1.000 foi amortecida pela pilha crescente de lã daquelas que pularam primeiro. Segundo um jornal, morreram 450 ovelhas. A Bíblia refere-se muitas vezes aos seres humanos como sendo ovelhas, como está em Salmos 103, Isaías 53:6, Mateus 9:36. Facilmente distraídos e suscetíveis às influências de grupos, nós acabamos seguindo a multidão mais do que a sabedoria do bom pastor. Eu fico contente que a Bíblia também descreve as ovelhas de uma forma positiva. Jesus disse: "Eu sou o bom pastor. As minhas ovelhas ouvem a minha voz. Eu as conheço e elas me seguem." João 10, 14:27. A grande pergunta para nós é a seguinte: a quem estamos seguindo? Uns aos outros? Pastores egoístas? Ou a voz e a direção do bom pastor? Nosso desafio não é cometer o erro das ovelhas que seguiram cegamente umas às outras, precipício abaixo. Nosso propósito diário deve ser o de perguntar-nos: estou ouvindo a voz do bom pastor? Estou seguindo? Siga a Cristo e não a multidão. Pense nisso.
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0: Bondoso Pai, em teu nome, Jesus Cristo, levamos nossa oração ao nosso Deus Criador, Pai. Abre, Senhor, nossa mente, os nossos ouvidos, os nossos corações, para que possamos ouvir o bom pastor a falar-nos, Pai. Perdão dos nossos pecados, perdão pelos nossos erros, perdão, Pai. Somos pecadores, Deus. Ouve nosso clamor agora, Senhor. Ilumina a vida desses ouvintes, milhares de ouvintes que junto estamos agora,

0: Ilumina as nossas vidas com Tua Palavra, Deus amado, Deus eterno, em nome de Jesus Cristo, nosso Salvador. Amém.
1: Que privilégio ter a mesma mão que fez o universo e espalhou as estrelas, escrevendo seu nome no livro da vida. Louve a Deus por isso e declare agora Cristo como seu Senhor e Salvador, buscando a partir daqui o perdão e uma vida correta. Deus alegra-se por todo aquele que assim desejar de todo o coração.

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2: Senhoras e senhores, estamos de volta com o Adoração Católica.
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2: Estudante, pedi ajuda para o universitário. Uma salva de palmas para Mauro Henrique do Oficina G3.
3: Vamos que vamos.
2: Vamos que vamos.

0: 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Meia-noite e 55 minutos.
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2: Olá, ouvintes. Eu conheço muitas pessoas que sofrem com o transtorno bipolar. Ele é um problema em que as pessoas alteram entre períodos de muito bom humor e períodos de irritação ou depressão. Conviver com essa situação é muito complicado, ainda mais para as pessoas que vivem ao redor de pessoas bipolares. Elas sofrem com essas alternações de humores e de tratamento o tempo inteiro. Uma pessoa bipolar, ela é capaz de dizer que ama agora e dizer que odeia um minuto depois. As alterações são constantes e acabam ferindo e irritando as pessoas ao seu derredor. Mas sabe, queridos, a bipolaridade tem cura. Tiago capítulo 4, versículo 8 diz: "Vós de duplo ânimo, purificai os vossos corações." O Senhor nos convida a curar as nossas emoções nele e através dele. É uma ideia de Deus, é um desejo de Deus. Busque ao Senhor e ele vai curar as suas emoções. Que Deus te abençoe e até o nosso próximo momento.
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1: Oi, Conexão Católica no ar. J. Luna, sua boa companhia, mais um super programa pra você, com muita luz, com muita paz na sua caminhada, pensando positivamente sempre. As melhores músicas você tem aqui, viu? As melhores composições, os top artistas você encontra no Conexão Católica. Chegamos, aumenta o volume aí, tô na área.
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0: Uma hora e 17 minutos.
1: Pai, dou graças por me dares uma nova perspectiva. Renova minha visão para vê-la e caminhar contigo. Olá, querido amigo do Pão Diário. Que bom que você está aí para acompanhar a nossa mensagem de esperança e encorajamento do dia. Hoje vou ler o texto de Patricia Rainbow, com o título Mova Sua Cerca. O padre do vilarejo não podia dormir. Durante a Segunda Guerra Mundial, ele disse a um grupo de soldados que eles não poderiam enterrar o companheiro deles no cemitério da igreja. Apenas os membros daquela igreja podiam ser sepultados ali. Então, os soldados enterraram o companheiro do lado de fora. Na manhã seguinte, os soldados não encontraram mais a sepultura. O que aconteceu? O túmulo desapareceu, disse um soldado ao reverendo. O soldado estava confuso, mas o pároco explicou: ainda está lá? Arrependi-me de ter dito não, e ontem, à noite mesmo, movi a cerca. Deus também pode dar uma nova perspectiva para os desafios de nossa vida, se nós a buscarmos. Foi essa a mensagem do profeta Isaías ao povo de Israel. Em vez de olhar para trás para o resgate no Mar Vermelho, eles precisavam mudar de visão, ver Deus fazendo novos milagres, abrindo novos caminhos. Esqueçam tudo isso, Deus os exortou, pois estou prestes a realizar algo novo, conforme Isaías 43, versículos 18 e 19. Ele é a nossa fonte de esperança nas adversidades. Sim, farei rios na terra seca, para que meu povo escolhido se refresque. Renovados por uma nova visão, também podemos ver a nova direção de Deus em nossa vida. Que possamos olhar com novos olhos para enxergar os seus novos caminhos. Em seguida, com coragem, pisemos em novos solos para segui-lo. Querido amigo, a qual novo solo Deus o conduziu? E o que você fará estando nele? Pense nisso. Eu sou Clarice Fogaça e essa foi a nossa mensagem do dia.

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1: De volta com mais Conexão Católica. Aumenta o volume aí.
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1: Opa, já já tô de volta com mais Conexão Católica. Segura aí.
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3: 1:39.
4: 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Versículo
5: do dia. Esse é mais um versículo do dia. Que o nosso Deus venha preencher o seu coração. Não temas, porque eu sou contigo. Não te assombres, porque eu sou o teu Deus. Eu te esforço e te ajudo e te sustento com a destra da minha justiça. Isaías 41:10.
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1: Conexão Católica de volta com você. Participe! Bom estar ao seu lado sempre com o melhor da música, passando as melhores mensagens aqui no Super Conexão Católica. Voltei!
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0: 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Assim foi hoje mais um Conexão Católica com seu amigo brother Locuta J. Lu. Obrigado pelo carinho, pela sua audiência. Valeu, tchau, tchau. Muita paz.
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2: Uma hora e 56 minutos.
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4: Para fortalecer sua fé, assim diz a Bíblia. Guardai-vos em amor de Deus, esperando a misericórdia de nosso Senhor Jesus Cristo para a vida eterna. Judas 1:21. Voltamos a qualquer momento com mais vida para sua alma.
3: Voltaremos a qualquer momento com mais. Assim diz a Bíblia.
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3: Muito obrigado pela sua companhia. É sempre bom ter você aqui comigo. Vamos nessa? Está no ar Unção Católica.
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2: Sempre com os melhores louvores pra você. Depois do intervalo, tem mais. Não saia daí.
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4: 2:13.
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6: Todavia estou de contínuo contigo. Salmo 73:23. Todavia, como se apesar de toda a tolice e ignorância que Davi tinha acabado de confessar a Deus, nem ao menos sequer por um instante deixou de ser verdadeiro e certo que ele era salvo e aceito, e que a bênção de estar de contínuo na presença de Deus era sua, sem qualquer dúvida. No entanto, plenamente consciente de sua própria perdição e do engano e vileza de sua natureza, por uma explosão gloriosa de fé, ele cantou: Todavia, estou de contínuo contigo. Crente, você está compelido a entrar na confissão e reconhecimento de Asaf, bem como a empenhar-se em espírito para dizer: Todavia, desde que pertenci a Cristo, estou de contínuo com Deus. Pelo fato de estar de contínuo em sua mente, ele está sempre pensando a respeito de mim para o seu bem. De contínuo diante de seus olhos. Os olhos do Senhor nunca dormem, porém estão perpetuamente cuidando de seu bem-estar. De contínuo em sua mão, de modo que ninguém será capaz de me tirar desse lugar. De contínuo em seu coração, usando como um memorial, semelhante ao sumo sacerdote que sempre trazia os nomes das 12 tribos em seu coração, como vemos em Êxodo 28:29. Tu estás sempre pensando a respeito de mim, ó Deus. As entranhas do teu amor anseiam de contínuo em minha direção. Tu estás sempre fazendo obras de providência para o meu bem. Tu me colocas como um sinete sobre o teu braço. Teu amor é forte como a morte, e muitas águas não podem apagá-lo, nem os rios afogá-lo. Surpreendente graça! Tu me vês em Cristo, e apesar de ser em mim mesmo abominável, tu me vês como que vestindo as vestes de Cristo, e lavado em seu sangue, estando eu assim aceito em tua presença. Portanto, eu estou de contínuo em teu favor, de contínuo contigo. Aqui está o conforto para a alma tentada e aflita. Vexado pela tempestade interior, olhe para a calma exterior. Todavia, ó, diga-o em teu coração e receba a paz que isso lhe dá. Todavia, estou de contínuo contigo.
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2: Opa! De volta com Unção Católica. Vem comigo.
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2: Unção Católica encerrando esse bloco. Depois do intervalo, voltaremos com mais pra você. Segura aí.
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4: 2:32.
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6: Fazendo diferença para os indiferentes. Quem disse que o cristão tem que ser diferente? Quem se importa que o crente faça diferença no mundo dos indiferentes? A resposta é Jesus. É exatamente isso que Jesus Cristo espera de seus discípulos. O primeiro problema, certamente, é que nem todos os que se dizem cristãos ou crentes são verdadeiramente discípulos de Cristo. Antes, professam apenas uma religião. Jesus disse aos seus discípulos: "Vós sois o sal da terra, vós sois a luz do mundo." Mateus capítulo

0: 5, versículos 13 e 14. Isto é uma verdade da qual não se pode fugir, pois faz parte da própria natureza do seguidor de Jesus. A ordem colocada por Jesus de que seu discípulo é primeiro sal e depois luz tem uma razão de ser. O sal fala do que somos, a luz do que fazemos. Uma coisa sem a outra é a sua própria negativa. Como o sal é diferente do material sobre o qual é aplicado, o cristão tem de ser diferente das pessoas do mundo. Como uma pequena quantidade de sal faz uma enorme diferença, um único discípulo também pode fazê-lo. O mundo é essencialmente pecaminoso e mau, semelhante a um pedaço de carne que tende à putrefação. A função do sal é agir como um antisséptico, um transmissor de vida, saúde e preservação, funcionando como impedimento da atuação dos agentes que produzem a putrefação. Além disso, o sal dá sabor. Sem a presença de Cristo no cristão e deste no mundo, a vida inteira se tornaria insípida, perderia o sabor. As pessoas do mundo buscam sufragamente os prazeres pecaminosos, mas ao mesmo tempo sentem que a vida é enfadonha, sem sentido e sem graça. O seguidor de Jesus, ao contrário, pela sua fé na palavra de Cristo, carrega em seu coração a fonte da vida. Não precisa de droga nenhuma, nem de qualquer agenciamento do pecado para ter prazer ou se sentir alegre e realizado. Como sal da terra, o discípulo de Jesus exerce uma influência de aspecto geral, que tem a ver com a vida toda, pois o seu modo de viver contrasta, por sua excelência, a influência do mal. Se alguém se diz cristão, mas não age como sal e luz, então é mais provável que cristão não seja. Tentar inverter as coisas, tentar ser primeiro luz, sem ser sal, isto é, pregar sem viver, dá na mesma situação que alguém disse a um certo cristão nominal: o que vives fala tão alto que não consigo ouvir o que pregas. Assim, quanto mais parecido com Jesus Cristo um cristão se torna, tão mais obediente a sua mensagem será e, consequentemente, maior diferença fará no mundo.
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3: Opa! De volta com Unção Católica. Vem comigo.
2: É Unção Católica.
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2: Essas são as últimas de hoje do nosso Unção Católica. Na próxima edição, voltaremos com mais pra você. Obrigado e até lá.
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4: Duas horas e 49 minutos.
5: Versículo do dia.
6: Esse é mais um versículo do dia. Que o nosso Deus venha preencher o seu coração. Não temas, porque eu sou contigo. Não te assombres, porque eu sou o teu Deus. Eu te esforço e te ajudo e te sustento com a destra da minha justiça. Isaías 41:10.
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8: Nem sempre você terá respostas para todas as perguntas. Haverá momentos em que será preciso caminhar apenas pela confiança. Deus conhece caminhos que você ainda não consegue enxergar. Mesmo quando as circunstâncias parecem difíceis, Ele continua cuidando de cada detalhe. Não permita que a preocupação ocupe o lugar da fé. Continue avançando com a certeza de que Deus sabe exatamente para onde está conduzindo sua vida. Confiar em Deus é descansar mesmo quando o caminho ainda não está totalmente claro.
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0: te conhecer dentro e em tua chave escura e libertação encontrar. Deus, nós encontramos esperança no teu coração. Quanto mais entramos, Senhor, no teu coração, mais esperança nós temos. A tua palavra nos garante, Senhor. No livro de Romanos, capítulo 5. Nos garante que quanto mais perto do teu coração, mais sofredores neste mundo nós seremos. Mas nós sabemos, Senhor, que diante da tribulação a nossa alma em ti se fortalece e a tribulação gera paciência. E a paciência, Deus, comprovada, o final da tribulação, ela começa na tribulação, passa pela paciência, e quando a paciência ela é comprovada, ela gera esperança.
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2: 2:59.
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4: Na presença das Santas Chagas de Jesus, convido você e sua família para este momento abençoado na nossa programação. Vamos juntos colocar nas Santas Chagas de Jesus o nosso pedido de oração, a nossa intenção. Prepare o seu ambiente de oração com as fotos, as roupas de família e, de modo particular, lembrando dos enfermos. Traga os nomes por quem vamos interceder e pedir cura e libertação de todos os sofrimentos e dores.
5: Por tuas chagas, Senhor, curados.
6: Queridos filhos e filhas, é segunda-feira e é da nossa tradição rezarmos pelos falecidos, pedindo-lhes: dai-lhes, Senhor, o descanso eterno e a luz perpétua os ilumine. Ofereçamos o Terço das Santas Chagas nessa segunda-feira pelos que já partiram. Em nome do Pai, e do Filho, e do Espírito Santo. Amém. Creio em Deus Pai Todo-Poderoso, Criador do céu e da terra, e em Jesus Cristo, seu único Filho, nosso Senhor, que foi concebido pelo poder do Espírito Santo, nasceu da Virgem Maria, padeceu sob Pôncio Pilatos, foi crucificado, morto e sepultado, desceu à mansão dos mortos, ressuscitou ao terceiro dia, subiu aos céus, está sentado à direita de Deus Pai Todo-Poderoso, de onde há de vir julgar os vivos e os mortos. Creio no Espírito Santo, na Santa Igreja Católica, na comunhão dos santos, na remissão dos pecados, na ressurreição da carne, na vida eterna. Amém. Ó Jesus, Divino Redentor, tende misericórdia de nós e do mundo inteiro. Deus Santo, Deus Forte, Deus Imortal, tende piedade de nós e do mundo inteiro. Graça, misericórdia, meu Jesus, nos perigos presentes, cobri-nos com vosso preciosíssimo sangue. Pai Eterno, tende misericórdia de nós, pelo sangue de Jesus Cristo, vosso Filho unigênito, tende misericórdia de nós, vos suplicamos. Amém. Neste primeiro mistério do Terço das Santas Chagas, contemplamos: Jesus perdoa a mulher adúltera. Pedimos por todos os casais que estão precisando de reconciliação. Rezemos. Eterno Pai, eu vos ofereço as santas chagas de nosso Senhor Jesus Cristo, para curar as de nossas almas.
7: Meu Jesus, perdão e misericórdia.
4: Pelos méritos de vossas santas chagas.
7: Meu Jesus, perdão e misericórdia.
4: Pelos méritos de vossas santas chagas.
7: Meu Jesus, perdão e misericórdia.
4: Pelos méritos de vossas santas chagas.
7: Meu Jesus, perdão e misericórdia.
4: Pelos méritos de vossas santas chagas.
7: Meu Jesus, perdão e misericórdia.
4: Pelos méritos de vossas santas chagas.
7: Meu Jesus, perdão e misericórdia.
4: Pelos méritos de vossas santas chagas.
7: Meu Jesus, perdão e misericórdia.
4: Pelos méritos de vossas santas chagas.
7: Meu Jesus, perdão e misericórdia.
4: Pelos méritos de vossas santas chagas.
7: Meu Jesus, perdão e misericórdia.
4: Pelos méritos de vossas santas chagas.
7: Meu Jesus, perdão e misericórdia.
4: Pelos méritos de vossas santas chagas.
6: Neste segundo mistério do terço das santas chagas, contemplamos: Jesus se oferece como fonte de água viva. Rezemos este mistério das santas chagas por todos os que se afastaram de Jesus, principalmente os jovens. Eterno Pai, eu vos ofereço as santas chagas de nosso Senhor Jesus Cristo para curar as de nossas almas.
8: Meu Jesus, perdão e misericórdia.
4: Pelos méritos de vossas santas chagas.
8: Meu Jesus, perdão e misericórdia.
4: Pelos méritos de vossas santas chagas.
8: Meu Jesus, perdão e misericórdia.
4: Pelos méritos de vossas santas chagas.
8: Meu Jesus, perdão e misericórdia.
4: Pelos méritos de vossas santas chagas.
8: Meu Jesus, perdão e misericórdia.
4: Pelos méritos de vossas santas chagas.
8: Meu Jesus, perdão e misericórdia.
4: Pelos méritos de vossas santas chagas.
8: Meu Jesus, perdão e misericórdia.
4: Pelos méritos de vossas santas chagas.
8: Meu Jesus, perdão e misericórdia.
4: Pelos méritos de vossas santas chagas.
8: Meu Jesus, perdão e misericórdia.
4: Pelos méritos de vossas santas chagas.
8: Meu Jesus, perdão e misericórdia.
4: Pelos méritos de vossas santas chagas.
6: Neste terceiro mistério do terço das santas chagas, nós contemplamos: Jesus consola a irmã de Lázaro. Rezemos este mistério por todas as pessoas que não conseguem superar a perda de um ente querido. Que Jesus, o ressuscitado, as console. Rezemos. Eterno Pai, eu vos ofereço as santas chagas de nosso Senhor Jesus Cristo para curar as de nossas almas.
9: Meu Jesus, perdão e misericórdia.
4: Pelos méritos de vossas santas chagas.
9: Meu Jesus, perdão e misericórdia.
4: Pelos méritos de vossas santas chagas.
9: Meu Jesus, perdão e misericórdia.
4: Pelos méritos de vossas santas chagas.
9: Meu Jesus, perdão e misericórdia.
4: Pelos méritos de vossas santas chagas.
9: Meu Jesus, perdão e misericórdia.
4: Pelos méritos de vossas santas chagas.
9: Meu Jesus, perdão e misericórdia.
4: Pelos méritos de vossas santas chagas.
9: Meu Jesus, perdão e misericórdia.
4: Pelos méritos de vossas santas chagas.
9: Meu Jesus, perdão e misericórdia.
4: Pelos méritos de vossas santas chagas.
9: Meu Jesus, perdão e misericórdia.
4: Pelos méritos de vossas santas chagas.
9: Meu Jesus, perdão e misericórdia.
4: Pelos méritos de vossas santas chagas.
6: Neste quarto mistério do terço das santas chagas, contemplamos: Jesus se manifesta como bom pastor. Vamos pedir por todos aqueles que estão aprisionados na dependência química, pedindo a cura desta chaga. Rezemos. Eterno Pai, eu vos ofereço as santas chagas de nosso Senhor Jesus Cristo para curar as de nossas almas.
10: Meu Jesus, perdão e misericórdia.
4: Pelos méritos de vossas santas chagas.
10: Meu Jesus, perdão e misericórdia.
4: Pelos méritos de vossas santas chagas.
10: Meu Jesus, perdão e misericórdia.
4: Pelos méritos de vossas santas chagas.
10: Meu Jesus, perdão e misericórdia.
4: Pelos méritos de vossas santas chagas.
10: Meu Jesus, perdão e misericórdia.
4: Pelos méritos de vossas santas chagas.
10: Meu Jesus, perdão e misericórdia.
4: Pelos méritos de vossas santas chagas.
10: Meu Jesus, perdão e misericórdia.
4: Pelos méritos de vossas santas chagas.
10: Meu Jesus, perdão e misericórdia.
4: Pelos méritos de vossas santas chagas.
10: Meu Jesus, perdão e misericórdia.
4: Pelos méritos de vossas santas chagas.
10: Meu Jesus, perdão e misericórdia.
4: Pelos méritos de vossas santas chagas.
6: No quinto mistério do Terço das Santas Chagas, contemplamos: Jesus perdoa o bom ladrão. Rezemos este último mistério por todas as famílias que precisam fazer a experiência do perdão, que o rancor, a mágoa, sejam curadas nas santas chagas de nosso Senhor Jesus Cristo. Eterno Pai, eu vos ofereço as santas chagas de nosso Senhor Jesus Cristo para curar as de nossas almas.
11: Meu Jesus, perdão e misericórdia.
4: Pelos méritos de vossas santas chagas.
11: Meu Jesus, perdão e misericórdia.
4: Pelos méritos de vossas santas chagas.
11: Meu Jesus, perdão e misericórdia.
4: Pelos méritos de vossas santas chagas.
11: Meu Jesus, perdão e misericórdia.
4: Pelos méritos de vossas santas chagas.
11: Meu Jesus, perdão e misericórdia.
4: Pelos méritos de vossas santas chagas.
11: Meu Jesus, perdão e misericórdia.
4: Pelos méritos de vossas santas chagas.
11: Meu Jesus, perdão e misericórdia.
4: Pelos méritos de vossas santas chagas.
11: Meu Jesus, perdão e misericórdia.
4: Pelos méritos de vossas santas chagas.
11: Meu Jesus, perdão e misericórdia.
4: Pelos méritos de vossas santas chagas.
11: Meu Jesus, perdão e misericórdia.
4: Pelos méritos de vossas santas chagas.
6: Rezemos três vezes. Eterno Pai, eu vos ofereço as santas chagas de nosso Senhor Jesus Cristo para curar as de nossas almas. Eterno Pai, eu vos ofereço as santas chagas de nosso Senhor Jesus Cristo para curar as de nossas almas. Eterno Pai, eu vos ofereço as santas chagas de nosso Senhor Jesus Cristo para curar as de nossas almas. Amém. Queridos filhos e filhas, tendo rezado o Terço das Santas Chagas, vamos agora fazer a oração de todos os dias, que é a novena das Santas Chagas de nosso Senhor Jesus Cristo. Rezemos. Por suas santas chagas, suas chagas gloriosas, o Cristo Senhor me proteja e me guarde. Senhor Jesus, foste levado na cruz para que por vossas santas chagas sejam curadas as de nossas almas. Eu vos louvo e agradeço pelo vosso ato redentor. Carregaste em vosso próprio corpo os meus pecados e de toda a humanidade. Nas vossas santas chagas, coloco minhas intenções, minhas preocupações, ansiedades e angústias, minhas enfermidades físicas e psíquicas, meus sofrimentos, dores, alegrias e necessidades. Em vossas santas chagas, Senhor, coloco minha família. Envolvei, Senhor, a mim e meus familiares, protegendo-nos do mal. Coloque a sua intenção. Senhor, ao mostrar vossas santas chagas gloriosas a Tomé e o mandando tocar em vosso lado aberto, o curaste da incredulidade. Eu vos peço, Senhor, permita-me refugiar em vossas santas chagas e, por mérito desses sinais de vosso amor, curai a minha falta de fé. Ó Jesus, pelos méritos de vossa paixão, morte e ressurreição, dai-me a graça de viver os frutos da nossa redenção. Amém.

0: agradecer.
1: Amados filhos e filhas, povo querido de Deus, nesta hora da misericórdia. E como diz a música, eu quero te agradecer porque todos os dias podemos conversar. O mundo precisa te conhecer, Senhor, e eu prometo que vou evangelizar. E você, está disposto a evangelizar? Tem falado dessa hora da misericórdia? Para suas amigas, para os seus amigos, na padaria, no açougue, onde for. Fala para os amigos. Ensine as pessoas a acompanhar a hora da misericórdia. Depende de você, é no Rádio Peão.
2: Que eu já vou embora.
3: Gente, eu quero anunciar que dia 18 de julho eu estarei em Guarapuava. 60 anos da Diocese de Guarapuava, 18 de julho. 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Você tem também, já está oficial, no site padrereginaldomanzotti.com.br, padrereginaldomanzotti.com.br. 15 e 16 de agosto, no sábado e domingo, estarei em Hudson, Massachusetts. 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E agora, juntos, Bíblia aberta, cartilha de oração.

O texto de hoje, Mateus 8, 18, 22. Mateus 8, 18 a 22. O Senhor esteja convosco, Ele está no meio de nós. Proclamação do Evangelho de Jesus Cristo segundo Mateus. Glória a vós, Senhor. Vindo uma grande multidão ao seu redor, Jesus deu ordem de passar para outra margem do lago. Nisso, um escriba aproximou-se e disse: Mestre, eu te seguirei aonde fores. Jesus lhe respondeu: As raposas têm suas tocas, os aves do céu têm seus ninhos, mas o Filho do Homem não tem onde reclinar a cabeça. Um outro dos discípulos disse a Jesus: Senhor, permite-me que primeiro eu vá enterrar meu pai. Mas Jesus lhe respondeu: Segue-me e deixa que os mortos enterrem seus mortos. Palavra da salvação. Glória a vós, Senhor. O seguimento de Jesus estabelece alguns pré-requisitos. Quer seguir Jesus? Ele estabelece algumas condições. É preciso saber que o seguimento exige um pouco mais de cada um de nós. O mestre da lei nos adverte para não tomar uma decisão apressada, superficial, achando que segui-lo é somente ter momentos bons. O primeiro passo é abraçar a pobreza e o despojamento. Seria um erro seguir Jesus só por causa do bem-estar e da segurança. Quando o discípulo parece não ter se dado conta das reais exigências, Jesus conta mais um fato. Um discípulo que no meio da missão disse: olha, vou dar um tempo. Eita, tenho uma raiva de Eita, escapou. Mas eu não gosto, raiva mesmo, porque eu vejo no casamento como sofre. Vamos dar um tempo. E tem gente que também fala para Deus: vamos dar um tempo. Jesus diz: não. Não. Tem que ser até o fim. Ser discípulo de Jesus requer persistência. Ser discípulo de Jesus requer despojamento. Ser discípulo de Jesus requer abrir mão de muitas coisas. Estamos dispostos a isso? Hoje, segunda-feira, eu quero que você, onde quer que esteja me acompanhando, entregue sua vida nas mãos de Deus. Entregue a semana nas mãos de Deus. Esse finalzinho do mês de junho, que nesta semana tem a virada, mas ao mesmo tempo, entregue tudo aquilo que te perturba, te incomoda. Entrega nas mãos de Deus, porque maravilhas Ele vai fazer.

0: nas mãos de Deus.
1: Entregue sua vida nas mãos de Deus. Maravilhas. Prestou atenção?
0: Entregue a sua vida nas mãos de Deus.
1: E o que que você quer entregar nas mãos de Deus? Quais são as pessoas que você quer entregar na mão de Deus? Aumenta o volume do rádio.
0: Sua vida nas mãos de Deus.
1: Ele vai fazer por você.
0: Ele vai fazer por você.
1: Maravilhas. Ele vai fazer. Confie nessa misericórdia.
0: Sua vida nas mãos de Deus.
1: Senhor Deus, nessa hora da misericórdia nós entregamos a nossa vida. Entregamos aqueles que estão de férias, os adolescentes, as crianças, já é férias para alguns. Entregamos os pais. Senhor, entregamos todos os que se recomendam às nossas orações. O Senhor esteja convosco, Ele está no meio de nós. Abençoe-vos Deus Todo-Poderoso, Pai, Filho, a água e todos os objetos. Espírito Santo,

0: evangelizar é preciso, povo de Deus. Até amanhã, na hora da misericórdia.
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3: 3:22.
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1: 3:41.
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3: Bom dia, ouvintes da Rádio Barroso Mix. Estamos iniciando os 15 minutos com Deus, nos colocando na presença do Senhor. Eu sou o Altair Show e te convido a rezar comigo.
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5: Ó Deus, em meu auxílio, socorrei-me sem demora. Glória ao Pai, ao Filho e ao Espírito Santo, como era no princípio, agora e sempre. Amém. Abri os meus lábios, ó Senhor, e minha boca anunciará vosso louvor. Vinde, exultemos de alegria no Senhor, aclamemos o rochedo que nos salva. Ao seu encontro caminhemos com louvores e com cantos de alegria os celebremos. Na verdade, o Senhor é o grande Deus, o grande Rei, muito maior que os deuses todos. Tem nas mãos as profundezas dos abismos e as alturas das montanhas lhe pertencem. O mar é dele, pois foi ele quem o fez, e a terra firme suas mãos a modelaram. Vinde, adoremos e prostemo-nos por terra, e ajoelhemos ante o Deus que nos criou. Porque Ele é o nosso Deus, nosso pastor, e nós somos o seu povo e seu rebanho, as ovelhas que conduz com sua mão. Oxalá ouvisseis hoje a sua voz, não fecheis os corações como em Meriba, como em Massa no deserto aquele dia em que outrora vossos pais me provocaram, apesar de terem visto as minhas obras. 40 anos desgostou-me aquela raça, e eu disse: eis um povo transviado. Seu coração não conheceu os meus caminhos, e por isso lhe jurei na minha ira: não entrarão no meu repouso prometido. Glória ao Pai, ao Filho e ao Espírito Santo, como era no princípio, agora e sempre. Amém. Pelo sinal da Santa Cruz, livrai-nos, Senhor nosso Deus, dos nossos inimigos. Em nome do Pai, do Filho e do Espírito Santo. Amém. O Senhor que encaminha os nossos corações para o amor de Deus e a constância de Cristo esteja conosco. Bendito seja Deus que nos reuniu no amor de Cristo.
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0: oração do Espírito Santo. Vinde Espírito Santo, enchei os corações dos vossos fiéis e acendei neles o fogo do vosso amor. Enviai o vosso Espírito e tudo será criado, renovareis a face da terra. Oremos, ó Deus, que instruís os corações dos vossos fiéis com a luz do Espírito Santo. Fazei que apreciemos retamente todas as coisas segundo o mesmo Espírito e gozemos da sua consolação. Por Cristo Senhor nosso. Amém. Santo anjo do Senhor, meu zeloso e guardador, se a ti me confiou a piedade divina, sempre me rege, me guarda, me governa, ilumina. Amém. Oração do Ângelus. O anjo do Senhor anunciou a Maria e ela concebeu do Espírito Santo. Eis aqui a serva do Senhor, faça-se em mim segundo a vossa palavra. E o Verbo se fez carne e habitou entre nós. Ave Maria, cheia de graça, o Senhor é convosco. Bendita sois vós dentre as mulheres e bendito é o fruto do vosso ventre, Jesus. Santa Maria, Mãe de Deus, rogai por nós, pecadores, agora e na hora de nossa morte. Amém. Oremos, infundi, Senhor, vos rogamos a graça em nossos corações, para que nós, conhecendo pela anunciação do anjo a encarnação de Jesus Cristo, vosso Filho, por sua paixão e morte de cruz, cheguemos à glória da ressurreição. Pelo mesmo Cristo nosso Senhor. Amém.
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0: coração do creio. Creio em Deus Pai Todo-Poderoso, Criador do céu e da terra, e em Jesus Cristo, seu único Filho, nosso Senhor, que foi concebido pelo poder do Espírito Santo, nasceu da Virgem Maria, padeceu sob Pôncio Pilatos, foi crucificado, morto e sepultado, desceu à mansão dos mortos, ressuscitou ao terceiro dia, subiu aos céus, está sentado à direita de Deus Pai Todo-Poderoso, onde há de vir julgar os vivos e os mortos. Creio no Espírito Santo, na Santa Igreja Católica, na comunhão dos santos, na remissão dos pecados, na ressurreição da carne, na vida eterna. Amém. Rezemos a oração que Jesus Cristo nos ensinou. Pai nosso que estais no céu, santificado seja o vosso nome. Venha a nós o vosso reino, seja feita a vossa vontade, assim na terra como no céu. O pão nosso de cada dia nos dai hoje. Perdoai as nossas ofensas, assim como nós perdoamos a quem nos tem ofendido. E não nos deixeis cair em tentação, mas livrai-nos do mal. Amém. Oferecimento de si mesmo. Recebei, Senhor, minha liberdade inteira, recebei minha memória, minha inteligência e toda a minha vontade. Tudo que tenho ou possuo de vós me veio, tudo vos devolvo e entrego sem reservas, para que a vossa vontade tudo governe. Dai-me somente vosso amor e vossa graça, e nada mais vos peço, pois já serei bastante rico. Amém. Oração dos sete passos para a vida. Senhor, eu te agradeço por ter nascido para ser feliz. Eu busco em minha vida a felicidade que vem de ti. Senhor, eu te agradeço por ter a família como a base da vida. E vivamos nos doando uns aos outros a cada momento. Senhor, eu te agradeço por minha vida estar em minhas mãos. Eu saiba cuidar, valorizando esse precioso dom. Senhor, eu te agradeço por me dar o sentido da vida. Eu caminho iluminado pela graça da tua presença. Senhor, eu te agradeço por eu poder decidir a minha vida, que as escolhas que eu fizer seja segundo a tua vontade. Senhor, eu te agradeço por ter me feito uma pessoa capaz, que eu tenha fé para superar todos os obstáculos. Senhor, eu te agradeço por ser livre para viver, que eu viva acolhendo, amando e cuidando de toda a vida. Amém. Consagração a Nossa Senhora Aparecida. Ó Maria Santíssima, pelos méritos de nosso Senhor Jesus Cristo, em vossa querida imagem de Aparecida, espalhais inúmeros benefícios sobre todo o Brasil. Eu, embora indigno de pertencer ao número de vossos filhos e filhas, mas cheio do desejo de participar dos benefícios de vossa misericórdia, prostrado a vossos pés, consagro-vos o meu entendimento para que sempre pense no amor que mereceis. Consagro-vos a minha língua para que sempre vos louve e propague a vossa devoção. Consagro-vos o meu coração para que, depois de Deus, vos ame sobre todas as coisas. Recebei-me, ó incomparável, vós que o Cristo crucificado deu-nos por mãe, no ditoso número de vossos filhos e filhas. Acolhei-me debaixo de vossa proteção. Socorrei-me em todas as minhas necessidades espirituais e temporais, sobretudo na hora da minha morte. Abençoai-me, ó celestial cooperadora, e com vossa poderosa intercessão fortalecei-me em minha fraqueza, a fim de que, servindo-vos fielmente nesta vida, possa louvar-vos, amar-vos, dar-vos graças no céu por toda a eternidade. Assim seja. Oração da Salve Rainha. Salve Rainha, Mãe de Misericórdia, vida, doçura e esperança nossa, salve. A vós bradamos, degredados filhos de Eva, a vós suspiramos, gemendo e chorando neste vale de lágrimas. Eia, pois, advogada nossa, esses vossos olhos misericordiosos a nós volvei. E depois desse desterro nos mostrai Jesus. Bendito o fruto do vosso ventre, ó clemente, ó piedosa, ó doce sempre Virgem Maria. Rogai por nós, Santa Mãe de Deus, para que sejamos dignos das promessas de Cristo. Novena Perpétua das Santas Chagas. Por suas santas chagas, suas chagas gloriosas, o Cristo Senhor me proteja e me guarde. Senhor Jesus, foste levado na cruz para que por vossas santas chagas sejam curadas as de nossas almas. Eu vos louvo e agradeço pelo vosso ato redentor. Carregastes em vosso próprio corpo os meus pecados de toda a humanidade. Nas vossas santas chagas coloco as minhas intenções, minhas preocupações, ansiedades e angústias, minhas enfermidades físicas e psíquicas, meus sofrimentos, dores, alegrias e necessidades. Em vossas santas chagas, Senhor, coloco a minha família. Envolvei, Senhor, a mim e as meus familiares, protegendo-nos do mal. Senhor, ao mostrar vossas santas chagas gloriosas a Tomé e o mandaste tocar em vosso lado aberto, o curaste da incredulidade. Eu vos peço, Senhor, permita-me refugiar em vossas santas chagas e, por mérito desses sinais de amor, curai a minha falta de fé. Ó Jesus, pelos méritos de vossa paixão, morte e ressurreição, dai-me a graça de viver os frutos da nossa redenção. Amém.
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2: Cântico de Maria. A minha alma engrandece o Senhor e se alegrou meu espírito em Deus, meu Salvador, pois ele viu a pequenez de sua serva. Desde agora as gerações hão de chamar-me de bendita. O Poderoso fez em mim maravilhas e santo é o seu nome. Seu amor de geração em geração chega a todos os que o respeitam. Demonstrou o poder de seu braço, dispersou os orgulhosos, derrubou os poderosos de seus tronos e os humildes exaltou. De bem saciou os famintos e despediu sem nada os ricos. Acolheu Israel, seu servidor, fiel ao seu amor, como havia prometido aos nossos pais, em favor de Abraão e de seus filhos para sempre. Glória ao Pai, ao Filho e ao Espírito Santo, como era no princípio, agora e sempre. Amém. O Senhor esteja conosco, Ele está no meio de nós. E por intercessão de nossa Mãe Maria Santíssima, abençoe-nos o Deus Todo-Poderoso, em nome do Pai, do Filho e do Espírito Santo. Amém. A alegria do Senhor seja a nossa força. Vamos em paz e que o Senhor nos acompanhe. Graças a Deus.
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0: Bom dia, meu amigo, bom dia, minha amiga. Estamos chegando nessa segunda-feira aqui na nossa Rádio Barroso Mix. É eu mesmo, professor Altair Show, e passarei essa madrugada com você. Nós já rezamos aí os 15 minutos com Deus e agora nós vamos rezar o Santo Rosário. E vou conversar aqui com a turma da alegria, vamos ver como é que eles estão. Tudo bem, pessoal?
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2: Ô, pessoal, nós estamos aqui. Nós também vamos passar essa madrugada aqui na Barroso Mix rezando o Santo Rosário. Vocês vão aí rezar junto com a gente, mandar suas intenções. Eu me chamo Caipirinha. Fala, filho pervertido.
0: Brother, eu também vou passar a madrugada aqui, a juventude também rezando aqui na Barroso Mix.
3: Meus irmãos e minhas irmãs, é muito bom rezar o Santo Rosário e se encontrar com a mãezinha do céu. Falou, Teixo!
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0: É isso mesmo, segundona aqui na Barroso Mix, estamos chegando e você já pega o seu Santo Rosário e vamos já aí mandando suas intenções, participando junto com a gente. Daqui a pouquinho vamos aí rezar o nosso Santo Rosário aqui na Barroso Mix, tá bom? Aguardo você, meu amigo.

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2: 3 horas e 58 minutos.

Santo Rosário, vamos contemplar os mistérios gozosos, a alegria de Jesus e Maria, este grande sim que transformou a humanidade. Nos mistérios luminosos contemplaremos a vida de Jesus que caminhou no meio de nós, realizando milagres. Esse Jesus que se tornou o pão vivo na Eucaristia para nos alimentar a cada momento, a cada dia. Nos mistérios dolorosos, junto com Nossa Senhora, vamos contemplar este Cristo que padece numa cruz, se entrega totalmente para nos salvar. Nos mistérios gloriosos contemplaremos a vitória de Jesus sobre a cruz. Esse Jesus que vive e reina, caminha no meio de nós. E com Nossa Senhora, com o Santo Terço na mão, também vamos vencer todos os momentos de dificuldade que vierem em nossa vida. Seja bem-vindo, meu amigo e minha amiga, a esse momento especial de contemplação dos santos mistérios de Jesus e Maria, através desse Santo Rosário, que a partir de agora iremos rezar com muita fé e com muita devoção. Porque através de Maria chegaremos ao seu Filho Jesus. Rezemos com muita fé e com

Em Deus Pai Todo-Poderoso, Criador do céu e da terra, e em Jesus Cristo, seu único Filho, nosso Senhor, que foi concebido pelo poder do Espírito Santo, nasceu da Virgem Maria, padeceu sob Pôncio Pilatos, foi crucificado, morto e sepultado, desceu à mansão dos mortos, ressuscitou ao terceiro dia, subiu aos céus, está sentada à direita de Deus Pai Todo-Poderoso, donde há de vir a julgar os vivos e os mortos. Creio no Espírito Santo, na Santa Igreja Católica, na comunhão dos santos, na remissão dos pecados, na ressurreição.

Pai nosso que estais no céu, santificado seja o vosso nome. Venha a nós o vosso reino, seja feita a vossa vontade, assim na terra como no céu. O pão nosso de cada dia nos dai hoje. Perdoai as nossas ofensas, assim como nós perdoamos a quem nos tem ofendido. E não nos deixeis cair em tentação, mas livrai-nos.

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1: Mistérios gozosos ou da alegria, a alegria da manifestação da nova vida. Esses mistérios contemplam o evento da vinda de Jesus, a encarnação do Espírito Crístico e a sua passagem pela terra.
0: Contemplemos o primeiro mistério gozoso.
1: No primeiro mistério gozoso, contemplamos a anunciação do arcanjo São Gabriel à Nossa Senhora.

Pai nosso que estais no céu, santificado seja o vosso nome. Venha a nós o vosso reino, seja feita a vossa vontade, assim na terra como no céu. O pão nosso de cada dia nos dai hoje, perdoai as nossas ofensas, assim como nós perdoamos a quem nos tem ofendido. E não nos deixeis cair em tentação, mas livrai-nos do mal. Amém. Ave Maria, cheia de graça, o Senhor é convosco. Bendita sois vós dentre as mulheres, e bendito é o fruto do vosso ventre, Jesus. Santa Maria, Mãe de Deus, rogai por nós, pecadores, agora e na hora de nossa morte. Amém. Ave Maria, cheia de graça, o Senhor é convosco. Bendita sois vós dentre as mulheres, e bendito é o fruto do vosso ventre, Jesus. Santa Maria, Mãe de Deus, rogai por nós, pecadores, agora e na hora de nossa morte. Amém. Ave Maria, cheia de graça, o Senhor é convosco. Bendita sois vós dentre as mulheres, e bendito é o fruto do vosso ventre, Jesus. Santa Maria, Mãe de Deus, rogai por nós, pecadores, agora e na hora de nossa morte. Amém. Ave Maria, cheia de graça, o Senhor é convosco. Bendita sois vós dentre as mulheres, e bendito é o fruto do vosso ventre, Jesus. Santa Maria, Mãe de Deus, rogai por nós, pecadores, agora e na hora de nossa morte. Amém. Ave Maria, cheia de graça, o Senhor é convosco. Bendita sois vós dentre as mulheres, e bendito é o fruto do vosso ventre, Jesus. Santa Maria, Mãe de Deus, rogai por nós, pecadores, agora e na hora de nossa morte. Amém. Ave Maria, cheia de graça, o Senhor é convosco. Bendita sois vós dentre as mulheres, e bendito é o fruto do vosso ventre, Jesus. Santa Maria, Mãe de Deus, rogai por nós, pecadores, agora e na hora de nossa morte. Amém. Ave Maria, cheia de graça, o Senhor é convosco. Bendita sois vós dentre as mulheres, e bendito é o fruto do vosso ventre, Jesus. Santa Maria, Mãe de Deus, rogai por nós, pecadores, agora e na hora de nossa morte. Amém. Ave Maria, cheia de graça, o Senhor é convosco. Bendita sois vós entre as mulheres, e bendito é o fruto do vosso ventre, Jesus. Santa Maria, Mãe de Deus, rogai por nós, pecadores, agora e na hora de nossa morte. Amém. Ave Maria, cheia de graça, o Senhor é convosco. Bendita sois vós dentre as mulheres, e bendito é o fruto do vosso ventre, Jesus. Santa Maria, Mãe de Deus, rogai por nós, pecadores, agora e na hora de nossa morte. Amém. Ave Maria, cheia de graça, o Senhor é convosco. Bendita sois vós dentre as mulheres, e bendito é o fruto do vosso ventre, Jesus. Santa Maria, Mãe de Deus, rogai por nós, pecadores, agora e na hora de nossa morte. Amém. Glória ao Pai, ao Filho e ao Espírito Santo, como era no princípio, agora e sempre. Amém. Ó meu Jesus, perdoai-nos e livrai-nos do fogo do inferno. Levai as almas todas para o céu e socorrei principalmente aquelas que mais precisarem da vossa misericórdia. Sagrada Família, rogai por nós. Nossa Senhora Aparecida, rogai por nós. Enchei-vos do Espírito Santo de Deus.

No segundo mistério gozoso, contemplamos a visitação de Nossa Senhora, a sua prima Santa Isabel.

Pai nosso que estais no céu, santificado seja o vosso nome. Venha a nós o vosso reino, seja feita a vossa vontade, assim na terra como no céu. O pão nosso de cada dia nos dai hoje, perdoai as nossas ofensas, assim como nós perdoamos a quem nos tem ofendido. E não nos deixeis cair em tentação, mas livrai-nos do mal. Amém. Ave Maria, cheia de graça, o Senhor é convosco. Bendita sois vós dentre as mulheres, e bendito é o fruto do vosso ventre, Jesus. Santa Maria, Mãe de Deus, rogai por nós, pecadores, agora e na hora de nossa morte. Amém. Ave Maria, cheia de graça, o Senhor é convosco. Bendita sois vós dentre as mulheres, e bendito é o fruto do vosso ventre, Jesus. Santa Maria, Mãe de Deus, rogai por nós, pecadores, agora e na hora de nossa morte. Amém. Ave Maria, cheia de graça, o Senhor é convosco. Bendita sois vós dentre as mulheres, e bendito é o fruto do vosso ventre, Jesus. Santa Maria, Mãe de Deus, rogai por nós, pecadores, agora e na hora de nossa morte. Amém. Ave Maria, cheia de graça, o Senhor é convosco. Bendita sois vós dentre as mulheres, e bendito é o fruto do vosso ventre, Jesus. Santa Maria, Mãe de Deus, rogai por nós, pecadores, agora e na hora de nossa morte. Amém. Ave Maria, cheia de graça, o Senhor é convosco. Bendita sois vós dentre as mulheres, e bendito é o fruto do vosso ventre, Jesus. Santa Maria, Mãe de Deus, rogai por nós, pecadores, agora e na hora de nossa morte. Amém. Ave Maria, cheia de graça, o Senhor é convosco. Bendita sois vós dentre as mulheres, e bendito é o fruto do vosso ventre, Jesus. Santa Maria, Mãe de Deus, rogai por nós, pecadores, agora e na hora de nossa morte. Amém. Ave Maria, cheia de graça, o Senhor é convosco. Bendita sois vós dentre as mulheres, e bendito é o fruto do vosso ventre, Jesus. Santa Maria, Mãe de Deus, rogai por nós, pecadores, agora e na hora de nossa morte. Amém. Ave Maria, cheia de graça, o Senhor é convosco. Bendita sois vós entre as mulheres, e bendito é o fruto do vosso ventre, Jesus. Santa Maria, Mãe de Deus, rogai por nós, pecadores, agora e na hora de nossa morte. Amém. Ave Maria, cheia de graça, o Senhor é convosco. Bendita sois vós dentre as mulheres, e bendito é o fruto do vosso ventre, Jesus. Santa Maria, Mãe de Deus, rogai por nós, pecadores, agora e na hora de nossa morte. Amém. Ave Maria, cheia de graça, o Senhor é convosco. Bendita sois vós dentre as mulheres, e bendito é o fruto do vosso ventre, Jesus. Santa Maria, Mãe de Deus, rogai por nós, pecadores, agora e na hora de nossa morte. Amém. Glória ao Pai, ao Filho e ao Espírito Santo, como era no princípio, agora e sempre. Amém. Ó meu Jesus, perdoai-nos e livrai-nos do fogo do inferno. Levai as almas todas para o céu e socorrei principalmente aquelas que mais precisarem da vossa misericórdia. Sagrada Família, rogai por nós. Nossa Senhora Aparecida, rogai por nós. Enchei-vos do Espírito Santo de Deus.

Pai nosso que estais no céu, santificado seja o vosso nome. Venha a nós o vosso reino, seja feita a vossa vontade, assim na terra como no céu. O pão nosso de cada dia nos dai hoje, perdoai as nossas ofensas, assim como nós perdoamos a quem nos tem ofendido. E não nos deixeis cair em tentação, mas livrai-nos do mal. Amém. Ave Maria, cheia de graça, o Senhor é convosco. Bendita sois vós dentre as mulheres, e bendito é o fruto do vosso ventre, Jesus. Santa Maria, Mãe de Deus, rogai por nós, pecadores, agora e na hora de nossa morte. Amém. Ave Maria, cheia de graça, o Senhor é convosco. Bendita sois vós dentre as mulheres, e bendito é o fruto do vosso ventre, Jesus. Santa Maria, Mãe de Deus, rogai por nós, pecadores, agora e na hora de nossa morte. Amém. Ave Maria, cheia de graça, o Senhor é convosco. Bendita sois vós dentre as mulheres, e bendito é o fruto do vosso ventre, Jesus. Santa Maria, Mãe de Deus, rogai por nós, pecadores, agora e na hora de nossa morte. Amém. Ave Maria, cheia de graça, o Senhor é convosco. Bendita sois vós dentre as mulheres, e bendito é o fruto do vosso ventre, Jesus. Santa Maria, Mãe de Deus, rogai por nós, pecadores, agora e na hora de nossa morte. Amém. Ave Maria, cheia de graça, o Senhor é convosco. Bendita sois vós dentre as mulheres, e bendito é o fruto do vosso ventre, Jesus. Santa Maria, Mãe de Deus, rogai por nós, pecadores, agora e na hora de nossa morte. Amém. Ave Maria, cheia de graça, o Senhor é convosco. Bendita sois vós dentre as mulheres, e bendito é o fruto do vosso ventre, Jesus. Santa Maria, Mãe de Deus, rogai por nós, pecadores, agora e na hora de nossa morte. Amém. Ave Maria, cheia de graça, o Senhor é convosco. Bendita sois vós dentre as mulheres, e bendito é o fruto do vosso ventre, Jesus. Santa Maria, Mãe de Deus, rogai por nós, pecadores, agora e na hora de nossa morte. Amém. Ave Maria, cheia de graça, o Senhor é convosco. Bendita sois vós entre as mulheres, e bendito é o fruto do vosso ventre, Jesus. Santa Maria, Mãe de Deus, rogai por nós, pecadores, agora e na hora de nossa morte. Amém. Ave Maria, cheia de graça, o Senhor é convosco. Bendita sois vós dentre as mulheres, e bendito é o fruto do vosso ventre, Jesus. Santa Maria, Mãe de Deus, rogai por nós, pecadores, agora e na hora de nossa morte. Amém. Ave Maria, cheia de graça, o Senhor é convosco. Bendita sois vós dentre as mulheres, e bendito é o fruto do vosso ventre, Jesus. Santa Maria, Mãe de Deus, rogai por nós, pecadores, agora e na hora de nossa morte. Amém. Glória ao Pai, ao Filho e ao Espírito Santo, como era no princípio, agora e sempre. Amém. Ó meu Jesus, perdoai-nos e livrai-nos do fogo do inferno. Levai as almas todas para o céu e socorrei principalmente aquelas que mais precisarem da vossa misericórdia. Sagrada Família, rogai por nós. Nossa Senhora Aparecida, rogai por nós. Enchei-vos do Espírito Santo de Deus.

Mistério gozoso, contemplamos a apresentação de Jesus no templo. Pai nosso que estais no céu, santificado seja o vosso nome. Venha a nós o vosso reino, seja feita a vossa vontade, assim na terra como no céu. O pão nosso de cada dia nos dai hoje, perdoai as nossas ofensas, assim como nós perdoamos a quem nos tem ofendido. E não nos deixeis cair em tentação, mas livrai-nos do mal. Amém. Ave Maria, cheia de graça, o Senhor é convosco. Bendita sois vós dentre as mulheres, e bendito é o fruto do vosso ventre, Jesus. Santa Maria, Mãe de Deus, rogai por nós, pecadores, agora e na hora de nossa morte. Amém. Ave Maria, cheia de graça, o Senhor é convosco. Bendita sois vós dentre as mulheres, e bendito é o fruto do vosso ventre, Jesus. Santa Maria, Mãe de Deus, rogai por nós, pecadores, agora e na hora de nossa morte. Amém. Ave Maria, cheia de graça, o Senhor é convosco. Bendita sois vós dentre as mulheres, e bendito é o fruto do vosso ventre, Jesus. Santa Maria, Mãe de Deus, rogai por nós, pecadores, agora e na hora de nossa morte. Amém. Ave Maria, cheia de graça, o Senhor é convosco. Bendita sois vós dentre as mulheres, e bendito é o fruto do vosso ventre, Jesus. Santa Maria, Mãe de Deus, rogai por nós, pecadores, agora e na hora de nossa morte. Amém. Ave Maria, cheia de graça, o Senhor é convosco. Bendita sois vós dentre as mulheres, e bendito é o fruto do vosso ventre, Jesus. Santa Maria, Mãe de Deus, rogai por nós, pecadores, agora e na hora de nossa morte. Amém. Ave Maria, cheia de graça, o Senhor é convosco. Bendita sois vós dentre as mulheres, e bendito é o fruto do vosso ventre, Jesus. Santa Maria, Mãe de Deus, rogai por nós, pecadores, agora e na hora de nossa morte. Amém. Ave Maria, cheia de graça, o Senhor é convosco. Bendita sois vós dentre as mulheres, e bendito é o fruto do vosso ventre, Jesus. Santa Maria, Mãe de Deus, rogai por nós, pecadores, agora e na hora de nossa morte. Amém. Ave Maria, cheia de graça, o Senhor é convosco. Bendita sois vós entre as mulheres, e bendito é o fruto do vosso ventre, Jesus. Santa Maria, Mãe de Deus, rogai por nós, pecadores, agora e na hora de nossa morte. Amém. Ave Maria, cheia de graça, o Senhor é convosco. Bendita sois vós dentre as mulheres, e bendito é o fruto do vosso ventre, Jesus. Santa Maria, Mãe de Deus, rogai por nós, pecadores, agora e na hora de nossa morte. Amém. Ave Maria, cheia de graça, o Senhor é convosco. Bendita sois vós dentre as mulheres, e bendito é o fruto do vosso ventre, Jesus. Santa Maria, Mãe de Deus, rogai por nós, pecadores, agora e na hora de nossa morte. Amém. Glória ao Pai, ao Filho e ao Espírito Santo, como era no princípio, agora e sempre. Amém. Ó meu Jesus, perdoai-nos e livrai-nos do fogo do inferno, levai as almas todas para o céu e socorrei principalmente aquelas que mais precisarem da vossa misericórdia. Sagrada Família, rogai por nós. Nossa Senhora Aparecida, rogai por nós. Enchei-vos do Espírito Santo de Deus.

0: contemplaremos o quinto mistério gozoso.
1: No quinto mistério gozoso, contemplamos o encontro de Jesus no templo, falando e escutando sobre as coisas de seu Pai.

Pai nosso que estais no céu, santificado seja o vosso nome. Venha a nós o vosso reino, seja feita a vossa vontade, assim na terra como no céu. O pão nosso de cada dia nos dai hoje, perdoai as nossas ofensas, assim como nós perdoamos a quem nos tem ofendido. E não nos deixeis cair em tentação, mas livrai-nos do mal. Amém. Ave Maria, cheia de graça, o Senhor é convosco. Bendita sois vós dentre as mulheres, e bendito é o fruto do vosso ventre, Jesus. Santa Maria, Mãe de Deus, rogai por nós, pecadores, agora e na hora de nossa morte. Amém. Ave Maria, cheia de graça, o Senhor é convosco. Bendita sois vós dentre as mulheres, e bendito é o fruto do vosso ventre, Jesus. Santa Maria, Mãe de Deus, rogai por nós, pecadores, agora e na hora de nossa morte. Amém. Ave Maria, cheia de graça, o Senhor é convosco. Bendita sois vós dentre as mulheres, e bendito é o fruto do vosso ventre, Jesus. Santa Maria, Mãe de Deus, rogai por nós, pecadores, agora e na hora de nossa morte. Amém. Ave Maria, cheia de graça, o Senhor é convosco. Bendita sois vós dentre as mulheres, e bendito é o fruto do vosso ventre, Jesus. Santa Maria, Mãe de Deus, rogai por nós, pecadores, agora e na hora de nossa morte. Amém. Ave Maria, cheia de graça, o Senhor é convosco. Bendita sois vós dentre as mulheres, e bendito é o fruto do vosso ventre, Jesus. Santa Maria, Mãe de Deus, rogai por nós, pecadores, agora e na hora de nossa morte. Amém. Ave Maria, cheia de graça, o Senhor é convosco. Bendita sois vós dentre as mulheres, e bendito é o fruto do vosso ventre, Jesus. Santa Maria, Mãe de Deus, rogai por nós, pecadores, agora e na hora de nossa morte. Amém. Ave Maria, cheia de graça, o Senhor é convosco. Bendita sois vós dentre as mulheres, e bendito é o fruto do vosso ventre, Jesus. Santa Maria, Mãe de Deus, rogai por nós, pecadores, agora e na hora de nossa morte. Amém. Ave Maria, cheia de graça, o Senhor é convosco. Bendita sois vós entre as mulheres, e bendito é o fruto do vosso ventre, Jesus. Santa Maria, Mãe de Deus, rogai por nós, pecadores, agora e na hora de nossa morte. Amém. Ave Maria, cheia de graça, o Senhor é convosco. Bendita sois vós dentre as mulheres, e bendito é o fruto do vosso ventre, Jesus. Santa Maria, Mãe de Deus, rogai por nós, pecadores, agora e na hora de nossa morte. Amém. Ave Maria, cheia de graça, o Senhor é convosco. Bendita sois vós dentre as mulheres, e bendito é o fruto do vosso ventre, Jesus. Santa Maria, Mãe de Deus, rogai por nós, pecadores, agora e na hora de nossa morte.

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Pai nosso que estais no céu, santificado seja o vosso nome. Venha a nós o vosso reino, seja feita a vossa vontade, assim na terra como no céu. O pão nosso de cada dia nos dai hoje, perdoai as nossas ofensas, assim como nós perdoamos a quem nos tem ofendido. E não nos deixeis cair em tentação, mas livrai-nos do mal. Amém. Ave Maria, cheia de graça, o Senhor é convosco. Bendita sois vós dentre as mulheres, e bendito é o fruto do vosso ventre, Jesus. Santa Maria, Mãe de Deus, rogai por nós, pecadores, agora e na hora de nossa morte. Amém. Ave Maria, cheia de graça, o Senhor é convosco. Bendita sois vós dentre as mulheres, e bendito é o fruto do vosso ventre, Jesus. Santa Maria, Mãe de Deus, rogai por nós, pecadores, agora e na hora de nossa morte. Amém. Ave Maria, cheia de graça, o Senhor é convosco. Bendita sois vós dentre as mulheres, e bendito é o fruto do vosso ventre, Jesus. Santa Maria, Mãe de Deus, rogai por nós, pecadores, agora e na hora de nossa morte. Amém. Ave Maria, cheia de graça, o Senhor é convosco. Bendita sois vós dentre as mulheres, e bendito é o fruto do vosso ventre, Jesus. Santa Maria, Mãe de Deus, rogai por nós, pecadores, agora e na hora de nossa morte. Amém. Ave Maria, cheia de graça, o Senhor é convosco. Bendita sois vós dentre as mulheres, e bendito é o fruto do vosso ventre, Jesus. Santa Maria, Mãe de Deus, rogai por nós, pecadores, agora e na hora de nossa morte. Amém. Ave Maria, cheia de graça, o Senhor é convosco. Bendita sois vós dentre as mulheres, e bendito é o fruto do vosso ventre, Jesus. Santa Maria, Mãe de Deus, rogai por nós, pecadores, agora e na hora de nossa morte. Amém. Ave Maria, cheia de graça, o Senhor é convosco. Bendita sois vós dentre as mulheres, e bendito é o fruto do vosso ventre, Jesus. Santa Maria, Mãe de Deus, rogai por nós, pecadores, agora e na hora de nossa morte. Amém. Ave Maria, cheia de graça, o Senhor é convosco. Bendita sois vós entre as mulheres, e bendito é o fruto do vosso ventre, Jesus.

Santa Maria, Mãe de Deus, rogai por nós, pecadores, agora e na hora de nossa morte. Amém. Ave Maria, cheia de graça, o Senhor é convosco. Bendita sois vós dentre as mulheres, e bendito é o fruto do vosso ventre, Jesus. Santa Maria, Mãe de Deus, rogai por nós, pecadores, agora e na hora de nossa morte. Amém. Ave Maria, cheia de graça, o Senhor é convosco. Bendita sois vós dentre as mulheres, e bendito é o fruto do vosso ventre, Jesus. Santa Maria, Mãe de Deus, rogai por nós, pecadores, agora e na hora de nossa morte. Amém. Glória ao Pai, ao Filho e ao Espírito Santo, como era no princípio, agora e sempre. Amém. Ó meu Jesus, perdoai-nos e livrai-nos do fogo do inferno, levai as almas todas para o céu e socorrei principalmente aquelas que mais precisarem da vossa misericórdia. Sagrada Família, rogai por nós. Nossa Senhora Aparecida, rogai por nós. Enchei-vos do Espírito Santo de Deus.

Pai nosso que estais no céu, santificado seja o vosso nome. Venha a nós o vosso reino, seja feita a vossa vontade, assim na terra como no céu. O pão nosso de cada dia nos dai hoje, perdoai as nossas ofensas, assim como nós perdoamos a quem nos tem ofendido. E não nos deixeis cair em tentação, mas livrai-nos do mal. Amém. Ave Maria, cheia de graça, o Senhor é convosco. Bendita sois vós dentre as mulheres, e bendito é o fruto do vosso ventre, Jesus. Santa Maria, Mãe de Deus, rogai por nós, pecadores, agora e na hora de nossa morte. Amém. Ave Maria, cheia de graça, o Senhor é convosco. Bendita sois vós dentre as mulheres, e bendito é o fruto do vosso ventre, Jesus. Santa Maria, Mãe de Deus, rogai por nós, pecadores, agora e na hora de nossa morte. Amém. Ave Maria, cheia de graça, o Senhor é convosco. Bendita sois vós dentre as mulheres, e bendito é o fruto do vosso ventre, Jesus. Santa Maria, Mãe de Deus, rogai por nós, pecadores, agora e na hora de nossa morte. Amém. Ave Maria, cheia de graça, o Senhor é convosco. Bendita sois vós dentre as mulheres, e bendito é o fruto do vosso ventre, Jesus. Santa Maria, Mãe de Deus, rogai por nós, pecadores, agora e na hora de nossa morte. Amém. Ave Maria, cheia de graça, o Senhor é convosco. Bendita sois vós dentre as mulheres, e bendito é o fruto do vosso ventre, Jesus. Santa Maria, Mãe de Deus, rogai por nós, pecadores, agora e na hora de nossa morte. Amém. Ave Maria, cheia de graça, o Senhor é convosco. Bendita sois vós dentre as mulheres, e bendito é o fruto do vosso ventre, Jesus. Santa Maria, Mãe de Deus, rogai por nós, pecadores, agora e na hora de nossa morte. Amém. Ave Maria, cheia de graça, o Senhor é convosco. Bendita sois vós dentre as mulheres, e bendito é o fruto do vosso ventre, Jesus. Santa Maria, Mãe de Deus, rogai por nós, pecadores, agora e na hora de nossa morte. Amém. Ave Maria, cheia de graça, o Senhor é convosco. Bendita sois vós entre as mulheres, e bendito é o fruto do vosso ventre, Jesus. Santa Maria, Mãe de Deus, rogai por nós, pecadores, agora e na hora de nossa morte. Amém. Ave Maria, cheia de graça, o Senhor é convosco. Bendita sois vós dentre as mulheres, e bendito é o fruto do vosso ventre, Jesus. Santa Maria, Mãe de Deus, rogai por nós, pecadores, agora e na hora de nossa morte. Amém. Ave Maria, cheia de graça, o Senhor é convosco. Bendita sois vós dentre as mulheres, e bendito é o fruto do vosso ventre, Jesus. Santa Maria, Mãe de Deus, rogai por nós, pecadores, agora e na hora de nossa morte. Amém. Glória ao Pai, ao Filho e ao Espírito Santo, como era no princípio, agora e sempre. Amém. Ó meu Jesus, perdoai-nos e livrai-nos do fogo do inferno. Levai as almas todas para o céu e socorrei principalmente aquelas que mais precisarem da vossa misericórdia. Sagrada Família, rogai por nós. Nossa Senhora Aparecida, rogai por nós. Enchei-vos do Espírito Santo de Deus.

Pai nosso que estais no céu, santificado seja o vosso nome. Venha a nós o vosso reino, seja feita a vossa vontade, assim na terra como no céu. O pão nosso de cada dia nos dai hoje, perdoai as nossas ofensas, assim como nós perdoamos a quem nos tem ofendido. E não nos deixeis cair em tentação, mas livrai-nos do mal. Amém. Ave Maria, cheia de graça, o Senhor é convosco. Bendita sois vós dentre as mulheres, e bendito é o fruto do vosso ventre, Jesus. Santa Maria, Mãe de Deus, rogai por nós, pecadores, agora e na hora de nossa morte. Amém. Ave Maria, cheia de graça, o Senhor é convosco. Bendita sois vós dentre as mulheres, e bendito é o fruto do vosso ventre, Jesus. Santa Maria, Mãe de Deus, rogai por nós, pecadores, agora e na hora de nossa morte. Amém. Ave Maria, cheia de graça, o Senhor é convosco. Bendita sois vós dentre as mulheres, e bendito é o fruto do vosso ventre, Jesus. Santa Maria, Mãe de Deus, rogai por nós, pecadores, agora e na hora de nossa morte. Amém. Ave Maria, cheia de graça, o Senhor é convosco. Bendita sois vós dentre as mulheres, e bendito é o fruto do vosso ventre, Jesus. Santa Maria, Mãe de Deus, rogai por nós, pecadores, agora e na hora de nossa morte. Amém. Ave Maria, cheia de graça, o Senhor é convosco. Bendita sois vós dentre as mulheres, e bendito é o fruto do vosso ventre, Jesus. Santa Maria, Mãe de Deus, rogai por nós, pecadores, agora e na hora de nossa morte. Amém. Ave Maria, cheia de graça, o Senhor é convosco. Bendita sois vós dentre as mulheres, e bendito é o fruto do vosso ventre, Jesus. Santa Maria, Mãe de Deus, rogai por nós, pecadores, agora e na hora de nossa morte. Amém. Ave Maria, cheia de graça, o Senhor é convosco. Bendita sois vós dentre as mulheres, e bendito é o fruto do vosso ventre, Jesus. Santa Maria, Mãe de Deus, rogai por nós, pecadores, agora e na hora de nossa morte. Amém. Ave Maria, cheia de graça, o Senhor é convosco. Bendita sois vós entre as mulheres, e bendito é o fruto do vosso ventre, Jesus. Santa Maria, Mãe de Deus, rogai por nós, pecadores, agora e na hora de nossa morte. Amém. Ave Maria, cheia de graça, o Senhor é convosco. Bendita sois vós dentre as mulheres, e bendito é o fruto do vosso ventre, Jesus. Santa Maria, Mãe de Deus, rogai por nós, pecadores, agora e na hora de nossa morte. Amém. Ave Maria, cheia de graça, o Senhor é convosco. Bendita sois vós dentre as mulheres, e bendito é o fruto do vosso ventre, Jesus. Santa Maria, Mãe de Deus, rogai por nós, pecadores, agora e na hora de nossa morte. Amém. Glória ao Pai, ao Filho e ao Espírito Santo, como era no princípio, agora e sempre. Amém. Ó meu Jesus, perdoai-nos e livrai-nos do fogo do inferno. Levai as almas todas para o céu e socorrei principalmente aquelas que mais precisarem da vossa misericórdia. Sagrada Família, rogai por nós. Nossa Senhora Aparecida, rogai por nós. Enchei-vos do Espírito Santo de Deus.

Pai nosso que estais no céu, santificado seja o vosso nome. Venha a nós o vosso reino, seja feita a vossa vontade, assim na terra como no céu. O pão nosso de cada dia nos dai hoje, perdoai as nossas ofensas, assim como nós perdoamos a quem nos tem ofendido. E não nos deixeis cair em tentação, mas livrai-nos do mal. Amém. Ave Maria, cheia de graça, o Senhor é convosco. Bendita sois vós dentre as mulheres, e bendito é o fruto do vosso ventre, Jesus. Santa Maria, Mãe de Deus, rogai por nós, pecadores, agora e na hora de nossa morte. Amém. Ave Maria, cheia de graça, o Senhor é convosco. Bendita sois vós dentre as mulheres, e bendito é o fruto do vosso ventre, Jesus. Santa Maria, Mãe de Deus, rogai por nós, pecadores, agora e na hora de nossa morte. Amém. Ave Maria, cheia de graça, o Senhor é convosco. Bendita sois vós dentre as mulheres, e bendito é o fruto do vosso ventre, Jesus. Santa Maria, Mãe de Deus, rogai por nós, pecadores, agora e na hora de nossa morte. Amém. Ave Maria, cheia de graça, o Senhor é convosco. Bendita sois vós dentre as mulheres, e bendito é o fruto do vosso ventre, Jesus. Santa Maria, Mãe de Deus, rogai por nós, pecadores, agora e na hora de nossa morte. Amém. Ave Maria, cheia de graça, o Senhor é convosco. Bendita sois vós dentre as mulheres, e bendito é o fruto do vosso ventre, Jesus. Santa Maria, Mãe de Deus, rogai por nós, pecadores, agora e na hora de nossa morte. Amém. Ave Maria, cheia de graça, o Senhor é convosco. Bendita sois vós dentre as mulheres, e bendito é o fruto do vosso ventre, Jesus. Santa Maria, Mãe de Deus, rogai por nós, pecadores, agora e na hora de nossa morte. Amém. Ave Maria, cheia de graça, o Senhor é convosco. Bendita sois vós dentre as mulheres, e bendito é o fruto do vosso ventre, Jesus. Santa Maria, Mãe de Deus, rogai por nós, pecadores, agora e na hora de nossa morte. Amém. Ave Maria, cheia de graça, o Senhor é convosco. Bendita sois vós entre as mulheres, e bendito é o fruto do vosso ventre, Jesus. Santa Maria, Mãe de Deus, rogai por nós, pecadores, agora e na hora de nossa morte. Amém. Ave Maria, cheia de graça, o Senhor é convosco. Bendita sois vós dentre as mulheres, e bendito é o fruto do vosso ventre, Jesus. Santa Maria, Mãe de Deus, rogai por nós, pecadores, agora e na hora de nossa morte. Amém. Ave Maria, cheia de graça, o Senhor é convosco. Bendita sois vós dentre as mulheres, e bendito é o fruto do vosso ventre, Jesus. Santa Maria, Mãe de Deus, rogai por nós, pecadores, agora e na hora de nossa morte. Amém. Glória ao Pai, ao Filho e ao Espírito Santo, como era no princípio, agora e sempre. Amém. Ó meu Jesus, perdoai-nos e livrai-nos do fogo do inferno, levai as almas todas para o céu e socorrei principalmente aquelas que mais precisarem da vossa misericórdia. Sagrada Família, rogai por nós. Nossa Senhora Aparecida, rogai por nós. Enchei-vos do Espírito Santo de Deus.

Pai nosso que estais no céu, santificado seja o vosso nome. Venha a nós o vosso reino, seja feita a vossa vontade, assim na terra como no céu. O pão nosso de cada dia nos dai hoje, perdoai as nossas ofensas, assim como nós perdoamos a quem nos tem ofendido. E não nos deixeis cair em tentação, mas livrai-nos do mal. Amém. Ave Maria, cheia de graça, o Senhor é convosco. Bendita sois vós dentre as mulheres, e bendito é o fruto do vosso ventre, Jesus. Santa Maria, Mãe de Deus, rogai por nós, pecadores, agora e na hora de nossa morte. Amém. Ave Maria, cheia de graça, o Senhor é convosco. Bendita sois vós dentre as mulheres, e bendito é o fruto do vosso ventre, Jesus. Santa Maria, Mãe de Deus, rogai por nós, pecadores, agora e na hora de nossa morte. Amém. Ave Maria, cheia de graça, o Senhor é convosco. Bendita sois vós dentre as mulheres, e bendito é o fruto do vosso ventre, Jesus. Santa Maria, Mãe de Deus, rogai por nós, pecadores, agora e na hora de nossa morte. Amém. Ave Maria, cheia de graça, o Senhor é convosco. Bendita sois vós dentre as mulheres, e bendito é o fruto do vosso ventre, Jesus. Santa Maria, Mãe de Deus, rogai por nós, pecadores, agora e na hora de nossa morte. Amém. Ave Maria, cheia de graça, o Senhor é convosco. Bendita sois vós dentre as mulheres, e bendito é o fruto do vosso ventre, Jesus. Santa Maria, Mãe de Deus, rogai por nós, pecadores, agora e na hora de nossa morte. Amém. Ave Maria, cheia de graça, o Senhor é convosco. Bendita sois vós dentre as mulheres, e bendito é o fruto do vosso ventre, Jesus. Santa Maria, Mãe de Deus, rogai por nós, pecadores, agora e na hora de nossa morte. Amém. Ave Maria, cheia de graça, o Senhor é convosco. Bendita sois vós dentre as mulheres, e bendito é o fruto do vosso ventre, Jesus. Santa Maria, Mãe de Deus, rogai por nós, pecadores, agora e na hora de nossa morte. Amém. Ave Maria, cheia de graça, o Senhor é convosco. Bendita sois vós entre as mulheres, e bendito é o fruto do vosso ventre, Jesus. Santa Maria, Mãe de Deus, rogai por nós, pecadores, agora e na hora de nossa morte. Amém. Ave Maria, cheia de graça, o Senhor é convosco. Bendita sois vós dentre as mulheres, e bendito é o fruto do vosso ventre, Jesus. Santa Maria, Mãe de Deus, rogai por nós, pecadores, agora e na hora de nossa morte. Amém. Ave Maria, cheia de graça, o Senhor é convosco. Bendita sois vós dentre as mulheres, e bendito é o fruto do vosso ventre, Jesus. Santa Maria, Mãe de Deus, rogai por nós, pecadores, agora e na hora de nossa morte. Amém. Glória ao Pai, ao Filho e ao Espírito Santo, como era no princípio, agora e sempre. Amém. Ó meu Jesus, perdoai-nos e livrai-nos do fogo do inferno. Levai as almas todas para o céu e socorrei principalmente aquelas que mais precisarem da vossa misericórdia. Sagrada Família, rogai por nós. Nossa Senhora Aparecida, rogai por nós. Enchei-vos do Espírito Santo de Deus.

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Pai nosso que estais no céu, santificado seja o vosso nome. Venha a nós o vosso reino, seja feita a vossa vontade, assim na terra como no céu. O pão nosso de cada dia nos dai hoje, perdoai as nossas ofensas, assim como nós perdoamos a quem nos tem ofendido. E não nos deixeis cair em tentação, mas livrai-nos do mal. Amém. Ave Maria, cheia de graça, o Senhor é convosco. Bendita sois vós dentre as mulheres, e bendito é o fruto do vosso ventre, Jesus. Santa Maria, Mãe de Deus, rogai por nós, pecadores, agora e na hora de nossa morte. Amém. Ave Maria, cheia de graça, o Senhor é convosco. Bendita sois vós dentre as mulheres, e bendito é o fruto do vosso ventre, Jesus. Santa Maria, Mãe de Deus, rogai por nós, pecadores, agora e na hora de nossa morte. Amém. Ave Maria, cheia de graça, o Senhor é convosco. Bendita sois vós dentre as mulheres, e bendito é o fruto do vosso ventre, Jesus. Santa Maria, Mãe de Deus, rogai por nós, pecadores, agora e na hora de nossa morte. Amém. Ave Maria, cheia de graça, o Senhor é convosco. Bendita sois vós dentre as mulheres, e bendito é o fruto do vosso ventre, Jesus. Santa Maria, Mãe de Deus, rogai por nós, pecadores, agora e na hora de nossa morte. Amém. Ave Maria, cheia de graça, o Senhor é convosco. Bendita sois vós dentre as mulheres, e bendito é o fruto do vosso ventre, Jesus. Santa Maria, Mãe de Deus, rogai por nós, pecadores, agora e na hora de nossa morte. Amém. Ave Maria, cheia de graça, o Senhor é convosco. Bendita sois vós dentre as mulheres, e bendito é o fruto do vosso ventre, Jesus. Santa Maria, Mãe de Deus, rogai por nós, pecadores, agora e na hora de nossa morte. Amém. Ave Maria, cheia de graça, o Senhor é convosco. Bendita sois vós dentre as mulheres, e bendito é o fruto do vosso ventre, Jesus. Santa Maria, Mãe de Deus, rogai por nós, pecadores, agora e na hora de nossa morte. Amém. Ave Maria, cheia de graça, o Senhor é convosco. Bendita sois vós entre as mulheres, e bendito é o fruto do vosso ventre, Jesus. Santa Maria, Mãe de Deus, rogai por nós, pecadores, agora e na hora de nossa morte. Amém. Ave Maria, cheia de graça, o Senhor é convosco. Bendita sois vós dentre as mulheres, e bendito é o fruto do vosso ventre, Jesus. Santa Maria, Mãe de Deus, rogai por nós, pecadores, agora e na hora de nossa morte. Amém. Ave Maria, cheia de graça, o Senhor é convosco. Bendita sois vós dentre as mulheres, e bendito é o fruto do vosso ventre, Jesus. Santa Maria, Mãe de Deus, rogai por nós, pecadores, agora e na hora de nossa morte. Amém. Glória ao Pai, ao Filho e ao Espírito Santo, como era no princípio, agora e sempre. Amém. Ó meu Jesus, perdoai-nos e livrai-nos do fogo do inferno, levai as almas todas para o céu e socorrei principalmente aquelas que mais precisarem da vossa misericórdia. Sagrada Família, rogai por nós. Nossa Senhora Aparecida, rogai por nós. Enchei-vos do Espírito Santo de Deus.

Pai nosso que estais no céu, santificado seja o vosso nome. Venha a nós o vosso reino, seja feita a vossa vontade, assim na terra como no céu. O pão nosso de cada dia nos dai hoje, perdoai as nossas ofensas, assim como nós perdoamos a quem nos tem ofendido. E não nos deixeis cair em tentação, mas livrai-nos do mal. Amém. Ave Maria, cheia de graça, o Senhor é convosco. Bendita sois vós dentre as mulheres, e bendito é o fruto do vosso ventre, Jesus. Santa Maria, Mãe de Deus, rogai por nós, pecadores, agora e na hora de nossa morte. Amém. Ave Maria, cheia de graça, o Senhor é convosco. Bendita sois vós dentre as mulheres, e bendito é o fruto do vosso ventre, Jesus. Santa Maria, Mãe de Deus, rogai por nós, pecadores, agora e na hora de nossa morte. Amém. Ave Maria, cheia de graça, o Senhor é convosco. Bendita sois vós dentre as mulheres, e bendito é o fruto do vosso ventre, Jesus. Santa Maria, Mãe de Deus, rogai por nós, pecadores, agora e na hora de nossa morte. Amém. Ave Maria, cheia de graça, o Senhor é convosco. Bendita sois vós dentre as mulheres, e bendito é o fruto do vosso ventre, Jesus. Santa Maria, Mãe de Deus, rogai por nós, pecadores, agora e na hora de nossa morte. Amém. Ave Maria, cheia de graça, o Senhor é convosco. Bendita sois vós dentre as mulheres, e bendito é o fruto do vosso ventre, Jesus. Santa Maria, Mãe de Deus, rogai por nós, pecadores, agora e na hora de nossa morte. Amém. Ave Maria, cheia de graça, o Senhor é convosco. Bendita sois vós dentre as mulheres, e bendito é o fruto do vosso ventre, Jesus. Santa Maria, Mãe de Deus, rogai por nós, pecadores, agora e na hora de nossa morte. Amém. Ave Maria, cheia de graça, o Senhor é convosco. Bendita sois vós dentre as mulheres, e bendito é o fruto do vosso ventre, Jesus. Santa Maria, Mãe de Deus, rogai por nós, pecadores, agora e na hora de nossa morte. Amém. Ave Maria, cheia de graça, o Senhor é convosco. Bendita sois vós entre as mulheres, e bendito é o fruto do vosso ventre, Jesus. Santa Maria, Mãe de Deus, rogai por nós, pecadores, agora e na hora de nossa morte. Amém. Ave Maria, cheia de graça, o Senhor é convosco. Bendita sois vós dentre as mulheres, e bendito é o fruto do vosso ventre, Jesus. Santa Maria, Mãe de Deus, rogai por nós, pecadores, agora e na hora de nossa morte. Amém. Ave Maria, cheia de graça, o Senhor é convosco. Bendita sois vós dentre as mulheres, e bendito é o fruto do vosso ventre, Jesus. Santa Maria, Mãe de Deus, rogai por nós, pecadores, agora e na hora de nossa morte. Amém. Glória ao Pai, ao Filho e ao Espírito Santo, como era no princípio, agora e sempre. Amém. Ó meu Jesus, perdoai-nos e livrai-nos do fogo do inferno. Levai as almas todas para o céu e socorrei principalmente aquelas que mais precisarem da vossa misericórdia. Sagrada Família, rogai por nós. Nossa Senhora Aparecida, rogai por nós. Enchei-vos do Espírito Santo de Deus.

Pai nosso que estais no céu, santificado seja o vosso nome. Venha a nós o vosso reino, seja feita a vossa vontade, assim na terra como no céu. O pão nosso de cada dia nos dai hoje, perdoai as nossas ofensas, assim como nós perdoamos a quem nos tem ofendido. E não nos deixeis cair em tentação, mas livrai-nos do mal. Amém. Ave Maria, cheia de graça, o Senhor é convosco. Bendita sois vós dentre as mulheres, e bendito é o fruto do vosso ventre, Jesus. Santa Maria, Mãe de Deus, rogai por nós, pecadores, agora e na hora de nossa morte. Amém. Ave Maria, cheia de graça, o Senhor é convosco. Bendita sois vós dentre as mulheres, e bendito é o fruto do vosso ventre, Jesus. Santa Maria, Mãe de Deus, rogai por nós, pecadores, agora e na hora de nossa morte. Amém. Ave Maria, cheia de graça, o Senhor é convosco. Bendita sois vós dentre as mulheres, e bendito é o fruto do vosso ventre, Jesus. Santa Maria, Mãe de Deus, rogai por nós, pecadores, agora e na hora de nossa morte. Amém. Ave Maria, cheia de graça, o Senhor é convosco. Bendita sois vós dentre as mulheres, e bendito é o fruto do vosso ventre, Jesus. Santa Maria, Mãe de Deus, rogai por nós, pecadores, agora e na hora de nossa morte. Amém. Ave Maria, cheia de graça, o Senhor é convosco. Bendita sois vós dentre as mulheres, e bendito é o fruto do vosso ventre, Jesus. Santa Maria, Mãe de Deus, rogai por nós, pecadores, agora e na hora de nossa morte. Amém. Ave Maria, cheia de graça, o Senhor é convosco. Bendita sois vós dentre as mulheres, e bendito é o fruto do vosso ventre, Jesus. Santa Maria, Mãe de Deus, rogai por nós, pecadores, agora e na hora de nossa morte. Amém. Ave Maria, cheia de graça, o Senhor é convosco. Bendita sois vós dentre as mulheres, e bendito é o fruto do vosso ventre, Jesus. Santa Maria, Mãe de Deus, rogai por nós, pecadores, agora e na hora de nossa morte. Amém. Ave Maria, cheia de graça, o Senhor é convosco. Bendita sois vós entre as mulheres, e bendito é o fruto do vosso ventre, Jesus. Santa Maria, Mãe de Deus, rogai por nós, pecadores, agora e na hora de nossa morte. Amém. Ave Maria, cheia de graça, o Senhor é convosco. Bendita sois vós dentre as mulheres, e bendito é o fruto do vosso ventre, Jesus. Santa Maria, Mãe de Deus, rogai por nós, pecadores, agora e na hora de nossa morte. Amém. Ave Maria, cheia de graça, o Senhor é convosco. Bendita sois vós dentre as mulheres, e bendito é o fruto do vosso ventre, Jesus. Santa Maria, Mãe de Deus, rogai por nós, pecadores, agora e na hora de nossa morte. Amém. Glória ao Pai, ao Filho e ao Espírito Santo, como era no princípio, agora e sempre. Amém. Ó meu Jesus, perdoai-nos e livrai-nos do fogo do inferno. Levai as almas todas para o céu e socorrei principalmente aquelas que mais precisarem da vossa misericórdia. Sagrada Família, rogai por nós. Nossa Senhora Aparecida, rogai por nós. Enchei-vos do Espírito Santo de Deus.

Pai nosso que estais no céu, santificado seja o vosso nome. Venha a nós o vosso reino, seja feita a vossa vontade, assim na terra como no céu. O pão nosso de cada dia nos dai hoje, perdoai as nossas ofensas, assim como nós perdoamos a quem nos tem ofendido. E não nos deixeis cair em tentação, mas livrai-nos do mal. Amém. Ave Maria, cheia de graça, o Senhor é convosco. Bendita sois vós dentre as mulheres, e bendito é o fruto do vosso ventre, Jesus. Santa Maria, Mãe de Deus, rogai por nós, pecadores, agora e na hora de nossa morte. Amém. Ave Maria, cheia de graça, o Senhor é convosco. Bendita sois vós dentre as mulheres, e bendito é o fruto do vosso ventre, Jesus. Santa Maria, Mãe de Deus, rogai por nós, pecadores, agora e na hora de nossa morte. Amém. Ave Maria, cheia de graça, o Senhor é convosco. Bendita sois vós dentre as mulheres, e bendito é o fruto do vosso ventre, Jesus. Santa Maria, Mãe de Deus, rogai por nós, pecadores, agora e na hora de nossa morte. Amém. Ave Maria, cheia de graça, o Senhor é convosco. Bendita sois vós dentre as mulheres, e bendito é o fruto do vosso ventre, Jesus. Santa Maria, Mãe de Deus, rogai por nós, pecadores, agora e na hora de nossa morte. Amém. Ave Maria, cheia de graça, o Senhor é convosco. Bendita sois vós dentre as mulheres, e bendito é o fruto do vosso ventre, Jesus. Santa Maria, Mãe de Deus, rogai por nós, pecadores, agora e na hora de nossa morte. Amém. Ave Maria, cheia de graça, o Senhor é convosco. Bendita sois vós dentre as mulheres, e bendito é o fruto do vosso ventre, Jesus. Santa Maria, Mãe de Deus, rogai por nós, pecadores, agora e na hora de nossa morte. Amém. Ave Maria, cheia de graça, o Senhor é convosco. Bendita sois vós dentre as mulheres, e bendito é o fruto do vosso ventre, Jesus. Santa Maria, Mãe de Deus, rogai por nós, pecadores, agora e na hora de nossa morte. Amém. Ave Maria, cheia de graça, o Senhor é convosco. Bendita sois vós entre as mulheres, e bendito é o fruto do vosso ventre, Jesus. Santa Maria, Mãe de Deus, rogai por nós, pecadores, agora e na hora de nossa morte. Amém. Ave Maria, cheia de graça, o Senhor é convosco. Bendita sois vós dentre as mulheres, e bendito é o fruto do vosso ventre, Jesus. Santa Maria, Mãe de Deus, rogai por nós, pecadores, agora e na hora de nossa morte. Amém. Ave Maria, cheia de graça, o Senhor é convosco. Bendita sois vós dentre as mulheres, e bendito é o fruto do vosso ventre, Jesus. Santa Maria, Mãe de Deus, rogai por nós, pecadores, agora e na hora de nossa morte. Amém. Glória ao Pai, ao Filho e ao Espírito Santo, como era no princípio, agora e sempre. Amém. Ó meu Jesus, perdoai-nos e livrai-nos do fogo do inferno. Levai as almas todas para o céu e socorrei principalmente aquelas que mais precisarem da vossa misericórdia. Sagrada Família, rogai por nós. Nossa Senhora Aparecida, rogai por nós. Enchei-vos do Espírito Santo de Deus.

Pai nosso que estais no céu, santificado seja o vosso nome. Venha a nós o vosso reino, seja feita a vossa vontade, assim na terra como no céu. O pão nosso de cada dia nos dai hoje, perdoai as nossas ofensas, assim como nós perdoamos a quem nos tem ofendido. E não nos deixeis cair em tentação, mas livrai-nos do mal. Amém. Ave Maria, cheia de graça, o Senhor é convosco. Bendito sois vós dentre as mulheres, e bendito é o fruto do vosso ventre, Jesus. Santa Maria, Mãe de Deus, rogai por nós, pecadores, agora e na hora de nossa morte. Amém. Ave Maria, cheia de graça, o Senhor é convosco. Bendita sois vós dentre as mulheres, e bendito é o fruto do vosso ventre, Jesus. Santa Maria, Mãe de Deus, rogai por nós, pecadores, agora e na hora de nossa morte. Amém. Ave Maria, cheia de graça, o Senhor é convosco. Bendita sois vós dentre as mulheres, e bendito é o fruto do vosso ventre, Jesus. Santa Maria, Mãe de Deus, rogai por nós, pecadores, agora e na hora de nossa morte. Amém. Ave Maria, cheia de graça, o Senhor é convosco. Bendita sois vós dentre as mulheres, e bendito é o fruto do vosso ventre, Jesus. Santa Maria, Mãe de Deus, rogai por nós, pecadores, agora e na hora de nossa morte. Amém. Ave Maria, cheia de graça, o Senhor é convosco. Bendita sois vós dentre as mulheres, e bendito é o fruto do vosso ventre, Jesus. Santa Maria, Mãe de Deus, rogai por nós, pecadores, agora e na hora de nossa morte. Amém. Ave Maria, cheia de graça, o Senhor é convosco. Bendita sois vós dentre as mulheres, e bendito é o fruto do vosso ventre, Jesus. Santa Maria, Mãe de Deus, rogai por nós, pecadores, agora e na hora de nossa morte. Amém. Ave Maria, cheia de graça, o Senhor é convosco. Bendita sois vós dentre as mulheres, e bendito é o fruto do vosso ventre, Jesus. Santa Maria, Mãe de Deus, rogai por nós, pecadores, agora e na hora de nossa morte. Amém. Ave Maria, cheia de graça, o Senhor é convosco. Bendita sois vós entre as mulheres, e bendito é o fruto do vosso ventre, Jesus. Santa Maria, Mãe de Deus, rogai por nós, pecadores, agora e na hora de nossa morte. Amém. Ave Maria, cheia de graça, o Senhor é convosco. Bendita sois vós dentre as mulheres, e bendito é o fruto do vosso ventre, Jesus. Santa Maria, Mãe de Deus, rogai por nós, pecadores, agora e na hora de nossa morte. Amém. Ave Maria, cheia de graça, o Senhor é convosco. Bendita sois vós dentre as mulheres, e bendito é o fruto do vosso ventre, Jesus. Santa Maria, Mãe de Deus, rogai por nós, pecadores, agora e na hora de nossa morte. Amém. Glória ao Pai, ao Filho e ao Espírito Santo, como era no princípio, agora e sempre. Amém. Ó meu Jesus, perdoai-nos e livrai-nos do fogo do inferno. Levai as almas todas para o céu e socorrei principalmente aquelas que mais precisarem da vossa misericórdia. Sagrada Família, rogai por nós. Nossa Senhora Aparecida, rogai por nós. Enchei-vos do Espírito Santo de Deus.

mistérios gloriosos ou da glória. A glória de cumprir integralmente o propósito de Deus. Esses mistérios contemplam a glorificação, a vida eterna de Jesus e de Maria no reino de Deus.

Pai nosso que estais no céu, santificado seja o vosso nome. Venha a nós o vosso reino, seja feita a vossa vontade, assim na terra como no céu. O pão nosso de cada dia nos dai hoje, perdoai as nossas ofensas, assim como nós perdoamos a quem nos tem ofendido. E não nos deixeis cair em tentação, mas livrai-nos do mal. Amém. Ave Maria, cheia de graça, o Senhor é convosco. Bendita sois vós dentre as mulheres, e bendito é o fruto do vosso ventre, Jesus. Santa Maria, Mãe de Deus, rogai por nós, pecadores, agora e na hora de nossa morte. Amém. Ave Maria, cheia de graça, o Senhor é convosco. Bendita sois vós dentre as mulheres, e bendito é o fruto do vosso ventre, Jesus. Santa Maria, Mãe de Deus, rogai por nós, pecadores, agora e na hora de nossa morte. Amém. Ave Maria, cheia de graça, o Senhor é convosco. Bendita sois vós dentre as mulheres, e bendito é o fruto do vosso ventre, Jesus. Santa Maria, Mãe de Deus, rogai por nós, pecadores, agora e na hora de nossa morte. Amém. Ave Maria, cheia de graça, o Senhor é convosco. Bendita sois vós dentre as mulheres, e bendito é o fruto do vosso ventre, Jesus. Santa Maria, Mãe de Deus, rogai por nós, pecadores, agora e na hora de nossa morte. Amém. Ave Maria, cheia de graça, o Senhor é convosco. Bendita sois vós dentre as mulheres, e bendito é o fruto do vosso ventre, Jesus. Santa Maria, Mãe de Deus, rogai por nós, pecadores, agora e na hora de nossa morte. Amém. Ave Maria, cheia de graça, o Senhor é convosco. Bendita sois vós dentre as mulheres, e bendito é o fruto do vosso ventre, Jesus. Santa Maria, Mãe de Deus, rogai por nós, pecadores, agora e na hora de nossa morte. Amém. Ave Maria, cheia de graça, o Senhor é convosco. Bendita sois vós dentre as mulheres, e bendito é o fruto do vosso ventre, Jesus. Santa Maria, Mãe de Deus, rogai por nós, pecadores, agora e na hora de nossa morte. Amém. Ave Maria, cheia de graça, o Senhor é convosco. Bendita sois vós entre as mulheres, e bendito é o fruto do vosso ventre, Jesus. Santa Maria, Mãe de Deus, rogai por nós, pecadores, agora e na hora de nossa morte. Amém. Ave Maria, cheia de graça, o Senhor é convosco. Bendita sois vós dentre as mulheres, e bendito é o fruto do vosso ventre, Jesus. Santa Maria, Mãe de Deus, rogai por nós, pecadores, agora e na hora de nossa morte. Amém. Ave Maria, cheia de graça, o Senhor é convosco. Bendita sois vós dentre as mulheres, e bendito é o fruto do vosso ventre, Jesus. Santa Maria, Mãe de Deus, rogai por nós, pecadores, agora e na hora de nossa morte. Amém. Glória ao Pai, ao Filho e ao Espírito Santo, como era no princípio, agora e sempre. Amém. Ó meu Jesus, perdoai-nos e livrai-nos do fogo do inferno, levai as almas todas para o céu e socorrei principalmente aquelas que mais precisarem da vossa misericórdia. Sagrada Família, rogai por nós. Nossa Senhora Aparecida, rogai por nós. Enchei-vos do Espírito Santo de Deus.

Pai nosso que estais no céu, santificado seja o vosso nome. Venha a nós o vosso reino, seja feita a vossa vontade, assim na terra como no céu. O pão nosso de cada dia nos dai hoje, perdoai as nossas ofensas, assim como nós perdoamos a quem nos tem ofendido. E não nos deixeis cair em tentação, mas livrai-nos do mal. Amém. Ave Maria, cheia de graça, o Senhor é convosco. Bendita sois vós dentre as mulheres, e bendito é o fruto do vosso ventre, Jesus. Santa Maria, Mãe de Deus, rogai por nós, pecadores, agora e na hora de nossa morte. Amém. Ave Maria, cheia de graça, o Senhor é convosco. Bendita sois vós dentre as mulheres, e bendito é o fruto do vosso ventre, Jesus. Santa Maria, Mãe de Deus, rogai por nós, pecadores, agora e na hora de nossa morte. Amém. Ave Maria, cheia de graça, o Senhor é convosco. Bendita sois vós dentre as mulheres, e bendito é o fruto do vosso ventre, Jesus. Santa Maria, Mãe de Deus, rogai por nós, pecadores, agora e na hora de nossa morte. Amém. Ave Maria, cheia de graça, o Senhor é convosco. Bendita sois vós dentre as mulheres, e bendito é o fruto do vosso ventre, Jesus. Santa Maria, Mãe de Deus, rogai por nós, pecadores, agora e na hora de nossa morte. Amém. Ave Maria, cheia de graça, o Senhor é convosco. Bendita sois vós dentre as mulheres, e bendito é o fruto do vosso ventre, Jesus. Santa Maria, Mãe de Deus, rogai por nós, pecadores, agora e na hora de nossa morte. Amém. Ave Maria, cheia de graça, o Senhor é convosco. Bendita sois vós dentre as mulheres, e bendito é o fruto do vosso ventre, Jesus. Santa Maria, Mãe de Deus, rogai por nós, pecadores, agora e na hora de nossa morte. Amém. Ave Maria, cheia de graça, o Senhor é convosco. Bendita sois vós dentre as mulheres, e bendito é o fruto do vosso ventre, Jesus. Santa Maria, Mãe de Deus, rogai por nós, pecadores, agora e na hora de nossa morte. Amém. Ave Maria, cheia de graça, o Senhor é convosco. Bendita sois vós entre as mulheres, e bendito é o fruto do vosso ventre, Jesus. Santa Maria, Mãe de Deus, rogai por nós, pecadores, agora e na hora de nossa morte. Amém. Ave Maria, cheia de graça, o Senhor é convosco. Bendita sois vós dentre as mulheres, e bendito é o fruto do vosso ventre, Jesus. Santa Maria, Mãe de Deus, rogai por nós, pecadores, agora e na hora de nossa morte. Amém. Ave Maria, cheia de graça, o Senhor é convosco. Bendita sois vós dentre as mulheres, e bendito é o fruto do vosso ventre, Jesus. Santa Maria, Mãe de Deus, rogai por nós, pecadores, agora e na hora de nossa morte. Amém. Glória ao Pai, ao Filho e ao Espírito Santo, como era no princípio, agora e sempre. Amém. Ó meu Jesus, perdoai-nos e livrai-nos do fogo do inferno. Levai as almas todas para o céu e socorrei principalmente aquelas que mais precisarem da vossa misericórdia. Sagrada Família, rogai por nós. Nossa Senhora Aparecida, rogai por nós. Enchei-vos do Espírito Santo de Deus.

Pai nosso que estais no céu, santificado seja o vosso nome. Venha a nós o vosso reino, seja feita a vossa vontade, assim na terra como no céu. O pão nosso de cada dia nos dai hoje, perdoai as nossas ofensas, assim como nós perdoamos a quem nos tem ofendido. E não nos deixeis cair em tentação, mas livrai-nos do mal. Amém. Ave Maria, cheia de graça, o Senhor é convosco. Bendita sois vós dentre as mulheres, e bendito é o fruto do vosso ventre, Jesus. Santa Maria, Mãe de Deus, rogai por nós, pecadores, agora e na hora de nossa morte. Amém. Ave Maria, cheia de graça, o Senhor é convosco. Bendita sois vós dentre as mulheres, e bendito é o fruto do vosso ventre, Jesus. Santa Maria, Mãe de Deus, rogai por nós, pecadores, agora e na hora de nossa morte. Amém. Ave Maria, cheia de graça, o Senhor é convosco. Bendita sois vós dentre as mulheres, e bendito é o fruto do vosso ventre, Jesus. Santa Maria, Mãe de Deus, rogai por nós, pecadores, agora e na hora de nossa morte. Amém. Ave Maria, cheia de graça, o Senhor é convosco. Bendita sois vós dentre as mulheres, e bendito é o fruto do vosso ventre, Jesus. Santa Maria, Mãe de Deus, rogai por nós, pecadores, agora e na hora de nossa morte. Amém. Ave Maria, cheia de graça, o Senhor é convosco. Bendita sois vós dentre as mulheres, e bendito é o fruto do vosso ventre, Jesus. Santa Maria, Mãe de Deus, rogai por nós, pecadores, agora e na hora de nossa morte. Amém. Ave Maria, cheia de graça, o Senhor é convosco. Bendita sois vós dentre as mulheres, e bendito é o fruto do vosso ventre, Jesus. Santa Maria, Mãe de Deus, rogai por nós, pecadores, agora e na hora de nossa morte. Amém. Ave Maria, cheia de graça, o Senhor é convosco. Bendita sois vós dentre as mulheres, e bendito é o fruto do vosso ventre, Jesus. Santa Maria, Mãe de Deus, rogai por nós, pecadores, agora e na hora de nossa morte. Amém. Ave Maria, cheia de graça, o Senhor é convosco. Bendita sois vós entre as mulheres, e bendito é o fruto do vosso ventre, Jesus. Santa Maria, Mãe de Deus, rogai por nós, pecadores, agora e na hora de nossa morte. Amém. Ave Maria, cheia de graça, o Senhor é convosco. Bendita sois vós dentre as mulheres, e bendito é o fruto do vosso ventre, Jesus. Santa Maria, Mãe de Deus, rogai por nós, pecadores, agora e na hora de nossa morte. Amém. Ave Maria, cheia de graça, o Senhor é convosco. Bendita sois vós dentre as mulheres, e bendito é o fruto do vosso ventre, Jesus. Santa Maria, Mãe de Deus, rogai por nós, pecadores, agora e na hora de nossa morte. Amém. Glória ao Pai, ao Filho e ao Espírito Santo, como era no princípio, agora e sempre. Amém. Ó meu Jesus, perdoai-nos e livrai-nos do fogo do inferno. Levai as almas todas para o céu e socorrei principalmente aquelas que mais precisarem da vossa misericórdia. Sagrada Família, rogai por nós. Nossa Senhora Aparecida, rogai por nós. Enchei-vos do Espírito Santo de Deus.

Pai nosso que estais no céu, santificado seja o vosso nome. Venha a nós o vosso reino, seja feita a vossa vontade, assim na terra como no céu. O pão nosso de cada dia nos dai hoje, perdoai as nossas ofensas, assim como nós perdoamos a quem nos tem ofendido. E não nos deixeis cair em tentação, mas livrai-nos do mal. Amém. Ave Maria, cheia de graça, o Senhor é convosco. Bendita sois vós dentre as mulheres, e bendito é o fruto do vosso ventre, Jesus. Santa Maria, Mãe de Deus, rogai por nós, pecadores, agora e na hora de nossa morte. Amém. Ave Maria, cheia de graça, o Senhor é convosco. Bendita sois vós dentre as mulheres, e bendito é o fruto do vosso ventre, Jesus. Santa Maria, Mãe de Deus, rogai por nós, pecadores, agora e na hora de nossa morte. Amém. Ave Maria, cheia de graça, o Senhor é convosco. Bendita sois vós dentre as mulheres, e bendito é o fruto do vosso ventre, Jesus. Santa Maria, Mãe de Deus, rogai por nós, pecadores, agora e na hora de nossa morte. Amém. Ave Maria, cheia de graça, o Senhor é convosco. Bendita sois vós dentre as mulheres, e bendito é o fruto do vosso ventre, Jesus. Santa Maria, Mãe de Deus, rogai por nós, pecadores, agora e na hora de nossa morte. Amém. Ave Maria, cheia de graça, o Senhor é convosco. Bendita sois vós dentre as mulheres, e bendito é o fruto do vosso ventre, Jesus. Santa Maria, Mãe de Deus, rogai por nós, pecadores, agora e na hora de nossa morte. Amém. Ave Maria, cheia de graça, o Senhor é convosco. Bendita sois vós dentre as mulheres, e bendito é o fruto do vosso ventre, Jesus. Santa Maria, Mãe de Deus, rogai por nós, pecadores, agora e na hora de nossa morte. Amém. Ave Maria, cheia de graça, o Senhor é convosco. Bendita sois vós dentre as mulheres, e bendito é o fruto do vosso ventre, Jesus. Santa Maria, Mãe de Deus, rogai por nós, pecadores, agora e na hora de nossa morte. Amém. Ave Maria, cheia de graça, o Senhor é convosco. Bendita sois vós entre as mulheres, e bendito é o fruto do vosso ventre, Jesus. Santa Maria, Mãe de Deus, rogai por nós, pecadores, agora e na hora de nossa morte. Amém. Ave Maria, cheia de graça, o Senhor é convosco. Bendita sois vós dentre as mulheres, e bendito é o fruto do vosso ventre, Jesus. Santa Maria, Mãe de Deus, rogai por nós, pecadores, agora e na hora de nossa morte. Amém. Ave Maria, cheia de graça, o Senhor é convosco. Bendita sois vós dentre as mulheres, e bendito é o fruto do vosso ventre, Jesus. Santa Maria, Mãe de Deus, rogai por nós, pecadores, agora e na hora de nossa morte. Amém. Glória ao Pai, ao Filho e ao Espírito Santo, como era no princípio, agora e sempre. Amém. Ó meu Jesus, perdoai-nos e livrai-nos do fogo do inferno. Levai as almas todas para o céu e socorrei principalmente aquelas que mais precisarem da vossa misericórdia. Sagrada Família, rogai por nós. Nossa Senhora Aparecida, rogai por nós. Enchei-vos do Espírito Santo de Deus.

Pai nosso que estais no céu, santificado seja o vosso nome. Venha a nós o vosso reino, seja feita a vossa vontade, assim na terra como no céu. O pão nosso de cada dia nos dai hoje, perdoai as nossas ofensas, assim como nós perdoamos a quem nos tem ofendido. E não nos deixeis cair em tentação, mas livrai-nos do mal. Amém. Ave Maria, cheia de graça, o Senhor é convosco. Bendita sois vós dentre as mulheres, e bendito é o fruto do vosso ventre, Jesus. Santa Maria, Mãe de Deus, rogai por nós, pecadores, agora e na hora de nossa morte. Amém. Ave Maria, cheia de graça, o Senhor é convosco. Bendita sois vós dentre as mulheres, e bendito é o fruto do vosso ventre, Jesus. Santa Maria, Mãe de Deus, rogai por nós, pecadores, agora e na hora de nossa morte. Amém. Ave Maria, cheia de graça, o Senhor é convosco. Bendita sois vós dentre as mulheres, e bendito é o fruto do vosso ventre, Jesus. Santa Maria, Mãe de Deus, rogai por nós, pecadores, agora e na hora de nossa morte. Amém. Ave Maria, cheia de graça, o Senhor é convosco. Bendita sois vós dentre as mulheres, e bendito é o fruto do vosso ventre, Jesus. Santa Maria, Mãe de Deus, rogai por nós, pecadores, agora e na hora de nossa morte. Amém. Ave Maria, cheia de graça, o Senhor é convosco. Bendita sois vós dentre as mulheres, e bendito é o fruto do vosso ventre, Jesus. Santa Maria, Mãe de Deus, rogai por nós, pecadores, agora e na hora de nossa morte. Amém. Ave Maria, cheia de graça, o Senhor é convosco. Bendita sois vós dentre as mulheres, e bendito é o fruto do vosso ventre, Jesus. Santa Maria, Mãe de Deus, rogai por nós, pecadores, agora e na hora de nossa morte. Amém. Ave Maria, cheia de graça, o Senhor é convosco. Bendita sois vós dentre as mulheres, e bendito é o fruto do vosso ventre, Jesus. Santa Maria, Mãe de Deus, rogai por nós, pecadores, agora e na hora de nossa morte. Amém. Ave Maria, cheia de graça, o Senhor é convosco. Bendita sois vós entre as mulheres, e bendito é o fruto do vosso ventre, Jesus. Santa Maria, Mãe de Deus, rogai por nós, pecadores, agora e na hora de nossa morte. Amém. Ave Maria, cheia de graça, o Senhor é convosco. Bendita sois vós dentre as mulheres, e bendito é o fruto do vosso ventre, Jesus. Santa Maria, Mãe de Deus, rogai por nós, pecadores, agora e na hora de nossa morte. Amém. Ave Maria, cheia de graça, o Senhor é convosco. Bendita sois vós dentre as mulheres, e bendito é o fruto do vosso ventre, Jesus. Santa Maria, Mãe de Deus, rogai por nós, pecadores, agora e na hora de nossa morte. Amém. Glória ao Pai, ao Filho e ao Espírito Santo, como era no princípio, agora e sempre. Amém. Ó meu Jesus, perdoai-nos e livrai-nos do fogo do inferno. Levai as almas todas para o céu e socorrei principalmente aquelas que mais precisarem da vossa misericórdia. Sagrada Família, rogai por nós. Nossa Senhora Aparecida, rogai por nós. Enchei-vos do Espírito Santo de Deus.

0: Agora louvar a nossa mãe. Infinitas graças vos damos, soberana rainha, pelos benefícios que todos os dias recebemos de vossas mãos liberais. Dignai-vos agora e para sempre tomarmos debaixo de vosso poderoso amparo. Para mais vos obrigar, vos saudamos com uma salve, rainha.
1: Salve, rainha.
2: Salve Rainha, Mãe de Misericórdia, vida, doçura, esperança nossa, salve. A vós bradamos, degredados filhos de Eva, a vós suspiramos, gemendo e chorando neste vale de lágrimas. Eia, pois, advogada nossa, esses vossos olhos misericordiosa nós volvei. E depois desse desterro mostrai-nos Jesus, bendito é o fruto do vosso ventre. Ó clemente, ó piedosa, ó doce sempre Virgem Maria, rogai por nós, Santa Mãe de Deus, para que sejamos dignos das promessas de Cristo.

0: Meu amigo, minha amiga, estamos chegando ao final do nosso Santo Rosário. Deus abençoe a sua vida, a sua família. Que por intercessão de Nossa Senhora, possa o Deus da vida te abençoar. Em nome do Pai, do Filho e do Espírito Santo. Amém.
1: Como foi bom, meu amigo, como foi bom, minha amiga, rezar com você nessa madrugada. Fizemos aí esse caminho de oração juntinho com a Mãezinha do Céu e seu Filho Jesus. Passamos aí pelos principais mistérios da vida de Jesus e Maria. É isso aí, meu amigo e minha amiga. Desejo a você um dia abençoado na graça de Deus. Que Nossa Senhora e seu Filho Jesus possa continuar iluminando a sua vida. E vamos se manter fiel, hein? Vamos se manter fiéis aí à madrugada de oração com Altair Show, Santo Rosário, todos os dias. Eu e a turma da alegria aqui, como você ouviu, tá bom? Reze, reze o Santo Rosário todos os dias. Tem essa devoção especial, nossa Mãezinha do Céu. Um bom dia pra você.

0: 5:54.
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2: Há dias em que o cansaço parece maior do que a disposição para continuar. Mas Deus sabe exatamente quando você precisa ser renovado. Ele fortalece o coração abatido, anima quem está desanimado e sustenta quem pensa em desistir. Não se preocupe se hoje você não está tão forte quanto gostaria. Continue buscando a presença de Deus e permita que Ele restaure suas forças pouco a pouco. Deus não exige que você seja forte o tempo todo, mas que continue confiando nele.
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4: Bom dia. Em instantes, a hora do Ângelus, aqui na Rádio Barroso Mix.

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2: Rádio Barroso Mix informa a hora certa.
3: 5 horas e 59 minutos.
4: Bom dia!

0: Ouvintes das 6 horas, há um provérbio italiano que diz: não devemos apontar os erros alheios com um dedo sujo. Muita sabedoria se contém nesta frase, se nós a examinarmos com sinceridade. Lembra aquela passagem da vida do Cristo, quando os hipócritas queriam apedrejar uma mulher que havia cometido adultério? Jesus chegou, ela foi apresentada a ele pelos seus juízes, que perguntavam à luz da lei de Moisés como deviam proceder. Cristo, olhando firme nos olhos deles, sentenciou: quem de vocês se julgar limpo e livre de pecado, atire a primeira pedra. Um por um, todos eles se foram. Ave Maria, cheia de graça, o Senhor é convosco. Bendita sois vós entre as mulheres, e bendito é o fruto do vosso ventre, Jesus. Santa Maria, Mãe de Deus, rogai por nós, os pecadores, agora e na hora de nossa morte. Amém.
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2: Bom dia, meus irmãos e irmãs. É segunda-feira, dia 29. Que a paz do Senhor esteja com você hoje e durante toda essa semana. Vamos juntos rezar? Olha, começa essa semana, não é com o pé direito, não. É com Jesus diante de você pedindo: livra-me, Senhor, do mal. E dá-me as graças necessárias em nome do Pai, do Filho e do Espírito Santo. Amém. Senhor Jesus, que dissestes ter vindo para trazer vida em plenitude. Obrigado, Senhor, pelo dom da vida. E no início deste dia te louvo e agradeço, Senhor. Mas nossa vida, Senhor, é marcada com muitos sinais de morte. Por isso, no início desta manhã queremos pedir: livra-nos, Senhor, de toda e qualquer dependência que possamos ter. Livra-nos, Senhor, da dependência do alcoolismo. Livra-nos, Senhor, da dependência do tabagismo. Livra-nos, Senhor, da dependência das drogas. E neste momento, coloque a sua vida, mas o nome de alguém que você sabe que precisa deste livramento, que precisa desta libertação. Senhor, nós colocamos este pedido no início do dia: afastai para longe de nós e desta pessoa cujo nome rezamos todo perigo de recaída. Reveste, Senhor, com tua armadura. Impede, Senhor, que o mal se instale. Tire a dependência. Tire a compulsão no beber, no fumar, no se drogar. Liberta, Senhor, destas amarras. Senhor Jesus, que tudo pode, cujo poder é infinito, por intercessão de Nossa Senhora, dai-nos a graça desta libertação. E então, Senhor, te glorificaremos. Como fruto deste Pai Nosso, dai-nos um dia de paz, de serenidade e de liberdade interior. Pai Nosso, que estais no céu, santificado seja o vosso nome, venha a nós o vosso reino, seja feita a vossa vontade assim na terra como no céu. O pão nosso de cada dia nos dai hoje, perdoai as nossas ofensas, assim como nós perdoamos a quem nos tem ofendido, e não nos deixeis cair em tentação, mas livrai-nos do mal. Amém. Um dia abençoado para todos.

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0: agradecer.
1: Amados filhos e filhas, povo querido de Deus, nesta hora da misericórdia. E como diz a música, eu quero te agradecer porque todos os dias podemos conversar. O mundo precisa te conhecer, Senhor, e eu prometo que vou evangelizar. E você, está disposto a evangelizar? Tem falado dessa hora da misericórdia? Para suas amigas, para os seus amigos, na padaria, no açougue, onde for. Fala para os amigos. Ensine as pessoas a acompanhar a hora da misericórdia. Depende de você, é no Rádio Peão.
0: Que eu já vou embora.
2: Gente, eu quero anunciar que dia 18 de julho eu estarei em Guarapuava. 60 anos da Diocese de Guarapuava, 18 de julho. 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E agora, juntos, Bíblia aberta, cartilha de oração.

texto de hoje, Mateus 8, 18, 22. Mateus 8, 18 a 22. O Senhor esteja convosco, Ele está no meio de nós. Proclamação do Evangelho de Jesus Cristo segundo Mateus. Glória a vós, Senhor. Vindo uma grande multidão ao seu redor, Jesus deu ordem de passar para outra margem do lago. Nisso, um escriba aproximou-se e disse: Mestre, eu te seguirei aonde fores. Jesus lhe respondeu: As raposas têm suas tocas, os aves do céu têm seus ninhos, mas o Filho do Homem não tem onde reclinar a cabeça. Um outro dos discípulos disse a Jesus: Senhor, permite-me que primeiro eu vá enterrar meu pai. Mas Jesus lhe respondeu: Segue-me e deixa que os mortos enterrem seus mortos. Palavra da salvação. Glória a vós, Senhor. O seguimento de Jesus estabelece alguns pré-requisitos. Quer seguir Jesus? Ele estabelece algumas condições. É preciso saber que o seguimento exige um pouco mais de cada um de nós. O mestre da lei nos adverte para não tomar uma decisão apressada, superficial, achando que segui-lo é somente ter momentos bons. O primeiro passo é abraçar a pobreza e o despojamento. Seria um erro seguir Jesus só por causa do bem-estar e da segurança. Quando o discípulo parece não ter se dado conta das reais exigências, Jesus conta mais um fato. Um discípulo que no meio da missão disse: olha, vou dar um tempo. Eita, eu tenho uma raiva dessa... Eita, escapou. Mas eu não gosto, raiva mesmo, porque eu vejo no casamento como sofre. Vamos dar um tempo. E tem gente que também fala para Deus: vamos dar um tempo. Jesus diz: não. Não. Tem que ser até o fim. Ser discípulo de Jesus requer persistência. Ser discípulo de Jesus requer despojamento. Ser discípulo de Jesus requer abrir mão de muitas coisas. Estamos dispostos a isso? Hoje, segunda-feira, eu quero que você, onde quer que esteja me acompanhando, entregue sua vida nas mãos de Deus. Entregue a semana nas mãos de Deus. Esse finalzinho do mês de junho, que nesta semana tem a virada, mas ao mesmo tempo, entregue tudo aquilo que te perturba, te incomoda. Entrega nas mãos de Deus, porque maravilhas Ele vai fazer.

0: Entregue sua vida nas mãos de Deus. Maravilhas. Prestou atenção?
1: Entregue a sua vida nas mãos de Deus.
0: E o que que você quer entregar nas mãos de Deus? Quais são as pessoas que você quer entregar na mão de Deus? Aumenta o volume do rádio.
1: Sua vida nas mãos de Deus.
0: Ele vai fazer por você.
1: Ele vai fazer por você.
0: Maravilhas. Ele vai fazer. Confie nessa misericórdia.
1: Sua vida nas mãos de Deus.
0: Senhor Deus, nessa hora da misericórdia nós entregamos a nossa vida. Entregamos aqueles que estão de férias, os adolescentes, as crianças, já é férias para alguns. Entregamos os pais. Senhor, entregamos todos os que se recomendam às nossas orações. O Senhor esteja convosco, Ele está no meio de nós. Abençoe-vos Deus Todo-Poderoso, Pai, Filho, a água e todos os objetos. Espírito Santo. Amém.

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0: E vamos juntos rezar o segundo dia da nossa novena perpétua a Jesus das Santas Chagas. E eu convido você a mandar as suas intenções, 41-3221-6060. Rezemos. Por suas santas chagas, suas chagas gloriosas, o Cristo Senhor me proteja e me guarde. Senhor Jesus, foste levado na cruz para que, por vossas santas chagas, sejam curadas as de nossas almas. Eu vos louvo e agradeço pelo vosso ato redentor. Carregaste em vosso próprio corpo os meus pecados e de toda a humanidade. Nas vossas santas chagas, Senhor, coloco minhas intenções, minhas preocupações, ansiedades e angústias, minhas enfermidades físicas e psíquicas, meus sofrimentos, dores, alegrias e necessidades. Em vossa santa chaga, Senhor, coloco a minha família. Envolvei, Senhor, a mim e meus familiares, protegendo-nos do mal. Senhor, ao mostrar vossas santas chagas gloriosas a Tomé e o mandando tocar em vosso lado aberto, o curaste da incredulidade. Eu vos peço, Senhor, permita-me refugiar em vossas santas chagas e, por mérito desses sinais de vosso amor, curai a minha falta de fé. Ó Jesus, pelos méritos de vossa paixão, morte e ressurreição, dai-me a graça de viver os frutos da nossa redenção. Amém. Acompanhe agora esse testemunho que nos foi enviado, e você pode enviar o seu testemunho que nos edifica na fé desta grande devoção de Jesus das Santas Chagas. Acompanhe.
1: Fumei há 22 anos fumando e parei de fumar com a glória do Senhor Jesus Cristo. Jesus das Santas Chagas fez esse milagre na minha vida. E rezando o texto, de manhã e de tarde também, parei de fumar. Fumei 22 anos e vai fazer 3 anos, dia 30 de julho, que eu recebi a benção. Parei de fumar e com essas dores. Toca o sino, sacristão! Viva o Padre Reginaldo!
0: E acompanhe agora este material para você saber mais e mais da obra Evangelizar. Acompanhe.
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0: 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E vamos à bênção da casa. Que a vossa divina bênção os acompanhe. Que o Espírito Santo ilumine os seus pensamentos e que seu poder haja por eles em toda parte. tudo que se encontra nesta casa, os que nela entram, os que dela saem. Que Jesus, nas suas santas chagas, nos abençoe e vos preserve do mal, para que nenhuma desgraça se aproxime de vós. O Senhor vos abençoe e vos guarde. Que Ele faça seu rosto brilhar sobre vós. Que Ele se compadeça de vós e vos dê a paz. Em nome do Pai, do Filho e do Espírito Santo. Amém.

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0: 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Rádio Barroso Mix informa a hora certa.
1: 6:29.
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Fomos criados à imagem e semelhança de Deus. Por isso, Deus se faz presente nessa pessoa que está ao seu lado. É, quem está sentado do seu lado agora é a presença de Deus para você. Quem está com você nesse momento, indo para o trabalho, tomando café ou conversando, é a presença de Deus aí. Por isso é que nós respeitamos, amamos e por isso nós temos um carinho muito grande por quem está diante de nós. Porque ali está a verdadeira imagem de Deus.

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3: Uma mulher com uma doença terminal e apenas 3 meses de vida, começou a colocar suas coisas em ordem. Entrou em contato com o vigário da paróquia para discutir seus últimos desejos. Explicou-lhe quais eram as canções que deveriam ser cantadas no seu funeral, as leituras bíblicas que desejava que fossem lidas na celebração, a roupa com que desejava ser enterrada. Depois de ter anotado tudo, o sacerdote já se preparava para sair, quando a mulher, lembrando-se de algo muito importante, exclamou: "Quero ser enterrada com um garfo na mão direita." O vigário ficou parado, estupefato, olhando-a. Ficou surpreso, não, seu vigário? É, para dizer a verdade, fiquei intrigado com esse pedido. Ser enterrada com um garfo na mão direita? A mulher então explicou: "É que eu me lembrei de que, quando se recolhiam os pratos, depois de comer, e alguém se aproximava de mim e me dizia: 'Fica com o garfo', eu sabia que o melhor ainda estava por vir, como bolo de chocolate ou alguma outra guloseima maravilhosa. Por isso, quando as pessoas me virem no caixão com um garfo na mão, vão perguntar: 'Por que tem esse garfo na mão?' Então você vai responder para as pessoas: 'Ela está com um garfo na mão porque o melhor ainda está por vir.'" O padre abraçou aquela mulher com lágrimas nos olhos e se despediu. Talvez a última despedida. No dia do funeral, ao ouvir a explicação do sacerdote, certamente muita gente pensou que, sempre que tiverem um garfo na mão, se lembrariam de que o melhor ainda estava por vir.

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diante do teu amor, diante da tua graça e pedirmos. E pode pedir. Deus quer que você peça. Deus quer que você se entregue ao seu coração, aos seus braços. Senhor nosso Deus, nós estamos aqui diante de ti, diante do teu amor, pedindo e suplicando a tua graça, Senhor. Olha para nós neste momento, Senhor. Volva o teu olhar, Senhor, para cada um de nós e nos acolha no teu coração. No teu coração de Pai, no teu coração misericordioso. Senhor, nós te pedimos, não leves em conta as nossas faltas, os nossos pecados, nada disso. Mas veja somente o nosso amor e a nossa boa vontade. Te pedimos agora, Senhor, pelos nossos irmãos. Te pedimos agora, Senhor, pelos teus filhos. Te pedimos, Senhor, paz, harmonia. Te pedimos, Senhor, que na nossa casa, no nosso lar, possamos encontrar a verdadeira felicidade, porque esta felicidade só vem de ti, Senhor. Te pedimos, Senhor, neste momento, a graça do perdão, de perdoarmos e sermos perdoados. Queremos dar o perdão, Senhor, como tu nos ensinaste. Queremos receber o perdão, Senhor, porque queremos ser restaurados no teu amor. Senhor, ensina-nos cada vez mais a amar e a nos doarmos. Te pedimos neste momento, Senhor, por todos os que estão doentes, por todos os que estão enfermos, para que eles possam sentir a tua força e o teu poder. Por isso, Senhor, entra agora na nossa casa e cura aquele doente que mais abandonado está. Entra agora, Senhor, nos hospitais. Percorre, Senhor, as UTIs e cura. Cura com a tua graça e o teu poder. Te pedimos, Senhor, orienta a nossa vida. Ilumina-nos, Senhor, para tudo aquilo que formos decidir. Que todas as nossas decisões e que todas as nossas palavras sejam inspiradas pelo teu Santo Espírito. Pedimos agora, Senhor, muita serenidade. Pedimos, Senhor, serenidade quando formos tratar de algum assunto. Pedimos serenidade no trânsito. Pedimos serenidade, Senhor, no trato com os nossos empregados e com os nossos patrões. Pedimos agora, Senhor, a tua graça. Pedimos agora, Senhor, a tua bênção. A tua bênção sobre esta água. Esta água há de nos lembrar, Senhor, o teu poder. Há de nos lembrar, Senhor, o teu amor. E abençoa então esta água. Abençoa esta água. Abençoa essa carteira de trabalho. Abençoa, Senhor, esta peça de roupa. Abençoa, Senhor, esta imagem. Abençoa, Senhor, a nossa vida. Abençoa agora, Senhor, porque do céu tu nos manda uma chuva de bênçãos. Em nome do Pai, do Filho e do Espírito Santo. Amém. Eu quero convidar você para visitar o meu site www.padrejuarez.com.br. Não se esqueça, hein? www.padrejuarez.com.br. Obrigado pela sua presença aqui conosco. Espero você no próximo programa. Deus abençoe você. Essa...

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1: Rádio Barroso Mix informa a hora certa.
2: 6:45.
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2: Deus abençoe você e toda a sua família. Que alegria estar aqui com você, começando mais um programa Eu Seguirei. Eu tenho certeza de que Deus vai falar muito ao seu coração através deste programa. Olha, se você pode, eu já quero convidar você a pegar a sua Bíblia, porque hoje nós vamos meditar a palavra de Deus. A palavra de Deus é o nosso alimento, a palavra de Deus que é o nosso sustento. Eu tenho certeza que essa palavra vai mover seu coração. Olha, aqui você vai ouvir a palavra de Deus, aqui você vai poder cantar. São minutos que ficaremos juntos, onde você vai fazer uma experiência com Deus. Lembrando que tudo que você ouvir aqui, depois fica registrado no meu canal do YouTube, Frei Gilson / Som do Monte, no meu Instagram, no meu Facebook, todos com o mesmo nome, Frei Gilson / Som do Monte, para que você possa também compartilhar essa palavra com os seus amigos, tá bom? Então, vamos escutar a palavra de Deus.
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2: Mateus capítulo 8, versículo de 21 a 22 diz assim: Um outro dos discípulos disse a Jesus: Senhor, permite-me que primeiro eu vá sepultar meu pai. Mas Jesus lhe respondeu: Segue-me e deixa que os mortos sepultem os seus mortos. O que significa essa palavra? Uma pessoa que está pedindo para sepultar o seu pai e parece que Jesus não permite que se sepulte os pais. Jesus não quer que a gente sepulte os nossos pais, que façamos esse ato de caridade. Vamos meditar o que significa essa palavra. Em nome do Pai, do Filho e do Espírito Santo. Amém. Mateus capítulo 8, versículo de 18 a 22. Naquele tempo, vendo uma multidão ao seu redor, Jesus mandou passar para outra margem do lago. Então o mestre da lei aproximou-se e disse: Mestre, eu te seguirei aonde quer que tu vás. Jesus lhe respondeu: As raposas têm suas tocas e as aves do céu têm seus ninhos, mas o filho do homem não tem onde reclinar a cabeça. Um outro dos discípulos disse a Jesus: Senhor, permite-me que primeiro eu vá sepultar meu pai. Mas Jesus lhe respondeu: Segue-me e deixa que os mortos sepultem os seus mortos. Palavra da salvação. Nem sempre a gente pode ler a palavra de Deus achar que nós vamos compreendê-la somente através do sentido literal. Por exemplo, hoje eu vou usar uma palavra que está em Mateus capítulo 5, versículo 30, e diz assim: Se a tua mão direita é para ti causa de queda, corta. Imagina isso no sentido literal. Jesus está pedindo para você cortar a sua mão? Toda vez que você pecar contra a sua mão, você vai cortar a sua mão? É tirar os olhos? Você imagina isso? Talvez não. Ninguém teria hoje olhos e ninguém teria mãos e ninguém teria pés, porque somos pecadores e quantas vezes pecamos através dos nossos pés, das nossas mãos. Mas Jesus, em determinados momentos, ele nos fala palavras fortes, palavras chocantes, mas não é para que a gente entenda somente, ou às vezes nem, não dá nem para você compreender de uma forma literal, como esta que eu estou lendo aqui. Claro que Jesus não está falando de forma literal, mas tem um sentido espiritual muito forte. Sobre essa palavra, deixa que os mortos sepultem os seus mortos, Orígenes diz assim: A frase deixai que os mortos enterrem seus mortos implica em sentido espiritual. Opa! Então, a Sagrada Escritura, ela precisa ser lida e ela pode ser lida num sentido espiritual. Claro que o primeiro sentido que a gente busca é o sentido literal, mas não sendo possível aplicar o sentido literal, nós podemos ler a Sagrada Escritura no sentido espiritual. E é isso que Orígenes, que é dos primeiros séculos, vai fazer agora. O que significa então? A frase deixai os mortos enterrarem seus mortos implica em sentido espiritual. O quê? Não desperdiceis mais tempo em coisas mortas. É preciso fazer morrer, portanto, que em vós é terreno, imoralidade, impureza, paixão, desejo mau e cobiça, que é idolatria. Que lindo, que linda interpretação de Orígenes. Então, segue-me. Ou seja, para seguir Jesus, deixa que os mortos sepultem os seus mortos. Para seguir Jesus, eu não posso mais desperdiçar meu tempo com coisas mortas. Para seguir Jesus, eu não posso mais perder tempo com imoralidade. Para seguir Jesus, eu não posso mais perder tempo com impurezas. Para seguir Jesus, eu não posso mais perder tempo com paixões deste mundo. Para seguir Jesus, eu não posso mais perder tempo com mau desejo. Para seguir Jesus, eu não posso mais perder tempo com cobiças, amor ao dinheiro. Não posso. Eu não posso perder meu tempo com coisas mortas. Orígenes continua. Essas coisas, portanto, estão mortas. Lançai-as fora de vós. Cortai-as como cortaríeis carne gangrenada para evitar a contaminação de todo o corpo, para que não ossais. Deixai os mortos enterrarem seus mortos. Olha que interessante. Se você não deixar as coisas mortas, essas coisas mortas vão matar você. Elas vão contaminar você. E aí é os mortos enterrando os mortos. Que bonito isso, né? Orígenes continua. Mas para alguns parece anormal e contraditório que o Salvador não permita ao discípulo enterrar seu pai. Parece desumano. Mas Jesus, de fato, não proíbe as pessoas de enterrar os mortos, e sim colocar em primeiro lugar a pregação do reino dos céus que vivifica as pessoas. Que bonito. Então, para Orígenes, essa palavra, ela não é uma proibição para não enterrar o seu próprio pai, mas é uma proibição. Quem quer seguir Jesus deve deixar as coisas mortas. Colossenses capítulo 3, versículo 5. Imoralidade, impureza, paixão, desejo mau, cobiça, que é uma idolatria. Essas coisas mortas eu tenho que deixar para trás. E outra, primeiro, Senhor, permite-me que primeiro eu vá sepultar meu pai. Ou seja, cuidado para você não colocar qualquer outra coisa na sua vida na frente de Deus. Primeiro lugar vem o reino de Deus. Primeiro lugar o reino de Deus. Claro que então aqui não é uma proibição de uma caridade feita aos pais. Mateus capítulo 5, versículo 30. E se tua mão direita é para ti causa de queda, corta, lança para longe de ti, porque te é preferível perder-se um só dos teus membros, que o teu corpo inteiro seja tirado na jena. Ou seja, é preciso morrer em nós o que é pecado. Abra sua Bíblia em Gálatas capítulo 5, versículo 24. Pois os que são de Jesus Cristo crucificaram a carne com as suas paixões e as suas concupiscências. Pronto. Eu preciso fazer morrer em mim o que é pecado. Eu sou de Jesus Cristo e preciso crucificar a carne. Eu sou de Jesus Cristo e preciso crucificar a carne. Em nome do Pai, do Filho e do Espírito Santo. Amém.
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0: Vem me batizar.
1: Vem me batizar.
0: Ele está te batizando. Espírito Santo, vem batizar cada pessoa que está aqui. Enche-nos com teu Espírito, batiza-nos outra vez. João Batista.

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2: O programa de hoje está bom demais e eu quero lembrar você, se você quiser ouvir mais pregações, mais meditação da palavra, basta você me acompanhar no meu canal do YouTube, Frei Gilson / Som do Monte, no meu Instagram, no meu Facebook, no meu TikTok, e lá você vai encontrar muito mais palavra de Deus para você.
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2: Nós vamos terminar este programa rezando. Eu quero clamar agora por você, quero clamar pela sua família. Senhor Deus, libera agora o teu Espírito Santo sobre cada pessoa que acompanha este programa. Vem, Espírito Santo, enche todos os que estão acompanhando este programa agora. Libera, Senhor, para esta pessoa o que ela mais precisa, para o corpo e para a alma. Libera, Senhor, curas e libertações em nome de Jesus para esta pessoa que assiste, que acompanha, que escuta e para toda a sua família. Eu clamo a tua poderosa bênção. Visita agora com bênção de proteção. A bênção que só o Senhor pode dar. Abençoe-vos o Deus Todo-Poderoso, Pai e Filho e Espírito Santo. Amém.
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1: Rádio Barroso Mix informa a hora certa.
2: 7 horas, em ponto.

0: Cristão! Alô, cowboys de Cristo! Estamos chegando com a comitiva Mensagem Sertaneja. Já abriu a porteira para mais um programa. Eu sou Gilson Fernandes, o cowboy de Cristo. E é uma alegria ter a sua companhia no dia de hoje aqui no nosso programa. E você sabe que eu nunca estou sozinho, sempre muito bem acompanhado com o Pai, com o Filho, com o Espírito Santo. E com ela, a cantora sertaneja católica Adriana Gil.
1: Salve, salve, cowboys de Cristo. Que a paz do Senhor, o amor de Maria, a alegria do Espírito Santo esteja conosco.
0: E o programa hoje está chique na graça, com muita coisa boa. Começando pela nossa charadinha bíblica. E vamos falar sobre um salmo muito conhecido.
1: Na nossa história para pensar, o tema será a marcenaria.
0: Teremos ainda o nosso mascotinho pé de pano trazendo abraços para os nossos ouvintes.
1: Teremos nosso zap zap mensagem sertaneja que tá chique demais.
0: Muita música sertaneja católica e também sertanejo mensagem. Nosso momento de oração e também nosso momento de reflexão.
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0: a pedra. O distraído nela tropeçou. O bruto a usou como projétil. O empreendedor, usando-a, construiu. O camponês, cansado da lida, dela fez assento. Drummond a poetizou. Para meninos, foi brinquedo. Já Davi matou Golias, e Michelangelo extraiu-lhe a mais bela escultura. Da faísca do seu atrito, nossos ancestrais se aqueciam no frio. Em todos esses casos, a diferença não esteve na pedra, mas no homem. Não existe pedra no seu caminho que você não possa aproveitá-la para o seu próprio crescimento.
1: Segura, Cristão! Feliz ou não, a lei da vida é sempre seguir em frente com a cabeça erguida e fé no coração. Tchê, tchê, tchê, tchê. E para você que tá ligadinho aqui no nosso programa, eu vou passar para você os nossos contatos.
0: Anote o nosso WhatsApp: 12 992416448.
1: Repetindo para você, é o 12 992416448. Você pode mandar a sua mensagem por escrito, mas também pode mandar o seu áudio, que a gente coloca aqui no nosso programa. Nós também temos e-mail, mensagensertaneja@gmail.com. E tem as redes sociais também, né, Adriana Gil?
0: Exatamente, é só procurar no Facebook, Instagram, YouTube, @mensagensertaneja.
1: E tem música boa chegando na área para começar o nosso programa. E quero oferecer para Maria de Paulo Afonso, na Bahia, e também para Maria Celeste, lá de Andorinhas, também na Bahia. E elas estão sempre ligadinhas aqui no nosso programa. Então, para vocês, meninas, especialmente vai Trio Parada Dura, Jesus Cristo.
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0: Ave Maria Imaculada, você ouviu aqui no nosso programa a música Chique na Graça, com o trio Parada Dura, Jesus Cristo. Segura, pere pano, cavalinho chucro. Quando o nosso mascotinho, o pere pano, passa por aqui, você já sabe, né? É hora de mandar abraço.
1: E o abraço agora vai para Maria de Lourdes, de Ipatinga, Minas Gerais.
0: Para o Fábio Meira, de Cerquilho, São Paulo.
1: Para a Heloína Santos, de Belo Horizonte, Minas Gerais.
0: Para Deméria Gomes, de Cachoeiras, no Rio de Janeiro.
1: Para Geralda Varela, de Carapicuíba, São Paulo.
0: Para Lilian Ferreira, de São Miguel dos Campos, em Alagoas.
1: Para o João Pedro, o Rafael e o Fabrício, de Tubarão, Santa Catarina.
0: Para o DI, lá de Urandi, na Bahia.
1: Para Helena Armário, de Ponta Porã, Mato Grosso do Sul.
0: E para esse povo abençoado que está ligadinho aqui no nosso programa, vai a próxima canção. Vamos ouvir Padre Ademar Lorenzetti, Eu Sou de Deus.
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2: Que sejamos como o sol, que não usa nenhuma recompensa, não espera lucros, nem elogios e nem fama. Ele simplesmente brilha. Tchê, tchê, tchê, tchê. Estamos de volta com o nosso programa Mensagem Sertaneja. Essa comitiva maravilhosa que vai alcançando aí os corações desse povo abençoado do sertão de Deus. E agora chegou a hora da nossa dica do dia com Adriana Gil.
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3: E a nossa dica de hoje é um filme para assistir com a família. Irmão Sol, Irmã Lua. O filme, que é um clássico do cinema, aborda a trajetória de São Francisco de Assis, que era filho de comerciantes ricos. E quando jovem, desfrutava de vinho, mulheres e canções sem ter nenhuma preocupação. Quando a guerra e a doença assolam a região onde vive, ele sofre uma grande transformação. Ao aparecer diante do bispo local e tirar suas roupas, renuncia sua vida prévia para se dedicar a Deus. Sua pregação chega ao ápice quando Francisco vai a Roma para ter uma audiência com o Papa Inocêncio III. Imperdível, Irmão Sol, Irmã Lua. Um belo filme para assistir juntinho com a família. E essa foi a nossa dica do dia de hoje. No próximo programa, tem mais.
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2: What's up? E olha o zap zap do Mensagem Sertaneja chegando na área. E vamos ouvir o áudio da Creuza de Cruz das Almas, na Bahia.
4: Boa tarde, Adriana Gil, Gilson Fernandes. Estou aqui ligadinha no Mensagem Sertaneja, como sempre, né? Tá uma benção. Todos os momentos com vocês são uma benção em nossas vidas. E muito obrigada, viu? Deus abençoe. Fico muito feliz, né? As mensagens que a gente manda e vocês retornam com muito carinho. Só tenho a agradecer, né? E a resposta da charadinha bíblica de hoje, eu creio que é a letra C, né? Herodíades. Então, eu acho que é essa. Deus abençoe, viu? Um forte abraço para todos. Que Deus continue conduzindo vocês sempre no melhor caminho.
2: Alô, Creuza, aquele abraço, muito obrigado pela sua mensagem, pelo seu carinho. E pra gente é sempre uma alegria receber o seu áudio, tá bom? E a Creuza, inclusive, mandou, gente, a resposta à charadinha bíblica do outro programa. Claro, ela acertou, né? Parabéns pra você. E você que está ligadinho no nosso programa e quiser fazer como a Creuza, é só gravar o seu áudio e mandar no nosso zap zap. Anote aí, 12992416448. E para você, Creuza, vai a próxima música. Missão Louvor e Glória. Meu coração é de Jesus.
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1: Tchê, tchê, tchê, tchê! Há momentos em que você precisa escolher entre virar a página ou fechar o livro. Você ouviu aqui no nosso programa Missão Louvor e Glória. Meu coração é de Jesus. E agora nós vamos para aquele momento muito bacana do programa. É a hora da nossa história para pensar. E o tema de hoje, a marcenaria.
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1: Contam que em uma marcenaria houve uma estranha assembleia. Foi uma reunião onde as ferramentas juntaram-se para acertar suas diferenças. O martelo estava exercendo a presidência, mas os participantes lhe notificaram que teria que renunciar. A causa? Fazia demasiado barulho e, além do mais, passava todo o tempo golpeando. O martelo aceitou a sua culpa, mas pediu também que fosse expulso o parafuso, dizendo que ele dava muitas voltas para conseguir algo. Diante do ataque, o parafuso concordou, mas por sua vez pediu a expulsão da lixa. Dizia que ela era muito áspera no tratamento com os demais, entrando sempre em atritos. A lixa acatou, com a condição de que se expulsasse o metro, que sempre media os outros segundo a sua medida, como se fosse o único perfeito. E nesse momento entrou o marceneiro, que juntou todos e iniciou seu trabalho. Utilizou o martelo, a lixa, o metro e o parafuso. Finalmente, a rústica madeira se converteu num lindo móvel. Quando a marcenaria ficou novamente sem ninguém, a assembleia reativou a discussão. Foi então que o serrote tomou a palavra e disse: "Senhores, ficou demonstrado que temos defeitos, mas o marceneiro trabalha com nossas qualidades, ressaltando os nossos pontos valiosos. Assim, não pensemos em nossos pontos fracos, concentremos em nossos pontos fortes." Então a assembleia entendeu que o martelo era forte, o parafuso unia e dava força, a lixa era especial para limpar e afinar a aspereza e o método era preciso e exato. Sentiram-se então como uma equipe capaz de produzir móveis de qualidade e uma grande alegria tomou conta de todos pela oportunidade de trabalhar juntos. Vamos pensar?
3: O mesmo ocorre com os seres humanos. Basta observar e comprovar. Quando uma pessoa busca defeitos em outra, a situação torna-se tensa e negativa. Ao contrário, quando se busca com sinceridade os pontos fortes dos outros, florescem as melhores conquistas humanas. É fácil encontrar defeitos, qualquer um pode fazê-lo, mas encontrar qualidades, isso é para os sábios.
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1: E olha o zap zap do Mensagem Sertaneja. E a mensagem agora é da Maria das Dores, lá de Governador Valadares, Minas Gerais. Ela diz que gosta demais do programa e pediu para ouvir a música Utopia. Maria das Dores, aquele abraço para você. Muito obrigado pelo carinho, pela audiência. Que Deus abençoe você, sua família e todos os ouvintes aí de Governador Valadares e Minas Gerais. Então, para você agora vai Padre Reginaldo Manzotti, com participação de Gustavo Lima, Utopia.
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2: Voltamos já! 7:27.
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5: Paulo nos ensina uma coisa. A desejar para as pessoas só coisa boa. Se você não deseja coisa boa porque você é bom, deseje porque você é esperto. Que o que você deseja para o outro vai voltar para você. Aí você tem inveja do outro. Você tem inveja do cabelo do outro, tem inveja do salário do outro, tem inveja da roupa da outra, tem inveja... O que vai voltar para você? Tenha na sua cabeça o desejo de ver o outro dando certo. Você viu uma pessoa procurando emprego, torça por ela. Você vai conseguir. Vai torcer de coração mesmo. Quando você começa a desejar coisa boa, boa, boa, boa, você vai plantando, plantando, plantando. E a Bíblia diz que tem hora de plantar e tem hora de... Paulo não é bobo nada. E Paulo não ora só por ele, não. Você já ouviu falar da oração do umbigo? Não? Por que é isso, oração do umbigo? É oração que do início ao fim só tem eu. Eu. A pessoa só fica olhando pro umbigo dela. Ah, meu Deus, eu, meu Deus. Ela não reza pra ninguém. Não é bom você escutar que alguém fala pra você assim: olha, ontem eu rezei pra você. Você fica até assim, ó. Ah, é? Oh! As pessoas gostam disso. Gente, vamos preocupar mais com os outros. E quando eu falo outros, ninguém tá lá na China, não. Tá lá dentro da sua casa. Tá no quarto, com a parede, a sua. E você só pensando nas suas coisas. Deseje coisas boas para as pessoas.
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6: Alô, turma! Estamos de volta com o nosso programa Mensagem Sertaneja, com o melhor da música sertaneja católica e também do sertanejo Mensagem. E hoje você já percebeu que a Adriana Gil tá meio doentinha, não é isso, Adriana Gil?
7: Pois é, a voz tá fraquinha, fraquinha.
6: Mas não tem problema não, mas a Adriana Gil tá aqui firme e forte junto com você.
7: É, não pode deixar a peteca cair, né? Mesmo doentinha aqui, a gente faz um esforço pra levar o programa com muita alegria a todos vocês.
6: E como a Adriana Gil está doentinha, vamos para a nossa charadinha bíblica com o Gilson Fernandes.
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6: E vamos aumentar o nosso conhecimento bíblico com nossa charadinha de hoje. Preste atenção. Em qual livro bíblico está escrito o versículo: o Senhor é meu pastor e nada me faltará? Opção A, Provérbios. Opção B, Evangelho de Mateus. Opção C, Salmos. E opção D, Eclesiastes. Repetindo para você,

0: seguinte mensagem. Essa história do rato vem lembrar quão egoísta se transformou esse nosso mundo maravilhoso de Deus. Abraços carinhosos para vocês. Eu particularmente agradeço por ter a chance de ouvir um programa como esse que nos edifica na fé. Eu ouço pela rádio diocesana que amo. Deus abençoe. E também tem o Zap Zap da Sebastiana de Ulianópolis, Pará, Adriana, de hoje. Tá bombando o nosso Zap Zap aqui.
1: Que coisa boa, né? É muito gostoso receber a mensagem de vocês. E a Sebastiana diz o seguinte: a paz. Eu moro em Ulianópolis, meu nome é Sebastiana e faço parte da Legião de Maria. Eu escuto vocês. Que Deus abençoe cada um e quero colocar toda a minha família em oração. Foram 7 pessoas esses dias acidentado de carro, mas todos eles estão contando vitória. Graças a Deus. Louvado seja Deus, né, Sebastiana? Pelo menos saiu todo mundo bem. E o material a gente corre atrás, né? Graças a Deus que a vida foi preservada.
0: Alô, Roseni! Aquele abraço para você, minha amiga. Realmente, a história do rato, gente, que a Roseni tá comentando, foi do outro programa, que falava justamente do mundo muito egoísta que nós vivemos hoje. E também agradeço a você que fica ligadinho aqui conosco através da Rádio Diocesana. E para a Roseni e também para a Sebastiana, vai a próxima canção. Vamos ouvir José Antônio de Vanney com um pupurri muito bacana, com a música Maria de Minha Infância, Um Dia Uma Criança Me Parou e Maria de Nazaré.
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0: Cristo.
1: Tudo tem hora certa para acontecer. Na maioria das vezes, aquilo que você mais deseja só vai acontecer quando você menos esperar. Tchê, tchê, tchê, tchê, você ouviu? Zé Antônio e Divanei com Pupurri, Maria da Minha Infância. Um dia uma criança me parou e Maria de Nazaré. E agora chegou a hora da resposta da nossa charadinha bíblica.
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2: Mas antes, vamos relembrar a charadinha de hoje. Em qual livro bíblico está escrito o versículo "O Senhor é meu pastor, nada me faltará"? Opção A, Provérbios. Opção B, Evangelho de Mateus. Opção C, Salmos. Opção D, Eclesiastes.
1: E a opção correta é a letra C. Esse é o conhecido Salmo 22. E essa foi a nossa charadinha bíblica de hoje. No próximo programa, tem mais.
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1: E olha o Zap Zap chegando novamente na área. E agora a mensagem é da Iraci lá de Guarujá, em São Paulo. E ela diz o seguinte: alô, Adriana Gil, Deus abençoe vocês com muita saúde. Quero mandar um abraço para todos vocês. Salve Maria Imaculada, mando um abraço para todos da minha família. E eu amo a sua música Clame Não Reclame.
2: Oi, Iraci, muito obrigada pelo carinho da sua mensagem. Fiquei muito feliz de saber que você gosta da música Clame Não Reclame. Vira um hino em casa, né? Então vamos oferecer para você, para sua família e todo o povo de Guarujá, São Paulo, Adriana Gil, Clame Não Reclame.
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3: 7:43.
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5: Os efeitos do medo. Vou dar exemplo. Porque eu passei coisas negativas, então eu não confio. No meu trabalho, eu fui enganado, então eu não confio mais em ninguém. Na minha pessoa da comunidade, existe essa... Eu fui enganado, me passaram para trás. Então eu me fecho, eu viro uma ostra, eu viro um caramujo. Tem pessoas que não querem mais casar. Tem jovens que não querem casar porque tem medo de se machucar. Tem pessoas que usam da timidez para se esconder de partilhar a vida. Tem nada a ver, é medo. Isso atrapalha a relação com Deus.
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2: Por que devo perdoar? Não há nada pior na vida da gente do que a mágoa. A ira e o ódio que sentimos quando alguém fere os nossos sentimentos, quando alguém julga a nossa conduta, quando alguém nos faz perder o chão por coisas insignificantes. Pior ainda é quando uma raiz de amargura cresce em nosso coração, pesa a nossa alma e nos entristece cada vez que lembramos das injúrias que sofremos. Não se perdoa porque é bonito, ou só porque está na Bíblia. O perdão nos liberta do que aprisiona e limita nossa felicidade. Derrota o ódio e nos tira o peso da dor. E além disso, abre espaço para que sentimentos bons nasçam em nossas vidas. Perdoe por você mesmo.
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3: O segredo da longevidade da vida é comer a metade, andar o dobro e rir o triplo. Segura, cavalo chucro! Estamos de volta com o nosso programa Mensagem Sertaneja. Esse programa aqui é diferenciado. O importante é sair evangelizado. E queremos aproveitar esse momento para agradecer. Agradecer a essa rádio, aos nossos parceiros, que nos proporciona chegar até você através das ondas do rádio. Deus abençoe, meus parceiros. Tamo junto! E agora a próxima música vai para o povo que estava no nosso Instagram, no Instagram do Mensagem Sertaneja. A Nadege Barreto e também a Maria Aparecida, lá de Maceió, Alagoas. Vamos ouvir Padre Alessandro Campos, Saudade.
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0: Nunca é perda de tempo se você conseguiu aprender algo. Tchê, tchê, tchê, tchê, você ouviu? Padre Alessandro Campos, saudade! E olha o nosso pé de pano, cavalinho chucro na área, Adriana Gil. Quando ele aparece por aqui, é hora do quê?
1: De mandar abraço. E o abraço agora vai para Aldiana Alves, de Rosário da Limeira, Minas Gerais.
0: Para Edileuza Soares, de Salvador, na Bahia.
1: Para o Aquiles Aparecido, de Campinas, São Paulo.
0: Para Edigane Silvestre, de Taquarandi, Bahia.
1: Para Elita Menegás, de Florianópolis, Santa Catarina.
0: Para Maria dos Anjos, de São João do Manhaçu, Minas Gerais.
1: Para o Johnny Natividade, de Curuçá, Pará.
0: Para Graça Rodrigues, da cidade do Rio de Janeiro.
1: E para Aparecida Turina, de Santo André, São Paulo.
0: Para esse povo abençoado, vai a próxima canção. Vamos ouvir Henrique Juliano. Obrigado, Deus.
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0: família, pelos amigos, pela saúde de cada um de vocês aqui nessa noite.
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2: Alô, turma! Você ouviu Henrique e Juliano? Obrigado, Deus! O Adriana Gil, infelizmente, nosso programa está chegando no finalzinho.
3: É verdade, é hora de ir embora, mas a gente sempre fica com o coração quentinho por saber que temos um próximo encontro marcado.
2: Com certeza, nos encontramos no próximo programa e queremos agradecer a Deus primeiramente pela oportunidade de estar fazendo esse programa. Agradecemos a essa rádio maravilhosa que acolhe e transmite uma mensagem sertaneja. Queremos agradecer a você que está ligadinho aqui no nosso programa.
3: E não se esqueça que a nossa campanha 1 mais 1 continua. Você gosta do programa Mensagem Sertaneja? Então convide mais alguém para escutar também.
2: E agora chegou aquele momento especial, é o nosso momento de oração. E no momento de oração de hoje, quero colocar o pedido da Sebastiana de Ulianópolis, no Pará, que pediu pelo restabelecimento das 7 pessoas da família que sofreram um acidente de carro. E também coloca, claro, a nossa cantora, a nossa parceira Adriana Gil, que ela possa melhorar aí e no próximo programa tá 100%. Vamos para o nosso momento de oração agora com o nosso querido padre Reginaldo Manzotti.

0: Senhor Deus, nós te pedimos que todas essas músicas tocadas, essa mensagem de Deus cantada em verso e prosa, possa tocar todos os corações, que todos os ouvintes possam se abrir à graça de Deus e que as bênçãos de Deus misericordioso e bondoso, que nos vem pelas cinco chagas de Jesus, abençoe a todo e cada ouvinte, ao doente dando saúde, ao desesperado a esperança e a fé, e àqueles que se encontram em meio à tribulação, força para superar. Que Deus abençoe a você, Adriana Gil, Gilson Fernandes e a todos os ouvintes do Mensagem Sertaneja. Em nome do Pai, do Filho e do Espírito Santo. Amém.
1: Alô, Cowboys de Cristo, muito obrigada pela sua companhia. Que Deus abençoe, que Nossa Senhora proteja cada um de vocês.
2: Obrigado a você que esteve ligadinho aqui no Mensagem Sertaneja. Até o próximo programa, se Deus quiser. Salve Maria!
1: Salve Maria!
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1: Eu gostei. Seis borboletas, uma mais linda que a outra. Não existe uma borboleta igual a outra, tá? E a borboleta, se você for ver aqui como ela era, se você olhar o que ela era, a larva horrível que ela, até de olhar, depois o que ela se torna. Isso tem a ver conosco. Então a borboleta nos mostra o que nos está por vir, a eternidade. Tá, então, e uma mais linda que a outra. Mário, você conseguiu abrir?
2: Aqui, padre, tô olhando.
1: Então, vamos lá. Eu vou falar e você vai colocando. Escolha a paz.
2: Na sua casa, nas suas palavras, na sua voz.
1: Entre cada borboleta tem isso. Escolha a bondade.
2: Nos seus sonhos, nas suas relações, nas suas causas.
1: Escolha o amor.
2: No seu caminho, na sua história, na sua memória.
1: Escolha a humildade.
2: Na sua postura, na sua bravura, na sua coragem.
1: Escolha a justiça.
2: Nas suas decisões, nas suas influências, na sua essência.
1: E por fim, escolha a Deus.
2: Na sua prioridade, na sua fidelidade, na sua vida.
1: Lembrando que essa música que compôs Flávio Dezembro, nosso Ministério de Música.

0: Deus e fé e sabedoria, por favor. Senhor, um e dois. Um tá com o Padinha, né, Padinha?
1: Isso, padre.
0: Então, senhor, bola, põe a trilha já, já. Isso. Mas não abre, não. Vem, Espírito Santo. Obrigado, senhor. Acabei de fazer agora todas as 7 horas da manhã. Na verdade, até antes, pra ver se notifica mesmo, né? Notifica sim, tá? As pessoas foram notificadas. Eram 6h53. Obrigado, Senhor Jesus, pela tua bênção. E obrigado, Senhor, porque o Senhor vai nos conduzir. Hoje o sexto tema é tão sério: orar contra inveja, fofoca e olho mau. Fala conosco, Senhor. Pode abrir, Padinha.
1: Pílula 46.
0: Padinha, não estou ouvindo a voz.
1: Pílula 46,
0: agora,
1: padre.
0: Sim, obrigado.
1: Pílula 46. Estou doente, em tratamento com bons médicos, mas falta alguma coisa. Qual o remédio para mim? Como pai espiritual e médico de almas, digo: procure sempre médicos. Deus os enviou para nos ajudar, mas procure fé também, porque as escrituras nos dizem em Sabedoria 16:12: não foi uma erva nem algum unguento que os curou, mas a vossa palavra que cura todas as coisas, Senhor. A palavra de Deus cura. Faça esta experiência.
0: Obrigado, Senhor. Boa inteligência emocional, pílulas de fé e sabedoria 2. Mário, pode abrir. Fala, Senhor, vem, Espírito Santo.
2: Bíblia 39. Escuto tanto na igreja pessoas dizendo que nasceram de novo. O que seria nascer de novo? Leia Efésios capítulo 4, versículos 22 a 24. Renunciai à vossa vida passada. Despojai-vos do homem velho, corrompido pelas concupiscências enganadoras. Renovai sem cessar o sentimento da vossa alma e revesti-vos do homem novo, criado à imagem de Deus, em verdadeira justiça e santidade. Com a queda de Adão e Eva, o pecado entrou no mundo. Nossa natureza é pecaminosa, mas quando aceitamos a Jesus, algo novo acontece conosco, porque o Espírito Santo habita em nós. Se deixamos que Ele nos possua, teremos uma vida sendo transformada à imagem de Deus. Mas se não deixamos o Espírito Santo nos possuir, podemos até ser batizados, mas ainda ficaremos presos ao pecado. Faça a experiência, deixe Jesus te esvaziar de tudo que te preenche, lendo a palavra de Deus, recebendo a Eucaristia. Você verá o que Deus fará em sua vida. Você realmente poderá dizer: eu nasci de novo.
3: Derrama, Senhor.
0: E derrama. Aproveito desse momento. Hoje eu tive uma experiência muito séria. Quem puder acompanhar, então a partir de agora, todo segunda a sábado, sendo que terça-feira, Mário, e sexta-feira, não sei. Então, segunda é 7 horas da manhã, tá?
2: Sim.
0: Quarta, 7 da manhã. E sábado, 7:30.
2: 7:30.
0: E aí, na terça,
2: na
0: sexta, 9:30.
2: 9:30.
0: Porque acaba o programa, me dá o tempo de me ajeitar direitinho para estar realmente, estou ao vivo pelo YouTube. Ah, então você, quem puder, se inscreva no canal, tá sendo demais. Mas hoje foi uma coisa, Mário Pandinha, que me mexeu comigo, tá? E obrigado pela honestidade de vocês. Estamos orando pelo tema, por sinal, operadora prefixo
2: 11 989 680447.
0: Já que nós estamos falando de velho homem e novo homem, né, na nova pessoa em Cristo Jesus, orando contra a inveja, explicando sobre inveja, quem acompanhou sabe o que eu estou falando. Hoje Deus vai me usar com certeza aqui no momento de fé, na oração. Aí depois o Senhor me falava o perigo, olha só como o inimigo muitas vezes age. Você pode não gostar da pessoa, a gente está falando do olho mau, né? Do olho mau doce. Senhor, Jesus veio até uma frase, poxa, já esqueci. É assim, Jesus afasta de, que é não são, tá? Jesus afasta de mim. Bom, lindo, só como que é unção. Quem acompanhou, eu falei para vocês, deve ter a frase. Mário, depois você pega, entra, que fica. Pandinha, fica marcado lá o programa, fica?
1: Fica.
2: Fica.
0: Padre. Então, eu pedi para as pessoas repetirem a frase que eu falei assim, eu não vou conseguir lembrar. Porque quando vem na unção, gente, ficou uma frase fantástica. Está no comecinho, então, Jesus, afasta de mim, Senhor, misericórdia. Agora travou a mente, não consigo lembrar a frase, mas saiu. Tá, e ela repetia e fluía. Quem, por favor, lembrar dessa frase que acompanhou o programa, manda para o Mário agora, por favor. A frase que eu falei para vocês, ajuda aqui, tá? É, porque a frase que eu pedi para vocês, anotem. É assim que sai a música, é assim que sai. Se você não anota a inspiração, você esquece. Tá, é impressionante. Quem compõe sabe o que eu estou falando. Tá, você está escrevendo, vem uma frase, inspiração, escreve na hora que depois você não vai lembrar de direito.
2: Jesus, afasta de mim toda a inveja que eu vejo e a que eu não enxergo.
0: Nossa Senhora, Mário, quem foi essa pessoa? Agradeça a Deus, por favor.
2: Cadê? Pera só um pouquinho, padre, pera aí que eu tô...
0: Já tirou, tem
2: um monte, tá mandando já aqui, padre, um monte, ó. Jesus.
0: Você entendeu que é apaixonante? Mário, Pandinha, eu confesso a vocês, porque eu nunca... É a hora de Deus, né? O Kairos de Deus. Por que eu nunca fiz isso? Gente, é demais. Repete, por favor, que eu não... Jesus, afasta...
2: Jesus, afasta de mim toda a inveja que eu vejo e a que eu não enxergo.
0: Olha, essa frase é muito profunda, é que eu vejo, mas...
2: Nossa, padre, agora virou aquela cachoeira das frases aqui, ó, bastante gente, muita gente que acompanhou lá, tá acompanhando a gente aqui.
0: Bom dia pra todo mundo. Eu falei pra mim, gente, eu não vou lembrar porque eu tô... sai assim, né? Essa é unção, queridos, não é programado, tá? Mas uma coisa que eu vou lançar aqui que é forte. Mário Pandinha, tá? Como as pessoas não têm noção o mal que é isso. A pessoa cai... Ou acontece alguma coisa com alguém que a gente não gosta, bem feito. Bem feito. Gente, vocês não têm noção.
2: Isso não pode.
0: Perdão,
2: isso não pode. Senhor,
0: perdão. Não, eu falava, Jesus, perdão por isso. Bem feito. Não faça nunca isso. Não pague o mal com o mal. Tá? Esse não pode. Não estou aqui julgando, tá? Eu estou educando. Tá? E quantas vezes, sem querer ou querendo, a gente faz isso. Tá? Bem feito. Dentro da gente, a gente fica feliz. Poxa, foi uma pessoa que a gente não concorda, não está bem. Olha que termo. A gente se alegra com a desgraça do outro. Gente, todo mundo olhando, isso é inveja, tá? É olhando em cima de inveja. Você pegar no eu tenho. Qual dicionário de português você gosta mais, Mário?
2: O Príbero, padre.
0: Dício.
2: Eu gosto do Príbero.
0: Eu também. Príbero são os dois. Príbero e Dício são os dois que eu no, lá está bem a definição. Tem a inveja daquilo que a pessoa tem, ou ela é, ou que ela não tenha. Então, essa é a inveja mais perigosa. A pessoa se alegra, ela não consegue se alegrar com você. E, Mário e Pandinha, vocês têm grupo de WhatsApp, grupo assim, de amigos ou não? Vocês têm?
2: Tenho, temos.
1: Várias listas. Então,
2: eu tenho alguns grupos também.
0: Isso. Cuidado com a fofoca, né? Então, gente, a fofoca é um perigo. Tá, então, nós vamos mexer muito sobre isso. Quero agradecer também aos grupos que foram evangelizando. E aqui também. Ei, você que tem grupo de WhatsApp, grupo de amigos, chame as pessoas para o programa de hoje, porque vocês não têm noção que Deus vai me usar. Está me usando e vai me usar. E já voltamos.
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2: Vamos lá, meus amigos, começando a semana, vamos lá, o padre já começou a semana dessa forma fantástica, com esse livramento de São Bento, que tá lindo demais, a cada dia tem um livramento, e o de hoje de São Bento, livrai-nos de toda inveja, maldade e olho mau, que a bênção de Deus seja o nosso escudo todos os dias. E o padre aqui com a frase: Jesus, afasta de mim toda inveja que eu vejo e a que eu não enxergo, Pandinha.
1: Não, sensacional essa frase aí, Mário. E o que me chamou mais atenção foi o padre falar de uma coisa que, de um sentimento que nós temos e é muito ruim. Alguém que nós não gostamos, que não deveríamos. Deveríamos gostar de todo mundo.
2: Não, o padre falou bem agora, do bem feito, né?
1: Falou e
2: bem.
1: O padre já falou várias vezes aqui que nós não poderíamos nem rezar o Pai Nosso.
2: Exatamente.
1: Porque se nós pedimos perdão para Deus, para Jesus,
2: para que ele nos perdoe, como é que a gente não tá perdoando o nosso próximo, né, Pandinha?
1: Então, quando você leu aí o velho homem e o novo homem, temos que prestar atenção todos os dias, porque achamos que somos um novo homem.
2: Mas de repente, na primeira escorregadinha, a gente volta automático naqueles erros que a gente já cometia antes, Pandinha.
1: Eu vou testemunhar um negócio para vocês aqui, Mário. Ontem, na minha oração noturna, antes de dormir, eu pedia isso. Que eu não só repita as palavras na oração, na hora que estou rezando, mas que eu seja
2: coloque
1: um bom homem todos os dias. E que eu tenha prudência, discernimento
2: sabedoria.
1: E sabedoria, Mário. E
2: colocando em prática a nossa fé, como diz a palavra de Deus. Coloque em prática. Não adianta só a gente saber. Coloque em prática tudo aquilo que vocês ouviram e aprenderam de mim.

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0: Vinícius, obrigado, senhor. E lembrando, atenção, quero saber aí, quem vai assistir o Jogo do Brasil hoje? Eu vou, padre. E essas pessoas perguntando, padre, então não vai ter hoje batismo de fogo? O Mário perguntou pra mim, padre, você vai mesmo? Vou mesmo, vai ter ao vivo, 8:30, porque uma, espero estar com muita felicidade, tá? Com todo respeito, você sabe que eu sei duas palavras em japonês. Eu sei, padre, agradecer.
1: Arigato.
0: E sei dizer tchau. Arigatou e sayonara.
1: Sayonara.
0: Então eu espero. Sayonara. Então eu espero que, com todo respeito à família Nippon, que eu tenho um carinho enorme, que eu os encontrei, nossa, em vários lugares que eu fui. Né? Então, com todo respeito, mas. Sayonara.
1: Padre, hoje... o senhor começou a falar do jogo agora, foi imediato aqui nos nossos ouvintes aqui no WhatsApp, foi também imediato. O senhor começou a falar do jogo e eu já vi aqui três mensagens quase seguidas do pessoal pedindo muito cuidado com os fogos. Ah, não só por causa dos animais que sofrem muito com os fogos, mas olha aqui, ó. Bom dia, padre, por favor, fala aí dos fogos. O senhor falou do jogo. Além do meu cachorro que sofre muito, a minha mãe tem 80 anos com Alzheimer, e quando tem fogos, ela tem umas crises, ela fica completamente desnorteada. E...
0: Não, amados, eu vou falar, mas é como eu vou falar da Betis. Eu vou falar, entenda, estou falando. Gente, eu vou, mas entenda, eu não, Mário Pandinha, você está entendendo, né? Vou falar, mas vai estar promovido.
2: Não tem como todo mundo ter consciência, né?
0: Não adianta, eu vou falar, a pessoa vai... Não adianta. Sim. Nessa hora, o silêncio, eu vou rezar. Isso eu posso fazer. Isso eu posso prometer para você.
1: Vou orar. Com os fogos aí, pessoal. Tá?
0: Como também eu vou falar, gente, não importa o canal, nós estamos sendo invadidos pelas Betis.
1: Sim, sim.
0: Tá? E nós sabemos, você, Mário, e eu, você tá vindo, você escuta os testemunhos.
1: Sim.
0: Você vê os destaques.
1: Nossa, no sábado, inclusive, num momento de fé, teve um testemunho fantástico sobre isso. E que programa sábado, hein, padre?
0: Nossa, né?
1: Que cada programa vez, de sábado, padre.
0: Cada vez, né? E que programa. E hoje vai ser, cara, tô profetizando, tá? É muito sério. Nós estamos tocar hoje. Então, gente, é o que a Beth está fazendo. Eu sei o foco. Como também não posso esquecer da Venezuela. Eu tinha um venezuelano comigo,
1: verdade,
0: chorando comigo, né? Eu abraçava ele. 1.400 pelo menos pessoas falecidas. Então, todo o sofrimento que eles estão passando. Então, amados, eu entendo. Tá? Então, eu vou, a oração tem o poder. Padre, não é. Muitas vezes, você falar, você vai. Com os entes, é pior. Mas a oração derruba. Ela quebra, ela faz. Então, ora. É o mundo que nós estamos, infelizmente, nós temos que ter muita prudência, discernimento e sabedoria.
1: Ó, pessoal.
0: Ok, Mário?
1: Ok, padre, tá, então, perfeito.
0: Eu vou ficar aqui, vou falar uma coisa, eu vou. Como também, agora isso eu posso falar, isso eu posso ajudar. O quê? Quando alguém acontecer alguma coisa, não fala bem feito. A pessoa caiu, né? Bem feito. Ou você não gosta de alguém. E aconteceu alguma coisa com ela e você viu, bem feito, ela merecia. Gente, não faça isso. Você está sendo juiz, tá? E à medida que eu medir, eu serei medido. Então, hoje o senhor vai quebrar muito isso, tá? E hoje eu fiz essa pergunta no YouTube. Mário, quantas pessoas reconheceram? Eu fiz, já fiz. Então, vamos quebrar tudo isso. Errar. É humano, perdoar é divino, e vamos agora pedir perdão e mudar de vida de fato. Então não faça mais isso. Não deseja mal para ninguém. A lei do retorno, querido, é sério, tá? Aquilo que eu desejo e vai me levar para o céu. Então, quantas vezes, sem querer, ou querendo, né? Você fala, é bem feito, né? Você se alegra. Olha o que a inveja faz. A pessoa se alegra, ela está do teu lado, te escutando, tá? E você falando do seu sofrimento. Por isso, cuidado com quem você se abre. Por favor, cuidado com quem você se abre. Você tem grupos de WhatsApp, eu não tenho WhatsApp, tá? Mas se você tem um grupo, bom, vocês se comunicam. Mas intimidade é para Deus. Tá ficando claro? Entendeu?
1: Claro, padre.
0: Eu estou mexendo. Minha querida, veja, isso eu posso influenciar. Infelizmente eu não tenho força para falar para a gente, ó, não lança o isso, não faça, não se manifeste, não grite gol. Quem sou eu? Quem sou eu? Uma pobre formiguinha. Mas como pai espiritual, isso eu posso falar para você. Não desejo mal, não faço mal. Isso está nas minhas mãos. E ai de mim se eu não evangelizar. Isso eu posso. Ai de mim se eu não evangelizar. Muitas coisas eu não vou poder falar com tal autoridade, que quem sou eu de falar com isso, xisba, eu sou uma formiguinha. Mas o que eu posso dizer para vocês é que a oração tem um poder. Você pode ser humilhado e não revida, deixe a pessoa te humilhar, ela quer ganhar, ganha, tá? Só que você ora por ela, você vai ganhar três coisas, você vai ter a vitória, você vai ter paz, e você vai mais o seguinte, quem sabe você vê a conversão da pessoa, por causa da tua oração, essa pessoa muda de vida. Então, o grande segredo aqui não está em ficar reclamando, nós estamos no mundo da reclamação, está em clamar, porque o clamor, eu sou prova do que mães que viram filhos que, em caminhos terríveis, mas essa mãe dobrou o joelho, essa mãe enjoou. Tem até uma música pro Bandinha que fala sobre isso. Ela não desistiu, não desistiu. E Deus ouviu o clamor de uma mãe. Vocês não têm noção o poder de oração? E aí eu lanço uma pergunta. Por sinal, minha mamãe está me acompanhando, tá? Às 7 da manhã, tá? Agora também, mas eu consigo, ela responde. Então, vocês pedem a bênção para a mãe? Vocês, pais, abençoam os seus filhos? Pandinha, você abençoa o
3: abençoa, padre, abençoa.
0: A Roseli também, né?
3: Abençoa, então, abençoa, sim, padre.
0: Importante, ensiná-lo a pedir, filho, bênção, pai, bênção, mãe. São coisas, gente, vocês não têm noção a força que é a bênção de um pai, de uma mãe.

0: Nossa, menina, emocionou aqui. Glória a Deus. E, Mário, o tempo voando, acho um testemunho que tenha tudo a ver, Senhor, para a tua glória, com você.
1: Vamos lá, Padre, por causa do tempo, vamos colocar, deixa eu ver aqui, coloca o 4, Pandinho.
2: Bom dia, boa tarde, boa noite, sou uma amada de Deus e eu queria dar meu testemunho no programa. Eu já escuto o programa já há muitos anos mesmo, e eu queria dizer que eu passei por um momento muito difícil no trabalho, um momento que eu achei que eu não fosse aguentar, suportar tanta falta de respeito, humilhações, situações horríveis que eu passei, e que eu entreguei muito a Deus, pedi muito a Deus para que Ele pudesse me ajudar, para que eu pudesse, sabe, ter paz, para que eu pudesse trabalhar e ter paz, né? Viver num ambiente leve, um ambiente que pudesse ter saúde mental, né? E Deus abriu uma porta, Ele fez tudo certinho, me deu uma oportunidade boa, num lugar muito bom. Então eu estou muito feliz, eu queria muito deixar aqui o meu testemunho e dizer para as pessoas para não perder a fé. Porque Deus vê, Ele escuta conversas que a gente não escuta, e Ele te vê, Ele cuida. Então a gente não pode desistir, a gente tem que orar, acreditar e ter fé, porque uma hora Ele vai lá e te tira. Assim como eu vi na missa no YouTube, o Padre Marcelo estava falando, né, que quando não é o nosso lugar, Deus vai lá e te arranca. Então eu agradeço muito a Deus, quero deixar aqui uma palavra de incentivo para quem está passando por qualquer dificuldade, acreditar de verdade, porque Deus vê tudo, Ele sabe de tudo.
0: Jesus, afasta de mim tudo aquilo que me afasta de ti. Essa é a frase, tá? Pelo jeitinho, é isso que eu posso falar, é do Rio de Janeiro, né?
1: Isso, pelo, pode, pela, isso.
0: Mas de repente pode ser alguém morando em outro lugar também, do Rio, que está vivendo em outro lugar também, até bom para proteger. Prepare-se, eu vou lançar uma pergunta agora, Mário. Onde você tem sido muito humilhado, humilhada, que vai ser a nossa oração hoje. Olha, nada foi à toa. Na casa, na família, no trabalho, aonde você tem passado muita humilhação? Por causa da inveja, por causa da fofoca. Mário, você vai atender, vai vendo aí. Por causa da inveja, por causa da fofoca e do olho mal. E tudo isso nós vamos colocar aonde vai resolver. Exemplo, eu não posso chegar, pessoal, não solta focos, não tem essa força, mas eu posso orar e colocar nas mãos daquele que tudo pode, e é o que eu vou fazer.

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1: É isso, gente, vamos em frente. Que programa, já começou bonito a semana, hein, Pandinha?
0: Forte, né, Mário?
1: Semana, ô, já Mário, começa bem.
0: A catequese não para, é isso que nós precisamos, é isso que a humanidade precisa. É. A verdade. A verdade, nós precisamos da verdade, que nós mentimos para nós mesmos muitas vezes.
1: A gente se engana, muitas vezes, né? A gente se engana.
0: E nós sofremos muitas vezes porque nós mentimos para nós mesmos.
1: Sim, sem dúvida, sem dúvida.
0: E para falar com Deus, a gente tem que se despir, Mário, de tudo. Do mundo, dos pensamentos, da vaidade, de tudo, e falar: Senhor, a minha vida está em tuas mãos, me conduza. E muitas vezes a gente não tem coragem de fazer isso.
1: É mesmo?
0: Nem coragem e nem capacidade de fazer isso.
1: É isso mesmo,
0: Pandinha. E aí nós colocamos a culpa nas outras pessoas. E aí o problema não está nas outras pessoas. O problema, muitas vezes, eu digo na maioria das vezes, está em nós. Porque não temos a capacidade de... Foi o que o padre falou, né? De perdoar alguém, mas nós queremos o perdão de Deus. Mas na oração, na fé que não podemos perder, que foi o que o padre falou aqui, não podemos perder a fé e não podemos parar de orar. No silêncio as coisas se encaixam, Mário.
1: No silêncio orante, o padre já explicou várias vezes que é no silêncio orante, que muitas vezes o padre tem aquele cartão que eu acho bonito, ele já falou muito, que as nossas maiores vitórias não tinha ninguém aplaudindo, mas tinha Deus honrando. Então, por isso que muitas vezes o importante é entre você e Deus. Lembre disso. É aquela frase que o padre fala do trabalho: quem faz as coisas com amor, quem ama o que faz, estará sempre fazendo o que ama. Por quê? Não pense que você está fazendo para o seu chefe. Não pense que você está fazendo para alguém. Pense que você está fazendo o seu trabalho, vivendo a sua vida. Cada palavra, cada atitude sua, você está fazendo para Deus e não para pessoas. Quando você começa a enxergar a vida dessa forma, você começa a encarar as coisas de uma outra maneira, você começa a enxergar saídas que você não via antes, você começa a enxergar soluções que você não conseguia enxergar. E o padre hoje também de manhã, com o pessoal da Coroa de São Miguel, colocando essa frase: Jesus, afasta de mim toda a inveja que eu vejo e a que eu não enxergo.
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5: Decore isto. Padre, palavra de Deus. Justamente é o título: Decore isto. Bíblia Mensagem. Provérbios capítulo 4, versículos de 20 a 27. Decore isto. Versículo 20. Amigo, ouça bem minhas palavras. Dê ouvidos à minha voz. Mantenha essa mensagem à vista o tempo todo. Decore. Guarde na mente e no coração. Quem encontra essas palavras vive de verdade. Ei, eu paro aqui. Quantas pessoas que estão vivendo não de verdade?

0: mentira. A vida que vocês é uma vida mentirosa. Quem encontra essas palavras vive de verdade, tem paz. Elas são saudáveis de corpo e alma. Não sou eu que estou falando, é Deus. Palavra de Deus que nos alimenta e cura. Versículo 23, esse é forte. Vigie sempre os seus pensamentos, deles depende a sua vida. Vou repetir. Vigie sempre os seus pensamentos, deles depende a sua vida. Não se distraia com conversas maldosas, evite a falsidade, mentiras e fofocas. Mantenha os olhos fixos à frente e não se distraia com coisas fúteis. Olhe sempre por onde anda e que o chão onde pisar seja bem firme. Não olhe nem para a direita nem para a esquerda e fique bem longe da maldade. Derrama, derrama, Senhor.
1: Derrama, Senhor.

0: mexer no peito e ele dizendo: não se preocupe que eu estou libertando. E você que foi muito, muito, está sendo, foi humilhado, humilhada. Preste bem atenção por causa de inveja, por causa de fofoca e de olho mau. Vocês não têm noção que Deus está me usando. Estou aqui na capela, como eu prometi, que acompanhou hoje às 7 da manhã a coroa de São Miguel Arcanjo, e agora o momento de fé. Daqui a pouco, mas pode da manhã ainda, eu celebro a missa. E eu vou colocar todas as intenções que o Mário está recebendo agora, todas que vocês colocaram a coroa de São Miguel Arcanjo, no melhor lugar, que era a missa. E aquela pessoa que o Mário falou: padre, fala para a pessoa não soltar fogo. Eu não tenho poder para isso, nem força para isso. Mas essa autoridade eu tenho. O quê? De colocar o que você está sendo humilhada, o que você está sendo sofrendo diante daquele que tudo pode. Isso eu tenho. Isso você pode pedir para mim, sim. Porque eu vou pedir aquele que tudo pode, que não sou eu, tá? É Deus. Veja, eu não vou resolver problema de situação financeira, de fala com aquela pessoa que dividiu o dinheiro com aquela pessoa. Quem sou eu? Pelo contrário, vai rir de mim. Mas eu vou poder orar e dizer assim: eu toco no coração. Isso eu posso. Obrigado, Senhor Jesus, que tenhamos esse discernimento, essa prudência e sabedoria. Por isso, eu estou com uma arma nas minhas mãos. Padre, estou com o terço, irmãos. Terço na mão, inimigo no chão. Veja, em nome do Pai, e com a palavra de Deus, essas são as minhas armas. E do Filho, já já a Eucaristia, e do Espírito Santo. Amém. Senhor, eu te entrego a inveja. As que... Mário, por favor, com essa frase, eu vou ter que depois anotar. Eu estou sem caneta aqui. Ainda bem que você tem aí. É Jesus? Lembra? Pessoal, ajuda o Mário, por favor.
1: Oi, padre, a frase é: Jesus, afasta de mim toda a inveja que eu vejo e a que eu não enxergo.
0: Aí, não, vamos lá, vou pegar de novo essa frase. Incrível, o que é unção? Quem acompanhou o coroa de São Miguel Arcanjo, eu saiu do coração, eu repeti tantas vezes, falei: anota aí. Fomos repetindo. Jesus, afasta de novo, por favor.
1: Jesus, afasta de mim toda a inveja que eu vejo e a que eu não enxergo.
0: O Senhor está tocando em duas situações. Incrível. Sabe quanto a cabeça está cansada? Angústia no peito e cabeça cansada deu agora. E não é minha. É Deus libertando. É o modo que Ele mostra para mim. É o jeito que Ele está me usando como instrumento para que Ele está curando. Estou tocando em cabeça cansada. Exemplo, essa frase: Deus me usou para falar e eu não consigo lembrar. Mas porque a cabeça está cansada. Deu um cansaço na cabeça. Se eu te entrego esse cansaço mental, todo estresse, todo esgotamento, Senhor, todo cansaço mental, toca, Senhor, onde isso eu posso pedir, minha querida, isso eu posso pedir e agradecer já, porque eu sei que o Senhor está agindo e libertando. Obrigado, Senhor Jesus. Repito, eu não vou pedir, conseguir falar com a pessoa, para de se lançar fogos, quem sou eu? Mas isso eu posso falar. Senhor Jesus, liberta dessa angústia esse peito. Senhor Jesus, liberta, Senhor Jesus, da angústia desse peito. Jesus, liberta, Senhor. Obrigado, Senhor. E através dessa oração, ontem, eu fiz várias vezes na quinta-feira, Mari e Pandinha, vocês têm o costume, vocês levam álcool gel no bolso?
2: Na mochila, levo, padre.
1: Eu, Mário, não levo, padre, eu confesso que eu não levo, não ando.
0: Então, graças a Deus eu mantenho.
2: Aqui do lado tenho.
0: Quem me conhece também, vocês já viram que várias vezes eu me higienizo. Por quê, padre? Por vocês. Não é por mim só, por vocês. Eu toco em muitas pessoas e eu tenho que saber ter essa prudência. Cada vez que eu repito, eu estou fazendo uma comparação, tá? Porque você abre as mãos, você fala, você acha sua mão. Eu estou abrindo a minha mão agora. Mas com certeza não está limpo, porque eu estou aqui em vários lugares, aqui na capela. Eu só vou poder dizer realmente essa mão está limpa se eu lavar a mão, por ser higiene, antes de lavar realmente a mão com sabão, ou usar o álcool gel. Aí eu posso dizer: não, realmente essa mão ela está limpa, ela não vai me contaminar. É o que faz essa oração. É o álcool gel. Estou usando uma comparação porque tem várias crianças me acompanhando. A cruz sagrada seja minha luz. Não seja o dragão meu guia. Retira-te, Satanás. Nunca me aconselhes coisas vãs. É mal que tu me ofereces. Bebe tu mesmo o teu veneno em nome e no sangue do Senhor Jesus. Senhor, sobre todo e qualquer tipo de inveja que está sobre nós, que a gente vê, e principalmente aquelas que a gente não enxerga. Nossa, é muito forte. Aquilo que a gente vê, tem inveja que a gente vê, tá? Deus, nossa, você vê que a pessoa, nossa, essa, você vê nas redes sociais, você vê, a pessoa é inveja. Os haters, quando estão falando, é inveja que motiva. Tá? O ódio que a pessoa tem de a gente é inveja. E tem tudo aquilo que a gente não enxerga. Por isso, eu sou vitorioso pelo sangue de Jesus.
3: Eu sou vitorioso pelo sangue de Jesus.
0: Ó, já saiu o cansaço da cabeça, obrigado, Senhor. Olha o poder da oração. E saiu a angústia no peito. A pessoa vai testemunhar, vou soltar isso aí. Eu sou vitorioso pelo sangue de Jesus.
3: Eu sou vitorioso pelo sangue de Jesus.
0: Eu sou vitorioso pelo sangue de Jesus.
3: Eu sou vitorioso pelo sangue de Jesus.
0: Eu sou vitorioso pelo sangue de Jesus.
3: Eu sou vitorioso pelo sangue de Jesus.
0: E eu sou vitorioso pelo sangue de Jesus.
3: Eu sou vitorioso pelo sangue de Jesus.
0: Um dia desse seja curioso, São Paulo aos Romanos, capítulo 7, ele fala do combate que ele passa. E ele fala, ele chega até a dizer um momento, que infeliz homem eu sou. Isso mesmo, São Paulo. Mas se você parar no capítulo 7, você fica até desanimado, fala, meu Deus, como é difícil. Mas aí vem o capítulo 8. Aí tem que virou a página, aí ele diz, mas graças a Deus somos libertos pelo poder do Espírito. Depois leia o capítulo 8. Mas não tem como, tem que ler o 7 primeiro. Quando você lê o finalzinho, o 7, você vai entender a luta que São Paulo vivia contra o pecado. E a vitória que vinha pelo poder do Espírito Santo de Deus. Por quê, Senhor? Senhor, eu quero orar agora pela... Falei, a fofoca. E na fofoca, Senhor, qual é o lugar onde mais tem fofoca? É na casa, é na família, é no trabalho. Senhor, eu coloco muitas vezes até dentro da própria igreja, das pastorais, quem trabalha em igrejas sabe o que eu estou falando. Fofoca. Você acha que o inimigo vai atacar onde? Em todo lugar. E a fofoca, o objetivo da fofoca é envenenar. E tem, você pode, ah padre, mas eu não fofoco, mas eu escuto. Você foi envenenado, você foi contaminado. E nós vivemos num mundo em que as pessoas, você vê, é fofoca, tá? Senhor, misericórdia, liberta-nos dessa fofoca, de todo amor, liberta-nos de tudo aquilo. E eu quebro também, ao mesmo tempo, Senhor, que o Senhor mostrou tão forte hoje de manhã no coroa de São Miguel Arcanjo, bem feito. Por favor, nunca pague o mal com o mal. Se eu te entrego aqui agora todos, me incluo também, Mário, Pandinha, nós nos incluímos também, pelas vezes que, nos meus 59 anos de vida, Senhor, em algum momento eu fiquei feliz quando vi de uma coisa aconteceu. Eu fiquei feliz. Isso não é de Deus. Eu nunca posso me alegrar com o mal do outro. Nunca. Mesmo que essa pessoa seja do mal, eu não posso. Eu sou de Cristo. Senhor, dá-nos essa consciência, dá-nos essa pureza, dá-nos essa humildade de pedir perdão. E gente, vocês não têm noção, a pessoa que estava, a primeira pessoa que experimentou o paraíso não foi um santo. E se você for ver a vida dos santos, eles não eram santos, se tornaram santos, depois conheceram Jesus. Padre, você quer ser santo? É lógico. Ai de mim, o Mário tem que ser santo, podia também. Por quê? Nós somos chamados à santidade, ser de santos como eu sou santo. Vivemos num mundo, meu, depravado, mundo que quer nos deturpar. mas não podemos perder a esperança. Por isso, Senhor, venha nos dar esperança e quebra toda e qualquer palavra maldita que nós lançamos. Veja aqui agora, em nome de Jesus, eu estou requebrando tudo aquilo que eu falei, que você falou, e eu peço que o sangue de Jesus lave agora tudo aquilo que, sem querer ou querendo, nós desejamos de mal ou nos alegramos com o mal. A cruz sagrada seja a minha luz, não seja o dragão meu guia. Retira-te, Satanás. Nunca me aconselhes coisas vãs. É mal que tu me ofereces. Bebe tu mesmo teu veneno, em nome e no sangue do Senhor Jesus. Eu sou vitorioso pelo sangue de Jesus.
3: Eu sou vitorioso pelo sangue de Jesus.
0: Nossa, eu tenho que obedecer. Estou na capela, para mim é fácil. Muitos não vão poder fazer agora, vão ter que fazer depois no Spotify. Mas eu preciso. Muitos também não vão poder fazer. E é por essas pessoas que eu faço. Você que não pode se ajoelhar, porque sua saúde não permite, ou você está com alguma parte do corpo quebrado, ou não, padre, não tenho condições de me ajoelhar mais. Idade, Deus sabe. Eu nesse momento estou me ajoelhando, aqui na capela. No altar que daqui a pouco eu vou celebrar a Santa Missa. E eu quero terminar essa oração de joelhos. E eu não me prostro para homens, eu me prostro a ti, Jesus. E ao terminar essa oração, eu quero te colocar todo olhar maldoso, todo mal olhado, todo olho mal lançado sobre nós. Senhor, que nesse momento, como eu usei a melhor comparação do mundo, que é o álcool gel. Toda vez que eu passo o álcool gel, qualquer germe é exterminado. Extermina, Senhor, toda a maldade, tudo aquilo que nós não vemos, mas o Senhor enxerga. Tudo aquilo que nós não vemos, mas o Senhor enxerga. A cruz sagrada seja minha luz, não seja o dragão meu guia. Retira-te, Satanás, nunca me aconselhes coisas vãs. É mal que tu me ofereces, bebe tu mesmo o teu veneno, em nome e no sangue do Senhor Jesus. Eu sou vitorioso pelo sangue de Jesus.
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0: Preste bem atenção. Muitas vezes a vida vai te fazer isso, pessoas vão fazer isso, puxar te dar uma rasteira, te derrubar. Aqui nós não fomos derrubados, nós mesmos nos ajoelhamos. Quando você se dobra de joelhos, você não tem noção, o céu estremece, o inferno estremece. Porque você reconhece a sua fraqueza. E Deus pode ser Deus da sua vida. Você para de se achar e deixa Deus tomar conta. E agora, eu convido você a ficar de pé. Isso mesmo, levanta. O mundo te derruba. Muitas pessoas brincam comigo, padre, por causa da altura, né? Ah, a porta é estreita, padre. Eu falei, não tem problema, meu amigo. Eu dobro os joelhos. Feliz aquele que entende o que eu estou falando. Eu dobro os joelhos. E obrigado, Senhor, por esse momento de fé. Que ensina a dobrar nossos joelhos e coração. Prepare a água. Chama Deus.
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1: É isso aí, gente, não me solte, é isso que a gente tem que clamar, é isso que a gente tem que pedir, começando a semana, segunda-feira, já saia de casa com isso na cabeça, não me solte, Jesus, vem comigo, Jesus, vambora para mais uma semana, vem do meu lado, vem me protegendo, vem me iluminando, guiando o meu caminho, porque isso é fantástico. E como vocês já ouviram aqui, eu e o Pandinha comentamos várias vezes da condução, né? Que a gente vai vendo de manhã as pessoas de várias formas, e muitas pessoas já muito nervosas, empurrando, atropelando, e você fica pensando, eu pelo menos eu fico pensando, fico observando e falo, poxa vida, se essa pessoa estivesse agora pensando nisso, pensando em Jesus, para começar mais uma semana positiva, uma semana realmente de bênção, não estaria agindo dessa forma, hein, Pandinha?
2: É, mas o padre fala sempre aqui, né, Mário? Você também fala. Os pensamentos que nos invadem, eles são complexos. Ontem eu visitei uma pessoa e ela estava num desespero muito grande. Ela falava que ela queria ser até abduzida pelos ETs.
1: Olha aí, pode.
2: É, porque no... E assim, o que é muito engraçado é que eu falava, fala com teu esposo, fala com a tua filha, fala com seus familiares. E ela falava que ninguém escutava. Eu falei, então fala com Deus.
1: Boa.
2: Que esse está te escutando, vai continuar te escutando e vai te dar o alívio da tua alma, porque a alma dela estava chorando e ela praticamente estava querendo desistir de tudo, Mário.
1: É isso aí, Pandinha, o que você falou, fala com Jesus porque ele está te escutando. Voltamos em Apocalipse, eis que estou à porta e bato, se você abrir, eu vou entrar, vou jantar com vocês. Então Jesus está ali, pessoal, ele está a postos, igual a historinha que o padre já contou várias vezes, quando Jesus visitou o rapaz e o demônio tentava entrar. Jesus falou assim, eu estava aqui o tempo todo, você que não pediu a minha ajuda, eu estou aqui, você não pediu a minha ajuda. Então cabe a nós, pessoal, é só a gente estender a mão, gente, pensa nisso. Boa semana para todo mundo.
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0: E abençoai, santificai, exorcizai, Senhor, essa água. Obrigado, Senhor, porque também o Senhor mostra remédios. Senhor, eficalize esses remédios, Senhor, em nome do Pai, do Filho e do Espírito Santo. Amém. Vamos só colocar a nossa agenda aqui. Então, hoje tem Jogo do Brasil, né? Então, mas padre, vai ter o batismo de fogo? Vai ter ao vivo, 8h30, pela Rede Vida, você pode acompanhar pelas redes sociais, também da Rede Vida, tá? O canal do YouTube da Rede Vida. E amanhã nós temos um momento de fé, às 8h, imperdível, e às 9h30. Tá, nós vamos ter, não é, o coro de São Miguel Arcanjo, tem sido uma bênção. E uma sugestão, não deixe de se inscrever no canal, porque você realmente é notificado e aí vai ser uma bênção. E
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0: fizeram. E eu prometo, vou fazer uma semana para as mães. Escuta a letra. Ei, dona Vilma! Dona Judite! É a mãe do Mário. Mamãe do céu, bom dia!
2: Neuza, dona Neuza!

0: Voltando, não adianta falar, não lance fogos. Mas eu posso falar, ore, porque a oração tem poder. Deus abençoe. Ah, com todo carinho. Mário, Brasil?
1: Brasil, Brasil, né, padre? Brasil.
0: E aí,
2: Padinha, Brasil? 4-0, Brasil.
0: É?
2: 4-0, padre.
0: Pra mim pode ser 6-0, tá ótimo. Sayonara.

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4: Oi, bom dia, povo de Deus. Uma ótima semana pra você.

0: sou eu, ao vivo e falando a esse coração que bate forte. Você está ligado na Rádio Barroso Mix, a rádio católica da família brasileira. Vamos juntos nessa, hoje segunda-feira, 29 de junho. E agora 9:04, aqui horário de Brasília. Eu sou Rafael Henrique, estamos chegando aqui na Barroso Mix, trazendo para você muita coisa boa nessa manhã linda de segunda-feira. Tem muitos quadros, tem muita música, tem participações aqui na melhor manhã do rádio. Aqui comigo ele, meu amigo Jesus. Bom dia, Jesus.
1: Bom dia.
0: Bom dia, Maria.
2: Bom dia, galera.
0: Bom dia, Petrina, aniversariante do dia.
3: Bom dia, meu querido esposo. E bom dia, queridos ouvintes da Rádio Barroso Mix.
0: Aniversário da Petrina, tá fazendo hoje 31 anos, que bênção, parabéns minha amada esposa, tudo de bom pra você. E agora, 9 horas e 5 minutos, um ótimo dia, eu desejo pra você um dia feliz.

rádio, levantar para aproveitar tudo de bom que essa segunda-feira tem para nos oferecer. Você que já acordou faz tempo aí, ó, um ótimo dia. Você que tá acordando agora, vai preparando aí um cafezinho. É um novo dia, uma nova semana, novas oportunidades. Que Deus nos abençoe, hein? Preparados aí para mais uma semana? Espero que seja uma semana de alegrias, de surpresas. Uma boa semana para todo mundo. Aumenta aí o volume do rádio e avisa para todo mundo, porque nós estamos chegando!

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1: Olha a hora, 9h15, bom dia.

Olha, você ouviu aí o som da Damares, um novo vencedor. Teve ainda Padre Marcelo Rossi, Força e Vitória, e Flávio Dezembro, com Eu Sou Vitorioso, pelo sangue de Jesus, abrindo aí super bem nosso programa de hoje, hein? Nesse dia 29 de junho, agora 9h22, estamos apenas começando aqui o nosso programa. E agora já vamos nos preparar aqui para a nossa pergunta do dia. É a enquete de hoje no nosso Super Quiz.

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2: É, vamos lá então agora para a nossa pergunta do dia. Você pode participar pelo WhatsApp, hein? Ah, você pode mandar a resposta correta pelo número 329-9977-4486. Atenção para a pergunta de hoje. Hoje uma pergunta simples. Quantos sacramentos tem a Igreja Católica? Repito para você. Quantos sacramentos tem a Igreja Católica? Alternativa A, 5. Alternativa B, 10. Alternativa C, 7. Alternativa D, 3. Qual é a resposta correta?
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2: Olha, quero abrir agora o WhatsApp. Vamos ver quem é que tá participando do nosso programa. Olha, um abraço pra minha amiga Tânia. Tem duas Tânias aqui, ó. A primeira Tânia, a de Barroso. Alô, Tânia. Um abraço pra você. Ai, tive que dar uma paradinha aqui pra eu poder espirrar. Hoje eu tô meio gripado. Será que foi por causa da vacina que eu tomei, Jesus? Tomei a vacina da gripe. Parece que agora que eu gripei mesmo, hein? Tô com a voz até um pouco ruim. Mas vamos lá, vamos continuar aqui. Mandei um abraço pra Tânia de Barroso. Quero mandar também um abraço pra outra Tânia. A de Tabuleiro também. Tá ouvindo o programa, tá desejando aqui parabéns pra Petrina. Obrigado, Tânia, pela sua mensagem. Olha, vamos ver quem mais tá participando. A Luciana, da cidade de Rodeiro. Ela também tá mandando mensagem pra gente e acertou a pergunta. Muito bom, Luciana, parabéns. Quero ainda mandar um abraço para a Regina, da cidade de Ribeirão Preto. Um abraço, Regina. Obrigado de coração pela sua mensagem. Também acertou a pergunta de hoje. Tá pedindo aqui a música do padre Fábio de Melo, Vida. É, tá bom. Olha a nossa amiga que também mandou mensagem pra nós aqui, a Cibel, lá de Paraibuna. Tá me dizendo que ela também tomou a vacina e também ficou um pouco ruim, né, amiga? Será que tem alguma coisa a ver? Eu não sei, viu? É, eu tomei essa vacina na sexta-feira, vacina da gripe. E agora eu tô com a voz ruim, né? Espirrando bastante. Mas talvez pode ser também o sorvete que eu comi ontem. Né, Jesus? Pode ser isso também. Ah, quero mandar um abraço também pra Zélia, lá de São Benedito, no Ceará. A Josélia, lá de Guaíra, também tá mandando sua mensagem pra nós, desejando parabéns pra Petrina, felicidade, saúde, paz e muito e tudo de bom. Amém, Josélia! Quem também tá participando, a Maria Antônia, lá de Londrina, no Paraná. Ela tá pedindo orações aqui pela família Camargo Borges e pedindo a música do padre Alessandro Campos, Eu Tenho um Deus. Muito bom, um abraço pra você, minha amiga. Vamos tocar essa música aí daqui a pouquinho, tá bom? Um abraço também para a Betinha Bueno, lá em Santa Isabel, estado de São Paulo, pedindo oração pela amiga Valdineia, que fez cirurgia no sábado e ainda tá com muitas dores. E ela tá pedindo aqui a música Foi Por Você. Vamos tocar, tá bom, Betinha? Obrigado pela sua mensagem. A Márcia, lá de Taubaté, escreveu para mim dizendo o seguinte: bom dia, Rafael, coloca aí o meu neto na oração. Ele está passando por uma cirurgia. Que Nossa Senhora cubra com seu manto sagrado. Amém, Márcia. Vamos rezar pro seu netinho, viu? Ah, esse é um amigo, né? Peraí. Ah, é o netinho mesmo que tá passando por uma cirurgia. Vamos rezar, tá bom, Márcia? Conte com nossas orações, amiga. Já deu tudo certo. Um abraço também para a Raquel. Ela também tá me dizendo aqui que é normal, né, pegar a gripe após a vacina. Pode ser que você já estivesse incubando o vírus antes de tomar a dose. Ah, entendi, Raquel. Obrigado aí pela sua mensagem, amiga, lá de Salto, São Paulo. A Pedronilda tá lá em Uberlândia. Quero mandar abraço também para Silvana de Itaim Paulista. Muita mensagem chegando para nós. Daqui a pouco mando mais abraços, hein? Agora 9h29.
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2: E agora vamos para a resposta correta. Quantos sacramentos tem a Igreja Católica? Essa é fácil, hein? A resposta correta é a letra C. São 7 sacramentos, né? Tem o batismo, tem a Eucaristia, tem a confirmação, né? Ou a crisma, né? Tem também a confissão, que é o sacramento da reconciliação. Tem a unção dos enfermos. Tem o matrimônio. E tem também o sacramento da ordem. Então são esses os sacramentos da Igreja Católica.

de volta, agora 9:30. Ora, então vou atender os pedidos dos ouvintes. Começando aqui com a Maria Antônia, lá de Londrina, no Paraná, que pediu: Padre Alessandro Campos, eu tenho um Deus.

0: Diego.
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2: Olha, quero atender agora a Regina. Regina lá de Ribeirão Preto mandou pedido de música também. Tá pedindo a música do padre Fábio de Melo, Vida. 9:35.

hoje, atendendo ouvintes. Olha, quero oferecer agora a próxima música pra Betinha Bueno, lá de Santa Isabel, em São Paulo, que pediu a música Foi Por Você.

Padre Ezequiel Dal Pozzo. Foi por você. Vamos lá atendendo mais uma? Vou atender mais uma ouvinte hoje, hein? Agora 9h42. A Flávia, lá de Campo Grande, lá no Mato Grosso do Sul. Bom dia, minha amiga. Um abraço pra você, tá na sintonia, né? Desejando a todos uma ótima semana. E tá pedindo aqui a música Pescador de Homens, em homenagem, né, a São Pedro e a São Paulo, que nós comemoramos ontem, né? Rogai por nós, São Pedro e São Paulo. E ela tá pedindo a música do Frei Gilson, Pescador de Homens. Olha, tô gostando, pessoal pedindo músicas aqui no programa. É, eu acho que é uma boa ideia a gente, né, fazer isso mais vezes. É, você participando, pedindo a sua canção, né? Temos o programa da Petrina, só de pedidos de música, né? No horário de 1h30. Mas nada impede, né, de você também participar no programa da manhã. Acho que é uma boa ideia. Então vamos lá, atendendo mais um pedido. Agora, Frei Gilson, Pescador de Homens.

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Hoje é aniversário da minha amada esposa Petrena. Hoje é um dia muito especial. Quero agradecer a Deus pela sua vida, minha amada esposa Petrena. Quero desejar a você um aniversário cheio de alegria, de paz, de saúde, de muitas bênçãos. Que Deus continue iluminando os seus caminhos, realizando os seus sonhos. Obrigado por caminhar ao meu lado, né? Obrigado por todo o carinho. Obrigado pelo companheirismo. E por construir comigo, né, a nossa história. Eu sou muito feliz por ter você como minha esposa. Por dividir a vida ao seu lado, né? Que Nossa Senhora esteja sempre cuidando de você. Que esse novo ano da sua vida seja repleto também de momentos felizes, de conquistas. E claro, da presença de Deus. Feliz aniversário, minha esposa linda! Eu te amo muito, Petrena. Hoje fazendo 31 anos hoje, a Petrena. Ela tá pedindo aqui pra ela fazer o programa de 11 da manhã, meus irmãos. Acho que eu vou deixar ela fazer o programa das 11, né? Porque hoje eu tô com a voz meio ruim, meio gripado. Vou pedir ela pra fazer então, né? É, na verdade, ela que pediu. Então, vou deixar ela apresentar o programa das 11 hoje. E aí você, então, ó, já aproveita, manda uma mensagem pra ela aí de parabéns. Pra ela tocar no programa das 11, tá bom, meus amigos? Hoje, então, aniversário da Petrena. Deus seja louvado pela sua vida, minha esposa.

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1: E vamos falar com ela, Petrina, bom dia!
2: Bom dia, meu amor, Rafael, e bom dia, caros ouvintes da Rádio Barroso Mix.
1: É, chegando ela com a sua oração aqui do dia. Lembrando, meus irmãos, falando em oração, a Petrina tá quase terminando de fazer o livro, né, o e-book aqui com todas as orações que ela faz aqui na rádio em formato de texto para você. Em breve, né, tá quase pronto, né, Petrina? Acredito que até semana que vem já vai estar pronto aí o livro de orações da Petrina, que nós iremos enviar aí para os ouvintes, né? A Petrina faz aniversário, mas quem ganha o presente é você. Vamos lá, Petrina, qual é a oração de hoje?
2: Oração por cura e recuperação. Senhor Deus, grande médico e fonte de toda cura, venho perante Ti em busca de restauração da saúde, para mim ou para alguém querido que sofre de doença. Em Tua misericórdia, peço que estendas Tua mão curativa e trazes alívio e recuperação. Dá-nos a força para enfrentar os desafios da doença e a paciência para suportar o processo de recuperação. Que cada dia traga progresso e melhoria, e que não percamos a esperança, mesmo nos momentos de dor ou desânimo. Senhor, peço também que guies as mãos e as mentes dos médicos, enfermeiros e todos os profissionais de saúde que estão envolvidos no tratamento. Que suas ações sejam instrumentos de tua cura e que tenham sabedoria e compaixão em cada decisão. Conforta o coração daqueles que estão doentes e de suas famílias, proporcionando a paz que só pode vir de ti. Que eles encontrem em tua presença um refúgio seguro, onde podem descansar suas preocupações e renovar suas forças. Senhor, restaura não apenas o corpo, mas também o espírito. Que essa experiência de doença possa trazer lições de vida, fortalecendo a fé e o caráter, e aproximando todos ainda mais de Ti. Que a cura seja completa, abrangendo todas as áreas necessárias para uma vida plena e saudável. Agradeço-te, Pai, pela Tua compaixão e pelo Teu cuidado constante. Confiamos em Tua vontade e em Tua capacidade de curar, sabendo que em tudo buscas o nosso bem. Com fé e gratidão, colocamos nossa saúde em Tuas mãos, esperançosos pela cura que virá. Amém.

0: E já é 9h58, meus irmãos. Vamos direto então para a novena Maria Passa na Frente. Daqui a pouquinho tem Padre Reginaldo Manzotti. E hoje às 11, um programa então diferente, um programa especial da Petrina aqui na rádio, hein? Hoje a Petrina vai fazer o programa das 11.
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0: Reze conosco! Mais um dia da novena Maria Passa na Frente.
2: Ela que vai. 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
3: Maria passa na frente e vai abrindo estradas e caminhos, abrindo portas e portões, abrindo casas e corações. A mãe indo na frente, os filhos estão protegidos e seguem seus passos. Ela leva todos os filhos sob sua proteção. Maria passa na frente e resolve aquilo que somos incapazes de resolver. Mãe, cuida de tudo que não está ao nosso alcance. Tu tens poderes para isso. Vai, mãe, vai acalmando, serenando e amansando os corações. Vai acabando com o ódio, rancores, mágoas e maldições. Vai terminando com dificuldades, tristezas e tentações. Vai tirando os teus filhos das perdições. Maria, passa na frente e cuida de todos os detalhes. Cuida, ajuda e proteja a todos os teus filhos. Maria, tu és a mãe e também a porteira. Vai abrindo o coração das pessoas e as portas nos caminhos. Maria, eu te peço, passa na frente e vai conduzindo, levando, ajudando e curando os filhos que precisam de ti. Ninguém pode dizer que foi decepcionado por ti depois de ter chamado ou invocado. Só tu, com o poder de teu filho, pode resolver as coisas difíceis e impossíveis. Nossa Senhora, faço essa oração pedindo a tua proteção. Ave Maria, cheia de graça, o Senhor é convosco. Bendita sois vós entre as mulheres, e bendito é o fruto do vosso ventre, Jesus. Santa Maria, Mãe de Deus, rogai por nós, pecadores, agora e na hora de nossa morte. Amém. Se você orou comigo nesta manhã, pegue seu copo com água e seja abençoado.
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1: 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Louvado seja nosso Senhor Jesus Cristo, para sempre seja louvado, queridos filhos e filhas. Hoje, segunda-feira, louvado seja Deus pelas 24 horas na presença do Senhor. Louvado seja Deus, e desejo imensamente que todas as caravanas tenham chegado ou estejam chegando em paz com o Senhor. Filhos queridos, hoje é segunda-feira, hoje é dia de São Pedro Apóstolo, hoje dia 29 de junho, dia de São Pedro. E hoje nós começamos um novo novenário. São Bento, rogai por nós. São Bento, rogai por nós. São Bento, intercedei por nós. Eu saúdo a todos nesta alegria que o Senhor que nos sustenta a partir da Rádio Evangelizar, de onde tudo começa, as rádios irmãs, cujos nomes cito neste momento. Meu abraço, Rádio Barroso Mix, de Minas Gerais, diretor Rafael Henrique. Você pela TV Evangelizar, sinal digital em todo o país, em várias cidades, canal aberto. Pelo YouTube, Padre Manzotti Oficial. Pelo aplicativo da Associação Evangelizar é Preciso e todas as plataformas digitais. Eu repito, hoje, segunda-feira, dia de São Pedro, 29 de junho. Hoje, início de um novo novenário. São Bento, rogai por nós, livrai-nos do mal, livrai-nos da força maligna. Que a cruz sagrada seja minha luz. Vamos juntos, queridos filhos, em nome do Pai, do Filho e do Espírito Santo. Amém. Naquele tempo, vendo uma multidão ao seu redor, Jesus mandou passar para o outro lado da margem. Então, o mestre da lei aproximou-se de Jesus e disse: Mestre, eu te seguirei para onde quer que tu vás. Jesus respondeu: As raposas têm suas tocas, as aves dos céus têm seus ninhos, mas o Filho do Homem não tem onde reclinar a cabeça. Um outro dos discípulos disse a Jesus: Senhor, permite-me que primeiro eu vá sepultar meu pai. Mas Jesus respondeu: Segue-me e deixa que os mortos sepultem seus mortos. Senhor, são dois vocacionados. Assim também somos vocacionados. Mas estes dois em particular há um diálogo. E este diálogo coloca condições para o seguimento. Há um que era um mestre, mestre da lei, compreendia muito bem a Torá, compreendia muito bem o Antigo Testamento. Ele se pôs a querer segui-lo. Mas, Senhor, a tua resposta foi: por que me segues? Ou por que queres me seguir? Eu não tenho nada a oferecer. Não tenho nenhum lugar para descansar. Está disposto? Não lhe ofereço honrarias. Não lhe ofereço uma vida fácil. As raposas têm sua toca, as aves do céu seu ninho, mas o Filho do Homem não tem nenhum onde reclinar a cabeça. Ao outro, o questionamento é mais profundo ainda. Quer voltar, sepultar teus pais? Deixe o passado. Deixe o passado. E comece uma vida nova. Tem que ser agora. Senhor Deus, eu quero te seguir. E te peço, Senhor, dai-me uma fé inabalável para que nada me prenda, nada me segure. Esquecido na morte. Dai-me uma fé inabalável, Senhor, então te seguirei.

Você já decorou essa música? Ela é forte. A fé não é ausência da dor, não é certezas, é arriscar e aventurar-se em Jesus. A fé é saber onde ancorar e ancorar em Jesus.

0: Dai-me, Senhor, esta fé. Dai-me, Senhor, esta fé inabalável. E que eu possa, então, deixar tudo para trás. Que nada possa me prender, me segurar. Senhor Deus, a Tua presença me encontrou. Minhas lágrimas no oceano de amor. A fé não é ausência da dor. Dai-me essa certeza, Senhor. Eu posso estar sofrendo, passando por dificuldades, mas eu confio, eu espero em Deus, minha fé é inabalável. Diga isso nesta segunda-feira. Tudo a ver com São Pedro. Pedro, uma fé inabalável. Sobre esta pedra edificarei minha igreja. Não é a pessoa de Pedro, mas a fé que ele proclamou. Fé inabalável, Senhor. Tu permanecestes. Sim, Senhor, não me abandonaste. Então eu quero pedir, Senhor, em meio ao meu sofrimento, à dor, à labuta do dia a dia, aos desafios desta semana. Nós estamos terminando um mês. Sabe Deus o que você está passando? Mas proclame sua fé inabalável em Deus. Proclame isso, aumente o som. A fé não é ausência. É saber onde ancorar, e não há âncora maior do que teu coração, Senhor.
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0: minha fé inabalável, dai-me esta fé, Senhor, para transpor montanhas, passar por abismos e confiar plenamente em Ti, Senhor. Nada me tirará essa fé em Ti. A minha fé em Ti, Senhor, é inabalável. Não importa o que eu esteja passando, a minha fé em Ti é inabalável, Senhor. Põe isso no teu coração. Dai-me, Senhor, uma fé inabalável. Repita comigo. Dai-me, Senhor, uma fé inabalável. A exemplo de Pedro. Com todas as dificuldades, e sobre isso falaremos sobre o programa. No programa, nós só começamos. Eu vou para o intervalo, eu volto falando de Pedro, eu volto começando um novo, uma nova novena, eu volto com a leitura orante. Volte comigo.
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5: Ah.
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0: conhece aquela música, A Barca? Eu fiz questão de gravá-la nos sinais do sagrado. Tem muito a ver com Pedro. É, o seu nome era Simão. E Pedro foi o que Jesus o chamou Kefas. Ele era natural de Betsaida, vivia em Cafarnaum. Era pescador no lago de Tiberíades. O mestre Jesus o chamou, juntamente com seu irmão André, com Tiago e João. Pedro e estes outros testemunharam alguns acontecimentos importantes, como a ressurreição da filha de Lázaro, a transfiguração, a agonia no Horto das Oliveiras. Pedro caminhou ao lado do Messias e surge como um homem simples e quieto e às vezes até impulsivo. Vez por outra, fala, age em nome dos apóstolos. Não hesita em pedir explicações a Jesus, ele pede esclarecimento. Ele fala que não entendeu as parábolas e pede para Jesus explicar de novo. Interroga Jesus com muitas questões. Pedro é o que mais pergunta, é o que mais interpela. Foi o primeiro a responder ao Messias diante da pergunta aos discípulos. Também vocês querem ir embora? Ele disse, para onde iremos, Senhor? Só tu tens palavras de vida eterna. Ah, meus irmãos, São Pedro não foi sempre São Pedro. Começou como Simão, o pescador de peixes que se transformou em pescador de pessoas a pedido de nosso Senhor. É bonito ver a história de Pedro, com toda a sua impulsividade, mas sendo lapidado por Jesus. Depois nós continuamos, hoje, dia de São Pedro. São Pedro, rogai por nós. Lúcia, que a paz de Jesus esteja com você, Lúcia.
1: Bom dia, padre. Com o senhor também, a sua bênção.
0: Deus abençoe. Você fala de onde?
1: Eu falo de Volta Redonda,
0: e como
1: estado
0: que
1: do Rio.
0: E como você me acompanha em Volta Redonda, estado do Rio?
1: Eu acompanho pelo aplicativo do rádio e pela TV.
0: Tá certo. Então, parabólica digital e pelo...
1: Não é parabólica.
0: É canal aberto?
1: Isso.
0: O 16.1?
1: 30... Acho que é 33.
0: Tá certo, 33. Tá certo. Diga lá, isso. Lúcia.
1: Padre, eu tô muito emocionada. Desde o fim do ano que eu tô tentando falar com o senhor.
0: É para ser pra hoje, agradecer. Dia de São Pedro.
1: Dia de São Pedro, né? Para agradecer a Jesus das Santas Chagas e a todos os santos que foram todas as novenas que o senhor fez a partir do janeiro de 2024, que eu venho fazendo as novenas para o concurso que minha filha prestou. E houve muita confusão e houve suspensão, mas no fim chegou no dia dela, graças a Deus, ela tomou posse agora em dezembro.
0: Amém.
1: Fomos para uma cidade mais perto, porque a gente morava no Nordeste, era o sonho dela voltar mais para perto da família.
0: Sim.
1: Que a gente estava bem distante, né? Agora estamos mais perto, com a graça de Deus.
0: Certo.
1: Né? Então, assim, conseguiu aqui em Volta Redonda, para nós agora são 4 horas de viagem.
0: Louvado seja Deus.
1: Né, levava, ia de avião e ônibus e tudo, e agora não, graças a Deus. Se eu quiser ir de manhã e de tarde, eu chego na casa dos meus outros
0: filhos. Que maravilha, filha.
1: Então, assim, agradecer também, né, pela oração de todos da minha família que se juntaram a nós nessas orações para que ela conseguisse esse concurso.
0: Então, diga, graça recebida.
1: É graça testemunhada.
0: Toca o sino, sacristão. Tá certo. Como é que é o nome da filha?
1: A minha filha Luciele.
0: Quer deixar alguém em oração?
1: Quero, padre. Todos os meus irmãos, em especial a minha irmã Leninha Beatriz, tá. Que foi ela que logo no princípio do seu programa, quando o senhor começou, ela evangelizou toda a família.
0: Opa, a Leninha?
1: É.
0: Um abraço, Leninha. Deus abençoe. Beatriz, Deus abençoe. Parabéns pelo seu trabalho de evangelizar. Parabéns.
1: E posso pedir para mais outros irmãos?
0: Claro, por favor.
1: Então tá, é Assunção?
0: Pois não.
1: José?
0: Tá.
1: Ângela?
0: Tá.
1: Regina?
0: Espera aí, dona Ângela.
1: Valerinha, que eu já falei, né?
0: Tá.
1: E o Natalino.
0: Anotei.
1: São todos meus irmãos aí, por eles, através dele, para todos os filhos e os netos de cada um deles.
0: Tá certo, Deus abençoe, querida filha Lúcia, de Volta Redonda. Assiste pela TV 33, mas também é da TV Evangelizar 36.1, perdão, de Barra Mansa. Barra Mansa, canal aberto 36.1. Bispo Dom Luiz Henrique da Silva Brito, Barra do Piraí, Volta Redonda. Amado povo de Deus, bom, vou direto. Glória, que a paz do Senhor esteja com você, Glória.
2: Bom dia, Padre Reginaldo.
0: Deus abençoe, filha. De onde você fala?
2: Falo de João Pessoa, da Paraíba.
0: Meu abraço a João Pessoa, Paraíba. Como é que você me acompanha?
2: Acompanho na 98 FM, de segunda a sexta, e no sábado na Rádio Consolação, ou no aplicativo da TV Evangelizar.
0: Meu abraço, Rádio 90, Rádio Correio FM, Deus abençoe. Por que a Correio não transmite no sábado?
2: Não, só na Consolação.
0: Eita, não sabia disso. Tá aí, gente, olha aí. Bom, perdem ouvintes, né? Perdem ouvintes. Meu abraço à Rádio Consolação. Diga lá, Glória.
2: Eu estou ligando, Padre Reginaldo, para pedir uma oração pelo meu esposo, Policarpo, porque ele usa droga.
0: Policarpo.
2: E eu sofro muito com isso, é.
0: Tá. Com certeza.
2: Queria pedir uma oração para ele melhorar mais a vida dele.
0: Tá
2: e
0: bom.
2: A minha vida.
0: Certo.
2: E fiquei muito emocionada de falar com o senhor, viu?
0: Hoje é seu dia. Vamos rezar por ele juntos, querida? Em nome do Pai, do Filho, do Espírito Santo. Amém.
2: Amém.
0: Jesus. Pelas tuas santas chagas.
2: Chagas.
0: Dolorosas e gloriosas. Peço pelo meu irmão Policarpo.
2: Pelo meu esposo Policarpo.
0: É teu esposo?
2: É.
0: Tire-o das drogas.
2: Tire-o das drogas.
0: Que ele possa ser um bom marido.
2: Um bom marido.
0: Senhor.
2: Senhor.
0: Dê esta graça à minha família.
2: Dê a graça à minha família.
0: A libertação das drogas.
2: A libertação das drogas.
0: Amém.
2: Amém.
0: Que Deus abençoe, Glória. Que Deus abençoe você. Rezaremos sim. Pedindo São Bento, livrai do mal. Livrai do mal das drogas. Meu abraço à Glória, João Pessoa, Paraíba. Aplicativo Rádio Correio FM, Jorge Alberto. Fiquei surpreso de saber que não transmitem no sábado, o que é uma grande pena, porque as pessoas acabam quebrando a novena. Mas minha saudação a Dom Manuel Delso Pedreira da Cruz, de Paraíba. Escute esse testemunho, dá tempo, vai lá.
3: Padre Manzotti, a sua bênção. Quero testemunhar uma graça alcançada. A minha filha teve toxoplasmose na gestação e pela intercessão de Santo Expedito, Nossa Senhora das Graças, Nossa Senhora Aparecida e de todos os santos, o meu neto nasceu sem nenhuma sequela. Graças alcançada, graças testemunhada. Mundo Novo, MS.
0: Minha saudação, filha de Deus, de Mundo Novo, Mato Grosso do Sul, Rádio Pantanal, Terezinha Medeiros, Rádio Fera FM, Paulo Medeiros, Bispo Dom Héctor Idotti. Querido povo de Deus, nós vamos para o intervalo, nós voltamos com a leitura Dante de Coríntios. Mas eu quero fazer uma pergunta: qual a intenção você vai colocar nesta novena de São Bento, quando a gente pede a cruz sagrada seja minha luz, afasta-te, Satanás, o que é que está rondando a tua casa? Nós ouvimos a Glória lá de João Pessoa, as drogas, o marido que é usuário de drogas. Qual é o mal que você quer afugentar da sua vida? Eu volto já, volte comigo.
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E nós vamos na leitura orante de Coríntios. Você está gostando? Você ligue depois 41-3221-6060. Deixa um áudio. Gente, eu quero anunciar que dia 18 de julho eu estarei em Guarapuava. 60 anos da Diocese de Guarapuava, 18 de julho. Guarapuava e toda a região são convidados. Será no Centro de Eventos Cidade dos Lagos, às 17 horas, Santa Missa presidida por Dom Hamilton Manuel da Silva, Bispo Diocesano. Às 18h30, show de evangelização pela música. Este dia 18 de julho, atenção Estados Unidos, toca a corneta, sacristão. Começo a anunciar. E todas as informações você tem no @missão.use, @missão.use. Você tem também, já está oficial, no site padrereginaldomanzotti.com.br, padrereginaldomanzotti.com.br. 15 e 16 de agosto, no sábado e domingo, estarei em Henderson, Massachusetts. 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E agora, juntos, Bíblia aberta, cartilha de oração. Primeiro Coríntios, capítulo 5, versículo 8. Padre, eu esqueci que foi sábado. É, mas eu lembro. Paulo desceu a lenha que havia um homem que estava convivendo sexualmente, maritalmente, vamos assim dizer, com a madrasta. E Paulo diz: vocês ficam orgulhosos disso? Tomem vergonha. E o que vocês vão fazer? E eu já tomei a decisão, diz Paulo. Expulse eles da comunidade. Não sejam coniventes com isso. Continuemos. E ele falava, se você lembra, quero só lembrar, sábado, ele falava do fermento velho, o velho fermento. Grifei aqui. E a pergunta era: qual é o velho fermento que eu tenho que tirar da minha vida? Sigamos. Versículo 8. Então, vamos comemorar a nossa Páscoa. Aí ele está falando do fermento novo, do pão sem fermento, perdão, que é o pão ázimo. Iremos celebrar a nossa Páscoa, não com o pão que leva fermento, o fermento velho do pecado e da imoralidade. Não com o fermento velho do pecado e da imoralidade. Você sabe que Jesus, quando fez a última ceia, ele usou pão sem fermento. Tanto que a hóstia hoje que o padre usa não tem fermento. Por isso é água e farinha, necessariamente farinha. Não existe outra substância. Tanto que há uma discussão litúrgica, a pessoa que tem problema com intolerância a glúten não tem outra substância. Até que tentaram criar uma hóstia feita de mandioca, mas não foi aceita pela igreja. Tem que ser farinha. Mas e nesse caso, padre? Então você usa da espécie do vinho, do sangue de Cristo. Este é o caminho, o sangue de Cristo. Não existe outra forma de Eucaristia.
Então, estamos falando do pão sem fermento, que para os judeus é o pão ázimo. Então ele fala, a Páscoa é feita com pão sem fermento, o novo pão. E ele vai voltar ao conceito do velho fermento, do pecado e da imoralidade. Mas com o pão sem fermento, o pão da pureza e da verdade. O pão sem fermento, o ázimo, em Cristo celebrar a pureza e a verdade. O velho fermento leva o pecado e a imoralidade. Pureza e verdade. Você sabe que um dos pontos que mais leva o sofrimento humano é a mentira? Não entendi. Sempre nós pensamos a mentira em relação ao outro. Mas uma pessoa que ela cria uma mentira para si mesmo e sobre si mesmo, ela sofre muito. Por mais que seja arquitetura,

0: e verdade. Continuemos, versículo 9. Nas outras cartas que escrevi a vocês, eu recomendei que vocês não tivessem nada a ver com gente imoral. Eu não quis dizer que neste mundo vocês devam ficar separados dos pagãos ou dos imorais, avarentos, ladrões ou que adoram ídolos. Veja, Paulo está dizendo, em outras cartas, eu disse que vocês não podem ter nada a ver com a imoralidade. Não quer dizer que vocês devem ficar separados no sentido, não me misturo. Não é isso. Vamos entender. Estamos no mundo e convivemos com todo tipo de pessoas. Pagãos, imorais, avarentos, ladrões que adoram ídolos. O que eu estou dizendo, Paulo continua, pois, para evitar essas pessoas, vocês teriam que sair do mundo, quer dizer, morrer. Não tem como não conviver com essas pessoas. O que eu digo é que vocês não devem ter nada a ver com ninguém que se diz irmão na fé, mas é imoral. Não ser conivente, você entendeu o que é isso? Que diz ser irmão na fé, mas é imoral. Diz ser irmão na fé, mas é avarento. Diz ser irmão na fé, mas adora ídolos. Diz que é irmão na fé, mas é bêbado. Está aqui escrito, mostre bem, coroinha. Difamador ou ladrão. Com gente assim, vocês devem nem comer as refeições. Afinal de contas, eu não tenho o direito de julgar os que não são cristãos. Deus os julgará. Mas será que vocês não devem julgar aos seus irmãos na fé? Como dizem as escrituras sagradas, expulsem do meio de vocês esse homem imoral. Eu vou para o intervalo e volto em oração. Volte comigo na leitura do dia de hoje.
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0: 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Procure que sua infância seja inocente, tua meninice respeitosa, tua adolescência paciente, tua juventude virtuosa, tua maturidade carregada de méritos e velhice sábia. Santo Agostinho de Hipona.
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0: e rezando a palavra de Deus de hoje. 1 Coríntios capítulo 5, do versículo 9 ao versículo 13. Senhor, dai-nos consciência de que não devemos viver ou deixar fomentar, crescer em nós, levedar em nós o fermento velho. Aparte-nos, Senhor, de toda forma de fermento velho, seja ele a imoralidade, seja sermos pessoas avarentas, seja a idolatria, adorar ídolos, colocar outros elementos no lugar do Deus verdadeiro. Livra-nos, Senhor, do fermento velho da bebedeira. Livra-nos, Senhor, do fermento velho da difamação, da fofoca, da detração. Livra-nos, Senhor, do fermento velho do roubo. Coloque-nos, Senhor, na pureza e na verdade. Pureza e verdade. Que eu viva a pureza e que eu viva a verdade na minha vida. Amém. É tão forte isso. Querer viver a verdade. Você quer? Mas a verdade pode doer. A verdade pode nos desmascarar. A verdade pode até nos fragilizar num primeiro momento. Mas está disposto a enfrentar a verdade do que somos realmente? É um caminho libertador. Esta foi a leitura orante de hoje. Pedro, tu me olhastes nos olhos, Senhor. Em Cesareia de Filipe, Jesus pergunta aos seus: quem dizia os homens ser o Filho do Homem? Eles respondem: alguns dizem que és Jeremias, outros Elias ou algum dos profetas. E para vocês, quem sou eu? Pedro então diz: em nome dos apóstolos, tu és o Cristo, o Filho do Deus vivo que devia vir a este mundo. E Jesus disse: tu és Kefas, Pedro, e sobre esta pedra edificarei a minha igreja, e o poder do inferno não prevalecerá contra ela. Tu és Pedro, Pedro, dia de São Pedro hoje, e sobre esta pedra edificarei a minha igreja, e o poder do inferno não prevalecerá contra ela. Portanto, na profissão de Pedro, é a pedra que é Jesus. Pedro, a pedra de construção. A sorrir, São Pedro, rogai por nós. Primeiro Papa da Igreja Católica, rogai por nós. São Pedro, intercedei por nós. Amém. Elaine, que a paz de Jesus esteja com você.
1: Bom dia, Padre. A
0: Deus abençoe. De onde você fala?
1: Eu falo de Campo Grande, Mato Grosso do Sul.
0: Meu abraço a Campo Grande, Mato Grosso do Sul. Como que você me acompanha?
1: É pela televisão, né? A digital, que é 50.2, eu acho.
0: 50.1, aí, toca a corneta, sacristão. 50.1, vai lá.
1: E pelo aplicativo também.
0: Tá certo, diga lá, minha filha.
1: Então, padre, eu queria contar um testemunho que, graças a Deus, Nossa Senhora Aparecida, que eu tinha síndrome do pânico e depressão, né? Graças a Deus, Deus me curou. E através das orações do Senhor também, né?
0: Claro, filha
1: de... Aí eu mudei pra cá e sempre vim te acompanhando, né?
0: Deus é maravilhoso, né? Então diga, graça recebida.
1: Graça recebida.
0: Graça testemunhada. Toca. Diga.
1: Toca o sino, sacristão.
0: Não fica com vergonha não, Elaine. Fala alto, minha filha.
1: Então, é porque eu tenho mais dois testemunhos.
0: Depois você conta mais, então vai lá, conte os outros.
1: Aí eu tinha aquela anemia falciforme, eu não sei jeito que fala direito.
0: Tá bom, Deus sabe.
1: Eu pedi a Deus, graças a Deus também fui curada.
0: Certo.
1: E fui curada também da colite ulcerativa.
0: Certo. Nossa, quanta graça, hein, filha? Quanta graça.
1: Graças a Deus. Apesar que eu tive mais e mais, mas não dá tempo de contar, né? Mas toca o sino, sacristão, que Deus é maravilhoso.
0: Isso, querida. Elaine, quer deixar alguém em oração?
1: Ô, padre, eu queria oração pelo meu filho João Vitor, da Cruz Paula. Ele vive aqui nas ruas, em Campo Grande, abandonou serviço, abandonou filho, tudo, sabe?
0: Oh, meu Deus.
1: Então, já quase mataram ele degolado, sabe?
0: Ele é usuário de drogas?
1: Ah, ele é, padre. Ele bebe também, sabe? Assim, sabe? Ele, só Deus. Eu entreguei nas mãos de Deus. Só Deus para ter misericórdia.
0: Levaremos com muito carinho, pedindo por intercessão de São Bento.
1: Aham. E eu queria também pedir oração também para minha filha Camille Vitória também, que é outra problemática. Ela trabalha, sabe? Aluga casa, assim, para ela morar, mas só que ela é muito problemática.
0: Tá bom.
1: Aí ela tem um filho, eu que crio o filho dela.
0: Como é que é o nome dela?
1: Camille Vitória, da Cruz Paula.
0: Tá certo. Filha.
1: Padre, eu queria pedir oração também para minha irmã Dalvinha Pereira da Cruz, que ela está tentando conseguir aposentar também.
0: Tá bom.
1: Né?
0: Anotei.
1: E eu se desse para mim rapidinho, pedir um pedido de oração mesmo para minha mãe, Luísa Figueiredo da Cruz, eu sou adotada.
0: Tá bom.
1: Ela é o José na nossa vida, que ela pegou 4 filhos de pessoas diferentes, sabe? Criou até hoje. E graças a Deus nós somos muito unidos.
0: Tá certo, filha. Todas aqui, louvado seja Deus, que você teve uma Luísa na vida, uma pessoa que te adotou e te deu amor. E vamos pedir a Deus hoje, por intercessão de São Bento, que livre teu filho, João Vitor, onde ele esteja, livre-o das drogas, livre-o desta vida que está levando. Meu grande abraço, Elaine, de Campo Grande, Mato Grosso do Sul. Eu imagino o sofrimento de uma mãe de ver um filho nesta situação. Tem que entregar para Deus mesmo e ter uma fé inabalável, como eu digo. TV Evangelizar, canal 50.1, Dom Dimas Lara Barbosa, de Campo Grande. 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E sempre ao final de cada capítulo, que é uma característica minha, sempre tem uma oração. E nós abordamos muitos temas. Por que as coisas acontecem na vida da gente? Como entender isso? Por exemplo, a chave para receber a graça e a experiência de Jó, Deus em meio à tempestade. Qual é a chave de se manter inabalável no meio de uma tempestade? Como se manter firme como Jó no meio de uma situação como essa? Uma pessoa tão voltada para Deus e um filho nas ruas. 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Eu vou para o intervalo, eu volto já. Ah, não esquece, primeiro dia da novena de São Bento. Volte comigo.
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0: Hoje, dia de São Pedro, hoje, início da nova novena de São Bento, poderosa novena. Qual vai ser sua intenção? Agora, eu saúdo as rádios de aniversário hoje, Atual FM, Água Boa, Minas Gerais, Caçanjuri FM, Caçador, Santa Catarina, Massa FM, Mirandópolis, São Paulo, Portal Guaporé FM, Costa Marques, Rondônia, São Pedro FM, Caririaçu, Ceará, Única FM, Paracatu, Minas Gerais, e TV Beltrão de Francisco Beltrão, Paraná. 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Eu falava que hoje, falava não, hoje é dia de São Pedro. E São Pedro, um homem instigador. A missão de Pedro. Após a ressurreição, os apóstolos se reuniram no cenáculo, onde o Mestre às vezes aparecia. Cada um retoma a vida diária. Pedro volta a pescar, mas ele já não sabe mais pescar peixe. Por isso, os textos evangélicos dizem que passaram a noite pescando e não tiveram sucesso. Até que um desconhecido disse: "Tendes alguma coisa a comer?" E eles disseram: "Não, jogue a rede à direita." E a pesca foi milagrosa, 153 grandes peixes. Pedro entendeu que era voltar a ser o apóstolo. Pedro retoma sua caminhada. Depois existe aquele texto maravilhoso: "Pedro, tu me amas?" "Eu te amo, Senhor." Três vezes, até dizer: "Senhor, tu sabes tudo. Tu sabes que eu te amo." E Jesus diz: "Apascenta as minhas ovelhas." Pedro confirma a fé da comunidade cristã. Durante a perseguição de Nero, foi preso e depois foi crucificado de cabeça para baixo. Ele pediu: "Não tenho direito, não quero ser crucificado como meu mestre. Se tenho que ser crucificado, que seja de cabeça para baixo." Paulo foi condenado à morte, decapitado pelo tribunal romano. Segundo a tradição, o martírio dos dois pilares da igreja se celebra dia 29 de junho de 67. Pedro morre no circo de Nero e é sepultado na colina do Vaticano, onde hoje tem a grande basílica de São Pedro. E Paulo na Via Ostiense, onde surge a Basílica de São Pedro e São Paulo fora dos muros. São Pedro, rogai por nós. São Pedro Apóstolo, rogai por nós. E agora, juntos, primeiro dia da novena de São Bento, rezemos.
1: Cruz sacra sirve que luz, non da cosirme que du.
0: A cruz sagrada seja minha luz. Não seja o dragão meu guia. Retira-te, Satanás. Nunca me aconselhes coisas vãs. É mal o que tu me ofereces. Bebe tu mesmo teu veneno. A cruz sagrada seja minha luz. Não seja o dragão meu guia. Retira-te, Satanás. Nunca me aconselhes coisas vãs. É mal o que tu me ofereces. Bebe tu mesmo teu veneno. Ó glorioso São Bento, que sempre se mostrou compassivo com os necessitados, fazei também nós, recorrendo à vossa poderosa intercessão, obtenhamos auxílio em todas as nossas aflições. São Bento, que em nossas famílias reine a paz e a tranquilidade, que se afastem da família toda desgraça, sejam elas corporais, temporais ou espirituais, especialmente o pecado. Alcançai, São Bento, do Senhor Deus Onipotente, a graça que necessitamos. Diga qual é a graça que você pede. Qual é este mal que está rondando a tua vida, tua família? São Bento, dai-nos a graça que ao terminar nossa vida neste vale de lágrimas, possamos louvar a Deus convosco no paraíso. Rogai por nós, ó glorioso São Bento, para que sejamos dignos das promessas de Cristo. São Bento, libertai-nos do mal. São Bento, libertai-nos da inveja. São Bento, libertai-nos do medo. São Bento, libertai-nos do pecado. O Senhor esteja convosco. Ele está no meio de nós. Abençoai, Senhor, a água, a roupa dos enfermos, as fotos de família. Abençoai os remédios. Abençoai as fotos de família. Por intercessão de Nossa Senhora do Carmo, São Pio de Pietrelcina, hoje, São Pedro, em nome do Pai, do Filho e do Espírito Santo. Amém. Eu me despeço com um clipe inabalável. Peça para tocar na sua rádio e que Deus nos dê uma fé inabalável. 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

Olá, meus amigos ouvintes da Rádio Barroso Mix. É uma alegria enorme estar com vocês em mais uma edição do Sintonia da Fé. Hoje o nosso encontro vai acontecer em horário diferente, excepcionalmente nesta segunda-feira. Normalmente, né, vocês acompanham o Sintonia da Fé das 13h30 até as 15h, mas hoje nós estamos aqui mais cedo, começando às 11h e vamos ficar juntos até o meio-dia. E são dois motivos especiais para essa mudança de horário que ocorreu hoje, pessoal. O primeiro é que o Rafa, ele apresenta o programa aí normalmente este horário, ele não está muito bem hoje. Ele está gripado, com a voz um pouco comprometida e não está conseguindo falar de forma que vocês possam ouvir com clareza. E o segundo motivo é muito especial. Hoje é meu aniversário, eu sou a Petrina e estou muito feliz por estar aqui com vocês nesse horário diferente. E claro, você que quiser mandar uma mensagem de carinho, parabéns, um áudio ou uma mensagem de texto, eu vou ficar muito feliz em receber a sua participação. E olha, você que ainda não conhece o Sintonia da Fé, aproveite essa oportunidade. Talvez hoje seja o primeiro dia que você está ouvindo o meu programa. E aqui a gente tem muita música, alegria, participação dos ouvintes, aquele momento gostoso de mandar um alô, pedir uma canção e ficar em sintonia com a nossa programação. Então, quem sabe você goste do programa de hoje e passe também a acompanhar o Sintonia da Fé, né, durante a semana, no nosso horário tradicional, de 1h30 até as 15 horas da tarde. E lembrando, hoje também tem jogo da Copa, né, da Copa do Mundo, jogo do Brasil, então achamos melhor fazer esse encontro hoje mais cedo para que todo mundo possa aproveitar a programação e também acompanhar esse grande momento. Então já vai participando aí com a gente. O telefone do Sintonia da Fé é o 32 99977 4486. Mande sua mensagem, peça sua música, mande seu abraço, seu alô para alguém especial. E se quiser deixar uma mensagem de aniversário para mim, pode mandar também por áudio ou por texto. Então aumenta o volume, fica com a gente, vamos juntos começar mais um Sintonia da Fé. Deus abençoe você e seja muito bem-vindo. Para começar aqui, o Rafa ficou devendo uma música para uma ouvinte nossa e aí ele pediu para tocar. É a Josimara, lá de Planalto, Bahia. Ela pediu aqui, ela estava ouvindo a programação da rádio com a mãe dela e ela queria pedir a música Eu Confio em Ti, da irmã Kelly Patrícia. Então eu vou tocar para você, tá, Josimara? Espero que você esteja ouvindo o programa. Vamos abrir ele com essa música que você pediu, tá bom? E um grande abraço para você e sua família.

0: Já estou aqui recebendo várias mensagens de felicitações, começando com a Alessandra, lá de Espírito Santo do Pinhal, e ela mandou assim para mim: parabéns, Petrina, que Deus te abençoe, muita saúde, muitas alegrias, muita paz, sabedoria e muito sucesso para você. Um viva a Deus por sua vida viva. Obrigada, Alessandra, pela sua linda mensagem. Fiquei muito feliz, tá bom? Linda mesmo a sua mensagem. Fico grata por você ter passado aqui para me desejar um feliz aniversário, tá bom? Um grande beijo para você e sua família. E a Cláudia, lá de Juiz de Fora, Minas Gerais, ela também mandou um áudio aqui de felicitações. Bom dia, Cláudia.
1: Oi, Petrina. Bom dia, parabéns, felicidades, muitos anos de vida, muita paz, muita saúde. Que o seu dia seja imensamente abençoado junto à sua família, aos seus amigos. Parabéns também pelo programa. Um beijo e um abraço.
0: Um beijo e um abraço para você também, Cláudia, que sempre está aqui acompanhando o programa, né? Mandando mensagens de carinho. Muito obrigada por estar sempre sintonizada aqui. Ela mandou uma música de aniversário aqui para mim, depois eu vou ouvir. Obrigada, viu, Cláudia? Sou muito grata à sua participação aqui. A Eleni, lá de Lavras, ela mandou um áudio aqui pra gente também. Bom dia, Eleni.
2: Bom dia, feliz aniversário. E Jesus te abençoe, te guarde. Você continua essa pessoa linda, com essa voz maravilhosa. Feliz aniversário, que Deus te proteja muito. Um abraço. Eu fico com você todos os dias, viu? Ô, Petrina, você pode dar a minha saudade de Deus.
0: Obrigada, Eleni. Que bom que você me ouve todos os dias. Fico feliz em saber. Que bom. Primeira vez que eu recebo sua mensagem aqui, né? Estou muito feliz com a sua participação. Espero que participe mais vezes, tá bom, minha linda? Um abraço para você e sua família. Então, você pediu uma música aqui, o Soldadinho de Deus. Eu acho que é o Milagre do Caminhão, não é? Eu vou colocar aqui para você agora, tá bom? Para todos vocês ouvintes. Agora 11 horas e 13 minutos na Barroso Mix. Aumenta o som.

Continuando com as nossas participações, a Meire, lá de Congonhas, ela mandou assim: olá, bom dia, parabéns, muitas felicidades sempre, que Deus abençoe sempre. Melhoras para o seu esposo, um abraço a Mariana. Amém, Meire, muito obrigada aí pela sua mensagem, pelas felicitações. Obrigada por estar sempre aí conectada com a gente. Se o Renan estiver ouvindo, um abraço pro Renan, né? O Renan Lucas, seu netinho. Mas se não, depois você fala que eu disse que o nome dele, tá? Porque hoje o programa é mais cedo, não sei se ele tá aí. Um abraço para todos vocês. Temos mais uma participação aqui, a Vânia, lá do Rio de Janeiro. Ela disse assim: bom dia, Petrina, parabéns pelo seu dia, Deus abençoe você e sua família, te capacite e te dê forças na sua missão. Amém, amiga, muito obrigada. Reza por mim, sim, por favor, que orações são sempre bem-vindas. Te agradeço aqui por ter passado uma mensagem pelo meu aniversário. Um grande beijo para você e sua família. A Giciane, lá de Itapiraí, em Pernambuco, ela mandou assim: bom dia, Petrina, que Deus abençoe sua vida grandemente, lhe dando muita saúde, paz e sabedoria. Toca inabalável. Pode deixar, amiga. Muito obrigada aí pelas felicitações. Um grande abraço para você e sua família. Então já vamos tocar aqui na sequência essa música linda do padre Reginaldo Manzotti, Inabalável, aqui na Barroso Mix.

0: tô recebendo muitas mensagens aqui no WhatsApp, tô muito feliz aqui. Vou tentar ler todas, tá bom, pessoal? Se Deus quiser, vai dar tempo. Vamos aqui sem enrolação, começando com a Iris, lá de Cascavel. Ela disse assim: bom dia, parabéns, Deus te abençoe grandemente, sua vida e sua família. E melhoras pro seu esposo, fica na paz. Você tem uma voz bonita. Obrigada, Iris, pelas felicitações, pela sua mensagem. Que bom que você está acompanhando Sintonia da Fé. Participe mais vezes, tá? Um grande beijo para você e sua família. A Rosimeire, lá de Guaíra, ela mandou um áudio aqui pra gente. Bom dia, Rosimeire.
1: Olá, Petrina. Aqui é a Rosimeire de Guaíra. Estava ouvindo sua programação aqui e vi que é seu aniversário. Então, quero te dar os parabéns, que Deus te abençoe, te ilumine e te cubra de bênção. Toca uma música do Frei Gilson para mim e ofereço para você, seu aniversário. E para minha amiga Josélia. Beijo, com Deus. Melhoras para o seu marido.
0: Obrigada, Rosimeire, pela sua participação, pela sua linda mensagem. Fiquei muito feliz, tá? Um grande beijo para você e toda a sua família, para a Josélia, que com certeza está acompanhando aqui o programa. Muito obrigada. Já toco a sua música do Frei Gilson, porque tem mais um ouvinte aqui que pediu a música do Frei Gilson. Ela é a Odília, lá de Bataguaçu, Mato Grosso do Sul. Ela disse assim: bom dia, Petrina, feliz aniversário. Feliz aniversário, meu anjo. Que Deus abençoe sempre. Abraço. Toca uma música para mim, Colo de Mãe. Eu não sei bem o nome da música, só sei que é do Frei Gilson. Um abraço para você também, Odília. Muito obrigada por estar aqui participando, por ter mandado sua mensagem. É esse nome mesmo, tá? Colo de Mãe do Frei Gilson. Vou aproveitar que você pediu, né? E a Rosimeire falou que podia tocar qualquer uma aí do Frei Gilson. Então já toco as duas, dois pedidos em um, né? Já vou tocar para vocês, então, Frei Gilson, Colo de Mãe.

0: E vamos lá com mais participações. Agora é a vez da Carmen Lúcia, lá de Barbacena. Ela disse assim: bom dia, gostaria de ouvir uma música do padre Reginaldo Manzotti e oferecer para você. E parabéns, muitas felicidades, que Deus te abençoe sempre. E para todos os que estão ouvindo. Obrigada, Carmen, por estar aqui ligadinha, ouvindo Sintonia da Fé. Obrigada pela sua mensagem. Um grande abraço para você e toda a sua família, tá bom? A Gilda, lá de Lavras, ela mandou um áudio aqui para mim. Bom dia, Gilda.
1: Bom dia, Paz Jesus, Amor de Maria. Olá, Petrina. Olá, Rafael. Petrina, hoje é a primeira vez que eu estou entrando em contato, mas eu acompanho vocês desde antes de você ter a Mariana. Sou muito feliz em ter essa rádio. Foi indicada pela uma amiga, tenho sempre indicado essa rádio também para outras pessoas, para outras amigas, e então eu sou muito feliz em ter essa rádio na minha vida. Acompanho vocês pelo aplicativo, né? E hoje especialmente eu quero te desejar para você, Petrina, um feliz aniversário, que Deus te abençoe, te ilumine, te proteja, que você sempre seja uma filha iluminada por Deus, né? E Nossa Senhora, que você seja sempre em tudo que você fizer e ser, que o Senhor esteja te protegendo e te guiando. Beijo na Mariana, abraços para a família. Muitas felicidades, meus parabéns.
0: Obrigada, Gilda, pela sua linda mensagem. Que bom, você acompanha já tem muito tempo, né, a rádio. Gratidão, que bom, eu fico feliz em saber, tá bom? E fiquei feliz com sua mensagem. Te desejo um ótimo dia, uma semana abençoada, tá bom? Obrigada pela sua participação. A Lenise, ela mandou aqui também: bom dia, que alegria ouvir você, eu adoro esta rádio, mas eu só escuto de manhã, mas eu adoro vocês, faço propaganda aqui na minha cidade de Sabinópolis, parabéns, que Deus abençoe sempre vocês, sua família abençoada. Que bom, Lenise, que você faz a propaganda aí pra gente, né? Isso é ótimo. Obrigada pela sua mensagem. Que bom que você tá acompanhando a programação, mesmo que seja só de manhã. Eu fico muito feliz em saber, tá bom? Um grande abraço para você e sua família. E a Cida, do Rio de Janeiro, ela também mandou assim: feliz aniversário, Petrina, para você, que Deus te abençoe sempre. Amém, Cida, muito obrigada aí pela sua mensagem, pela sua participação. Apareça mais vezes, tá bom? Obrigada. Então, já vou aqui tocar na sequência a música, o pedido da Carmen, né? Acho que foi a Carmen que pediu. É a música do padre Reginaldo Manzotti, Eu Escolhi Meu Primeiro Amor. Aumenta o som.

0: Então, continuando aqui com as nossas participações, agora é a vez da Rosângela, lá de Tararé, São Paulo. E ela mandou um áudio aqui pra gente. Bom dia, Rosângela.
1: Bom dia, Pedrinho. Bom dia a todos. A paz de Jesus a todos vocês. Pedrinho, desejo ao Rafael uma recuperação ótima. Que tudo dê certo, os remédios que tá tomando, né? Que é um pouco preocupação da gente, porque a gente sabe, na família da gente, todos pegaram gripe forte, então tem que se cuidar, né? Tem que se cuidar e tudo dê certo. E ele se recupere logo para voltar para nós, né? E desejar para você também, minha amiga, os parabéns, viu? Que Deus te abençoe, te ilumine, te proteja, te derrame chuvas de bênçãos sobre você e que seja guiado teus passos, tuas palavras, tudo que você fizer usando de você, que você seja feliz em todas as palavras suas e que sejam as palavras de envio para todas as famílias, pessoas que necessitam da oração de vocês, que necessitam da sua oração. Então, que Deus te abençoe, minha amiga, que te defenda, te ilumine teus passos e que esse dia seja repetido por muitos e muitos anos, que a sua família seja repleta de paz e de muita alegria, tá bom? Parabéns, amiga, viu? Um abraço a você.

0: Um abraço a Rafaela, a sua filhinha, a todos aí da rádio, tá bom? Deus abençoe.
1: Um forte abraço para você, Rosângela. Muito obrigada por essa linda mensagem, essas lindas palavras, né? Reza por mim, pelo Rafa, mas tá tudo bem, tá tudo sob controle aqui, graças a Deus. Mas é isso aí, a gente tenta levar positividade para todos que nos ouvem, né? Algum conforto, alguma mensagem boa, né? Que a gente possa, entrar na vida das pessoas da forma que Deus permite a gente ajudar. Então, muito obrigada pela sua linda mensagem e um grande beijo para você e todos os seus familiares. A Luciana, lá de Goiânia, ela mandou assim: bom dia, parabéns, felicidades, muitos anos de vida e saúde. Obrigada, Luciana, pela passagem aqui da sua mensagem. Eu gostei muito pela sua participação. Um forte abraço para você e sua família. A Ana Dalva, lá de Búzios, ela mandou assim: parabéns, Deus te abençoe grandemente, Petrina. Que Jesus e Maria te conceda muitas felicidades. Beijos. Um beijo para você também, Ana Dalva. Obrigada pelas felicitações. Que você tenha uma excelente semana, tá bom? Um grande beijo. E aqui também quem mandou, eu tenho que ver o áudio dela aqui, que eu não sei o nome dela. Vamos ver aqui, a nossa ouvinte mandou um áudio para nós.
2: Bom dia, Petrina. Que Deus te abençoe. Feliz aniversário. Muitos anos de vida, de saúde e paz para você e sua família.
1: Obrigada, querida, pelas felicitações, pela sua mensagem. Eu acho que o seu nome é Edivânia, né? Obrigada pela sua mensagem, tá bom? Fiquei muito feliz. Continue aí sintonizada na Barroso Mix. A Cláudia, ela tinha mandado mensagem mais cedo, mas ela não pediu a música. E agora ela falou aqui, ela quer a música Eu Vou Testemunhar. Vou tocar aqui na sequência, porque temos muitas mensagens para ler aqui ainda, tá bom? Refúgio de adoração aqui na Barroso Mix.
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0: agora quem participa conosco é a nossa amiga Raquel, lá de Salto, São Paulo. E ela mandou um áudio aqui pra gente. Bom dia, Raquel.
1: Pedrinha querida, meus parabéns, viu? Eu te desejo tudo de melhor. E que Deus te abençoe e ilumine hoje e sempre, com paz, amor, muita saúde. Parabéns pro seu programa e você seja muito feliz. Um abraço aqui da sua amiga Raquel.
0: Obrigada, Raquel, pela sua linda mensagem. Fiquei muito feliz aí. Gratidão pelas suas palavras. E que bom que você está sempre aqui ouvindo, participando do programa. Fico feliz, tá bom? Um grande beijo para você e sua família. A Josileide também mandou um áudio para nós, lá de Linda França, Sergipe. Bom dia, Josileide.
2: Bom dia, minha querida. Hoje o dia fica mais bonito, mais feliz, da gente saber que hoje é a data do seu aniversário, nesse dia tão especial, dia dedicado a São Pedro. Então, minha querida, que São Pedro possa lhe dar cada vez mais o dom da sabedoria para você seguir em frente, sendo essa pessoa incrível que você é, uma pessoa que tem um talento enorme. Que Nossa Senhora possa lhe cobrir cada vez mais com o manto sagrado dela, trazendo luz e paz no seu caminho, não só no seu caminho, mas no caminho da sua família. Você faz o seu aniversário e quem ganha o presente somos nós. Tá bom? Que Deus possa lhe dar cada vez mais tudo de melhor para você seguir em frente, levando esse carinho que você tem com aqueles que precisam do seu ombro amigo, do seu apoio, de tudo que você tem de melhor para nos transmitir para aqueles que precisam desse carinho e de tudo que você passa para cada um de nós, tá bom? Feliz aniversário, feliz vida, que você possa levantar sua cabeça e seguir em frente. E que venha muitos e muitos anos para a gente comemorar cada vez mais essas datas tão especiais que é do dono de nossa vida. E melhora para Rafa, viu? Rafa, melhora para você, se cuida. E a gente já estamos com saudade de você, querendo escutar a sua energia, ou né, sentir sua energia, escutar sua voz. Isso é muito bom para cada um de nós, tá bom? Melhora, melhora. Deus abençoe você e toda a sua família, viu? Fica com Deus, Petrina. Um cheiro, um abraço. Se sinta abraçada por cada um de nós, tá bom?
0: Um cheiro, um abraço para você também, Josileide. Muito obrigada pela sua linda mensagem. Você é uma pessoa de luz, uma ouvinte maravilhosa. A gente tem como amiga, né? É muito bom ter pessoas assim que torcem pra gente, que rezam. Fiquei extremamente feliz com a sua mensagem, tá bom, minha amiga? Um grande beijo para você, todos os seus familiares, que vocês tenham uma linda semana e muito obrigada, tá bom, pelas felicitações. Muito obrigada mesmo. A Betinha Bueno, lá de Santa Isabel, ela também mandou aqui. Bom dia, Petrina, Deus abençoe grandemente sua vida, com muita saúde, paz e harmonia. Aí ela perguntou aqui se hoje não vai ter a reflexão do Evangelho. Falei, aí amigo, eu vou ficar te devendo porque é com o Rafa, né? Essa parte é com o Rafa, como ele não vai fazer o programa hoje, então não vamos ter hoje, tá bom? E ela está pedindo aqui oração por toda a família. Pode deixar, vamos colocar a intenção do terço, da missa, tá bom? Pode deixar que nós vamos rezar por vocês. A Ivone, lá de Tangará da Serra, Mato Grosso, ela mandou aqui uma musiquinha de parabéns para mim. Ela fez toda uma arte linda de feliz aniversário, me desejando, né, muita felicidade, saúde, amor, alegria e paz. Muito obrigada, viu, Ivone, pelo carinho, pela audiência de sempre. Um grande beijo para você. E também a nossa amiga aqui, deixa eu ver, a Marilene, ela mandou um áudio aqui para gente. Bom dia, Marilene.
3: Bom dia, Petrina. Bom dia, bom dia. Que Deus te abençoe, te ilumine, tá? Que data maravilhosa, dia de São Pedro, né? E que Jesus e Maria passem à frente, te dê muita saúde, paz, seus sonhos, seus projetos sejam realizados. Parabéns. Toca uma música que você mais gosta para todos nós ouvirem.
0: Obrigada, Marilene, pela sua mensagem, pelas felicitações. Estou muito agradecida, tá? Por todas as mensagens que eu estou recebendo aqui hoje, estou muito feliz. Muita gente mandando aqui, tem muita mensagem para ler ainda. Então, você pediu para escolher uma música, né, que eu gosto. Eu vou colocar a música Gratidão, tá? Com Rafa Gomes. Gratidão pela minha vida, pelas pessoas que estão sempre comigo, a minha família, né? Meus parentes, meus amigos, vocês, ouvintes, que têm esse carinho enorme por mim. Então, já vou colocar aqui na sequência, tá bom? A música Gratidão com Rafa Gomes.

0: Pessoal, não vai dar tempo de tocar mais músicas, porque eu tenho muitas mensagens aqui para ler, eu quero ler todas. E eu tenho que colocar daqui a pouco a consagração, meio-dia em ponto, né? Consagração Nossa Senhora Aparecida. Então eu já vou ler aqui a Edilene, lá de Princesa Isabel, Paraíba. Ela mandou assim: bom dia, Petrina, parabéns para você. Muita saúde, paz, amor e felicidades. Que esta data se repita por muitos anos. Gostaria de ouvir a música da Adriana Ribeiro, pode ser qualquer uma. Ofereço para você que está completando o ano hoje. Obrigada, Edilene, desejo a você tudo em dobro. Obrigada por ter mandado mensagem, né, pelo meu aniversário. Hoje eu fico te devendo, amiga, sua música não vai dar tempo, né? Hoje foi uma hora só de programa, foi muito rápido, né? Não teve jeito de tocar, mas eu fico extremamente feliz aí por você ter mandado mensagem. É, a Sebastiana, de Ulianópolis, Pará, ela mandou um áudio aqui pra gente. Bom dia, Sebastiana.
1: Bom dia, Pedrinha, bom dia, doutor Flores, bom dia, Rafael Henrique, bom dia, Pai de Cristo, Salve Maria. Que Deus abençoe, Pedrinha, seu dia, não só seu dia, mas para sempre, né? Feliz aniversário, que Deus lhe dê muitos, muitos anos de vida, muita saúde, seja essa pessoa que você é, né? Muito sábia, né? Trazendo alegria para nós, trazendo força, trazendo... muitas coisas boas. É, que Deus te abençoe, Pedrinho. Fica com Deus.
0: Fica com Deus, minha amiga. Fica com Deus. Muito obrigada aí por você ter mandado mensagem, pelo meu aniversário, pelas felicitações. Muito obrigada, tá bom, Sebastiana? Eu vou ficar te devendo a música. Você tinha pedido uma música aqui, Maria de Nazaré. Hoje eu vou ficar te devendo, tá bom, amiga? Não vai dar tempo de tocar. Mas um grande beijo para você e sua família. Deixa eu ver aqui também quem mandou mensagem. A Ivone Chagas, ela disse assim: bom dia, Petrina, feliz aniversário, Deus abençoe sua vida. Hoje meu filho também faz aniversário, sempre lembro do seu, Leonardo Borges, 32 anos. Deus abençoe muito a vida do meu filho, amo muito. Que bom, ô Ivone, quase que é da mesma idade, né? Um ano mais velho do que eu, então. Parabéns para nós, né? Que Deus nos abençoe sempre com muita saúde e paz. Obrigada aí pela sua mensagem, tá bom, amigo? Um grande beijo para você e pro seu filho também que tá aniversariando hoje. E também temos mais um áudio aqui de uma ouvinte, eu não sei o nome dela, vou pôr aqui para vocês. Bom dia!
2: Bom dia, Petrina. Eu queria te desejar um feliz aniversário. Hoje é aniversário da minha cunhada também, Rosilane. Aí eu gostaria de pedir a Deus que abençoe muito a vida dela. Que Deus dê ela muita vida, muita saúde. Para você também. Parabéns pelo programa. Tá muito lindo o seu programa. Eu assisto todos os dias. Todos os dias eu tô acompanhando aqui. Meus parabéns. Que Deus abençoe muito a sua vida. Do Rafael, da Mariana. E um dia maravilhoso para você.
0: Obrigada, querida. Aqui no perfil dela tá escrito Val, mas eu não sei o nome, né? Muito obrigada aí pelo seu áudio, pela sua mensagem. Que bom que você tá gostando do programa. O programa é para vocês, tá? Muito obrigada pelo carinho. A Joyce tava sumida. É lá de Ouro Preto do Oeste. E ela disse assim: Petrina, feliz aniversário. Hoje é dia de celebrar a sua vida e nós, ouvintes da Barroso Mix, somos muito gratos por isso. Obrigada por cada palavra de fé, por cada música que você anuncia com tanto carinho e por ser essa evangelista que leva a palavra de Deus até dentro de nossas casas, no carro e no trabalho. Você não é só a voz do rádio, você é companhia, conforto, é oração no meio da correria. Que Deus retribua em dobro todo o amor que você espalha. Que Ele te dê muita saúde, paz, anos de vida e muitos motivos para sorrir. Que seu ministério na rádio e fora dela continue tocando corações por muito tempo ainda. Obrigada, Joyce. Não deu tempo de ler tudo aqui. Pessoal, não vai dar tempo de ler todas as mensagens, mas manda um abraço aqui para Tânia de Tabuleiro, Josélia de Guaíra. Deixa eu ver se tem mais alguém aqui que eu fiquei devendo. Débora Ouvinte, né, que eu não sei onde que ela... De onde que ela é, a Rosimeire de Picos, Piauí, o Nelson lá de Campina Grande e Abadia Lopes, Elis Regina, Rosália, tem muita gente aqui, gente, aqui, ó, vocês me desculpam, não deu tempo de ler, muito obrigada por todas as participações, pelas felicitações do meu aniversário. Fique com Deus e, se Deus quiser, amanhã volto em horário normal, tá bom? 1:30 da tarde estarei aqui. Espero por vocês. Tchau, tchau. Beijo.

Maria Santíssima, que em vossa imagem milagrosa de Aparecida espalhais inúmeros benefícios sobre o Brasil. Eu, embora indigno de pertencer ao número dos vossos servos, mas desejando participar dos benefícios da vossa misericórdia, prostrado a vossos pés, consagro-vos o entendimento, para que sempre pense no amor que mereceis. Consagro-vos a língua, para que sempre vos louve e propague a vossa devoção. Consagro-vos o coração, para que depois de Deus vos ame sobre todas as coisas. Recebei-nos, ó Rainha incomparável, no ditoso número dos vossos servos. Acolhei-nos debaixo da vossa proteção. Socorrei-nos em nossas necessidades espirituais e temporais, e sobretudo na hora da nossa morte. Abençoai-nos, ó Mãe Celestial, e com vossa poderosa intercessão, fortalecei-nos em nossa fraqueza, a fim de que, servindo-vos fielmente nesta vida, possamos louvar-vos, amar-vos e render-vos graças no céu, por toda a eternidade, assim seja.

0: pela intercessão de Nossa Senhora Aparecida, Rainha e Padroeira do Brasil, a bênção de Deus Onipotente, Pai, Filho e Espírito Santo, desça sobre vós e permaneça sempre. Amém.
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Divino Jesus, nós vos oferecemos esse terço que vamos rezar, meditando nos mistérios da nossa redenção. Concedei-nos, por intercessão da Virgem Maria, Mãe de Deus e Nossa Mãe, as virtudes que nos são necessárias para abençá-lo e a graça de ganharmos as indulgências desta santa devoção. Oferecemo-lo particularmente em desagravo dos pecados cometidos contra o Sagrado Coração de Jesus e Imaculado Coração de Maria, pela paz do mundo, pela conversão dos pecadores, pelas almas do purgatório, pelas intenções do Santo Padre, pelo aumento e santificação do clero, pelos nossos vigários, pela santificação das famílias, pelas missões, pelos doentes, pelos agonizantes, por aqueles que pediram nossas orações e por todas as nossas intenções particulares e pelo Brasil. Creio em Deus Pai Todo-Poderoso, Criador do céu e da terra, em Jesus Cristo, seu único Filho, nosso Senhor, que foi concebido pelo poder do Espírito Santo, nasceu da Virgem Maria, padeceu sob Pôncio Pilatos, foi crucificado, morto e sepultado, desceu à mansão dos mortos, ressuscitou ao terceiro dia, subiu aos céus, está sentado à direita de Deus Pai Todo-Poderoso, donde há de vir e julgar os vivos e os mortos. Creio no Espírito Santo, na Santa Igreja Católica, na comunhão dos santos, na remissão dos pecados, na ressurreição da carne, na vida eterna. Amém. Pai nosso que estais no céu, santificado seja o vosso nome. Venha a nós o vosso reino, seja feita a vossa vontade, assim na terra como no céu. O pão nosso de cada dia nos dai hoje. Perdoai-nos nas nossas ofensas, assim como nós perdoamos a quem nos tem ofendido. E não nos deixeis cair em tentação, mas livrai-nos do mal. Amém. Ave Maria, cheia de graça, o Senhor é convosco. Bendita sois vós entre as mulheres e bendito é o fruto do vosso ventre, Jesus. Santa Maria, Mãe de Deus, rogai por nós, pecadores, agora e na hora de nossa morte. Amém. Ave Maria, cheia de graça, o Senhor é convosco. Bendita sois vós entre as mulheres e bendito é o fruto do vosso ventre, Jesus. Santa Maria, Mãe de Deus, rogai por nós, pecadores, agora e na hora de nossa morte. Amém. Ave Maria, cheia de graça, o Senhor é convosco. Bendita sois vós entre as mulheres e bendito é o fruto do vosso ventre, Jesus. Santa Maria, Mãe de Deus, rogai por nós, pecadores, agora e na hora de nossa morte. Amém.

0: Pai nosso que estais no céu, santificado seja o vosso nome. Venha a nós o vosso reino, seja feita a vossa vontade, assim na terra como no céu.
1: O pão nosso de cada dia nos dai hoje. Perdoai as nossas ofensas, assim como nós perdoamos a quem nos tem ofendido. E não nos deixeis cair em tentação, mas livrai-nos do mal. Amém.
0: Ave Maria, cheia de graça, o Senhor é convosco. Bendita sois vós entre as mulheres e bendito é o fruto do vosso ventre, Jesus.
1: Santa Maria, Mãe de Deus, rogai por nós, pecadores, agora e na hora de nossa morte. Amém.
0: Ave Maria, cheia de graça, o Senhor é convosco. Bendita sois vós entre as mulheres e bendito é o fruto do vosso ventre, Jesus.
1: Santa Maria, Mãe de Deus, rogai por nós, pecadores, agora e na hora de nossa morte. Amém.
0: Ave Maria, cheia de graça, o Senhor é convosco. Bendita sois vós entre as mulheres e bendito é o fruto do vosso ventre, Jesus.
1: Santa Maria, Mãe de Deus, rogai por nós, pecadores, agora e na hora de nossa morte. Amém.
0: Ave Maria, cheia de graça, o Senhor é convosco. Bendita sois vós entre as mulheres e bendito é o fruto do vosso ventre, Jesus.
1: Santa Maria, Mãe de Deus, rogai por nós, pecadores, agora e na hora de nossa morte. Amém.
0: Ave Maria, cheia de graça, o Senhor é convosco. Bendita sois vós entre as mulheres e bendito é o fruto do vosso ventre, Jesus.
1: Santa Maria, Mãe de Deus, rogai por nós, pecadores, agora e na hora de nossa morte. Amém.
0: Ave Maria, cheia de graça, o Senhor é convosco. Bendita sois vós entre as mulheres e bendito é o fruto do vosso ventre, Jesus.
1: Santa Maria, Mãe de Deus, rogai por nós, pecadores, agora e na hora de nossa morte. Amém.
0: Ave Maria, cheia de graça, o Senhor é convosco. Bendita sois vós entre as mulheres e bendito é o fruto do vosso ventre, Jesus.
1: Santa Maria, Mãe de Deus, rogai por nós, pecadores, agora e na hora de nossa morte. Amém.
0: Ave Maria, cheia de graça, o Senhor é convosco. Bendita sois vós entre as mulheres e bendito é o fruto do vosso ventre, Jesus.
1: Santa Maria, Mãe de Deus, rogai por nós, pecadores, agora e na hora de nossa morte. Amém.
0: Ave Maria, cheia de graça, o Senhor é convosco. Bendita sois vós entre as mulheres e bendito é o fruto do vosso ventre, Jesus.
1: Santa Maria, Mãe de Deus, rogai por nós, pecadores, agora e na hora de nossa morte. Amém.
0: Ave Maria, cheia de graça, o Senhor é convosco. Bendita sois vós entre as mulheres e bendito é o fruto do vosso ventre, Jesus.
1: Santa Maria, Mãe de Deus, rogai por nós, pecadores, agora e na hora de nossa morte. Amém.

0: Pai nosso que estais no céu, santificado seja o vosso nome. Venha a nós o vosso reino, seja feita a vossa vontade, assim na terra como no céu.
1: O pão nosso de cada dia nos dai hoje, perdoai as nossas ofensas, assim como nós perdoamos a quem nos tem ofendido. E não nos deixeis cair em tentação, mas livrai-nos do mal. Amém.
0: Ave Maria, cheia de graça, o Senhor é convosco. Bendita sois vós entre as mulheres e bendito é o fruto do vosso ventre, Jesus.
1: Santa Maria, Mãe de Deus, rogai por nós, pecadores, agora e na hora da nossa morte. Amém.
0: Ave Maria, cheia de graça, o Senhor é convosco. Bendita sois vós entre as mulheres e bendito é o fruto do vosso ventre, Jesus.
1: Santa Maria, Mãe de Deus, rogai por nós, pecadores, agora e na hora da nossa morte. Amém.
0: Ave Maria, cheia de graça, o Senhor é convosco. Bendita sois vós entre as mulheres e bendito é o fruto do vosso ventre, Jesus.
1: Santa Maria, Mãe de Deus, rogai por nós, pecadores, agora e na hora da nossa morte. Amém.
0: Ave Maria, cheia de graça, o Senhor é convosco. Bendita sois vós entre as mulheres e bendito é o fruto do vosso ventre, Jesus.
1: Santa Maria, Mãe de Deus, rogai por nós, pecadores, agora e na hora da nossa morte. Amém.
0: Ave Maria, cheia de graça, o Senhor é convosco. Bendita sois vós entre as mulheres e bendito é o fruto do vosso ventre, Jesus.
1: Santa Maria, Mãe de Deus, rogai por nós, pecadores, agora e na hora de nossa morte. Amém.
0: Ave Maria, cheia de graça, o Senhor é convosco. Bendita sois vós entre as mulheres e bendito é o fruto do vosso ventre, Jesus.
1: Santa Maria, Mãe de Deus, rogai por nós, pecadores, agora e na hora da nossa morte. Amém.
0: Ave Maria, cheia de graça, o Senhor é convosco. Bendita sois vós entre as mulheres e bendito é o fruto do vosso ventre, Jesus.
1: Santa Maria, Mãe de Deus, rogai por nós, pecadores, agora e na hora da nossa morte. Amém.
0: Ave Maria, cheia de graça, o Senhor é convosco. Bendita sois vós entre as mulheres e bendito é o fruto do vosso ventre, Jesus.
1: Santa Maria, Mãe de Deus, rogai por nós, pecadores, agora e na hora da nossa morte. Amém.
0: Ave Maria, cheia de graça, o Senhor é convosco. Bendita sois vós entre as mulheres e bendito é o fruto do vosso ventre, Jesus.
1: Santa Maria, Mãe de Deus, rogai por nós, pecadores, agora e na hora de nossa morte. Amém.
0: Ave Maria, cheia de graça, o Senhor é convosco. Bendita sois vós entre as mulheres e bendito é o fruto do vosso ventre, Jesus.
1: Santa Maria, Mãe de Deus, rogai por nós, pecadores, agora e na hora de nossa morte. Amém.

0: Pai nosso que estais no céu, santificado seja o vosso nome. Venha a nós o vosso reino, seja feita a vossa vontade, assim na terra como no céu.
1: O pão nosso de cada dia nos dai hoje. Perdoai as nossas ofensas, assim como nós perdoamos a quem nos tem ofendido. E não nos deixeis cair em tentação, mas livrai-nos do mal. Amém.
0: Ave Maria, cheia de graça, o Senhor é convosco. Bendita sois vós entre as mulheres, e bendito é o fruto do vosso ventre, Jesus.
1: Santa Maria, Mãe de Deus, rogai por nós, pecadores, agora e na hora de nossa morte. Amém.
0: Ave Maria, cheia de graça, o Senhor é convosco. Bendita sois vós entre as mulheres, e bendito é o fruto do vosso ventre, Jesus.
1: Santa Maria, Mãe de Deus, rogai por nós, pecadores, agora e na hora de nossa morte. Amém.
0: Ave Maria, cheia de graça, o Senhor é convosco. Bendita sois vós entre as mulheres, e bendito é o fruto do vosso ventre, Jesus.
1: Santa Maria, Mãe de Deus, rogai por nós, pecadores, agora e na hora de nossa morte. Amém.
0: Ave Maria, cheia de graça, o Senhor é convosco. Bendita sois vós entre as mulheres, e bendito é o fruto do vosso ventre, Jesus.
1: Santa Maria, Mãe de Deus, rogai por nós, pecadores, agora e na hora de nossa morte. Amém.
0: Ave Maria, cheia de graça, o Senhor é convosco. Bendita sois vós entre as mulheres, e bendito é o fruto do vosso ventre, Jesus.
1: Santa Maria, Mãe de Deus, rogai por nós, pecadores, agora e na hora de nossa morte. Amém.
0: Ave Maria, cheia de graça, o Senhor é convosco. Bendita sois vós entre as mulheres, e bendito é o fruto do vosso ventre, Jesus.
1: Santa Maria, Mãe de Deus, rogai por nós, pecadores, agora e na hora de nossa morte. Amém.
0: Ave Maria, cheia de graça, o Senhor é convosco. Bendita sois vós entre as mulheres, e bendito é o fruto do vosso ventre, Jesus.
1: Santa Maria, Mãe de Deus, rogai por nós, pecadores, agora e na hora de nossa morte. Amém.
0: Ave Maria, cheia de graça, o Senhor é convosco. Bendita sois vós entre as mulheres, e bendito é o fruto do vosso ventre, Jesus.
1: Santa Maria, Mãe de Deus, rogai por nós, pecadores, agora e na hora de nossa morte. Amém.
0: Ave Maria, cheia de graça, o Senhor é convosco. Bendita sois vós entre as mulheres, e bendito é o fruto do vosso ventre, Jesus.
1: Santa Maria, Mãe de Deus, rogai por nós, pecadores, agora e na hora de nossa morte. Amém.
0: Ave Maria, cheia de graça, o Senhor é convosco. Bendita sois vós entre as mulheres, e bendito é o fruto do vosso ventre, Jesus.
1: Santa Maria, Mãe de Deus, rogai por nós, pecadores, agora e na hora de nossa morte. Amém.

0: Pai nosso que estais no céu, santificado seja o vosso nome. Venha a nós o vosso reino, seja feita a vossa vontade, assim na terra como no céu.
1: O pão nosso de cada dia nos dai hoje. Perdoai as nossas ofensas, assim como nós perdoamos a quem nos tem ofendido. E não nos deixeis cair em tentação, mas livrai-nos do mal. Amém.
0: Ave Maria, cheia de graça, o Senhor é convosco. Bendita sois vós entre as mulheres, e bendito é o fruto do vosso ventre, Jesus.
1: Santa Maria, Mãe de Deus, rogai por nós, pecadores, agora e na hora de nossa morte. Amém.
0: Ave Maria, cheia de graça, o Senhor é convosco. Bendita sois vós entre as mulheres, e bendito é o fruto do vosso ventre, Jesus.
1: Santa Maria, Mãe de Deus, rogai por nós, pecadores, agora e na hora de nossa morte. Amém.
0: Ave Maria, cheia de graça, o Senhor é convosco. Bendita sois vós entre as mulheres, e bendito é o fruto do vosso ventre, Jesus.
1: Santa Maria, Mãe de Deus, rogai por nós, pecadores, agora e na hora de nossa morte. Amém.
0: Ave Maria, cheia de graça, o Senhor é convosco. Bendita sois vós entre as mulheres, e bendito é o fruto do vosso ventre, Jesus.
1: Santa Maria, Mãe de Deus, rogai por nós, pecadores, agora e na hora de nossa morte. Amém.
0: Ave Maria, cheia de graça, o Senhor é convosco. Bendita sois vós entre as mulheres, e bendito é o fruto do vosso ventre, Jesus.
1: Santa Maria, Mãe de Deus, rogai por nós, pecadores, agora e na hora de nossa morte. Amém.
0: Ave Maria, cheia de graça, o Senhor é convosco. Bendita sois vós entre as mulheres, e bendito é o fruto do vosso ventre, Jesus.
1: Santa Maria, Mãe de Deus, rogai por nós, pecadores, agora e na hora de nossa morte. Amém.
0: Ave Maria, cheia de graça, o Senhor é convosco. Bendita sois vós entre as mulheres, e bendito é o fruto do vosso ventre, Jesus.
1: Santa Maria, Mãe de Deus, rogai por nós, pecadores, agora e na hora de nossa morte. Amém.
0: Ave Maria, cheia de graça, o Senhor é convosco. Bendita sois vós entre as mulheres, e bendito é o fruto do vosso ventre, Jesus.
1: Santa Maria, Mãe de Deus, rogai por nós, pecadores, agora e na hora de nossa morte. Amém.
0: Ave Maria, cheia de graça, o Senhor é convosco. Bendita sois vós entre as mulheres, e bendito é o fruto do vosso ventre, Jesus.
1: Santa Maria, Mãe de Deus, rogai por nós, pecadores, agora e na hora de nossa morte. Amém.
0: Ave Maria, cheia de graça, o Senhor é convosco. Bendita sois vós entre as mulheres, e bendito é o fruto do vosso ventre, Jesus.
1: Santa Maria, Mãe de Deus, rogai por nós, pecadores, agora e na hora de nossa morte. Amém.

0: Pai nosso que estais no céu, santificado seja o vosso nome. Venha a nós o vosso reino, seja feita a vossa vontade, assim na terra como no céu.
1: O pão nosso de cada dia nos dai hoje. Perdoai as nossas ofensas, assim como nós perdoamos a quem nos tem ofendido. E não nos deixeis cair em tentação, mas livrai-nos do mal. Amém.
0: Ave Maria, cheia de graça, o Senhor é convosco. Bendita sois vós entre as mulheres e bendito é o fruto do vosso ventre, Jesus.
1: Santa Maria, Mãe de Deus, rogai por nós, pecadores, agora e na hora da nossa morte. Amém.
0: Ave Maria, cheia de graça, o Senhor é convosco. Bendita sois vós entre as mulheres e bendito é o fruto do vosso ventre, Jesus.
1: Santa Maria, Mãe de Deus, rogai por nós, pecadores, agora e na hora da nossa morte. Amém.
0: Ave Maria, cheia de graça, o Senhor é convosco. Bendita sois vós entre as mulheres e bendito é o fruto do vosso ventre, Jesus.
1: Santa Maria, Mãe de Deus, rogai por nós, pecadores, agora e na hora de nossa morte. Amém.
0: Ave Maria, cheia de graça, o Senhor é convosco. Bendita sois vós entre as mulheres e bendito é o fruto do vosso ventre, Jesus.
1: Santa Maria, Mãe de Deus, rogai por nós, pecadores, agora e na hora de nossa morte. Amém.
0: Ave Maria, cheia de graça, o Senhor é convosco. Bendita sois vós entre as mulheres e bendito é o fruto do vosso ventre, Jesus.
1: Santa Maria, Mãe de Deus, rogai por nós, pecadores, agora e na hora de nossa morte. Amém.
0: Ave Maria, cheia de graça, o Senhor é convosco. Bendita sois vós entre as mulheres e bendito é o fruto do vosso ventre, Jesus.
1: Santa Maria, Mãe de Deus, rogai por nós, pecadores, agora e na hora de nossa morte. Amém.
0: Ave Maria, cheia de graça, o Senhor é convosco. Bendita sois vós entre as mulheres e bendito é o fruto do vosso ventre, Jesus.
1: Santa Maria, Mãe de Deus, rogai por nós, pecadores, agora e na hora de nossa morte. Amém.
0: Ave Maria, cheia de graça, o Senhor é convosco. Bendita sois vós entre as mulheres e bendito é o fruto do vosso ventre, Jesus.
1: Santa Maria, Mãe de Deus, rogai por nós, pecadores, agora e na hora de nossa morte. Amém.
0: Ave Maria, cheia de graça, o Senhor é convosco. Bendita sois vós entre as mulheres e bendito é o fruto do vosso ventre, Jesus.
1: Santa Maria, Mãe de Deus, rogai por nós, pecadores, agora e na hora de nossa morte. Amém.
0: Ave Maria, cheia de graça, o Senhor é convosco. Bendita sois vós entre as mulheres e bendito é o fruto do vosso ventre, Jesus.
1: Santa Maria, Mãe de Deus, rogai por nós, pecadores, agora e na hora de nossa morte.

Querido povo de Deus, dispor-se ao seguimento de Cristo é estar pronto para a radicalidade da vida. O amor para com Ele não pode ser medido, é incondicional. A vida verdadeira só encontramos em Cristo. Qual a minha disposição para segui-lo verdadeiramente? Rezando pelos nossos falecidos, iniciemos esta celebração cantando.

0: Em nome do Pai, do Filho e do Espírito Santo.
1: Amém.
0: A graça de nosso Senhor Jesus Cristo, o amor do Pai e a comunhão do Espírito Santo estejam convosco.
1: Bendito seja Deus que nos reuniu no amor de Cristo.
0: Ainda sobre as alegrias de toda a jornada espiritual das nossas 24 horas na presença do Senhor, nós continuamos a nossa semana com o Mestre, bendizendo a Deus pelo feliz retorno que todas as caravanas fizeram, né, desde a noite de ontem, para os seus lares, em proteção, guardadas pelo Senhor, pedindo que todas as missões que o Senhor nos entregou ao longo das 24 horas sejam agora cumpridas por nós. E um grande louvor a Deus nós erguemos por toda a jornada espiritual que Ele nos deu neste fim de semana. O povo de Deus encontrou a Jesus e nós estamos felizes por cada minuto que nós vivemos destas 24 horas na presença do Senhor, e louvamos e agradecemos a Deus. E vivemos agora a jornada espiritual da nossa segunda-feira, que desde os primeiros séculos sempre foi dedicada às santas almas benditas, no qual nós pedimos que estejam no paraíso junto de Deus. Celebramos a Santa Missa pelos falecidos e não estamos com relação ao jogo que vai acontecer daqui a pouco, não é? Que tem aí a tal da morte súbita, onde tudo pode ser perdido. Pedimos sim, não é, que os jogos da Copa se encaminhem na confraternização e na união dos povos do mundo inteiro, né? Até para além da nossa preferência pelo Brasil, mas vamos sim rezar esta Santa Missa por aqueles que neste mundo então terminaram, não é, o jogo desta terra e hoje estão junto de Deus. Entregue todos os seus falecidos nos braços do Senhor. Nós não sabemos o destino final daqueles que partiram. A Igreja só nos fornece a certeza a respeito dos santos que canonizamos e que sabemos que estão no céu, mas a mamãe, o papai, o irmão, os amigos, nós desconhecemos o destino final de todos eles, mas confiamos a misericórdia de Deus. Pedimos que as nossas orações façam alcançar a glória do céu, caso estes nossos irmãos que partiram estejam nas penas e na dura prova da purificação do purgatório. As nossas orações como que completando então o que eles necessitam para chegarem definitivamente ao céu. Pedimos, Senhor, por estes nossos, no qual nós devemos tudo e hoje realizamos o sacrifício das nossas orações, atenda o nosso clamor pelos nossos falecidos. Acolhemos a todos que nos acompanham pela TV, pela Rádio Evangelizar, pelas rádios irmãs conosco, pelas redes sociais, pelo YouTube Padre Manzotti, e você presente no nosso santuário, os irmãos de todos os dias e, é claro, os peregrinos que vêm de todo canto e de todo lugar, sejam bem-vindos à casa de Deus. Vamos aplaudir a todos que comparecem a esta Santa Missa, que sejam trazidos pelo Senhor e que a graça de Deus se cumpra no meio de nós. Cantemos nosso ato penitencial para sermos menos indignos de participar dos santos mistérios.

0: Todo-Poderoso e cheio de misericórdia, tenha compaixão de nós, perdoe os nossos pecados e nos conduza à vida eterna.
1: Amém.
0: Oremos. Entregamos e bendizemos a todos que coroaram a campanha do Livro de Ouro, que nos fez chegar aos 100% da aquisição da Terra Prometida, e pedimos por todos que continuam nesta nossa jornada de contribuição, porque ainda temos tanto mais a alcançar. O associado de todo mês, aqueles que estão conosco nesta página especial da campanha de Jesus das Santas Chagas que nós estamos vivendo, pedimos que seja Deus a retribuir por cada centavo que sabemos que é regado por tanto amor para com esta obra. Entregamos todos, meu Deus, responsáveis por essas vitórias e por essas conquistas, colocamos no seu coração. E pedimos pelos novos associados, Elisandra da Silva, de Lábrea, no Amazonas, Anderson Gomes, de Fortaleza, no Ceará, Rosângela da Silva, de Diadema, São Paulo.

0: Passemos agora para a liturgia da palavra. E eu lembro que você pode acompanhar as leituras do dia no aplicativo da obra Evangelizar, que você baixa gratuitamente na sua loja de aplicativos. Ouçamos.
1: Leitura da profecia de Amós. Isto diz o Senhor: pelos três crimes de Israel, pelos seus quatro crimes, não retirarei a palavra. Porque eles vendem o justo por dinheiro e o indigente pelo preço de um par de chinelos. Pisam na poeira do chão a cabeça dos pobres e impedem o progresso dos humildes. Filho e pai vão à mesma mulher, profanando meu santo nome, deitando-se junto a qualquer altar, usando roupas que foram entregues em penhor, bebem vinho à custa de pessoas multadas na casa de Deus. Entretanto, eu tinha aniquilado diante deles os amorreus, homens espadaúdos como cedros e robustos como carvalhos, destruindo-lhes os frutos da ramada e arrancando-lhes as raízes. Fui eu que vos fiz sair da terra do Egito e vos guiei pelo deserto durante 40 anos para ocupardes a terra dos amorreus. Pois bem, eu vos calcarei aos pés como calca o chão a carroça carregada de feixes. O mais ágil não conseguirá fugir, o mais forte não achará força, o valente não salvará a vida, o arqueiro não resistirá de pé, o corredor veloz não terá pernas para escapar, nem se salvará o cavaleiro. O mais corajoso dentre os corajosos fugirá nu naquele dia, diz o Senhor. Palavra do Senhor.
0: Graças a Deus. O responsório hoje é o Salmo 49 e a antífona é: entendei isto todos vós que esqueceis o Senhor Deus. Todos.
2: Entendei isto todos vós que esqueceis o Senhor Deus.
0: Salmodiemos.

Como ousas repetir os meus preceitos e trazer minha aliança em tua boca? Tu que odiaste minhas leis e meus conselhos e deste as costas às palavras dos meus

Quando vias um ladrão, tu o seguias, e te juntavas ao convívio dos adúlteros. Tua boca se abriu para a maldade, e tua língua maquinava a

Assentado difamavas teu irmão, e ao filho de tua mãe injuriavas. Diante disso que fizeste, eu calarei? Acaso pensas que eu sou igual a ti? É disso que te acuso e repreendo, e manifesto essas coisas aos teus olhos.

Entendei isto, todos vós que esqueceis Deus, para que eu não arrebate a vossa vida, sem que haja mais ninguém para salvar-vos. Quem me oferece um sacrifício de louvor, este sim é que me honra de verdade. A todo homem que procede retamente, eu mostrarei a salvação.

Naquele tempo, vendo uma multidão ao seu redor, Jesus mandou passar para outra margem do lago. Então, o mestre da lei aproximou-se e disse: Mestre, eu te seguirei aonde quer que tu vais. Jesus lhe respondeu: As raposas têm suas tocas e as aves dos céus têm seus ninhos, mas o filho do homem não tem onde reclinar a cabeça. Um outro dos discípulos disse a Jesus: Senhor, permita-me que primeiro eu vá sepultar o meu pai. Mas Jesus respondeu: Segue-me e deixa que os mortos sepultem os seus mortos.

0: Amém. Podemos nos assentar, amados irmãos que nos acompanham pela TV, pela rádio, irmãos presentes aqui no santuário. Sempre que lemos esta passagem do Evangelho, sabemos que ela pertence àquele conjunto de relatos vocacionais de nosso Senhor. O momento onde o Mestre fala sobre este chamamento que Ele vai fazer àqueles que Ele escolhe. E tendemos sempre a pregar esses textos da palavra a respeito de vocação, de chamado, de eleição de Deus. Lembra quando Ele manda a gente tomar a sua cruz e segui-lo? E quem é chamado por Deus pode responder sim e não. E nós, não é, tomamos essas palavras sempre para te animar a dizer sim a tudo aquilo que Deus te chama a fazer. E tudo isso é maravilhoso. Mas eu quero levar este relato de nosso Senhor de hoje para uma outra direção. E quero pregar para você sobre outra coisa. Porque quando nosso Senhor, ao chamar os seus discípulos, diz: segue-me e deixa que os mortos sepultem os seus mortos, eu quero tomar esta palavra para pregar para você sobre o nosso tão velho e necessário perdão que precisa acontecer na nossa vida. Uma das obras de misericórdia espirituais que temos o dever de cumprir é perdoar as ofensas. Lembra que nosso Senhor trazia aquela simbologia numérica que demonstra um perdão infinito, quando Ele disse 70 vezes 7, ou seja, uma perfeição infinita, sempre devemos perdoar. E eu não sei se você concorda comigo, o que é perdoar senão dizer que os mortos enterrem os seus mortos? Dizer, amados, que os mortos enterram os seus mortos é dizer assim: já acabou, chega, o que terminou, terminou. Aquilo que não mais está no curso do tempo de hoje. Dizer deixe que os mortos enterrem os seus mortos é dizer que, com relação aos mortos, né, o curso do tempo da vida deles se encerrou. Portanto, o dia de hoje não comporta mais a trajetória da vida de quem morreu nesta terra. E por isso não é que os mortos enterrem os seus mortos. Assim acontece o ato do perdão. O ato do perdão é quando eu marco na agenda o dia que aquilo doeu, o dia que aquilo teve importância, o dia que aquilo envolveu a minha vida, o dia que aquilo era importante, porque de hoje em diante não é mais. Portanto, é uma realidade de deixar que os mortos enterrem os seus mortos. E sabe qual é o primeiro motivo que movimenta alguém a perdoar? É justamente quando você, ao se lembrar daquilo que dói, ao se lembrar da traição, da ofensa, do mal que a pessoa te fez, de toda aquela história enorme de dor que você tem com aquela pessoa, o primeiro movimento do perdão é quando você descobre que acabou. Foi terrível, foi um absurdo, aquilo foi desastroso, aquilo não deveria ter acontecido, porém, acabou. Quantas pessoas eu já direcionei, quantas pessoas que por quase uma hora me narraram assim aquela história. Como dizem, né? Dizem que a ficção é sempre mais envolvente que a realidade, e é exatamente o contrário. A realidade é sempre muito pior do que a ficção, porque existem coisas que você diz: nossa, até para escrever um filme não pensariam não elaborariam tão bem do que o que, né, no caso aqui de atender alguém, no que essa pessoa está me dizendo. Quantos me contam um relato enorme que envolve mil problemas, e quantas vezes em um segundo eu pude ser um ministro de cura para a vida dessa pessoa. Uma hora de desgraça contada, e em um segundo eu olho nos olhos da pessoa, e pode ser que eu faça isso agora aqui, ó, no atacado, né? Aquilo que eu disse que já fiz então para com pessoas individuais, eu faço agora para tantos. Por uma hora, um relato terrível, e em um segundo eu te digo: ok, mas tudo isso acabou. Amém? Acabou. Veja, se acabou, o que nós vamos fazer? Nós vamos fazer isso voltar a doer de novo, gente? Nós vamos trazer essas coisas de novo, e eu eternamente viverei tenso a partir do mal que me fizeram? Sinceramente, as pessoas que te traíram, elas são culpadas por tudo que fizeram com você naquele dia, mas se elas já foram embora e tudo já acabou, e você agora está sem comer, sem dormir, sem tomar banho, e está chorando o dia inteiro de graça, e está afastado de todos e de todos por causa disso, e quem te feriu já foi embora, a culpa não é mais deles, é sua. Deixe que os mortos enterrem os seus mortos. Agora estou eu até defendendo quem te traiu. É, eu estou até do lado deles agora. Porque, veja, eles não merecem defesa nenhuma. Eles aprontaram tudo e mais um pouco com você. Ok, mas acabou. Já é você sozinho mantendo isso vivo. Eu e você temos a capacidade, assim, de ouvir uma frase que nos magoou e ficarmos 5 anos com essa frase na cabeça. A culpa é de quem? É de quem disse, ou é de você que está mantendo isso? Em quem que eu bato primeiro? Eu bato primeiro em você. Deixe que os mortos enterrem os seus mortos. Padre, mas eu fui muito injustiçado. Ok, você conjugou o verbo certo. Foi, mas não é mais. Então enterra esse negócio. Padre, mas falaram de mim. Falaram, mas não fala mais. Então acaba com esse negócio. Padre, mas eu teve, mas não tem mais. Padre, eu sofreu, mas não sofreu. Acabou, deixe que os mortos enterrem os seus mortos. Porque se você não tiver essa decisão e esse propósito, veja, te fizeram mal e agora você se faz mal. Você se faz mal. Gente, o ato de perdão, então, é por isso que a gente diz que o perdão é um ato de justiça, né? Porque parece que o perdão é uma injustiça, né? Eu vou passar a mão na cabeça de quem aprontou todas e isso é injusto. Não, eu não estou passando a mão na cabeça de ninguém que me fez mal. Eu simplesmente estou dizendo que dentro de mim não opera mais essa maldade, e Deus será o juiz de quem quer que seja e do que quer que me fizeram. Quem tem a chave do teu coração é você. E ainda que você tenha sofrido muito lá atrás, você agora tem a chave. E você pode permitir o que vai doer e o que não vai doer hoje. O que vai existir no teu dia e o que não vai. E quando eu me liberto do que já acabou, eu entendo: deixe que os mortos enterrem os seus mortos. Eu creio então, já que estamos falando tanto de morte, eu creio que nesta missa, então, nós estamos rezando por duas realidades: pelos nossos falecidos, que morreram, né, a segunda-feira das almas; estamos rezando por mágoas, ressentimentos, traições e tudo que você já viveu, que já morreu e está enterrado e não volta mais. Amém? É providencial, até hoje está com as vestes então da celebração dos fiéis defuntos, porque não celebro só nesta Eucaristia a morte dos nossos entes queridos, mas a morte de tanta coisa que você já viveu e que hoje você diz: morreu, acabou. Como a gente diz, coloca uma pedra nessa história. E atenção, que eu te ensino, né, na prática, como fazer isso. Porque a gente não esquece, né? Tá, padre, eu tomo posse. Morreu, acabou, não existe mais nada, é verdade. Já sou eu que estou mantendo isso tudo vivo e isso está errado. Ok, só que eu lembro o tempo inteiro de tudo que me fizeram. O que que você faz? Você tem que ter esse, o que a gente chama de gatilho, né? Na hora que você lembra, não tem, nossos irmãos evangélicos fazem até muito isso. né, não tem uma coisa assim de dizer assim, está repreendida em nome de Jesus. Não tem, nossos irmãos evangélicos fazem isso. Você fala um negócio assim que eles repreendem, ele diz, está amarrado. Né, eles falam assim, no sangue de Jesus está amarrado, está repreendido. Às vezes bate em algum lugar assim para fazer um barulho, para ver se isso, né, é uma palavra que isola algo ali que eu não quero mais. Eu vou te ensinar a fazer isso. Ué, padre, eu vou sair falando está amarrado agora? Vai, espera aí que eu vou te ensinar. Talvez você não verbalize, precisa verbalizar, verbaliza também. Coloca assim, forte. Veja, lembrei. Está repreendido, isso já morreu, isso já acabou. Vou continuar tocando o meu, vou assistir meu jogo, vou almoçar, vou tomar meu café, meu dia vai ser normal, porque essa pessoa nem aqui mais está e já sou eu que estou com doideira de manter vivo o que já acabou. Está amarrado. Você fala isso. Isso, é. Está repreendido, acabou. Briga com você mesmo, ok? Você estava todo animado, aí você lembra da ferida, o que você faz? Vem a tristeza de, está amarrado. Mas você vai falar o quê? A palavra já está pronta. Chega, eu vou tocar o meu dia e tudo vai acontecer como tem que acontecer, porque já acabou. Se você não quiser dizer isso, né, do tá amarrado, digo que nosso Senhor disse hoje no Evangelho, vai ficar mais bonito. Você diz, deixe que os mortos enterrem os seus mortos. Veja, a lembrança vem, só que quando ela vem, você traz a realidade. Isso não existe mais. Isso não existe mais. Gente, você pode ver a pessoa que te traiu. Não, padre, quando eu encontro com a pessoa aí não tem como. Tem sim. Eu posso encontrar com a pessoa na minha frente e dizer assim: boa tarde, como é que vai? Como é que estão as coisas? Como é que estão as crianças? Como é que está tudo? Até diante da pessoa, o que é que eu estou dizendo? Estamos num encontro agora em outro tempo, em outra direção, porque tudo aquilo morreu. Agora você vai olhar para a pessoa e vai dizer assim, está amarrado, vai falar que foi até o padre que... vai falar que foi o padre que mandou falar, né? Está repreendido. Não. Mas internamente, não fala isso não que vai dar confusão, mas internamente, eu posso estar do lado no ônibus, posso estar numa mesa, no qual quem me traiu está ali, mas eu sei que tudo que ele me fez acabou, deixe que os mortos enterrem os seus mortos, e portanto repreendo qualquer existência de coisa do passado no hoje, creio em libertações que estão acontecendo agora nesta pregação. Eu creio em libertações que estão acontecendo. E continuo esta Santa Missa na seguinte realidade espiritual. Rezo hoje pelos nossos falecidos que morreram. Rezo hoje por tudo que você já viveu e que eu proclamo que morreu, porque o seu dia de hoje está livre dessas coisas. E um novo tempo vai começar. Louvado seja nosso Senhor Jesus Cristo.
1: Para sempre seja louvado.
0: Vamos fazer as nossas preces. Vamos implorar que o Senhor nos atenda na sua infinita misericórdia.
2: Ao final de cada prece, rezemos. Senhor, atendei o nosso clamor.
3: Senhor, atendei o nosso clamor.
2: Sustentai a Santa Igreja, para que anuncie o Evangelho com fidelidade e ajude os fiéis a responderem prontamente ao vosso chamado, nós vos pedimos.
3: Senhor, atendei o nosso clamor.
2: Guiai os governantes, para que suas decisões sejam inspiradas na justiça, na verdade e pela defesa da dignidade humana, especialmente dos mais pobres e vulneráveis, nós vos pedimos.
3: Senhor, atendei o nosso clamor.
2: Acolhei na Jerusalém Celeste, junto com vossos santos e santas, os nossos falecidos, nós vos pedimos.
3: Senhor, atendei o nosso clamor.
0: Tudo isso vos pedimos, ó Pai, por Jesus Cristo, na unidade do Espírito Santo. Amém.
4: Amém. Com o pão e o vinho, apresentemos ao Senhor a nossa vida. 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

0: Orai, irmãos e irmãs, para que esta nossa família reunida em nome de Cristo possa oferecer um sacrifício que seja aceito por Deus Pai Todo-Poderoso.
1: Rezemos, Senhor, por Tuas mãos este sacrifício, para a glória do Seu nome, para o nosso bem e de toda a Sua Santa Igreja.
0: Senhor, olhai benigno para o sacrifício que vos oferecemos pelos vossos servos e dai também a recompensa eterna aos que enriquecestes com o dom da fé cristã. Por Cristo nosso Senhor.
1: Amém.
0: O Senhor esteja convosco.
1: Ele está no meio de nós.
0: Corações ao alto.
1: O nosso coração está em Deus.
0: Demos graças ao Senhor nosso Deus.
1: É nosso dever e nossa salvação.
0: Na verdade, é digno e justo, é nosso dever e salvação dar-vos graças sempre em todo lugar. Senhor Pai Santo, Deus Eterno e Todo-Poderoso, por Cristo Senhor nosso. Um por todos, Ele aceitou morrer na cruz para nos livrar a todos da morte. Entregou de boa vontade a sua vida para que todos pudéssemos viver eternamente para vós. Por isso, unidos aos anjos, vos louvamos com alegria, cantando a uma só voz.

0: Na verdade, ó Pai, vós sois santo, fonte de toda santidade. Santificai, pois, estes dons, derramando sobre eles o vosso Espírito, a fim de que se tornem para nós o corpo e o sangue de nosso Senhor Jesus Cristo.
1: Enviai o vosso Espírito Santo,
0: estando para ser entregue e abraçando livremente a paixão, Jesus tomou o pão, pronunciou a bênção de ação de graças, partiu e o deu a seus discípulos, dizendo: tomai todos e comei, isto é o meu corpo, que será entregue por vós.

Do mesmo modo, no fim da ceia, ele tomou o cálice em suas mãos e, dando graças novamente, o entregou a seus discípulos, dizendo: tomai todos e bebei, este é o cálice do meu sangue, o sangue da nova e eterna aliança, que será derramado por vós e por todos para a remissão dos pecados. Fazei isto em memória de mim.

0: mistério da fé.
1: Anunciamos, Senhor, a vossa morte e proclamamos a vossa ressurreição. Vinde, Senhor Jesus.
0: Celebrando, pois, o memorial da morte e ressurreição do vosso Filho, nós vos oferecemos, ó Pai, o pão da vida e o cálice da salvação, e vos agradecemos porque nos tornastes dignos de estar aqui na vossa presença e vos servir.
1: Aceitai, ó Senhor, a nossa oferta.
0: Suplicantes, vos pedimos que, participando do corpo e sangue de Cristo, sejamos reunidos pelo Espírito Santo num só corpo.
1: O Espírito nos una num só corpo.
0: Lembrai-vos, ó Pai, da vossa Igreja, que se faz presente pelo mundo inteiro, que ela cresça na caridade, em comunhão com o Papa Leão, com o nosso arcebispo José Antônio, os bispos do mundo inteiro, os presbíteros, os diáconos e todos os ministros do vosso povo.
1: Lembrai-vos, ó Pai, da vossa Igreja.
0: Lembrai-vos também, na vossa misericórdia, dos nossos irmãos e irmãs que adormeceram na esperança da ressurreição: Aloísio Santo Borges, Nadir Costa Pereira, Teodósia Chakoski Ternoski, e de todos os que partiram desta vida, acolhei-os junto a vós, na luz da vossa face.
1: Concedei-lhes, ó Senhor, a luz eterna.
0: Enfim, nós vos pedimos, tende piedade de todos nós, e dai-nos participar da vida eterna, com a Virgem Maria, Mãe de Deus, São José, seu esposo, os santos apóstolos, e todos os santos que neste mundo viveram na vossa amizade, a fim de vos louvarmos e glorificarmos por Jesus Cristo, vosso Filho. Por Cristo, com Cristo, em Cristo, a vós, Deus Pai Todo-Poderoso, na unidade do Espírito Santo, toda a honra e toda a glória, por todos os séculos dos séculos.
1: Amém.
0: Rezemos com amor e confiança a oração que o próprio Jesus nos ensinou. Pai nosso,
1: que estais nos céus, santificado seja o vosso nome. Venha a nós o vosso reino. Seja feita a vossa vontade, assim na terra como no céu. O pão nosso de cada dia nos dai hoje. Perdoai-nos as nossas ofensas, assim como nós perdoamos a quem nos tem ofendido. E não nos deixeis cair em tentação, mas livrai-nos do mal.
0: Livrai-nos de todos os males, ó Pai, e dai-nos hoje a vossa paz. Ajudados pela vossa misericórdia, sejamos sempre livres do pecado e protegidos de todos os perigos, enquanto aguardamos a feliz esperança e a vinda do nosso Salvador, Jesus Cristo.
1: Vosso é o reino, o poder e a glória para sempre.
0: Senhor Jesus Cristo, dissestes aos vossos apóstolos: eu vos deixo a paz, eu vos dou a minha paz. Não olheis os nossos pecados, mas a fé que anima a vossa Igreja. Dai-lhe, segundo o vosso desejo, a paz e a unidade. Vós que sois Deus, com o Pai e o Espírito Santo.
1: Amém.
0: A paz do Senhor esteja sempre convosco.
1: O amor de Cristo nos uniu. Cordeiro de Deus, que tirais o pecado do mundo, tende piedade de nós. Cordeiro de Deus, que tirais o pecado do mundo, tende piedade de nós. Cordeiro de Deus, que tirais o pecado do mundo, dai-nos a paz.
0: Felizes os convidados para a ceia do Senhor. Eis o Cordeiro de Deus que tira o pecado do mundo.
1: Senhor, eu não sou digna de que entreis em minha morada, mas dizei uma palavra e eu serei salvo. A Eucaristia é o combustível que alimenta a nossa fé. Cantemos.

Realize agora diante do Senhor, então, nessa ação de graças, o teu ato de perdão, livre, honesto, sincero. Uma palavra, então, decidida com Deus, onde o que morreu, morreu. O que passou, passou. O teu dia de hoje, então, ele está purificado de coisas que não existem mais. Libera, então, agora, esse ato de perdão. Veja, você não está inocentando quem te traiu. Não, não, não. Ele tem a sua culpa, só que esta culpa agora será resolvida com Deus, não com você. É isso. É como se você tivesse uma dívida e você dissesse: não pague mais para mim, pague para Deus, porque eu me retiro do que já acabou. Realize agora então. Você pode agora, diante de Deus, ir dizendo então os nomes de cada pessoa que você perdoa. E ao falar o nome dessa pessoa, você se recorda de tudo que aconteceu e da realidade de que tudo isso acabou. E escuta então nosso Senhor a te dizer: deixe que os mortos enterrem os seus mortos. E por isso então, se tudo isso morreu, Senhor, eu enterro tudo isso.

E agora então você está ganhando o tempo, a vitalidade, você está ganhando até mesmo uma energia nova para os problemas de hoje. E isso acontece quando nós perdoamos. A gente ganha então lágrimas para chorar por coisas de agora. A gente ganha tempo e disposição para os problemas de agora. E talvez você considere isso impossível, porque como pode algo que doeu por tantos anos, em um único momento parar de doer? É possível, sim. Em um único ato de perdão, você então encerra o círculo de ódio e toda espécie de caminho dessa ferida. Escute então a palavra de Deus nesta Eucaristia que te diz: acabou. E se acabou, então está encerrado, meu Deus. Assina com Deus agora nesta ação de graças, como que um documento. Você está assinando com Deus um documento no qual você diz: acabou. Acabou, está encerrada a minha vida parada por causa disso, está encerrado esse complexo de cadeias de sofrimento ligada a esta situação, porque acabou, e está tudo isso então interrompido e retirado. Pelo teu amor, Senhor, que chegou. E esse amor não acabou. Eu tenho então uma ferida que acabou, e tenho o amor do meu Deus que não acabou. E que permanece tão vivo, tão real e tão eficaz na minha vida e no meu coração. Pela tua palavra, meu Deus, pela tua graça, proclamo e peço a tua poderosa intervenção. Encerra, Senhor, toda espécie de cadeia de mal. Encerra, Senhor, toda espécie de cadeia de sofrimento que não pode mais continuar. Pela tua graça, meu Deus, e pelo teu poder.

0: e eu te agradeço, meu Deus, e bendigo o teu amor maravilhoso que realiza em mim este ato maravilhoso de libertação. Oremos. Senhor, que acolhestes o sacrifício que celebramos, derramai a abundância da vossa misericórdia sobre os vossos fiéis defuntos e concedei a plenitude da alegria eterna aos que agraciastes com o dom do batismo. Por Cristo nosso Senhor.
1: Amém. Amém. Alguns avisos rápidos. O atendimento da secretaria será até as 2 horas da tarde e depois das 4 às 6 horas da tarde. Então, durante o Jogo do Brasil, a secretaria estará fechada. Hoje, segunda-feira, noite de louvor, às 7 horas da noite. Teremos a participação do padre Christian Shankar, irmã Zélia e Igor Félix. Você pode participar presencialmente aqui no Anfiteatro de Jesus das Santas Chagas ou então acompanhar pela TV Evangelizar. Amanhã, dia 30 de junho, às 19 horas, teremos a Missa das Famílias com o padre Christian Shankar aqui no Santuário. Você é convidado. Queremos avisar também que a Pastoral da Escuta aqui no Santuário atende de segunda a sábado, das 11h30 da manhã às 2 da tarde. E na quinta-feira, também das 5h30 às 7 horas da noite no Centro Catequético. É uma pastoral para você vir e desabafar. 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São estes os avisos.
0: E nós clamamos a Deus pelos nossos falecidos, pedimos por cada um deles que sejam acolhidos nos braços eternos do Pai, trazidos pelos ombros do bom pastor e que encontrem a felicidade do paraíso. Acendemos as velas como sinal e símbolo da luz que pedimos que brilhe diante dos olhos destes por quem rezamos, Senhor. Terminada a missão nesta terra, meu Deus, conduza ao paraíso os nossos falecidos. E por todos eles rezamos. Dá-lhes, Senhor, o descanso eterno.
1: E a luz perpétua os ilumine.
0: Dá-lhes, Senhor, o descanso eterno.
1: E a luz perpétua os ilumine.
0: Dá-lhes, Senhor, o descanso eterno.
1: E a luz perpétua os ilumine.
0: Descansem em paz.
1: Amém.
0: Ó meu Jesus,
1: perdoai-nos e livrai-nos do fogo do inferno. Levai as almas todas para o céu. E socorrei principalmente as que mais precisarem.
0: Rogai pelas santas almas, Santa Mãe de Deus,
1: para que elas sejam dignas das promessas de Cristo.
0: Rogai por nós, Santa Mãe de Deus,
1: para que sejamos dignos das promessas de Cristo.
0: Rogai pelos falecidos, Santa Mãe de Deus,
1: para que eles sejam dignos das promessas de Cristo.
0: Amém. Cantemos a Nossa Senhora pedindo que abra as portas dos céus para estes que partiram.

0: rogai por nós, Santa Mãe de Deus,
1: para que sejamos dignos das promessas de Cristo.
0: Presente os objetos para serem abençoados, terços, medalhas, água, objetos de devoção, chaves, carteiras de trabalho, remédios, resultados de exames, fotografias de pessoas que você ama. Sobre tudo isso, Deus, erguemos as mãos e pedimos: abençoai, para que se torne verdadeiro sacramental da nossa fé. Pedimos, Senhor, a cura das enfermidades, pedimos a bênção do emprego, pedimos por cada local e veículo aberto por essas chaves, pedimos, Senhor, a cura e a libertação para estes que apresentamos nessas fotografias, por esta bênção que agora concedemos em nome do Pai, do Filho e do Espírito Santo.
1: Amém. Amém.
0: O Senhor esteja convosco.
1: Ele está no meio de nós.
0: Abençoe-vos hoje e sempre o Deus Todo-Poderoso, Pai, Filho e Espírito Santo.
1: Amém.
0: A alegria do Senhor seja sempre a vossa força. Ide em paz e que o Senhor vos acompanhe.

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2: 14 horas e 15 minutos.
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1: 14 horas e 58 minutos.
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1: Rádio Barroso Mix informa a hora certa.
2: 14 horas e 59 minutos.
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4: Na presença das Santas Chagas de Jesus, convido você e sua família para este momento abençoado na nossa programação. Vamos juntos colocar nas Santas Chagas de Jesus o nosso pedido de oração, a nossa intenção. Prepare o seu ambiente de oração com as fotos, as roupas de família e, de modo particular, lembrando dos enfermos. Traga os nomes por quem vamos interceder e pedir cura e libertação de todos os sofrimentos e dores.
5: Por tuas chagas, Senhor, fomos curados.
6: Queridos filhos e filhas, é segunda-feira e é da nossa tradição rezarmos pelos falecidos, pedindo-lhes: dai-lhes, Senhor, o descanso eterno e a luz perpétua os ilumine. Ofereçamos o terço das Santas Chagas nessa segunda-feira pelos que já partiram. Em nome do Pai, e do Filho, e do Espírito Santo. Amém. Creio em Deus Pai Todo-Poderoso, Criador do céu e da terra, e em Jesus Cristo, seu único Filho, nosso Senhor, que foi concebido pelo poder do Espírito Santo, nasceu da Virgem Maria, padeceu sob Pôncio Pilatos, foi crucificado, morto e sepultado, desceu à mansão dos mortos, ressuscitou ao terceiro dia, subiu aos céus, está sentado à direita de Deus Pai Todo-Poderoso, de onde há de vir julgar os vivos e os mortos. Creio no Espírito Santo, na Santa Igreja Católica, na comunhão dos santos, na remissão dos pecados, na ressurreição da carne, na vida eterna. Amém. Ó Jesus, Divino Redentor, tende misericórdia de nós e do mundo inteiro. Deus Santo, Deus Forte, Deus Imortal, tende piedade de nós e do mundo inteiro. Graça, misericórdia, meu Jesus, nos perigos presentes, cobri-nos com vosso preciosíssimo sangue. Pai eterno, tende misericórdia de nós, pelo sangue de Jesus Cristo, vosso Filho unigênito. Tende misericórdia de nós, vos suplicamos. Amém. Neste primeiro mistério do Terço das Santas Chagas, contemplamos: Jesus perdoa a mulher adúltera. Pedimos por todos os casais que estão precisando de reconciliação. Rezemos. Eterno Pai, eu vos ofereço as Santas Chagas de nosso Senhor Jesus Cristo para curar as de nossas almas.
7: Meu Jesus, perdão e misericórdia.
4: Pelos méritos de vossas Santas Chagas.
7: Meu Jesus, perdão e misericórdia.
4: Pelos méritos de vossas Santas Chagas.
7: Meu Jesus, perdão e misericórdia.
4: Pelos méritos de vossas Santas Chagas.
7: Meu Jesus, perdão e misericórdia.
4: Pelos méritos de vossas Santas Chagas.
7: Meu Jesus, perdão e misericórdia.
4: Pelos méritos de vossas Santas Chagas.
7: Meu Jesus, perdão e misericórdia.
4: Pelos méritos de vossas Santas Chagas.
7: Meu Jesus, perdão e misericórdia.
4: Pelos méritos de vossas Santas Chagas.
7: Meu Jesus, perdão e misericórdia.
4: Pelos méritos de vossas Santas Chagas.
7: Meu Jesus, perdão e misericórdia.
4: Pelos méritos de vossas Santas Chagas.
7: Meu Jesus, perdão e misericórdia.
4: Pelos méritos de vossas Santas Chagas.
6: Neste segundo mistério do Terço das Santas Chagas, contemplamos: Jesus se oferece como fonte de água viva. Rezemos este mistério das Santas Chagas por todos os que se afastaram de Jesus, principalmente os jovens. Eterno Pai, eu vos ofereço as Santas Chagas de nosso Senhor Jesus Cristo para curar as de nossas almas.
8: Meu Jesus, perdão e misericórdia.
4: Pelos méritos de vossas santas chagas.
8: Meu Jesus, perdão e misericórdia.
4: Pelos méritos de vossas santas chagas.
8: Meu Jesus, perdão e misericórdia.
4: Pelos méritos de vossas santas chagas.
8: Meu Jesus, perdão e misericórdia.
4: Pelos méritos de vossas santas chagas.
8: Meu Jesus, perdão e misericórdia.
4: Pelos méritos de vossas santas chagas.
8: Meu Jesus, perdão e misericórdia.
4: Pelos méritos de vossas santas chagas.
8: Meu Jesus, perdão e misericórdia.
4: Pelos méritos de vossas santas chagas.
8: Meu Jesus, perdão e misericórdia.
4: Pelos méritos de vossas santas chagas.
8: Meu Jesus, perdão e misericórdia.
4: Pelos méritos de vossas santas chagas.
8: Meu Jesus, perdão e misericórdia.
4: Pelos méritos de vossas santas chagas.
6: Neste terceiro mistério do terço das santas chagas, nós contemplamos. Jesus consola a irmã de Lázaro. Rezemos este mistério por todas as pessoas que não conseguem superar a perda de um ente querido. Que Jesus, o ressuscitado, as console. Rezemos. Eterno Pai, eu vos ofereço as santas chagas de nosso Senhor Jesus Cristo para curar as de nossas almas.
9: Meu Jesus, perdão e misericórdia.
4: Pelos méritos de vossas santas chagas.
9: Meu Jesus, perdão e misericórdia.
4: Pelos méritos de vossas santas chagas.
9: Meu Jesus, perdão e misericórdia.
4: Pelos méritos de vossas santas chagas.
9: Meu Jesus, perdão e misericórdia.
4: Pelos méritos de vossas santas chagas.
9: Meu Jesus, perdão e misericórdia.
4: Pelos méritos de vossas santas chagas.
9: Meu Jesus, perdão e misericórdia.
4: Pelos méritos de vossas santas chagas.
9: Meu Jesus, perdão e misericórdia.
4: Pelos méritos de vossas santas chagas.
9: Meu Jesus, perdão e misericórdia.
4: Pelos méritos de vossas santas chagas.
9: Meu Jesus, perdão e misericórdia.
4: Pelos méritos de vossas santas chagas.
9: Meu Jesus, perdão e misericórdia.
4: Pelos méritos de vossas santas chagas.
6: Neste quarto mistério do terço das santas chagas, contemplamos. Jesus se manifesta como bom pastor. Vamos pedir por todos aqueles que estão aprisionados na dependência química, pedindo a cura desta chaga. Rezemos. Eterno Pai, eu vos ofereço as santas chagas de nosso Senhor Jesus Cristo, para curar as de nossas almas.
10: Meu Jesus, perdão e misericórdia.
4: Pelos méritos de vossas santas chagas.
10: Meu Jesus, perdão e misericórdia.
4: Pelos méritos de vossas santas chagas.
10: Meu Jesus, perdão e misericórdia.
4: Pelos méritos de vossas santas chagas.
10: Meu Jesus, perdão e misericórdia.
4: Pelos méritos de vossas santas chagas.
10: Meu Jesus, perdão e misericórdia.
4: Pelos méritos de vossas santas chagas.
10: Meu Jesus, perdão e misericórdia.
4: Pelos méritos de vossas santas chagas.
10: Meu Jesus, perdão e misericórdia.
4: Pelos méritos de vossas santas chagas.
10: Meu Jesus, perdão e misericórdia.
4: Pelos méritos de vossas santas chagas.
10: Meu Jesus, perdão e misericórdia.
4: Pelos méritos de vossas santas chagas.
10: Meu Jesus, perdão e misericórdia.
4: Pelos méritos de vossas santas chagas.
6: No quinto mistério do terço das santas chagas, contemplamos. Jesus perdoa o bom ladrão. Rezemos este último mistério por todas as famílias que precisam fazer a experiência do perdão, que o rancor, a mágoa, sejam curadas nas santas chagas de nosso Senhor Jesus Cristo. Eterno Pai, eu vos ofereço as santas chagas de nosso Senhor Jesus Cristo para curar as de nossas almas.
11: Meu Jesus, perdão e misericórdia.
4: Pelos méritos de vossas santas chagas.
11: Meu Jesus, perdão e misericórdia.
4: Pelos méritos de vossas santas chagas.
11: Meu Jesus, perdão e misericórdia.
4: Pelos méritos de vossas santas chagas.
11: Meu Jesus, perdão e misericórdia.
4: Pelos méritos de vossas santas chagas.
11: Meu Jesus, perdão e misericórdia.
4: Pelos méritos de vossas santas chagas.
11: Meu Jesus, perdão e misericórdia.
4: Pelos méritos de vossas santas chagas.
11: Meu Jesus, perdão e misericórdia.
4: Pelos méritos de vossas santas chagas.
11: Meu Jesus, perdão e misericórdia.
4: Pelos méritos de vossas santas chagas.
11: Meu Jesus, perdão e misericórdia.
4: Pelos méritos de vossas santas chagas.
11: Meu Jesus, perdão e misericórdia.
4: Pelos méritos de vossas santas chagas.
6: Rezemos três vezes. Eterno Pai, eu vos ofereço as santas chagas de nosso Senhor Jesus Cristo para curar as de nossas almas. Eterno Pai, eu vos ofereço as santas chagas de nosso Senhor Jesus Cristo para curar as de nossas almas. Eterno Pai, eu vos ofereço as santas chagas de nosso Senhor Jesus Cristo para curar as de nossas almas. Amém. Queridos filhos e filhas, tendo rezado o terço das santas chagas, vamos agora fazer a oração de todos os dias, que é a novena das santas chagas de nosso Senhor Jesus Cristo. Rezemos. Por suas santas chagas, suas chagas gloriosas, o Cristo Senhor me proteja e me guarde. Senhor Jesus, foste levado na cruz para que por vossas santas chagas sejam curadas as de nossas almas. Eu vos louvo e agradeço pelo vosso ato redentor. Carregaste em vosso próprio corpo os meus pecados e de toda a humanidade. Nas vossas santas chagas, coloco minhas intenções, minhas preocupações, ansiedades e angústias, minhas enfermidades físicas e psíquicas, meus sofrimentos, dores, alegrias e necessidades. Em vossas santas chagas, Senhor, coloco minha família. Envolvei, Senhor, a mim e meus familiares, protegendo-nos do mal. Coloque a sua intenção. Senhor, ao mostrar vossas santas chagas gloriosas a Tomé e o mandando tocar em vosso lado aberto, o curaste da incredulidade. Eu vos peço, Senhor, permita-me refugiar em vossas santas chagas e, por mérito desses sinais de vosso amor, curai a minha falta de fé. Ó Jesus, pelos méritos de vossa paixão, morte e ressurreição, dai-me a graça de viver os frutos da nossa redenção. Amém.

0: agradecer.
1: Amados filhos e filhas, povo querido de Deus, nesta hora da misericórdia. E como diz a música, eu quero te agradecer porque todos os dias podemos conversar. O mundo precisa te conhecer, Senhor, e eu prometo que vou evangelizar. E você, está disposto a evangelizar? Tem falado dessa hora da misericórdia? Para suas amigas, para os seus amigos, na padaria, no açougue, onde for. Fala para os amigos. Ensine as pessoas a acompanhar a hora da misericórdia. Depende de você, é no Rádio Peão.
2: Que eu já vou embora.
3: Gente, eu quero anunciar que dia 18 de julho eu estarei em Guarapuava. 60 anos da Diocese de Guarapuava, 18 de julho. 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

O texto de hoje, Mateus 8, 18, 22. Mateus 8, 18 a 22. O Senhor esteja convosco, Ele está no meio de nós. Proclamação do Evangelho de Jesus Cristo segundo Mateus. Glória a vós, Senhor. Vindo uma grande multidão ao seu redor, Jesus deu ordem de passar para outra margem do lago. Nisso, um escriba aproximou-se e disse: Mestre, eu te seguirei aonde fores. Jesus lhe respondeu: As raposas têm suas tocas, os aves do céu têm seus ninhos, mas o Filho do Homem não tem onde reclinar a cabeça. Um outro dos discípulos disse a Jesus: Senhor, permite-me que primeiro eu vá enterrar meu pai. Mas Jesus lhe respondeu: Segue-me e deixa que os mortos enterrem seus mortos. Palavra da salvação. Glória a vós, Senhor. O seguimento de Jesus estabelece alguns pré-requisitos. Quer seguir Jesus? Ele estabelece algumas condições. É preciso saber que o seguimento exige um pouco mais de cada um de nós. O mestre da lei nos adverte para não tomar uma decisão apressada, superficial, achando que segui-lo é somente ter momentos bons. O primeiro passo é abraçar a pobreza e o despojamento. Seria um erro seguir Jesus só por causa do bem-estar e da segurança. Quando o discípulo parece não ter se dado conta das reais exigências, Jesus conta mais um fato. Um discípulo que no meio da missão disse: olha, vou dar um tempo. Eita, eu tenho uma raiva de Eita, escapou. Mas eu não gosto, raiva mesmo, porque eu vejo no casamento como sofre. Vamos dar um tempo. E tem gente que também fala para Deus: vamos dar um tempo. Jesus diz: não. Não. Tem que ser até o fim. Ser discípulo de Jesus requer persistência. Ser discípulo de Jesus requer despojamento. Ser discípulo de Jesus requer abrir mão de muitas coisas. Estamos dispostos a isso? Hoje, segunda-feira, eu quero que você, onde quer que esteja me acompanhando, entregue sua vida nas mãos de Deus, entregue a semana nas mãos de Deus, esse finalzinho do mês de junho, que nesta semana tem a virada, mas ao mesmo tempo, entregue tudo aquilo que te perturba, te incomoda. Entrega nas mãos de Deus, porque maravilhas Ele vai fazer.

0: entregue sua vida nas mãos de Deus. Maravilhas. Prestou atenção?
1: Entregue a sua vida nas mãos de Deus.
0: E o que, que você quer entregar nas mãos de Deus? Quais são as pessoas que você quer entregar na mão de Deus? Aumenta o volume do rádio.
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0: Ele vai fazer por você.
1: Ele vai fazer por você.
0: Maravilhas. Ele vai fazer. Confie nessa misericórdia.
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0: Senhor Deus, nessa hora da misericórdia nós entregamos a nossa vida. Entregamos aqueles que estão de férias, os adolescentes, as crianças, já é férias para alguns. Entregamos os pais. Senhor, entregamos todos os que se recomendam às nossas orações. O Senhor esteja convosco, Ele está no meio de nós. Abençoe-vos Deus Todo-Poderoso, Pai, Filho, a água e todos os objetos, Espírito Santo.

0: evangelizar é preciso, povo de Deus. Até amanhã, na hora da misericórdia.
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2: Hoje chegamos ao 8º dia da novena do Preciosíssimo Sangue de Jesus. Que bom que você tem sido perseverante conosco. E assim já chegamos hoje ao penúltimo dia da novena. Rezemos, mergulhados no amor do coração de Jesus, firmes em nossa fé. Em nome do Pai, e do Filho, e do Espírito Santo. Amém. Pai de misericórdia, vos suplicamos pelo sangue derramado por vosso Filho, que perdoeis os nossos pecados e nos concedais, se for de vossa vontade, a graça que necessitamos.

0: Senhor Jesus Cristo, que descestes de junto do Pai à terra e derramastes vosso sangue precioso em remissão dos nossos pecados. Humildemente vos suplicamos que, no dia do juízo, mereçamos à vossa direita ouvir: Vinde, benditos de meu Pai, vós que viveis e reinais para sempre. Amém. Pai nosso que estais nos céus, santificado seja o vosso nome. Venha a nós o vosso reino. Seja feita a vossa vontade, assim na terra como no céu. O pão nosso de cada dia nos dai hoje. Perdoai-nos as nossas ofensas, assim como nós perdoamos a quem nos tem ofendido. E não nos deixeis cair em tentação, mas livrai-nos do mal. Amém. Ave Maria, cheia de graça, o Senhor é convosco. Bendita sois vós entre as mulheres, e bendito é o fruto do vosso ventre, Jesus. Santa Maria, Mãe de Deus, rogai por nós, pecadores, agora e na hora de nossa morte. Amém. Ave Maria, cheia de graça, o Senhor é convosco. Bendita sois vós entre as mulheres, e bendito é o fruto do vosso ventre, Jesus. Santa Maria, Mãe de Deus, rogai por nós, pecadores, agora e na hora de nossa morte. Amém. Ave Maria, cheia de graça, o Senhor é convosco. Bendita sois vós entre as mulheres, e bendito é o fruto do vosso ventre, Jesus. Santa Maria, Mãe de Deus, rogai por nós, pecadores, agora e na hora de nossa morte. Amém. Glória ao Pai, ao Filho e ao Espírito Santo, assim como era no princípio, agora e sempre, por todos os séculos dos séculos. Amém. Senhor, tende piedade de nós. Cristo, tende piedade de nós. Senhor, tende piedade de nós. Jesus Cristo, ouvi-nos. Jesus Cristo, atendei-nos. Deus Pai dos céus, tende piedade de nós. Deus Filho Redentor do mundo, tende piedade de nós. Deus Espírito Santo, tende piedade de nós. Santíssima Trindade, que sois um só Deus, tende piedade de nós. Sangue de Cristo, sangue do Filho Unigênito do Eterno Pai, salvai-nos. Sangue de Cristo, sangue do Verbo de Deus encarnado, salvai-nos. Sangue de Cristo, sangue do Novo e Eterno Testamento, salvai-nos. Sangue de Cristo, correndo pela terra na agonia, salvai-nos. Sangue de Cristo, manando abundante na flagelação, salvai-nos. Sangue de Cristo, gotejando na coroação de espinhos, salvai-nos. Sangue de Cristo, derramado na cruz, salvai-nos. Sangue de Cristo, preço da nossa salvação, salvai-nos. Sangue de Cristo, sem o qual não pode haver redenção, salvai-nos. Sangue de Cristo, que apagais a sede das almas e as purificais na Eucaristia, salvai-nos. Sangue de Cristo, torrente de misericórdia, salvai-nos. Sangue de Cristo, vencedor dos demônios, salvai-nos. Sangue de Cristo, fortaleza dos mártires, salvai-nos. Sangue de Cristo, virtude dos confessores, salvai-nos. Sangue de Cristo, que suscitais almas virgens, salvai-nos. Sangue de Cristo, força dos tentados, salvai-nos. Sangue de Cristo, alívio dos que trabalham, salvai-nos. Sangue de Cristo, consolação dos que choram, salvai-nos. Sangue de Cristo, esperança dos penitentes, salvai-nos. Sangue de Cristo, conforto dos moribundos, salvai-nos. Sangue de Cristo, paz e doçura dos corações, salvai-nos. Sangue de Cristo, penhor de eterna vida, salvai-nos. Sangue de Cristo, que libertais as almas do purgatório, salvai-nos. Sangue de Cristo, digno de toda honra e glória, salvai-nos. Cordeiro de Deus, que tirais o pecado do mundo, perdoai-nos, Senhor. Cordeiro de Deus, que tirais o pecado do mundo, ouvi-nos, Senhor. Cordeiro de Deus, que tirais o pecado do mundo, tende piedade de nós, Senhor. Redimiste-nos, Senhor, com o vosso sangue, e fizestes de nós um reino para o nosso Deus. Oremos. Todo-Poderoso e Eterno Deus, que constituístes o vosso unigênito Filho, Redentor do mundo, e quiseste ser aplacado com o seu sangue, concedei-nos a graça de venerar o preço da nossa salvação e de encontrar, na virtude que ele contém, defesa contra os males da vida presente, de tal modo que eternamente gozemos dos seus frutos no céu. Pelo mesmo Cristo, Senhor nosso, assim seja. Concluído agora o penúltimo dia de nossa novena do Preciosíssimo Sangue de Jesus, agradeço a você por rezar conosco e também por rezar pela construção da igreja e do mosteiro dedicado ao Preciosíssimo Sangue de Jesus. Continuo aqui a pedir a sua generosidade, a sua contribuição para esta construção. O número do Pix é este que aparece aqui. Quando você faz a sua contribuição, deve sempre verificar se aparece o nome Mosteiro Preciosíssimo Sangue. Muito obrigado pela sua generosidade. Compartilhe esse vídeo com mais pessoas e amanhã nos encontramos para o último dia desta novena. E a bênção de Deus Todo-Poderoso, Pai e Filho e Espírito Santo, desça sobre vós e permaneça para sempre. Amém. Fique na paz e na alegria que vem de Jesus.
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2: Pergunta para o nosso desafio bíblico de hoje. Em que lugar foram enterrados os ossos de José? Alternativa A, Egito. Alternativa B, Siquém. Alternativa C, Canaã. Tempo para a resposta. Olha aí, a alternativa B é a correta. Siquém.
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1: Muito bem, queridos, estamos chegando nesse programa Unção Católica, que a gente tem um encontro com as músicas que são especiais, o melhor da música cristã, as mais queridas, um momento para juntos compartilharmos o amor de Deus, a fraternidade ao próximo. Espero que você fique com a gente até o finalzinho desse programa, e atenção que a gente selecionou uma sequência muito especial para hoje. E para começar bem esse programa, está na hora do nosso Canta Padre Zezinho. E a gente traz aqui a música Canção para Meu Deus.
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1: Esse é o programa pra gente ficar conferindo aqui no volume máximo. É isso mesmo. A gente coloca no volume máximo e vai curtindo cada música, cada sequência. Como foi essa agora? Olha que sequência maravilhosa que a gente teve agora, nesse momento aqui no programa. Daqui a pouquinho, depois do intervalo, a gente volta com muito mais. Não saia daí!
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5: Tem gente que só tá bem com você se você gostar do que ele gosta. Fazer o que ele gosta, pensar, tem que ser idêntico. A pessoa não te ama, ela se ama em você. Ela não te respeita, ela quer respeito dela, mas em você. Existem dois tipos de pessoas quando você faz uma correção. Que a Bíblia fala muito sobre a correção fraterna. Quem ama, ajuda a pessoa a ser melhor. Eu penso que quem ama vai alertar a pessoa. Se ela cair, eu avisei. Tô com você, mas eu avisei. Tem dois tipos de pessoas que circundam a nossa vida. Você vê a pessoa fazendo algo que não deveria fazer. Aí você diz, olha, isso que você está fazendo não está legal. Isso não vai terminar bem. Você não é assim. Eu te conheço. Eu posso te ajudar? Aí vem o primeiro tipo de pessoa. A pessoa humilde, a pessoa aprendiz, a pessoa que quer crescer e evoluir na vida, ela vai dizer assim, eu vou pensar, não concordo com o que você disse não, eu vou refletir muito, porque você é uma pessoa que me ama e você quer o meu bem, feliz de quem tem amigos assim, que existe um outro tipo, você não pode falar nada, se você falar que a pessoa está fazendo algo de errado, qual é cara, quem é você? Você não é meu amigo mais, você é chato. Vou te excluir do Instagram, vou tirar você do Facebook, vou te excluir do meu número, vou bloquear você. Tem gente que não pode ser contrariado. Tem gente que não consegue ouvir uma palavra assim. Isso está errado.
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7: A Vida Informa, chegando nesta segunda-feira, 29 de junho de 2026. O poder de continuar. Nem sempre a vida avança no ritmo que gostaríamos, viu? Existem períodos em que tudo parece caminhar devagar, como se os esforços não estivessem produzindo resultados. Mas a vida informa, nem todo o progresso é visível. Muitas das mudanças mais importantes acontecem silenciosamente dentro de nós. A semente passa um longo tempo debaixo da terra antes de aparecer na superfície, e nem por isso ela deixa de crescer. Com as pessoas acontece o mesmo. Cada aprendizado, cada tentativa e cada desafio enfrentado estão construindo algo valioso. Continue acreditando no seu caminho. Nem sempre você verá os frutos imediatamente, mas isso não significa que eles não estejam sendo preparados. Esse é o nosso quadro A Vida Informa. Um grande abraço para você e até amanhã.
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8: 15 horas e 54 minutos.
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1: Muito bem, a gente vai seguindo, trazendo Unção Católica, abrindo agora com uma canção lindíssima. Livre, me deixaste livre, Padre Jonas Abib.
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1: Com certeza, esse é o programa que faz a diferença na sua vida, na minha vida faz. E tenho certeza que tem alcançado você, onde quer que você esteja, hein? Você de perto, de longe, em casa, no trabalho, viajando. Atenção, depois do intervalo, a gente volta com muito mais. Fica por aí.
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5: Se você continuasse querendo guardar a sua vida para si mesmo, tua vida não deixará legado nenhum. Mal e mal, por algumas gerações, um sobrenome. Ainda quando você é homem, se for mulher, você tem que carregar o do marido. Estou errado? Você compreende que para seguir Jesus Cristo só tem a condição do serviço? Ele não quer pessoas para ficarem do lado dele honrosamente. Ele quer serviçais, não dele, da causa dele, não dos caprichos pessoais de um homem, mas de um crucificado, morto e sepultado, que ressuscitou.
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8: Ninguém te ensinou a viver. Te deram regras, né? Expectativas, metas prontas, mas não manual para lidar com medo, com frustração, com as escolhas erradas que todo mundo faz. Aí você cresce achando que tá atrasado, que tá quebrado, que tá fora do padrão, quando na verdade só tá vivendo do jeito real. A vida não é linha reta, ela é ajuste fino o tempo todo. Você tenta, erra, recalcula, muda de ideia. Isso não é falta de foco, é inteligência emocional sendo construída na prática. Quem nunca muda de rota não aprende nada sobre si. Então para de se cobrar perfeição. Você não veio ao mundo pra, sabe, cumprir script. Você veio pra escrever um caminho de verdade, um caminho que não vem pronto, vem sendo feito passo por passo, do jeito possível, do jeito humano.
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9: 16 horas e 15 minutos.
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0: trazendo mais uma sequência. A gente traz agora o padre Fábio de Melo, com participação de vários amigos. A música, A Esperança Entre Nós.
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1: Que sequência maravilhosa, fechando mais um programa, Unção Católica. Agradecendo a você pelo carinho, pela audiência, prometendo voltar na próxima edição do nosso programa. Um forte abraço para você, obrigado a você e a toda a sua família. Obrigado pela audiência, povo de Deus. Saúde, paz, Deus no coração. O resto a gente corre atrás.
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3: Paz e bem a todos os ouvintes que estão em sintonia conosco neste dia, na meditação do Salmo 49. Entendei isto, todos vós que esqueceis o Senhor Deus. Como ousas repetir os meus preceitos e trazer minha aliança em tua boca? Tu que odiaste minhas leis e meus conselhos e deste as costas às palavras dos meus lábios? Entendei isto, todos vós que esqueceis o Senhor Deus. Quando vias um ladrão, tu o seguias e te juntavas ao convívio dos adúlteros. Tua boca se abriu para a maldade e tua língua maquinava a falsidade. Entendei isto, todos vós que esqueceis o Senhor Deus. Assentado, difamavas teu irmão e ao filho de tua mãe injuriavas. Diante disso que fizeste, eu calarei? Acaso pensas que eu sou igual a ti? É disso que te acuso e repreendo, e manifesto essas coisas aos teus olhos. Entendei isto, todos vós que esqueceis o Senhor Deus. Entendei isto, todos vós que esqueceis Deus, para que eu não arrebate a vossa vida, sem que haja mais ninguém para salvar-vos. Quem me oferece um sacrifício de louvor, este sim é que me honra de verdade. A todo homem que procede retamente, eu mostrarei a salvação que vem de Deus. Entendei isto, todos vós que esqueceis o Senhor Deus.
4: Entendei isto, todos vós que esqueceis o Senhor Deus. Nós temos que ter presente que Deus nos criou e nos colocou no mundo, no universo, para fazermos parte do seu projeto. E todo aquele que esquece, o que abandona, o que busca outros caminhos para servir um Deus dos seus interesses, está distante de Deus. E hoje nós vemos que o mundo inteiro muitas vezes se volta a seus caprichos e seus interesses, e a nossa sociedade não comunga mais dos ensinamentos e do projeto de Deus. Somos incapazes de servir, de amar, de construir um mundo novo. Preferimos muitas vezes nossos subterfúgios, seguir outros ensinamentos e outros projetos e jogar na boca de Deus aquilo que nada tem a ver com seus propósitos. Por isso, nos preparemos sempre para pensar e caminhar com Deus. Enquanto eu lhes digo, até amanhã, se Deus quiser, paz e bem.
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2: 16:42.
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4: Muito bem, queridos de Deus, olha quem está chegando, o programa Conexão Católica, nesta segunda-feira. É para a gente celebrar o amor de Deus, é para a gente celebrar também a comunhão, a fraternidade. Que bom saber que você está aí com a gente. Opa, segunda-feira abençoada, para começar mais uma semana. Você de perto, de longe, em casa, no trabalho, viajando. Que bom saber que você tá por aí, hein? Bora lá fazer esse programa super especial nessa segunda. E a gente começa super bem, trazendo o som do Frei Gilson. Eu seguirei.
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1: Com certeza vai abençoando o seu dia. Você de perto, de longe, em casa, no trabalho, viajando. Que bom saber que você tá por aí com a gente. Olha que sequência linda essa que a gente conferiu. Daqui a pouquinho tem mais, hein? Fica por aí.
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5: Olá, chegando mais uma edição do Positividade News. Eu sou Kleber Salles. Hoje é segunda-feira, 29 de junho de 2026. Bebê resgatado do terremoto da Venezuela emociona. Após sobreviver 32 horas, gente, 32 horas sob escombros. Um bebê de apenas 18 dias foi resgatado com vida, gente, após passar mais de 32 horas sob os escombros ao lado da mãe na região de La Guaira, na Venezuela, atingida por um duplo terremoto de grande magnitude. O resgate aconteceu nesta sexta-feira e emocionou equipes de salvamento e moradores, tornando-se um símbolo de esperança em meio à tragédia. Os terremotos de magnitude 7.2 e 7.5 deixaram centenas de mortos e milhares de feridos, além de destruição em várias cidades. Equipes locais e internacionais seguem nas buscas por sobreviventes, com apoio de países como Espanha e República Dominicana. Inclusive o Brasil, né, está apoiando no resgate as vítimas, né? E também, além de tudo isso, né, em meio ao cenário devastador, a sobrevivência do bebê e da mãe virou um dos momentos mais emocionantes da operação de resgate, né, gente? São fios de esperança, né, que a gente tem aí em meio a toda essa tragédia, né? Coisa boa esse bebezinho ter sobrevivido, né, gente? Mas a gente se solidariza aí, né, com as vítimas também desse triste incidente na Venezuela, né? Mas tomara que tenhamos histórias com final feliz, assim como esse. Eu sou Kleber Salles e esse foi o nosso Positividade News. Daqui a pouco a gente volta.
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0: Minha cara ouvinte, esse é o momento Despertai e é uma alegria poder falar com você. Que estas palavras possam lhe ajudar a ter mais inspiração e mais realização. Eu gostaria de falar sobre querer e poder. Muitas vezes nós ouvimos falar, querer é poder. O que ocorre é que nós temos visto muitas pessoas frustradas e infelizes porque não conseguem aquilo que querem. Elas repetem que querer é poder e insistem num caminho que nem sempre irá levá-las a algo produtivo. O querer é poder não se aplica a todas as questões da vida. Um jovem esses dias me disse que seria muito feliz se conseguisse trabalhar em determinada empresa com tal função e com tal salário. Ele já sabia tudo o que queria. Sugeri que ele continuasse a sua busca nos estudos, no conhecimento. O que eu percebi também é que nesse jovem não tinha interesse em lutar. Ele apenas queria que acontecesse tudo num passe de mágica. E isso não acontece. Fiquei pensando em como o desejo dele pode ser um caminho para a decepção. E de verdade pode ser. O profissional que certamente irá conquistar a vaga que aquele jovem queria, muito provavelmente será alguém que não projetou isso para si, será alguém que se preocupou em ser um bom profissional na sua área, que se destacou pelo trabalho, pelo empenho, por tudo aquilo que ele fez bem feito. Por isso, querer é poder, desde que o que você quer dependa única e exclusivamente de você. Quem quer pode, mas nem sempre quem quer tem. Eu posso dizer que quero ser um excelente profissional, eu posso me atualizar na minha área, eu quero emagrecer, posso fazer dieta, me manter nela, eu quero fazer trabalho voluntário, posso arrumar um tempo na minha agenda para me dedicar às outras pessoas, eu quero falar inglês, eu posso, tudo bem. Mas se o que eu quero depende da vontade de outras pessoas, isso nem sempre dá certo. Eu quero uma determinada vaga numa empresa, eu quero ganhar um carro, eu quero ser amado por aquela pessoa. Essas coisas mostram os nossos desejos, as nossas vontades e às vezes até nos sentimos no direito de receber. Mas saiba que a nossa percepção não é a mais correta e nem a mais justa. Por isso eu oriento a você que faça o contrário. Ame com um amor generoso, aceite a família que tiver, mesmo que ela não seja do jeito que você a planejou, mas não a ame menos. Ninguém tem a família perfeita. Com essa postura de eu querer oferecer algo de bom às pessoas, elas terão uma visão mais generosa a seu respeito e podem querer ajudar-me a conseguir o que eu quero. Lembre-se, nós sofremos por coisas que dependem de outras pessoas. Muitas vezes o nosso sofrimento não vem de coisas vividas, mas das que não se realizaram, do descompasso entre sonho e realidade. Por isso, espalhe as suas intenções com generosidade. Corra atrás dos seus sonhos lutando por eles. A felicidade muitas vezes está na busca. E seja feliz, mesmo que não tenha todas as coisas que deseja. Meu caro ouvinte, pense nisso hoje. Até o próximo encontro. Que Deus te abençoe. Em nome do Pai, do Filho e do Espírito Santo. Amém.
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3: cidade. 17 horas e 11 minutos.
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5: Voltamos com a graça de Deus, mais uma sequência chegando e a gente vai trazendo agora o som da Eliana Ribeiro, Chuva de Graça.
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1: Que sequência linda! Gostou? Eu também adorei. Sequência maravilhosa aqui na programação. E olha, eu tenho certeza que você curtiu no volume máximo. Tá chegando um rápido intervalo. E daqui a pouquinho a gente tá de volta com muito mais, hein? Fica por aí.
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3: E olha só, nessa segunda-feira o céu vai ter um espetáculo especial, gente, a chamada Lua de Morango. Uma das fases mais bonitas da lua cheia de junho poderá ser vista em várias regiões do Brasil por volta das 8h57 da noite, desde que o tempo esteja aberto. O fenômeno acontece poucas horas depois do jogo da seleção brasileira, né, contra o Japão, marcado para as 2 da tarde, em uma coincidência que animou torcedores nas redes. Apesar do nome, a lua de morango não muda de cor, não. A expressão vem de povos indígenas da América do Norte que associavam essa fase lunar ao período de colheita dos morangos. O fenômeno poderá ser visto a olho nu e fica ainda mais bonito em locais com pouca iluminação, como áreas rurais e praias. Uma noite que promete unir futebol e natureza no mesmo espetáculo. É, tomara que tenhamos aí a vitória da seleção também, né? Caso essa, até o final da edição aqui do nosso Positividade News, a seleção ainda não tinha jogado, né? Se você estiver ouvindo depois, depois você me conta como é que foi o jogo aí pra gente compartilhar aí. Tomara que sejam alegrias, né? Que a gente possa compartilhar além da lua de morango. Finalizamos por aqui o Positividade News desta segunda. Eu sou Kleber Salles e amanhã estaremos de volta com mais notícias boas no seu rádio. Até lá!
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2: Amados irmãos, amadas irmãs, iniciamos o programa Fé Católica e a nossa catequese sobre a caridade conjugal. Uma visão integral da caridade conjugal não nega a sua fecundidade, a possibilidade de gerar uma nova vida, porque esta totalidade exigida pelo amor conjugal corresponde também às exigências de uma fecundidade responsável. Mesmo nos momentos mais difíceis, os cônjuges podem dizer: somos amigos, nos amamos, nos valorizamos, decidimos compartilhar nossas vidas por inteiro, pertencemos um ao outro e escolhemos livremente esta união que o próprio Deus abençoou e fortaleceu. Se em algum momento não houver filhos, permanecemos unidos e frutificamos de outras maneiras. Se em algum momento não houver relações sexuais, continuamos a viver esta amizade única, exclusiva e abrangente, que é também o nosso melhor caminho para o crescimento e a santificação. O próprio Santo Agostinho, que enfatiza tão fortemente o propósito da procriação, ensina que o casamento em si é um bem, mesmo que não haja filhos. Segundo ele, porque estabelece uma parceria natural entre os dois sexos. Caso contrário, não continuaria a ser chamado de casamento, nem mesmo entre os idosos, especialmente quando perderam os filhos ou não os tiveram. Uma posição semelhante, expressa em outras palavras, é defendida por São João Crisóstomo, que diz: o que dizer então? Se não há filhos, então os cônjuges não serão mais dois? É evidente. A sua união faz exatamente isso, funde e mistura os corpos de ambos. E assim como quem põe perfume no óleo cria o todo, assim também aqui. Em essência, isto também é afirmado pelo Concílio Vaticano II, quando afirma: mesmo que não surjam os filhos, muitas vezes tão desejados, o matrimônio permanece como costume e comunhão de toda a vida e conserva o seu valor. Para além dos objetivos que os cônjuges possam estabelecer para si próprios, os quais não constituem a essência do matrimônio, a união-unidade que o matrimônio implica explica-se e justifica-se em si mesma, com prioridade dada à sua tensão teleológica, porque é uma união-unidade que possui em si mesma a sua própria e completa razão para o bem, da qual derivam certas obras próprias, sem dúvida, mas como consequências, nunca como causas. Desta união-unidade, que pertence à essência do matrimônio, a caridade conjugal é a principal e mais perfeita expressão moral e espiritual que confere ao matrimônio diversas formas de fecundidade. Meu abraço, amigo, a minha bênção, fiquem com Deus e até o próximo programa.
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1: Com certeza absoluta, por aqui passam as melhores canções da música católica. Obrigado a você pelo carinho, pela companhia. Você com certeza tem influenciado esse programa a ser abençoador, porque você também é um canal de bênçãos. E a gente vai seguindo por aqui, dando tchau, prometendo voltar no próximo programa. Deus abençoe você e a sua família. Saúde, paz, Deus no coração. O resto, a gente corre atrás. Tchau, tchau.
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3: 17 horas e 58 minutos.
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6: Rádio Barroso Mix informa a hora certa.
7: 18 horas, a hora da Ave Maria.
8: Elevemos nosso pensamento a Deus e oremos. Louvemos ao Senhor. Louvemos ao Senhor desde os céus, louvai-o nas alturas, louvai-o todos os seus anjos, louvai-o todos os seus exércitos, louvai-o sol e lua, todas as estrelas luzentes, as águas que estão sobre os céus, louvemos o nome do Senhor. Ave Maria, cheia de graça, o Senhor é convosco, bendita sois entre as mulheres, bendito é o fruto de vosso ventre,

0: O anjo do Senhor anunciou a Maria, e ela concebeu do Espírito Santo. Ave Maria, cheia de graça, o Senhor é convosco. Bendita sois vós entre as mulheres, e bendito é o fruto do vosso ventre, Jesus. Santa Maria, Mãe de Deus, rogai por nós, pecadores, agora e na hora de nossa morte. Amém. Eis aqui a serva do Senhor, faça-se em mim segundo a vossa palavra. Ave Maria, cheia de graça, o Senhor é convosco. Bendita sois vós entre as mulheres, e bendito é o fruto do vosso ventre, Jesus. Santa Maria, Mãe de Deus, rogai por nós, pecadores, agora e na hora de nossa morte. Amém. E o Verbo divino se fez carne e habitou entre nós. Ave Maria, cheia de graça, o Senhor é convosco. Bendita sois vós entre as mulheres, e bendito é o fruto do vosso ventre, Jesus. Santa Maria, Mãe de Deus, rogai por nós, pecadores, agora e na hora de nossa morte. Amém. Rogai por nós, Santa Mãe de Deus, para que sejamos dignos das promessas de Cristo. Oremos. Infundi, Senhor, como vos pedimos, a vossa graça em nossas almas, para que nós, que pela anunciação do anjo, vimos ao conhecimento da encarnação de Jesus Cristo, vosso Filho, por sua paixão e morte, sejamos conduzidos à glória da ressurreição, pelo mesmo Cristo, Senhor nosso. Amém.
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2: Boa tarde, querida família. Evangelizar é preciso nesta segunda-feira. Ao entardecer deste dia, vamos pedir a Deus graças e bênçãos do céu. Pensar nas pessoas que nós amamos, naquelas que não amamos bastante, e numa atitude de perdão e de redenção, desejar bênçãos e graças a todos, um rezando pelo outro. Vamos juntos, uma oração que iremos fazer durante toda a semana, pedindo graças e bênçãos de Deus. Iniciemos em nome do Pai, do Filho e Espírito Santo. Amém. Amado Jesus, que no momento do Calvário nos deste Maria por mãe, quando a João proclamou: eis aí tua mãe. Obrigado, Jesus, por ter nos dado mãe tão terna e poderosa, intercessora. Jesus, por intercessão de Nossa Senhora nesta tarde, nós queremos colocar e pedir que a tua mão se estenda sobre os doentes. Principalmente, Senhor, nas minhas enfermidades e nas enfermidades daqueles cujos nomes apresento agora. Diga os nomes. Jesus, que passaste pelo mundo fazendo bem, tocai nas feridas, amenizai a dor, tirai a ansiedade. Esteja ao lado dos que sofrem, santificai-os, Senhor. Que os remédios que foram prescritos cumpram a sua função. Abençoai os que cuidam dos doentes e protegei-os com tua mão poderosa. Nossa Senhora, Mãe de Jesus e nossa Mãe, como fruto desta Ave Maria, olhai pelos doentes que mais precisam nesta tarde. Ave Maria, cheia de graça, o Senhor é convosco. Bendita sois vós entre as mulheres, e bendito é o fruto do vosso ventre, Jesus. Santa Maria, Mãe de Deus, rogai por nós, pecadores, agora e na hora de nossa morte. Amém. Nossa Senhora, intercedei a teu Filho por todos os doentes. Nossa Senhora, rogai pelos que sofrem. Amém.

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Divino Jesus, nós vos oferecemos esse terço que vamos rezar, meditando nos mistérios da nossa redenção. Concedei-nos, por intercessão da Virgem Maria, Mãe de Deus e Nossa Mãe, as virtudes que nos são necessárias para abençoá-lo e a graça de ganharmos as indulgências desta santa devoção. Oferecemo-lo particularmente em desagravo dos pecados cometidos contra o Sagrado Coração de Jesus e Imaculado Coração de Maria, pela paz do mundo, pela conversão dos pecadores, pelas almas do purgatório, pelas intenções do Santo Padre, pelo aumento e santificação do clero, pelos nossos vigários, pela santificação das famílias, pelas missões, pelos doentes, pelos agonizantes, por aqueles que pediram nossas orações e por todas as nossas intenções particulares e pelo Brasil. Creio em Deus Pai Todo-Poderoso, Criador do céu e da terra, em Jesus Cristo, seu único Filho, nosso Senhor, que foi concebido pelo poder do Espírito Santo, nasceu da Virgem Maria, padeceu sob Pôncio Pilatos, foi crucificado, morto e sepultado, desceu à mansão dos mortos, ressuscitou ao terceiro dia, subiu aos céus, está sentado à direita de Deus Pai Todo-Poderoso, donde há de vir julgar os vivos e os mortos. Creio no Espírito Santo, na Santa Igreja Católica, na comunhão dos santos, na remissão dos pecados, na ressurreição da carne, na vida eterna. Amém. Pai nosso que estais no céu, santificado seja o vosso nome. Venha a nós o vosso reino, seja feita a vossa vontade, assim na terra como no céu. O pão nosso de cada dia nos dai hoje. Perdoai-nos nas nossas ofensas, assim como nós perdoamos a quem nos tem ofendido. E não nos deixeis cair em tentação, mas livrai-nos do mal. Amém. Ave Maria, cheia de graça, o Senhor é convosco. Bendita sois vós entre as mulheres e bendito é o fruto do vosso ventre, Jesus. Santa Maria, Mãe de Deus, rogai por nós, pecadores, agora e na hora de nossa morte. Amém. Ave Maria, cheia de graça, o Senhor é convosco. Bendita sois vós entre as mulheres e bendito é o fruto do vosso ventre, Jesus. Santa Maria, Mãe de Deus, rogai por nós, pecadores, agora e na hora de nossa morte. Amém. Ave Maria, cheia de graça, o Senhor é convosco. Bendita sois vós entre as mulheres e bendito é o fruto do vosso ventre, Jesus. Santa Maria, Mãe de Deus, rogai por nós, pecadores, agora e na hora de nossa morte. Amém.

0: Pai nosso que estais no céu, santificado seja o vosso nome. Venha a nós o vosso reino, seja feita a vossa vontade, assim na terra como no céu.
1: O pão nosso de cada dia nos dai hoje. Perdoai as nossas ofensas, assim como nós perdoamos a quem nos tem ofendido. E não nos deixeis cair em tentação, mas livrai-nos do mal. Amém.
0: Ave Maria, cheia de graça, o Senhor é convosco. Bendita sois vós entre as mulheres, e bendito é o fruto do vosso ventre, Jesus.
1: Santa Maria, Mãe de Deus, rogai por nós, pecadores, agora e na hora de nossa morte. Amém.
0: Ave Maria, cheia de graça, o Senhor é convosco. Bendita sois vós entre as mulheres, e bendito é o fruto do vosso ventre, Jesus.
1: Santa Maria, Mãe de Deus, rogai por nós, pecadores, agora e na hora de nossa morte. Amém.
0: Ave Maria, cheia de graça, o Senhor é convosco. Bendita sois vós entre as mulheres, e bendito é o fruto do vosso ventre, Jesus.
1: Santa Maria, Mãe de Deus, rogai por nós, pecadores, agora e na hora de nossa morte. Amém.
0: Ave Maria, cheia de graça, o Senhor é convosco. Bendita sois vós entre as mulheres, e bendito é o fruto do vosso ventre, Jesus.
1: Santa Maria, Mãe de Deus, rogai por nós, pecadores, agora e na hora de nossa morte. Amém.
0: Ave Maria, cheia de graça, o Senhor é convosco. Bendita sois vós entre as mulheres, e bendito é o fruto do vosso ventre, Jesus.
1: Santa Maria, Mãe de Deus, rogai por nós, pecadores, agora e na hora de nossa morte. Amém.
0: Ave Maria, cheia de graça, o Senhor é convosco. Bendita sois vós entre as mulheres, e bendito é o fruto do vosso ventre, Jesus.
1: Santa Maria, Mãe de Deus, rogai por nós, pecadores, agora e na hora de nossa morte. Amém.
0: Ave Maria, cheia de graça, o Senhor é convosco. Bendita sois vós entre as mulheres, e bendito é o fruto do vosso ventre, Jesus.
1: Santa Maria, Mãe de Deus, rogai por nós, pecadores, agora e na hora de nossa morte. Amém.
0: Ave Maria, cheia de graça, o Senhor é convosco. Bendita sois vós entre as mulheres, e bendito é o fruto do vosso ventre, Jesus.
1: Santa Maria, Mãe de Deus, rogai por nós, pecadores, agora e na hora de nossa morte. Amém.
0: Ave Maria, cheia de graça, o Senhor é convosco. Bendita sois vós entre as mulheres, e bendito é o fruto do vosso ventre, Jesus.
1: Santa Maria, Mãe de Deus, rogai por nós, pecadores, agora e na hora de nossa morte. Amém.
0: Ave Maria, cheia de graça, o Senhor é convosco. Bendita sois vós entre as mulheres, e bendito é o fruto do vosso ventre, Jesus.
1: Santa Maria, Mãe de Deus, rogai por nós, pecadores, agora e na hora de nossa morte. Amém.

0: Pai nosso que estais no céu, santificado seja o vosso nome. Venha a nós o vosso reino, seja feita a vossa vontade, assim na terra como no céu.
1: O pão nosso de cada dia nos dai hoje, perdoai as nossas ofensas, assim como nós perdoamos a quem nos tem ofendido. E não nos deixeis cair em tentação, mas livrai-nos do mal. Amém.
0: Ave Maria, cheia de graça, o Senhor é convosco. Bendita sois vós entre as mulheres e bendito é o fruto do vosso ventre, Jesus.
1: Santa Maria, Mãe de Deus, rogai por nós, pecadores, agora e na hora da nossa morte. Amém.
0: Ave Maria, cheia de graça, o Senhor é convosco. Bendita sois vós entre as mulheres e bendito é o fruto do vosso ventre, Jesus.
1: Santa Maria, Mãe de Deus, rogai por nós, pecadores, agora e na hora da nossa morte. Amém.
0: Ave Maria, cheia de graça, o Senhor é convosco. Bendita sois vós entre as mulheres e bendito é o fruto do vosso ventre, Jesus.
1: Santa Maria, Mãe de Deus, rogai por nós, pecadores, agora e na hora da nossa morte. Amém.
0: Ave Maria, cheia de graça, o Senhor é convosco. Bendita sois vós entre as mulheres e bendito é o fruto do vosso ventre, Jesus.
1: Santa Maria, Mãe de Deus, rogai por nós, pecadores, agora e na hora da nossa morte. Amém.
0: Ave Maria, cheia de graça, o Senhor é convosco. Bendita sois vós entre as mulheres e bendito é o fruto do vosso ventre, Jesus.
1: Santa Maria, Mãe de Deus, rogai por nós, pecadores, agora e na hora de nossa morte. Amém.
0: Ave Maria, cheia de graça, o Senhor é convosco. Bendita sois vós entre as mulheres e bendito é o fruto do vosso ventre, Jesus.
1: Santa Maria, Mãe de Deus, rogai por nós, pecadores, agora e na hora da nossa morte. Amém.
0: Ave Maria, cheia de graça, o Senhor é convosco. Bendita sois vós entre as mulheres e bendito é o fruto do vosso ventre, Jesus.
1: Santa Maria, Mãe de Deus, rogai por nós, pecadores, agora e na hora da nossa morte. Amém.
0: Ave Maria, cheia de graça, o Senhor é convosco. Bendita sois vós entre as mulheres e bendito é o fruto do vosso ventre, Jesus.
1: Santa Maria, Mãe de Deus, rogai por nós, pecadores, agora e na hora da nossa morte. Amém.
0: Ave Maria, cheia de graça, o Senhor é convosco. Bendita sois vós entre as mulheres e bendito é o fruto do vosso ventre, Jesus.
1: Santa Maria, Mãe de Deus, rogai por nós, pecadores, agora e na hora de nossa morte. Amém.
0: Ave Maria, cheia de graça, o Senhor é convosco. Bendita sois vós entre as mulheres e bendito é o fruto do vosso ventre, Jesus.
1: Santa Maria, Mãe de Deus, rogai por nós, pecadores, agora e na hora de nossa morte. Amém.

0: Pai nosso que estais no céu, santificado seja o vosso nome. Venha a nós o vosso reino, seja feita a vossa vontade, assim na terra como no céu.
1: O pão nosso de cada dia nos dai hoje. Perdoai as nossas ofensas, assim como nós perdoamos a quem nos tem ofendido. E não nos deixeis cair em tentação, mas livrai-nos do mal. Amém.
0: Ave Maria, cheia de graça, o Senhor é convosco. Bendita sois vós entre as mulheres, e bendito é o fruto do vosso ventre, Jesus.
1: Santa Maria, Mãe de Deus, rogai por nós, pecadores, agora e na hora de nossa morte. Amém.
0: Ave Maria, cheia de graça, o Senhor é convosco. Bendita sois vós entre as mulheres, e bendito é o fruto do vosso ventre, Jesus.
1: Santa Maria, Mãe de Deus, rogai por nós, pecadores, agora e na hora de nossa morte. Amém.
0: Ave Maria, cheia de graça, o Senhor é convosco. Bendita sois vós entre as mulheres, e bendito é o fruto do vosso ventre, Jesus.
1: Santa Maria, Mãe de Deus, rogai por nós, pecadores, agora e na hora de nossa morte. Amém.
0: Ave Maria, cheia de graça, o Senhor é convosco. Bendita sois vós entre as mulheres, e bendito é o fruto do vosso ventre, Jesus.
1: Santa Maria, Mãe de Deus, rogai por nós, pecadores, agora e na hora de nossa morte. Amém.
0: Ave Maria, cheia de graça, o Senhor é convosco. Bendita sois vós entre as mulheres, e bendito é o fruto do vosso ventre, Jesus.
1: Santa Maria, Mãe de Deus, rogai por nós, pecadores, agora e na hora de nossa morte. Amém.
0: Ave Maria, cheia de graça, o Senhor é convosco. Bendita sois vós entre as mulheres, e bendito é o fruto do vosso ventre, Jesus.
1: Santa Maria, Mãe de Deus, rogai por nós, pecadores, agora e na hora de nossa morte. Amém.
0: Ave Maria, cheia de graça, o Senhor é convosco. Bendita sois vós entre as mulheres, e bendito é o fruto do vosso ventre, Jesus.
1: Santa Maria, Mãe de Deus, rogai por nós, pecadores, agora e na hora de nossa morte. Amém.
0: Ave Maria, cheia de graça, o Senhor é convosco. Bendita sois vós entre as mulheres, e bendito é o fruto do vosso ventre, Jesus.
1: Santa Maria, Mãe de Deus, rogai por nós, pecadores, agora e na hora de nossa morte. Amém.
0: Ave Maria, cheia de graça, o Senhor é convosco. Bendita sois vós entre as mulheres, e bendito é o fruto do vosso ventre, Jesus.
1: Santa Maria, Mãe de Deus, rogai por nós, pecadores, agora e na hora de nossa morte. Amém.
0: Ave Maria, cheia de graça, o Senhor é convosco. Bendita sois vós entre as mulheres, e bendito é o fruto do vosso ventre, Jesus.
1: Santa Maria, Mãe de Deus, rogai por nós, pecadores, agora e na hora de nossa morte. Amém.

0: Pai nosso que estais no céu, santificado seja o vosso nome. Venha a nós o vosso reino, seja feita a vossa vontade, assim na terra como no céu.
1: O pão nosso de cada dia nos dai hoje. Perdoai as nossas ofensas, assim como nós perdoamos a quem nos tem ofendido. E não nos deixeis cair em tentação, mas livrai-nos do mal. Amém.
0: Ave Maria, cheia de graça, o Senhor é convosco. Bendita sois vós entre as mulheres e bendito é o fruto do vosso ventre, Jesus.
1: Santa Maria, Mãe de Deus, rogai por nós, pecadores, agora e na hora de nossa morte. Amém.
0: Ave Maria, cheia de graça, o Senhor é convosco. Bendita sois vós entre as mulheres e bendito é o fruto do vosso ventre, Jesus.
1: Santa Maria, Mãe de Deus, rogai por nós, pecadores, agora e na hora de nossa morte. Amém.
0: Ave Maria, cheia de graça, o Senhor é convosco. Bendita sois vós entre as mulheres e bendito é o fruto do vosso ventre, Jesus.
1: Santa Maria, Mãe de Deus, rogai por nós, pecadores, agora e na hora de nossa morte. Amém.
0: Ave Maria, cheia de graça, o Senhor é convosco. Bendita sois vós entre as mulheres e bendito é o fruto do vosso ventre, Jesus.
1: Santa Maria, Mãe de Deus, rogai por nós, pecadores, agora e na hora de nossa morte. Amém.
0: Ave Maria, cheia de graça, o Senhor é convosco. Bendita sois vós entre as mulheres e bendito é o fruto do vosso ventre, Jesus.
1: Santa Maria, Mãe de Deus, rogai por nós, pecadores, agora e na hora de nossa morte. Amém.
0: Ave Maria, cheia de graça, o Senhor é convosco. Bendita sois vós entre as mulheres e bendito é o fruto do vosso ventre, Jesus.
1: Santa Maria, Mãe de Deus, rogai por nós, pecadores, agora e na hora de nossa morte. Amém.
0: Ave Maria, cheia de graça, o Senhor é convosco. Bendita sois vós entre as mulheres e bendito é o fruto do vosso ventre, Jesus.
1: Santa Maria, Mãe de Deus, rogai por nós, pecadores, agora e na hora de nossa morte. Amém.
0: Ave Maria, cheia de graça, o Senhor é convosco. Bendita sois vós entre as mulheres, e bendito é o fruto do vosso ventre, Jesus.
1: Santa Maria, Mãe de Deus, rogai por nós, pecadores, agora e na hora de nossa morte. Amém.
0: Ave Maria, cheia de graça, o Senhor é convosco. Bendita sois vós entre as mulheres e bendito é o fruto do vosso ventre, Jesus.
1: Santa Maria, Mãe de Deus, rogai por nós, pecadores, agora e na hora de nossa morte. Amém.
0: Ave Maria, cheia de graça, o Senhor é convosco. Bendita sois vós entre as mulheres e bendito é o fruto do vosso ventre, Jesus.
1: Santa Maria, Mãe de Deus, rogai por nós, pecadores, agora e na hora de nossa morte. Amém.

0: Pai nosso que estais no céu, santificado seja o vosso nome. Venha a nós o vosso reino, seja feita a vossa vontade, assim na terra como no céu.
1: O pão nosso de cada dia nos dai hoje. Perdoai as nossas ofensas, assim como nós perdoamos a quem nos tem ofendido. E não nos deixeis cair em tentação, mas livrai-nos do mal. Amém.
0: Ave Maria, cheia de graça, o Senhor é convosco. Bendita sois vós entre as mulheres, e bendito é o fruto do vosso ventre, Jesus.
1: Santa Maria, Mãe de Deus, rogai por nós, pecadores, agora e na hora da nossa morte. Amém.
0: Ave Maria, cheia de graça, o Senhor é convosco. Bendita sois vós entre as mulheres, e bendito é o fruto do vosso ventre, Jesus.
1: Santa Maria, Mãe de Deus, rogai por nós, pecadores, agora e na hora da nossa morte. Amém.
0: Ave Maria, cheia de graça, o Senhor é convosco. Bendita sois vós entre as mulheres, e bendito é o fruto do vosso ventre, Jesus.
1: Santa Maria, Mãe de Deus, rogai por nós, pecadores, agora e na hora de nossa morte. Amém.
0: Ave Maria, cheia de graça, o Senhor é convosco. Bendita sois vós entre as mulheres, e bendito é o fruto do vosso ventre, Jesus.
1: Santa Maria, Mãe de Deus, rogai por nós, pecadores, agora e na hora de nossa morte. Amém.
0: Ave Maria, cheia de graça, o Senhor é convosco. Bendita sois vós entre as mulheres, e bendito é o fruto do vosso ventre, Jesus.
1: Santa Maria, Mãe de Deus, rogai por nós, pecadores, agora e na hora de nossa morte. Amém.
0: Ave Maria, cheia de graça, o Senhor é convosco. Bendita sois vós entre as mulheres, e bendito é o fruto do vosso ventre, Jesus.
1: Santa Maria, Mãe de Deus, rogai por nós, pecadores, agora e na hora de nossa morte. Amém.
0: Ave Maria, cheia de graça, o Senhor é convosco. Bendita sois vós entre as mulheres, e bendito é o fruto do vosso ventre, Jesus.
1: Santa Maria, Mãe de Deus, rogai por nós, pecadores, agora e na hora de nossa morte. Amém.
0: Ave Maria, cheia de graça, o Senhor é convosco. Bendita sois vós entre as mulheres, e bendito é o fruto do vosso ventre, Jesus.
1: Santa Maria, Mãe de Deus, rogai por nós, pecadores, agora e na hora de nossa morte. Amém.
0: Ave Maria, cheia de graça, o Senhor é convosco. Bendita sois vós entre as mulheres, e bendito é o fruto do vosso ventre, Jesus.
1: Santa Maria, Mãe de Deus, rogai por nós, pecadores, agora e na hora de nossa morte. Amém.
0: Ave Maria, cheia de graça, o Senhor é convosco. Bendita sois vós entre as mulheres, e bendito é o fruto do vosso ventre, Jesus.
1: Santa Maria, Mãe de Deus, rogai por nós, pecadores, agora e na hora de nossa morte.

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2: Olá, paz de Cristo. Seja bem-vindo você que sintoniza conosco. Estamos unidos para rezarmos o ofício da Imaculada Conceição, para entoarmos louvores à Nossa Senhora. Nossa Senhora, aquela que intercede por nós, aquela que é a nossa advogada. E convido você agora a colocar a intenção do seu coração, seu pedido, a sua prece. Eu convido você agora a colocar todas as suas aflições, todos os seus medos, todas as suas inseguranças no coração de Jesus, para que Nossa Senhora possa interceder. Diz a frase: peça à mãe que o filho atende. Nós vamos rogar agora pelas mãos de Nossa Senhora. Iniciemos em nome do Pai, do Filho e do Espírito

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2: 18 horas e 59 minutos.

0: saudade.
1: Olá, querido povo de Deus. Quero saudar e acolher todas as rádios que conosco estarão na Santa Missa de hoje.
2: Revivendo minhas memórias, minhas lembranças.
3: Querido povo de Deus, dispor-se ao seguimento de Cristo é estar pronto para a radicalidade da vida. O amor para com Ele não pode ser medido, é incondicional. A vida verdadeira só encontramos em Cristo. Qual a minha disposição para segui-lo verdadeiramente? Rezando pelos nossos falecidos, iniciemos esta celebração cantando.

0: Em nome do Pai, do Filho e do Espírito Santo.
1: Amém.
0: A graça de nosso Senhor Jesus Cristo, o amor do Pai e a comunhão do Espírito Santo estejam convosco.
1: Bendito seja Deus que nos reuniu no amor de Cristo.
0: Ainda sobre as alegrias de toda a jornada espiritual das nossas 24 horas na presença do Senhor, nós continuamos a nossa semana com o Mestre, bendizendo a Deus pelo feliz retorno que todas as caravanas fizeram, né, desde a noite de ontem, para os seus lares, em proteção, guardadas pelo Senhor, pedindo que todas as missões que o Senhor nos entregou ao longo das 24 horas sejam agora cumpridas por nós. E um grande louvor a Deus nós erguemos por toda a jornada espiritual que Ele nos deu neste fim de semana. O povo de Deus encontrou a Jesus e nós estamos felizes por cada minuto que nós vivemos destas 24 horas na presença do Senhor. E louvamos e agradecemos a Deus. E vivemos agora a jornada espiritual da nossa segunda-feira, que desde os primeiros séculos sempre foi dedicada às santas almas benditas, no qual nós pedimos que estejam no paraíso junto de Deus. Celebramos a Santa Missa pelos falecidos e não estamos com relação ao jogo que vai acontecer daqui a pouco, não é? Que tem aí a tal da morte súbita, onde tudo pode ser perdido. Pedimos sim, não é? Que os jogos da Copa se encaminhem na confraternização e na união dos povos do mundo inteiro, né? Até para além da nossa preferência pelo Brasil, mas vamos sim rezar esta Santa Missa por aqueles que deste mundo então terminaram, não é, o jogo desta terra e hoje estão junto de Deus. Entregue todos os seus falecidos nos braços do Senhor. Nós não sabemos o destino final daqueles que partiram. A Igreja só nos fornece a certeza a respeito dos santos que canonizamos e que sabemos que estão no céu. Mas a mamãe, o papai, o irmão, os amigos, nós desconhecemos o destino final de todos eles. Mas confiamos a misericórdia de Deus. Pedimos que as nossas orações façam alcançar a glória do céu, caso estes nossos irmãos que partiram estejam nas penas e na dura prova da purificação do purgatório. As nossas orações como que completando então o que eles necessitam para chegarem definitivamente ao céu. Pedimos, Senhor, por estes nossos, no qual nós devemos tudo e hoje realizamos o sacrifício das nossas orações, atenda o nosso clamor pelos nossos falecidos. Acolhemos a todos que nos acompanham pela TV, pela rádio Evangelizar, pelas rádios irmãs conosco, pelas redes sociais, pelo YouTube Padre Manzotti e você presente no nosso santuário, os irmãos de todos os dias e, é claro, os peregrinos que vêm de todo canto e de todo lugar, sejam bem-vindos à casa de Deus. Vamos aplaudir a todos que comparecem a esta Santa Missa, que sejam trazidos pelo Senhor e que a graça de Deus se cumpra no meio de nós. Cantemos nosso ato penitencial para sermos menos indignos de participar dos santos mistérios.

0: Deus Todo-Poderoso e cheio de misericórdia, tenha compaixão de nós, perdoe os nossos pecados e nos conduza à vida eterna.
1: Amém.
0: Oremos. Entregamos e bendizemos a todos que coroaram a campanha do Livro de Ouro, que nos fez chegar aos 100% da aquisição da Terra Prometida. E pedimos por todos que continuam nesta nossa jornada de contribuição, porque ainda temos tanto mais a alcançar. O associado de todo mês, aqueles que estão conosco nesta página especial da campanha de Jesus das Santas Chagas que nós estamos vivendo, pedimos que seja Deus a retribuir por cada centavo que sabemos que é regado por tanto amor para com esta obra. Entregamos todos, meu Deus, responsáveis por essas vitórias e por essas conquistas, colocamos no seu coração. E pedimos pelos novos associados, Elisandra da Silva, de Lábrea, no Amazonas, Anderson Gomes, de Fortaleza, no Ceará, Rosângela da Silva, de Diadema, São Paulo. Ó Deus, que pela vitória sobre a morte fizestes vosso Filho unigênito subir ao céu, concedei aos vossos servos que, libertos desta vida mortal, possam contemplar-vos para sempre como seu Criador e Redentor. Por nosso Senhor Jesus Cristo, vosso Filho, que é Deus,

0: Passemos agora para a liturgia da palavra. 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Ouçamos.
1: Leitura da profecia de Amós. Isto diz o Senhor: pelos três crimes de Israel, pelos seus quatro crimes, não retirarei a palavra, porque eles vendem o justo por dinheiro e o indigente pelo preço de um par de chinelos. Pisam na poeira do chão a cabeça dos pobres e impedem o progresso dos humildes. Filho e pai vão à mesma mulher, profanando meu santo nome, deitando-se junto a qualquer altar, usando roupas que foram entregues em penhor, bebem vinho à custa de pessoas multadas na casa de Deus. Entretanto, eu tinha aniquilado diante deles os amorreus, homens espadaúdos como cedros e robustos como carvalhos, destruindo-lhes os frutos da ramada e arrancando-lhes as raízes. Fui eu que vos fiz sair da terra do Egito e vos guiei pelo deserto durante 40 anos para ocupardes a terra dos amorreus. Pois bem, eu vos calcarei aos pés como calca o chão a carroça carregada de feixes. O mais ágil não conseguirá fugir, o mais forte não achará força, o valente não salvará a vida, o arqueiro não resistirá de pé, o corredor veloz não terá pernas para escapar, nem se salvará o cavaleiro. O mais corajoso dentre os corajosos fugirá nu naquele dia, diz o Senhor. Palavra do Senhor.
0: Graças a Deus. O responsório hoje é o Salmo 49 e a antífona é: entendei isto todos vós que esqueceis o Senhor Deus. Todos.
2: Entendei isto todos vós que esqueceis o Senhor Deus.
0: Salmodiemos.

Como ousas repetir os meus preceitos e trazer minha aliança em tua boca? Tu que odiaste minhas leis e meus conselhos e deste as costas às palavras dos meus lábios.

0: quando vias um ladrão, tu o seguias, e te juntavas ao convívio dos adúlteros.
1: E esqueces o Senhor Deus.
0: Entendei isto, todos vós que esqueceis Deus, para que eu não arrebate a vossa vida, sem que haja mais ninguém para salvar-vos. Quem me oferece um sacrifício de louvor, este sim é que me honra de verdade. A todo homem que procede retamente, eu mostrarei a

Naquele tempo, vendo uma multidão ao seu redor, Jesus mandou passar para outra margem do lago. Então, o mestre da lei aproximou-se e disse: Mestre, eu te seguirei aonde quer que tu vás. Jesus lhe respondeu: As raposas têm suas tocas e as aves dos céus têm seus ninhos, mas o filho do homem não tem onde reclinar a cabeça. Um outro dos discípulos disse a Jesus: Senhor, permita-me que primeiro eu vá sepultar o meu pai. Mas Jesus respondeu: Segue-me e deixa que os mortos sepultem os seus mortos.

0: Amém. Podemos nos assentar. Amados irmãos que nos acompanham pela TV, pela rádio, irmãos presentes aqui no santuário, sempre que lemos esta passagem do Evangelho, sabemos que ela pertence àquele conjunto de relatos vocacionais de nosso Senhor. O momento onde o Mestre fala sobre este chamamento que Ele vai fazer àqueles que Ele escolhe, e tendemos sempre a pregar esses textos da palavra a respeito de vocação, de chamado, de eleição de Deus. Lembra quando Ele manda a gente tomar a sua cruz e segui-lo? E quem é chamado por Deus pode responder sim e não. E nós, não é, tomamos essas palavras sempre para te animar a dizer sim a tudo aquilo que Deus te chama a fazer. E tudo isso é maravilhoso. Mas eu quero levar este relato de nosso Senhor de hoje para uma outra direção. E quero pregar para você sobre outra coisa. Porque quando nosso Senhor, ao chamar os seus discípulos, diz: segue-me e deixa que os mortos sepultem os seus mortos, eu quero tomar esta palavra para pregar para você sobre o nosso tão velho e necessário perdão que precisa acontecer na nossa vida. Uma das obras de misericórdia espirituais que temos o dever de cumprir é perdoar as ofensas. Lembra que nosso Senhor trazia aquela simbologia numérica que demonstra um perdão infinito, quando Ele disse 70 vezes 7, ou seja, uma perfeição infinita, sempre devemos perdoar. E eu não sei se você concorda comigo, o que é perdoar senão dizer que os mortos enterrem os seus mortos? Dizer, amados, que os mortos enterram os seus mortos é dizer assim: já acabou, chega, o que terminou, terminou. Aquilo que não mais está no curso do tempo de hoje. Dizer, deixe que os mortos enterrem os seus mortos, é dizer que, com relação aos mortos, né, o curso do tempo da vida deles se encerrou. Portanto, o dia de hoje não comporta mais a trajetória da vida de quem morreu nesta terra. E por isso não é que os mortos enterrem os seus mortos. Assim acontece o ato do perdão. O ato do perdão é quando eu marco na agenda o dia que aquilo doeu, o dia que aquilo teve importância, o dia que aquilo envolveu a minha vida, o dia que aquilo era importante, porque de hoje em diante não é mais. Portanto, é uma realidade de deixar que os mortos enterrem os seus mortos. E sabe qual é o primeiro motivo que movimenta alguém a perdoar? É justamente quando você, ao se lembrar daquilo que dói, ao se lembrar da traição, da ofensa, do mal que a pessoa te fez, de toda aquela história enorme de dor que você tem com aquela pessoa, o primeiro movimento do perdão é quando você descobre que acabou. Foi terrível, foi um absurdo, aquilo foi desastroso, aquilo não deveria ter acontecido, porém, acabou. Quantas pessoas eu já direcionei, quantas pessoas que por quase uma hora me narraram assim aquela história, como dizem, né? Dizem que a ficção é sempre mais envolvente que a realidade, e é exatamente o contrário, a realidade é sempre muito pior do que a ficção, porque existem coisas que você diz: nossa, até para escrever um filme não pensariam não elaborariam tão bem do que o que, né, no caso aqui de atender alguém, no que essa pessoa está me dizendo. Quantos me contam um relato enorme que envolve mil problemas, e quantas vezes em um segundo eu pude ser um ministro de cura para a vida dessa pessoa. Uma hora de desgraça contada, e em um segundo eu olho nos olhos da pessoa, e pode ser que eu faça isso agora aqui, ó, no atacado, né? Aquilo que eu disse que já fiz então para com pessoas individuais, eu faço agora para tantos. Por uma hora, um relato terrível, e em um segundo eu te digo, ok, mas tudo isso acabou. Amém? Acabou. Veja, se acabou, o que nós vamos fazer? Nós vamos fazer isso voltar a doer de novo, gente? Nós vamos trazer essas coisas de novo, e eu eternamente viverei tenso a partir do mal que me fizeram? Sinceramente, as pessoas que te traíram, elas são culpadas por tudo que fizeram com você naquele dia. Mas se elas já foram embora e tudo já acabou, e você agora está sem comer, sem dormir, sem tomar banho, e está chorando o dia inteiro de graça, e está afastado de todos e de todos por causa disso, e quem te feriu já foi embora, a culpa não é mais deles, é sua. Deixe que os mortos enterrem os seus mortos. Agora estou eu até defendendo quem te traiu. É, eu estou até do lado deles agora. Porque, veja, eles não merecem defesa nenhuma. Eles aprontaram tudo e mais um pouco com você. Ok, mas acabou. Já é você sozinho mantendo isso vivo. Eu e você temos a capacidade, assim, de ouvir uma frase que nos magoou e ficarmos 5 anos com essa frase na cabeça. A culpa é de quem? É de quem disse ou é de você que está mantendo isso? Em quem que eu bato primeiro? Eu bato primeiro em você. Deixe que os mortos enterrem os seus mortos. Padre, mas eu fui muito injustiçado. Ok, você conjugou o verbo certo. Foi, mas não é mais. Então enterra esse negócio. Padre, mas falaram de mim. Falaram, mas não fala mais. Então acaba com esse negócio. Padre, mas eu teve, mas não tem mais. Padre, eu sofreu, mas não sofreu. Acabou, deixe que os mortos enterrem os seus mortos. Porque se você não tiver essa decisão e esse propósito, veja, te fizeram mal e agora você se faz mal. Você se faz mal. Gente, o ato de perdão, então, é por isso que a gente diz que o perdão é um ato de justiça, né? Porque parece que o perdão é uma injustiça, né? Eu vou passar a mão na cabeça de quem aprontou todas e isso é injusto. Não, eu não estou passando a mão na cabeça de ninguém que me fez mal. Eu simplesmente estou dizendo que dentro de mim não opera mais essa maldade. E Deus será o juiz de quem quer que seja e do que quer que me fizeram. Quem tem a chave do teu coração é você. E ainda que você tenha sofrido muito lá atrás, você agora tem a chave. E você pode permitir o que vai doer e o que não vai doer hoje. O que vai existir no teu dia e o que não vai. E quando eu me liberto do que já acabou, eu entendo. Deixe que os mortos enterrem os seus mortos. Eu creio então, já que estamos falando tanto de morte, eu creio que nesta missa, então, nós estamos rezando por duas realidades. Pelos nossos falecidos, que morreram, né, a segunda-feira das almas. Estamos rezando por mágoas, ressentimentos, traições e tudo que você já viveu, que já morreu e está enterrado e não volta mais. Amém? É providencial, até hoje está com as vestes, então, da celebração dos fiéis defuntos, porque não celebro só nesta Eucaristia a morte dos nossos entes queridos, mas a morte de tanta coisa que você já viveu e que hoje você diz, morreu, acabou. Como a gente diz, coloca uma pedra nessa história. E atenção que eu te ensino, né, na prática, como fazer isso. Porque a gente não esquece, né? Tá, padre, eu tomo posse. Morreu, acabou, não existe mais nada, é verdade. Já sou eu que estou mantendo isso tudo vivo e isso está errado. Ok, só que eu lembro o tempo inteiro de tudo que me fizeram. O que, que você faz? Você tem que ter esse, o que a gente chama de gatilho, né? Na hora que você lembra, Não tem, nossos irmãos evangélicos fazem até muito isso. né, não tem uma coisa assim de dizer assim, está repreendida em nome de Jesus. Não tem? Nossos irmãos evangélicos fazem isso. Você fala um negócio assim que eles repreendem, ele diz, está amarrado. Né? Eles falam assim, no sangue de Jesus está amarrado, está repreendido. Às vezes bate em algum lugar assim para fazer um barulho, para ver se isso, né, é uma palavra que isola algo ali que eu não quero mais. Eu vou te ensinar a fazer isso. Ué, padre, eu vou sair falando que está amarrado agora? Vai, espera aí que eu vou te ensinar. Talvez você não verbalize. Se precisar verbalizar, verbaliza também. Coloca assim, forte. Veja, lembrei. Está repreendido, isso já morreu, isso já acabou. Vou continuar tocando vou assistir meu jogo, vou almoçar, vou tomar meu café, meu dia vai ser normal, porque essa pessoa nem aqui mais está e já sou eu que estou com doideira de manter vivo o que já acabou. Está amarrado. Você fala isso. Isso, é. Está repreendido, acabou. Briga com você mesmo, ok? Você estava todo animado, aí você lembra da ferida, o que você faz? Vem a tristeza, você diz, está amarrado. Mas você vai falar o quê? A palavra já está pronta. Chega, eu vou tocar o meu dia e tudo vai acontecer como tem que acontecer, porque já acabou. Se você não quiser dizer isso, né, do tá amarrado, digo que nosso Senhor disse hoje no Evangelho, vai ficar mais bonito. Você diz, deixe que os mortos enterrem os seus mortos. Veja, a lembrança vem, só que quando ela vem, você traz a realidade. Isso não existe mais. Isso não existe mais. Gente, você pode ver a pessoa que te traiu. Não, padre, quando eu encontro com a pessoa, aí não tem como. Tem sim. Eu posso encontrar com a pessoa na minha frente e dizer assim, boa tarde, como é que vai? Como é que estão as coisas? Como é que estão as crianças? Como é que está tudo? Até diante da pessoa, o que é que eu estou dizendo? Estamos num encontro agora em outro tempo, em outra direção, porque tudo aquilo morreu. Agora você vai olhar para a pessoa e vai dizer assim, está amarrado, vai falar que foi até o padre que... vai falar que foi o padre que mandou falar, né? Está repreendido. Não. Mas internamente, não fala isso não que vai dar confusão, mas internamente, eu posso estar do lado no ônibus, posso estar numa mesa, no qual quem me traiu está ali, mas eu sei que tudo que ele me fez acabou, deixe que os mortos enterrem os seus mortos, e portanto repreendo qualquer existência de coisa do passado no hoje, creio em libertações que estão acontecendo agora nesta pregação. Eu creio em libertações que estão acontecendo. E continuo esta Santa Missa na seguinte realidade espiritual. Rezo hoje pelos nossos falecidos que morreram. Rezo hoje por tudo que você já viveu e que eu proclamo que morreu, porque o seu dia de hoje está livre dessas coisas. E um novo tempo vai começar. Louvado seja nosso Senhor Jesus Cristo.
1: Para sempre seja louvado.
0: Vamos fazer as nossas preces. Vamos implorar que o Senhor nos atenda na sua infinita misericórdia.
2: Ao final de cada prece, rezemos. Senhor, atendei o nosso clamor.
3: Senhor, atendei o nosso clamor.
2: Sustentai a Santa Igreja, para que anuncie o Evangelho com fidelidade e ajude os fiéis a responderem prontamente ao vosso chamado, nós vos pedimos.
3: Senhor, atendei o nosso clamor.
2: Guiai os governantes, para que suas decisões sejam inspiradas na justiça, na verdade e pela defesa da dignidade humana, especialmente dos mais pobres e vulneráveis, nós vos pedimos.
3: Senhor, atendei o nosso clamor.
2: Acolhei na Jerusalém Celeste, junto com vossos santos e santas, os nossos falecidos, nós vos pedimos.
3: Senhor, atendei o nosso clamor.
0: Tudo isso vos pedimos, ó Pai, por Jesus Cristo, na unidade do Espírito Santo. Amém.
4: Amém.
3: Com o pão e o vinho, apresentemos ao Senhor a nossa vida. 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Cantemos. Música.

0: Orai, irmãos e irmãs, para que esta nossa família reunida em nome de Cristo possa oferecer um sacrifício que seja aceito por Deus Pai Todo-Poderoso.
1: Rezemos, Senhor, por Tuas mãos este sacrifício, para a glória do Seu nome, para o nosso bem e de toda a Sua Santa Igreja.
0: Senhor, olhai benigno para o sacrifício que vos oferecemos pelos vossos servos e dai também a recompensa eterna aos que enriquecestes com o dom da fé cristã, por Cristo nosso Senhor.
1: Amém.
0: O Senhor esteja convosco.
1: Ele está no meio de nós.
0: Corações ao alto.
1: O nosso coração está em Deus.
0: Demos graças ao Senhor nosso Deus.
1: É nosso dever e nossa salvação.
0: Na verdade, é digno e justo, é nosso dever e salvação dar-vos graças sempre em todo lugar. Senhor Pai Santo, Deus Eterno e Todo-Poderoso, por Cristo Senhor nosso, um por todos, Ele aceitou morrer na cruz para nos livrar a todos da morte. Entregou de boa vontade a sua vida para que todos pudéssemos viver eternamente para vós. Por isso, unidos aos anjos, vos louvamos com alegria, cantando a uma só voz. Música.

0: Na verdade, ó Pai, vós sois santo, fonte de toda santidade. Santificai, pois, estes dons, derramando sobre eles o vosso Espírito, a fim de que se tornem para nós o corpo e o sangue de nosso Senhor Jesus Cristo.
1: Enviai o vosso Espírito Santo,
0: estando para ser entregue e abraçando livremente a paixão, Jesus tomou o pão, pronunciou a bênção de ação de graças, partiu e o deu a seus discípulos, dizendo: tomai todos e comei, isto é o meu corpo, que será entregue por vós.

Do mesmo modo, no fim da ceia, ele tomou o cálice em suas mãos e, dando graças novamente, o entregou a seus discípulos, dizendo: tomai todos e bebei, este é o cálice do meu sangue, o sangue da nova e eterna aliança, que será derramado por vós e por todos para a remissão dos pecados. Fazei isto em memória de mim.

0: mistério da fé.
1: Anunciamos, Senhor, a vossa morte e proclamamos a vossa ressurreição. Vinde, Senhor Jesus.
0: Celebrando, pois, o memorial da morte e ressurreição do vosso Filho, nós vos oferecemos, ó Pai, o pão da vida e o cálice da salvação, e vos agradecemos porque nos tornastes dignos de estar aqui na vossa presença e vos servir.
1: Aceitai, ó Senhor, a nossa oferta.
0: Suplicantes, vos pedimos que, participando do corpo e sangue de Cristo, sejamos reunidos pelo Espírito Santo num só corpo.
1: O Espírito nos una num só corpo.
0: Lembrai-vos, ó Pai, da vossa Igreja, que se faz presente pelo mundo inteiro, que ela cresça na caridade, em comunhão com o Papa Leão, com o nosso arcebispo José Antônio, os bispos do mundo inteiro, os presbíteros, os diáconos e todos os ministros do vosso povo.
1: Lembrai-vos, ó Pai, da vossa Igreja.
0: Lembrai-vos também, na vossa misericórdia, dos nossos irmãos e irmãs que adormeceram na esperança da ressurreição: Aloísio Santo Borges, Nadir Costa Pereira, Teodósia Chakoski Ternoski, e de todos os que partiram desta vida, acolhei-os junto a vós, na luz da vossa face.
1: Concedei-lhes, ó Senhor, a luz eterna.
0: Enfim, nós vos pedimos, tende piedade de todos nós, e dai-nos participar da vida eterna.

0: confiança, a oração que o próprio Jesus nos ensinou. Pai nosso,
1: que estais nos céus, santificado seja o vosso nome. Venha a nós o vosso reino. Seja feita a vossa vontade, assim na terra como no céu. O pão nosso de cada dia nos dai hoje. Perdoai-nos as nossas ofensas, assim como nós perdoamos a quem nos tem ofendido. E não nos deixeis cair em tentação, mas livrai-nos do mal.
0: Livrai-nos de todos os males, ó Pai, e dai-nos hoje a vossa paz. Ajudados pela vossa misericórdia, sejamos sempre livres do pecado e protegidos de todos os perigos, enquanto aguardamos a feliz esperança e a vinda do nosso Salvador, Jesus Cristo.
1: Vosso é o reino, o poder e a glória para sempre.
0: Senhor Jesus Cristo, dissestes aos vossos apóstolos, eu vos deixo a paz, eu vos dou a minha paz. Não olheis os nossos pecados, mas a fé que anima a vossa igreja. Dai-lhe segundo o vosso desejo a paz e a unidade. Vós que sois Deus com o Pai e o Espírito Santo.
1: Amém.
0: A paz do Senhor esteja sempre convosco.
1: O amor de Cristo nos uniu. Cordeiro de Deus, que tirais o pecado do mundo, tende piedade de nós. Cordeiro de Deus, que tirais o pecado do mundo, tende piedade de nós. Cordeiro de Deus, que tirais o pecado do mundo, dai-nos a paz.
0: Felizes os convidados para a ceia do Senhor. Eis o Cordeiro de Deus, que tira o pecado do mundo.
1: Senhor, eu não sou digna de que entreis em, mas dizei uma palavra e eu serei salvo. A Eucaristia é o combustível que alimenta a nossa fé. Cantemos.

Realize agora diante do Senhor, então, nessa ação de graças, o teu ato de perdão, livre, honesto, sincero. Uma palavra, então, decidida com Deus, onde o que morreu, morreu. O que passou, passou. O teu dia de hoje, então, ele está purificado de coisas que não existem mais. Libera, então, agora, esse ato de perdão. Veja, você não está inocentando quem te traiu. Não, não, não. Ele tem a sua culpa, só que esta culpa agora será resolvida com Deus, não com você. É isso. É como se você tivesse uma dívida e você dissesse: não pague mais para mim, pague para Deus, porque eu me retiro do que já acabou. Realize agora então. Você pode agora, diante de Deus, ir dizendo então os nomes de cada pessoa que você perdoa. E ao falar o nome dessa pessoa, você se recorda de tudo que aconteceu e da realidade de que tudo isso acabou. E escuta então nosso Senhor a te dizer: deixe que os mortos enterrem os seus mortos. E por isso então, se tudo isso morreu, Senhor, eu enterro tudo isso. E agora então você está ganhando o tempo, a vitalidade, você está ganhando até mesmo uma energia nova para os problemas de hoje. E isso acontece quando nós perdoamos. A gente ganha então lágrimas para chorar por coisas de agora. A gente ganha tempo e disposição para os problemas de agora. E talvez você considere isso impossível, porque como pode algo que doeu por tantos anos, em um único momento parar de doer? É possível, sim. Em um único ato de perdão, você então encerra o círculo de ódio e toda espécie de caminho dessa ferida. Escute então a palavra de Deus nesta Eucaristia que te diz: acabou. E se acabou, então está encerrado, meu Deus. Assina com Deus agora nesta ação de graças, como que um documento. Você está assinando com Deus um documento no qual você diz: acabou. Acabou. Está encerrada a minha vida parada por causa disso. Está encerrado esse complexo de cadeias de sofrimento ligada a esta situação, porque acabou. E está tudo isso então interrompido e retirado. Pelo teu amor, Senhor, que chegou. E esse amor não acabou. Eu tenho então uma ferida que acabou e tenho o amor do meu Deus que não acabou. E que permanece tão vivo, tão real e tão eficaz na minha vida e no meu coração. Pela tua palavra, meu Deus, pela tua graça, proclamo e peço a tua poderosa intervenção. Encerra, Senhor, toda espécie de cadeia de mal. Encerra, Senhor, toda espécie de cadeia de sofrimento que não pode mais continuar. Pela tua graça, meu Deus, e pelo teu poder.

0: e eu te agradeço, meu Deus, e bendigo o teu amor maravilhoso que realiza em mim este ato maravilhoso de libertação. Oremos. Senhor, que acolhestes o sacrifício que celebramos, derramai a abundância da vossa misericórdia sobre os vossos fiéis defuntos e concedei a plenitude da alegria eterna aos que agraciastes com o dom do batismo. Por Cristo nosso Senhor.
1: Amém. Alguns avisos rápidos. O atendimento da secretaria será até as 2 horas da tarde e depois das 4 às 6 horas da tarde. Então, durante o Jogo do Brasil, a secretaria estará fechada. Hoje, segunda-feira, noite de louvor, às 7 horas da noite. Teremos a participação do padre Christian Shankar, irmã Zélia e Igor Félix. Você pode participar presencialmente aqui no anfiteatro de Jesus das Santas Chagas ou então acompanhar pela TV Evangelizar. Amanhã, dia 30 de junho, às 19 horas, teremos a Missa das Famílias com o padre Christian Shankar aqui no santuário. Você é convidado. Queremos avisar também que a Pastoral da Escuta aqui no santuário atende de segunda a sábado, das 11h30 da manhã às 2 da tarde. E na quinta-feira, também das 5h30 às 7 horas da noite no Centro Catequético. É uma pastoral para você vir e desabafar. 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São estes os avisos.
0: E nós clamamos a Deus pelos nossos falecidos, pedimos por cada um deles que sejam acolhidos nos braços eternos do Pai, trazidos pelos ombros do bom pastor e que encontrem a felicidade do paraíso. Acendemos as velas como sinal e símbolo da luz que pedimos que brilhe diante dos olhos destes por quem rezamos, Senhor. Terminada a missão nesta terra, meu Deus, conduza ao paraíso os nossos falecidos. E por todos eles, rezamos, dai-lhes, Senhor, o descanso eterno.
1: E a luz perpétua os ilumine.
0: Dai-lhes, Senhor, o descanso eterno.
1: E a luz perpétua os ilumine.
0: Dai-lhes, Senhor, o descanso eterno.
1: E a luz perpétua os ilumine.
0: Descansem em paz.
1: Amém.
0: Ó meu Jesus,
1: perdoai-nos e livrai-nos do fogo do inferno. Levai as almas todas para o céu e socorrei principalmente as que mais precisarem.
0: Rogai pelas santas almas, Santa Mãe de Deus,
1: para que elas sejam dignas das promessas de Cristo.
0: Rogai por nós, Santa Mãe de Deus,
1: para que sejamos dignos das promessas de Cristo.
0: Rogai pelos falecidos, Santa Mãe de Deus,
1: para que eles sejam dignos das promessas de Cristo.
0: Amém. Cantemos a Nossa Senhora pedindo que abra as portas dos céus para estes que partiram.

0: rogai por nós, Santa Mãe de Deus,
1: para que sejamos dignos das promessas de Cristo.
0: Presente os objetos para serem abençoados, terços, medalhas, água, objetos de devoção, chaves, carteiras de trabalho, remédios, resultados de exames, fotografias de pessoas que você ama. Sobre tudo isso, Deus, erguemos as mãos e pedimos: abençoai, para que se torne verdadeiro sacramental da nossa fé. Pedimos, Senhor, a cura das enfermidades, pedimos a bênção do emprego, pedimos por cada local e veículo aberto por essas chaves, pedimos, Senhor, a cura e a libertação para estes que apresentamos nessas fotografias, por esta bênção que agora concedemos em nome do Pai, do Filho e do Espírito Santo.
1: Amém. Amém.
0: O Senhor esteja convosco.
1: Ele está no meio de nós.
0: Abençoe-vos hoje e sempre o Deus Todo-Poderoso, Pai, Filho e Espírito Santo.
1: Amém.
0: A alegria do Senhor seja sempre a vossa força. Ide em paz e que o Senhor vos acompanhe.

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2: 19 horas e 59 minutos.

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Espírito Santo, eu quero derramar o meu coração diante do altar de Deus nesta hora. Vem Espírito Santo sobre a minha vida, enche a minha vida, enche os meus pensamentos, enche os meus sentimentos, enche a minha casa, enche a minha casa.

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1: 20 horas e 46 minutos.
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0: Como compreender todas as coisas? Como você deve enxergar os acontecimentos, aquilo que acontece na sua vida? Por que muitas vezes, diante de um mesmo acontecimento, duas pessoas reagem de maneira tão diferentes? Por que uma se revolta, enquanto a outra se deixa transformar por aquele acontecimento para melhor? Exatamente, trata-se da maneira como nós compreendemos aquilo que acontece conosco, a maneira como nós absorvemos essas coisas. Jesus quer hoje te dar uma reta compreensão. Que você seja capaz de olhar para a sua vida, para os fatos da sua vida, para os acontecimentos no mundo e compreender, segundo Deus, aquilo que está acontecendo. Isso é libertador, isso é transformador. Do contrário, podemos nos entristecer, nos deprimir, nos desesperar. Seja muito bem-vindo à meditação diária da Palavra de Deus. Eu sou a irmã Maria Raquel, do Instituto Hesed. É uma alegria estarmos aqui. Tenho certeza que essa palavra de hoje te ajudará muito, porque é isso que Deus quer, que você tenha uma reta compreensão, que você possa compreender, segundo o coração de Deus, tudo aquilo que hoje está acontecendo. Evangelho segundo São João, capítulo 16, versículos do 12 ao 15. Em nome do Pai, e do Filho, e do Espírito Santo. Amém. Vinde, Espírito Santo, vinde por meio da poderosa intercessão do Imaculado Coração de Maria, vossa amadíssima esposa. Naquele tempo disse Jesus aos seus discípulos: tenho ainda muitas coisas a dizer-vos, mas não sois capazes de as compreender agora. Quando, porém, vier o Espírito da verdade, ele vos conduzirá à plena verdade. Pois ele não falará por si mesmo, mas dirá tudo o que tiver ouvido, e até as coisas futuras vos anunciará. Ele me glorificará, porque receberá do que é meu, e vou-lo anunciará. Tudo o que o Pai possui é meu, por isso eu disse que o que ele receberá e vos anunciará é meu. Palavra da salvação, glória a vós, Senhor. Compreendeu esta palavra? Para compreender esta palavra, você percebeu que nós clamamos o Espírito Santo logo no início. É Ele, é essa a resposta. É Ele que te dará, que nos dará uma reta compreensão de todas as coisas. Jesus está dizendo: eu tenho muitas coisas para dizer, mas vocês não são capazes de as compreender agora. Mas quando vier o Espírito da verdade, Ele vos conduzirá à plena verdade. O Espírito vos fará compreender tudo. Aquilo que para vocês agora é incompreensível, o Espírito tornará compreensível. Vocês lerão a história de uma maneira diferente, com os olhos da fé. Essa palavra de hoje nos traz e nos revela essa necessidade do Espírito Santo. E eu quero deixar isso aqui para você: não faça nada sozinho, nada. Não tome nenhuma decisão sozinho. Não empreenda nenhuma obra sozinho. Não, não, não, não, não. É sempre você e o Espírito Santo. Ou seja, é preciso rezar. É preciso invocar o Espírito Santo. É Ele que te dará todo o discernimento necessário. Desde as grandes decisões, caso ou não caso. É esta a pessoa escolhida? É esta a pessoa, o meu José, a minha Maria, ou é uma outra pessoa? É o Espírito Santo que te dará o discernimento. Desde as decisões mais simples do dia a dia. Desde as decisões mais simples do dia. Falo, não falo. Eu faço, não, ou não faço. É acordar e já dizer, não é? Como eu já escutei muitas vezes: bom dia, Espírito Santo. O que vamos fazer juntos hoje? O que vamos fazer juntos hoje? Nós não estamos sozinhos. É o Espírito que age em nós. É o Espírito que traz ao nosso coração, que nos traz as boas disposições. É o Espírito que nos faz firmar e cumprir os bons propósitos. É Ele que começa e leva a cabo toda a obra que Deus deseja que nós realizemos. Nós e o Espírito Santo. Você e o Espírito Santo. É Ele que te dá a fortaleza. É Ele que te dá a sabedoria. É Ele que te faz suportar as adversidades, é Ele que te faz falar com sabedoria, é o Espírito Santo. É Ele que te fará calar na hora devida, é o Espírito Santo. Que possamos ser homens e mulheres cheios do Espírito Santo. Cheios do Espírito Santo. Do contrário, estaremos nos deixando orientar pelo espírito maligno. Não é o que nós queremos, não. Nós renunciamos à voz do tentador, nós renunciamos às sugestões do maligno e nos abrimos ao Espírito Santo. Não é? Aquela canção antiga que diz: deixa a luz do céu entrar, abre bem as portas do teu coração e deixa a luz do céu entrar. É exatamente esta luz, é exatamente este Espírito Santo que renova, que faz nova todas as coisas. É o Espírito da verdade que te conduzirá à plena verdade. Há momentos de tanta confusão que o que nos resta fazer, o que nós, para a nossa segurança, né? O que nós devemos fazer em momentos de grande confusão é entrar no quarto, fechar a porta e rezar. Falar com o Pai, dirigir-se ao Pai no Espírito, pelo poder do Espírito. E aí você vai fazer essa experiência, como outro dia um pai de família partilhava. Chegou em casa tão estressado, com tantas preocupações, e antes de qualquer coisa fechou-se no escritório. E ali começou a rezar. E Deus foi colocando tudo no lugar. Foi lhe dando as respostas, foi lhe mostrando as saídas, a solução. E uma vez pacificado, ele então saiu para encontrar ali a sua família. É isso. Deixa Deus, Espírito Santo, colocar tudo no seu devido lugar, mostrar para você a saída, mostrar para você a solução. O mundo vai trazer confusão, o Espírito traz solução. O mundo traz confusão, o Espírito Santo traz solução. E para cada problema que hoje se faz sentir na sua vida, o Espírito Santo tem a solução adequada. O Espírito Santo tem a resposta. Peça ao Espírito Santo, invoque o Espírito Santo. Espírito Santo, que faremos juntos hoje? Espírito Santo, me diz o que eu devo fazer. Coloque em minha boca palavras adequadas. Me mostra a hora de falar, a hora de calar. Dai-me o discernimento. Me diz por onde eu devo ir. É vida no Espírito. Vamos invocar aquela, saudar aquela que é a esposa do Espírito, a Santíssima Virgem Maria. Pelo poder que vos concedeu Deus Pai, Ave Maria, cheia de graça, o Senhor é convosco. Bendita sois vós entre as mulheres, e bendito é o fruto do vosso ventre, Jesus. Santa Maria, Mãe de Deus, rogai por nós, pecadores, agora e na hora de nossa morte. Amém. Pela sabedoria que vos concedeu Deus Filho, Ave Maria, cheia de graça, o Senhor é convosco. Bendita sois vós entre as mulheres, e bendito é o fruto do vosso ventre, Jesus. Santa Maria, Mãe de Deus, rogai por nós, pecadores, agora e na hora de nossa morte. Amém. Pelo amor que vos concedeu Deus Espírito Santo, Ave Maria, cheia de graça, o Senhor é convosco. Bendita sois vós entre as mulheres, e bendito é o fruto do vosso ventre, Jesus. Santa Maria, Mãe de Deus, rogai por nós, pecadores, agora e na hora de nossa morte. Amém. Rogai por nós, Santa Mãe de Deus, para que sejamos dignos das promessas de Cristo. Em nome do Pai, do Filho e do Espírito Santo. Amém. Filho, filha, Deus abençoe você, a sua família, o seu dia e até amanhã, na meditação diária da Palavra de Deus.
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3: Meu amigo, minha amiga, que Deus possa estar com você no dia de hoje e sempre. Tenho um versículo para você. Pense, reflita. Sinta a presença de Deus no versículo do dia. Não estejais inquietos por coisa alguma. Antes, as vossas petições sejam em tudo conhecidas diante de Deus, pela oração e súplicas, com ação de graças. E a paz de Deus, que excede todo o entendimento, guardará os vossos corações e os vossos sentimentos em Cristo Jesus. Filipenses 4, 6, 7.
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Olá, povo amado de Deus! Padre Kleber, seu evangelista, começando com você, mais um Jovem Coragem, né? É, gente, o padre estava aqui esperando esse momento entrar, porque eu tenho certeza.